0: fizerem os rendimentos líquidos dos jovens e, portanto, retê-los em Portugal por forma a que possam contribuir para o nosso futuro.
1: A Secretária de Estado dos Assuntos Fiscais, entrevistada por Rosário Lira e Filomena Lança, questionada sobre se existe algum procedimento de inspeção tributária dirigido ao Ministro da Administração Interna ou à sua mulher, a Secretária de Estado dos Assuntos Fiscais lembrou que, nessa qualidade, não sabe nem tem de saber que procedimentos são abertos pela autoridade tributária.
0: A Secretária de Estado, esta ou qualquer outra, não sabe... Não manda abrir investigações nem inspeções, não manda fechar investigações nem inspeções e não tem conhecimento das inspeções em concreto que em cada momento estão em curso. Aliás, devíamos todos preocupar-nos enquanto país no dia em que isso acontecer. Ou seja, não sei, é bom que não saiba e não terei nenhuma intervenção se o houver. E não tenho nenhum conhecimento de que haja, novamente, ainda bem, nem quanto a esse caso, nem quanto a nenhum outro, portanto não tenho nenhuma indicação sobre essa matéria.
2: Mas espera que a autoridade tributária haja em conformidade, uma vez que tutela a autoridade tributária, se for razão para isso?
0: Eu espero que a autoridade tributária cumpra sempre a lei.
1: Certos da entrevista da Secretária de Estado dos Assuntos Fiscais ao programa Conversa Capital, para ouvir na íntegra este domingo, depois das notícias da 1 da tarde. Ora, sobre este assunto, Luís Neves, o ministro, prometeu dar mais esclarecimentos o quanto antes sobre esta polémica em torno da Constru Barcelos, mas ele não se comprometeu com uma data. Ele tem estado a enfrentar uma polémica que envolve suspeitas de favorecimento em contratos públicos, obras sem alvará e investigações judiciais. França e Espanha continuam abraços com incêndios que obrigaram as autoridades a ordenar novas evacuações ao final de tarde este sábado, perto de Bordeaux e a oeste de Madrid. Mais de 300 mil pessoas já foram obrigadas a sair de casa em França e nas proximidades da capital espanhola. Uma pessoa morreu num incêndio, agora sob controlo, perto de Valência, no leste de Espanha. O filme sudanês Nothing Happens After Your Absence, de Ibrahim Omar, venceu o Grande Prémio Internacional do Curtas Vila do Conde, do Festival Internacional de Cinema, e From Silence to Word, de Pedro João Barriga, foi eleito o melhor filme nacional, anúncio feito este sábado pela organização. A edição 34 do Curtas Vila do Conde reuniu um total de 244 filmes de 44 países, entre estreias nacionais e mundiais, novos talentos e também autores consagrados. No futebol, o Sporting venceu o Mónaco por 2-0 num jogo do troféu 5 violinos. A partida aconteceu este sábado no estádio José Alvalade e serviu também para apresentar a equipa leonina aos sócios. No Futebol Clube do Porto, o campeão nacional também se apresentou aos sócios com uma vitória por 2-1 frente aos ingleses do Aston Villa. A seleção portuguesa masculina de hóquei em patins de sub-17 sagrou-se este sábado tricampeã europeia da categoria ao vencer a Espanha por 3-2. A Espanha, que é recordista de títulos, esta vitória aconteceu na final disputada em Braga. O atleta Mamudo Baldé quebrou hoje o recorde mundial dos 100 metros em cadeira de rodas na classe T54 nos campeonatos de Portugal ao ar livre. Mamudo Baldé retirou 5 segundos à anterior melhor marca mundial, que tinha sido alcançada por um atleta tailandês em maio numa prova na Suíça, onde o português terminou no segundo lugar e bateu também o recorde da Europa com 13,61 segundos.
3: Edição da jornalista Rita Colasso. 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

Costa Costa, RTP, Antena 1, Coleção Verão 026, abertura da segunda parte desta emissão com os Quicksilver Messages Service em São Francisco, no verão de 1970, álbum gravado no Havaí entre maio e junho desse mesmo ano, 1970, o álbum Just for Love e possivelmente a canção mais conhecida do projeto de Dino Valente, John Cipollina, Gary Duncan e Nicky Hopkins. Fresh Air, nos primeiros sons da segunda parte desta emissão. Ano 31 de viagens de costa a costa no Serviço Público de Rádio. Pedro Costa ainda durante a próxima hora. Aliás, nos primeiros sons desta segunda parte vamos andar entre São Francisco e Nova York. Último álbum que gravaram ainda como nova-iorquinos antes de se mudarem precisamente para São Francisco. Depois das sessões deste At Music, o segundo dos The Young Bloods, a banda de Jesse Colling Young. Long and Tall, At Music, Young Bloods, Costa a Costa, bem-vindos.

Viagens de costa a costa. De sábado para domingo, as gerações do rock cruzam-se. Não tem nenhum. Entre Nova Iorque e São Francisco, como disse há pouco, após a edição de Art Music, os The Youngbloods mudaram-se para a zona de São Francisco, mais a norte, para Marin County. Art Music, outono de 1967 atrás, com Long and Tall. Este era o álbum seguinte, o álbum californiano Elephant Mountain. Levava o nome da montanha perto do sítio onde residiam. Jesse Colin Gang com Ride the Winds. 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

0: folk rock, country rock, psicadelismo e uma pitada de jazz. Cabe tudo aqui, primeiro com os The Youngbloods. Elephant Mountain, abril de 1969, terceiro álbum, Ride the Wind. E os Grateful Dead, também em abril, mas de 1980, álbum 11, Go to Heaven. Mostra escrita por Bob Weir, que nos deixou em janeiro deste ano de 2026, a meias com John Perry Barlow, Saint of Circumstance. Costa a Costa, coleção Verão 026, entramos agora numa espécie de jukebox com alguns dos temas mais conhecidos do Steely Dan. Pretzel Logic 74, a primeira é Ricky Don't Lose That Number.
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Costa a Costa, coleção Verão 026, numa jukebox top 40 do Steely Dan, que começou a 25 de abril de 1974, quando foi lançado o single de Ricky, Don't Lose That Number. Chegou à posição 4 da tabela norte-americana, tabela Billboard, do álbum Pretzel Logic. Também Do It Again, Can't Buy a Thrill, primeiro álbum 72, número 6 na tabela americana no ano seguinte, em 73. Mais tarde, em 80, o álbum Gaúcho, A19, número 10 na tabela Billboard. E finalizamos com FM, No Static At All, tema para a banda sonora do filme com o mesmo nome, FM de 78. Deixo-vos no inverno 79-80, clássico Pink Floyd, The Wall. Final de mais uma viagem de costa a costa, fins de semana da Antena 1, entre a meia-noite e as duas. Despedidas do Pedro Costa, bom domingo, bom fim de semana.

0: 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Duas horas no continente e na Madeira. Uma hora nos Açores. Edição da jornalista Inês Martins.
1: Apesar das recomendações do Fundo Monetário Internacional, o IRS jovem é mesmo para continuar no próximo ano. A garantia é da Secretária de Estado dos Assuntos Fiscais, Cláudia Reis. Em entrevista ao programa Conversa Capital, da RTP Antena 1 e do Jornal de Negócios, a Secretária de Estado diz que, depois do alargamento do IRS jovem, a entrega de declarações ao abrigo deste regime disparou 5 vezes mais do que em 2024.
2: O balanço desta campanha é francamente muito positivo. Em 2024 tinham sido apresentadas declarações com aplicação do regime na ordem de 200 mil beneficiários jovens. Este ano são 960 mil. E, portanto, o alargamento do regime quase quintuplicou a abrangência dos beneficiários, o que mostra bem aquilo que sempre afirmámos, que este regime é efetivamente muito mais generoso na sua cobertura, na sua abrangência.
3: Então não é para acabar este regime?
2: Não é para acabar.
3: Vai manter-se tal como está? Não haverá alteração?
2: Neste momento não está em cima da mesa qualquer alteração ao regime do IRS jovem, até porque este incentivo é muito importante, é aquilo que nos permite, no fundo, reforçar, se quiserem, os rendimentos líquidos dos jovens e, portanto, retê-los em Portugal, por forma a que possam contribuir para o nosso futuro.
1: Pode ouvir a entrevista à Secretária de Estado dos Assuntos Fiscais no programa Conversa Capital, da Antena 1 e do Jornal de Negócios, na íntegra este domingo, depois das notícias da 1 da tarde, aqui na Rádio Pública. Está aberta a linha de apoio às rádios afetadas pelas tempestades do início do ano, anunciou o Governo. Trata-se de um apoio extraordinário de 500 mil euros para a reconstrução de equipamentos e infraestruturas danificados. As candidaturas decorrem durante 30 dias, até 26 de agosto de 2026. A jornalista Sandy Gageiro já leu o comunicado enviado às redações pelo Governo e dá-nos mais detalhes sobre este apoio às rádios.
4: Deste montante, 300 mil são especificamente reservados às rádios regionais e locais que sofreram danos nas infraestruturas e equipamentos. Num comunicado enviado às redações, o Executivo esclarece que esta linha de apoio surge no âmbito do PTRR. Para se candidatarem aos apoios, as rádios têm de ter a situação tributária regularizada e têm de apresentar uma declaração dos danos sofridos, bem como uma estimativa dos encargos associados à recuperação das infraestruturas e equipamentos afetados. Na mesma nota informativa, o Governo refere ainda que esta medida reconhece o papel fundamental que as rádios locais e regionais desempenham na prestação de informação de proximidade e de serviço público, especialmente em contexto de emergência. As candidaturas estão abertas até ao próximo dia 26 de agosto e a decisão vai ser comunicada no prazo de 10 dias úteis após a decisão final de apuramento.
1: Estão quase a completar-se os 6 meses desta tempestade que afetou sobretudo a zona centro. Este sábado, o ministro da Administração Interna prometeu dar mais esclarecimentos o quanto antes sobre a polémica em torno da Constru Barcelos. Em Lagos, Luís Neves não se comprometeu, no entanto, com uma data para estes esclarecimentos.
5: Deixem-me dizer o seguinte. E eu compreendo o vosso trabalho e não quero nem eu ser aborrecido, nem vós. Eu já o disse relativamente a este tema, que estou absolutamente tranquilo e ponto por ponto explicarei no tempo próprio.
6: Claro. Quando será?
5: Em qualquer fórum responderei a tudo. E quanto antes terei uma conversa convosco relativamente a todos os pontos que estão em cima da mesa.
6: Quer dizer, 2 dias, uma semana.
5: Eu só vou dizer isso. A credibilidade é uma credibilidade de mais de 80 anos. Muito obrigado a todos e boa tarde.
1: O ministro Luís Neves a responder aos jornalistas à margem de uma visita para assinalar os 140 anos dos bombeiros voluntários de Lagos. Ele que tem estado a enfrentar uma polémica que envolve a empresa Constru Barcelos, suspeitas de favorecimento em contratos públicos, obras sem alvará e investigações judiciais. Ora, a presidente da Iniciativa Liberal, Mariana Leitão, considera que o silêncio do ministro da Administração Interna sobre o caso que o envolve está a desgastar o governo e a contaminar a imagem da Polícia Judiciária.
7: O Sr. Ministro disse que estava muito tranquilo e que ia prestar os esclarecimentos quando bem entendesse. Eu acho que o Sr. Ministro ainda não percebeu que os portugueses não estão nada tranquilos com esta situação. Portanto, cada dia que passa em que se mantém em silêncio é mais um dia em que está a desgastar o Governo, está a desgastar-se ele próprio, mas está também a pôr em causa outras instituições, nomeadamente a Polícia Judiciária. E por isso, como já tivemos a oportunidade de dizer e de fazer. Queremos uma comissão permanente o mais depressa possível para que o Sr. Ministro possa vir ao Parlamento prestar os esclarecimentos.
1: A Presidente da Iniciativa Liberal falava aos jornalistas durante uma visita à Feira de Santiago, em Setúbal. Em França e Espanha, as autoridades ordenaram novas evacuações ao final da tarde deste sábado, perto de Bordeaux e a oeste de Madrid. Mais de 300 mil pessoas já foram obrigadas a sair de casa em França e nas proximidades da capital espanhola. Uma pessoa morreu num incêndio, agora sob controle, perto de Valência, no leste de Espanha. As autoridades espanholas já ordenaram a evacuação de mais 8 localidades próximas de Toledo este sábado à noite. No futebol, esta noite o Sporting venceu o Mónaco e conquistou o troféu 5 violinos. Os Leões venceram por 2-0 com golos de Rafael Nel e Jesse Derry. A partida que aconteceu no estádio José Alvalade serviu também para apresentar a equipa leonina aos sócios. A norte, o Futebol Clube do Porto, campeão nacional, também se apresentou aos sócios com uma vitória por 2-1 frente aos ingleses do Aston Villa. Os golos foram de William Gomes e Pep.
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Ainda bem que apareceu para mais um Destacável, o magazine de fim de semana da RTP Antena 1 e RTP Mundo, comigo a Aurélio Gomes nas próximas duas horas. Duas horas cheias pelo efeito Matilda. É o livro mais recente da jornalista Filipe Almeida Mendes e que nos conta a história de mulheres cientistas que a história tentou esquecer. São 20 histórias. Nesta primeira hora vamos também falar com Sérgio Alves, responsável da música do festival Bons Sons, que vai até 100 soldos, ou vai encher 100 soldos, uma aldeia muito próxima de Tomar, logo no início de agosto. Vamos descobrir tudo. E na segunda hora, depois de uma semana nas salas, vamos saber o que é que o Ricardo Sérgio tem a dizer sobre o filme Odisseia, de Christopher Nolan, e todas as fitas à volta desta grande fita. Quanto à música, para começar bem, Jorge Palma, Encosta-te a Mim.

0: É assim que começamos o Destacável deste fim de semana, com Jorge Palma, Encosta-te a Mim. Nós agora vamos encostar-nos, não digo literalmente, mas vamos encostar-nos a um livro que tem este título, O Efeito Matilda, As Mulheres Cientistas que a História Tentou Esquecer. É um livro que já saiu há uns meses, é da jornalista Filipa Almeida Mendes, é o seu segundo livro. Filipa, bem-vinda ao Destacável.
1: Obrigada, e obrigada pelo convite.
0: É um prazer. Sabes que eu estou com vontade de fazer uma coisa, não era assim que eu ia começar a entrevista, mas eu às vezes sou um repentista. E eu tenho a certeza que se disser, peraí, eu não vou dizer os 20 nomes que estão aqui, mas se eu disser alguns, até das portuguesas, eu duvido que a maioria do nosso auditório saiba de quem estamos a falar. Eu vou dizer, por exemplo, já, Mary Anning, Nettie Stevens, Alice Ball, Ciumara da Costa Pinto, Branca Edmé Marques, Cecília Payne Gaposchkin, Xian Xiongwu, e eu peço desculpa à senhora porque de certeza que não disse o nome corretamente, indo, por exemplo, ao ARN Mensageiro, a Kathleen Caricó. Eu duvido que quem nos está a ouvir conheça estes nomes e a importância que tiveram em muitas das descobertas científicas dos últimos quantos anos? 100?
1: Sim.
0: Por aí, não é?
1: Por aí.
0: Então, vamos a isto. Achas que houve ativamente um movimento quase, não digo concertado, mas para fazer esquecer a memória de mulheres importantes na história da ciência?
1: Eu não lhe chamaria um movimento, eu acho que foi um bocadinho uma consequência dos tempos que se viveram.
0: Das mentalidades.
1: Das mentalidades também. Ou seja, isto vem tudo no seguimento, e o esquecimento destas mulheres vem muito no seguimento de todos os obstáculos que elas tiveram de ultrapassar, nomeadamente ao nível do acesso à educação. E portanto são preconceitos que já vêm de há muito tempo atrás.
0: Falas de preconceitos, desculpa interromper-me. Tu referes aqui aquela menina que escreveu a Einstein. Uhum. E quase pediu desculpa por ser menina. Queres contar essa história?
1: Sim, portanto era
0: tem a ver com preconceito.
1: Sim, exatamente. Portanto...
0: Pediu desculpa por ser menina. Queres contar essa história?
1: Sim, portanto era
0: tem a ver com preconceito.
1: Sim, exatamente. Portanto era uma menina sul-africana. Isto foi em 1946. E ela queria ser cientista. E então lembrou-se de escrever uma carta ao Einstein, que toda a gente conhece, né? E começou precisamente por pedir desculpa por ser menina, e portanto ficou a aguardar uma espera, uma resposta do Einstein, e ele acabou por lhe responder e disse que mais importante do que eu não me importar que seja menina é você não se importar de ser menina. E esta resposta é curiosa precisamente porque já nos mostra aqui um bocadinho da mentalidade que ele tinha naquela altura.
0: E ela também.
1: E ela também, exatamente.
0: Ela absorveu de algum modo o complexo, aquilo que estávamos a falar, o preconceito de ser mulher, como se uma mulher não pudesse ser cientista.
1: Sim, exatamente. E essa é uma questão que eu acho que é um ponto que é importante frisar, que é... Eu não quero que as pessoas encarem isto como um ataque aos homens.
0: Não é, de todo, só quem não ler o livro é que poderá pensar.
1: Muito pelo contrário, porque aquilo que eu quero que percebam é que as próprias mulheres têm estes preconceitos desde muito cedo, e é importante que nós próprias mulheres, não é, também os consigamos admitir que os temos, e portanto consigamos reconhecê-los, para então combatê-los, porque de facto isto não é um problema dos homens serem machistas.
0: Também é,
1: mas é mais, é para além disso, não é?
0: É para além disso, exatamente. Mas é curioso, porque tu também referes isto aqui a algures, que é aquele não é preconceito, eu nem sei como lhe chamar a isto, mas é um preconceito. As pessoas dão mais credibilidade a descobertas que sejam atribuídas a homens, de uma maneira quase inconsciente, do que se for a mulher, não é?
1: Sim, e as próprias mulheres também, que é algo curioso. Têm sido feito...
0: Mas isso ainda é verdade hoje em dia?
1: Ainda é verdade hoje em dia, e têm sido... assim, obviamente as coisas estão a mudar, felizmente, para melhor.
0: Mas sim, e a academia está cheia de mulheres, a dificuldade está às vezes a chegar lá acima, não é?
1: Chegar ao topo, exatamente. Sim. Mas há muitas mulheres no ensino superior em Portugal, porque nós somos um exemplo disso.
0: Os homens estão a ficar para trás,
1: é verdade,
0: se cuidem.
1: Os homens estão a ficar para trás, tanto em número como... depois em acabar os cursos.
0: Sim, sim.
1: Mas a verdade é que, ou seja, as próprias mulheres também reconhecem mais credibilidade a cientistas homens do que a outras mulheres.
0: Isso magoa-te. Sido... Magoa-nos.
1: Magoa-nos, sim, exatamente, é isso. E têm sido feitos alguns estudos neste sentido para tentar perceber realmente qual é que é, por exemplo, o número de citações, se realmente são citados mais estudos cujo primeiro autor é um homem ou é uma mulher, e os resultados apontam realmente para esse preconceito, entre aspas. Mas, portanto, isso inevitavelmente magoa-nos a todos, porque estamos a diminuir o talento, não é? E basicamente as mulheres estão a ficar para trás, muitas vezes com trabalhos muito bons, tão ou melhores do que alguns que têm reconhecimento.
0: E tu aqui reúnes 20 mulheres ao longo dos últimos 100 anos, vá. Quer da área da medicina, quer da área da astronomia, quer da área da paleontologia, quer da área, ajuda-me, química, sim, física também.
1: Sim, astronomia.
0: Sim, exatamente. Eu era capaz, porque tu há pouco falaste em as mulheres precisaram durante muito tempo e provavelmente ainda de mais tenacidade. Há um exemplo aqui que é de uma tenacidade enorme, que é da Kathleen Caricó. Ela que esteve na investigação primordial do chamado AR

0: Piano mensageiro. Uhum. E eu estou a trazer isto porque ainda hoje há gente que odeia a vacina do Covid, uhum, e acha que isto é tudo uma conspiração. E as, grande parte das vacinas, ou as mais conhecidas das vacinas do Covid, usam a tecnologia do ARN-M, ou seja, do, uhum, ARN mensageiro. A história disto, foi ela que o descobriu, ou que esteve na investigação primeira. E isto não durou um ano, pois não?
1: Não, não durou um ano.
0: Isto vem dos anos 90.
1: Isto já é uma investigação de muitas décadas, e é curioso porque as pessoas muitas vezes dizem: ah, a vacina foi desenvolvida tão rápido,
0: eu desconfio disto,
1: isto foi muito rápido. A verdade
0: agora
1: é que
0: deixa-me de fazer este disclaimer. Eu já tomei 6. Ainda não tenho 5G grátis.
1: Eu já tomei várias, mas não tomei tantas porque já tive Covid muitas vezes. Também acho que foi 6.
0: Porque... Eu não tive porque acho que tomei as vacinas e fui. E com sorte também, porque a vacina não é a prova de bala, mas sim, com sorte. Mas estávamos a falar do tempo que isto demorou.
1: Sim, portanto, isto, ela começou esta investigação há décadas. Portanto, ela é húngara, ela estava na Hungria com o marido e com a filha, e na altura queria seguir esta linha de investigação e queria realmente ter uma carreira científica, e decidiu sair da Hungria e ir para os Estados Unidos com a família, e portanto foi lá que começou a desenvolver esta linha de investigação, esta investigação sobre o ARN mensageiro. E ela teve várias dificuldades porque andou a saltar de universidade em universidade, porque ninguém acreditava no potencial daquilo. Aliás, é engraçado porque os colegas
0: dela... Ela chegou a ser despedida, não foi?
1: Sim, ela chegou a ser despedida.
0: Como quem diz, olha, essa tua linha é muito bonita, mas isto não dá dinheiro a ninguém.
1: Exatamente.
0: Percebi, não é?
1: E é engraçado porque ela foi despedida da Universidade da Pensilvânia, precisamente, por dizerem que aquela investigação não trazia retorno financeiro, não é, à instituição.
0: Estávamos nos Estados Unidos, ou ela estava nos Estados Unidos, sim, e esse argumento pesa muito nestas, sim, coisas.
1: E é curioso porque algum tempo depois, quando a vacina da Covid foi desenvolvida, foi produzida, não é, e foram administradas as primeiras vacinas nos Estados Unidos, ela foi chamada para regressar à Universidade da Pensilvânia, de onde tinha sido demitida.
0: Vá lá, reconheceram.
1: Reconheceram para
0: ela
1: tomar
0: ganhou,
1: a vacina.
0: Ganhou o Nobel da Medicina também.
1: Em 2023.
0: Portanto, este é um caso em que não é tanto ela ter sido esquecida de propósito, ou pelo menos por negligência preconceituosa, uhum, mas de um reconhecimento tardio. E se não fosse a persistência dela, hoje nos daremos a falar dela, provavelmente.
1: Sim, decidi incluí-la precisamente por causa disso. Ou seja, também para mostrar que efetivamente há aqui descobertas muito importantes, e as pessoas associam muito a Covid, não é? Portanto, está muito presente na nossa memória ainda a
0: Covid. As pessoas têm ideias muito, muito firmes sobre isso.
1: Exatamente. E portanto, também para mostrar que precisamente descobertas tão importantes como a vacina tiveram na sua origem mulheres. Mas precisamente porque, não porque ela foi esquecida totalmente, porque realmente ela recebeu o Nobel e teve o reconhecimento dela, mas porque ela durante vários anos, aliás várias décadas, teve que ultrapassar muitos obstáculos por ser mulher, por ser persistente, por insistir em trabalhar naquilo.
0: E muitas vezes quando é um homem que é persistente e
1: exatamente,
0: luta, quando é uma mulher lá está chata.
1: Aliás, é engraçado que ela era apelidada pelos colegas da louca do ARN, portanto...
0: E agora estão caladinhos, não é?
1: Portanto, é mesmo isso. Se calhar se fosse um homem, era elogiado, não é?
0: Grande lutador, grande persistência.
1: Exatamente.
0: Vale a pena dizer, antes de ouvirmos a tua primeira escolha musical, que o ARN mensageiro, para quem não percebeu, é uma molécula que nós já temos dentro das nossas células e que leva mensagens, uhum, para a célula fazer determinadas funções. Basicamente, o que esta cientista fez foi carregar esta molécula com uma mensagem para o nosso sistema imunitário: façam estes anticorpos, acho eu, não é? Para lutar contra este vírus. É isto, não é?
1: Sim, sim. E é engraçado porque ela, lá está, e aqui também se calhar é importante dizer que ela, ou seja, como ela não teve retorno por parte das universidades, uhum, onde estava a trabalhar, ela acabou por criar ela própria uma empresa de biotecnologia para garantir que poderia continuar a investigar isto. Ou seja, ela estava mesmo crente no potencial daquilo.
0: Sim, sim. Estava a ver o que mais ninguém estava a ver. ver.
1: Exatamente.
0: Até porque essas descobertas hoje em dia vão ser utilizadas, ou já estão a ser utilizadas, em terapias contra o cancro.
1: Sim, contra o cancro.
0: Que é, isto é um veículo. O ARN mensageiro é um veículo para
1: quase
0: depois...
1: como se fosse uma transportadora, digamos.
0: Exatamente.
1: Assim.
0: E metes lá dentro o que precisas. Exatamente. Para determinada função metabólica ou
1: exatamente.
0: Outra. Muito bem. Nós já vamos explicar porque é que... Ou tu é que vais explicar porque é que o teu livro se chama O Efeito Matilda. E não será por acaso que trouxeste os britânicos Alt J com Matilda, não é?
1: Sim. A letra da música não tem muito a ver com o tema.
0: Olha que não sei, eu estive a ouvir e vamos ouvir e depois eu digo-te.
1: Ok.
0: Então vamos ouvir os Alt J com Matilda aqui no Destacável. Vamos continuar a falar com a Filipe Almeida Mendes e do seu livro O Efeito Matilda já logo a seguir.

0: escolha da nossa convidada Filipe Almeida Mendes. Hoje no Destacável ouvimos os Alt J com Matilda, muito a propósito do segundo livro da nossa convidada, o mais recente, O Efeito Matilda, As Mulheres Cientistas que a História Tentou Esquecer. Vale a pena pegar nesta Matilda, que foi uma sufragista, e tu vais dizer-nos o que é o efeito Matilda.
1: Sim. Então, a Matilda, portanto, chamava-se Matilda Jocelyn Gage. Ela foi precisamente, então, uma sufragista, uma ativista norte-americana.
0: Na altura considerada muito radical.
1: Sim, na altura considerada quase uma herege.
0: As outras sufragistas católicas não gostavam assim tanto dela.
1: Não gostavam assim tanto. Não gostavam assim tanto, porque ela teve a coragem de denunciar, quase denunciar, a forma como a Igreja vinha a reprimir as mulheres naquela altura. E portanto a maior parte das sufragistas daquele núcleo eram muito ligadas ainda à Igreja, e ela um bocado que se afastou delas.
0: E com um objetivo muito claro, era: queremos o voto e já nos chega.
1: Exatamente, é? Exatamente. E ela teve aqui,
0: ela
1: lá está, a coragem de denunciar isso. Portanto, isto no século XIX, ela realmente...
0: Século XIX e muito, não digo muito cedo, mas meados por aí.
1: Meados, sim.
0: Ou seja, há mais de 150 anos.
1: Sim, há mais de 150 anos. E, portanto, ela escreveu uma série de ensaios, participou numa série de conferências, de congressos, etc. Além disso, ela também era muito... ela defendia muito também os direitos dos afro-americanos. Portanto, ela realmente não era só pelos direitos das mulheres, mas...
0: Uma verdadeira ativista multicausas.
1: Exatamente,
0: não é?
1: Multicausas. Sim. E, portanto, como eu estava a dizer, ela escreveu uma série de ensaios, e um dos ensaios dela tinha como título A Mulher como Inventora. Uhum. E portanto, não sei se poderá dizer que é o primeiro, mas daquilo que se sabe é um dos primeiros ensaios que descreve realmente algumas conquistas e algumas descobertas feitas por mulheres. E nesse ensaio ela fala, por exemplo, do aquário, do telescópio submarino.
0: Tudo invenções de mulheres.
1: De mulheres.
0: E que estavam verdadeiramente anónimas nessas invenções.
1: Exatamente. Por exemplo, ela fala até do descarçador do algodão, que supostamente é a descoberta é atribuída a um homem, mas terá sido uma mulher, e é ela que denuncia isso, terá sido uma mulher a explicar ao homem como fazer. Depois não teve o reconhecimento, mas a ideia terá sido efetivamente...
0: E a Matilda resgatou essa memória.
1: Exatamente, resgatou essas histórias e portanto publicou esse ensaio. E depois há uma série de outros episódios em que ela participou. Por exemplo, há um que eu gosto particularmente, que é na inauguração da Estátua da Liberdade, que ela aparece num barco de transporte de gado com um altifalante. Sei. A denunciar
0: a ironia da coisa.
1: Exatamente, da coisa, da Estátua da Liberdade ser uma mulher e as mulheres não terem direitos quase nenhuns naquela altura nos Estados
0: Sim.
1: Unidos. Portanto, ela de facto foi aqui uma ativista muito importante. E depois acabou por morrer, não é? Com cerca de 71 anos, penso eu, que não estou em erro.
0: Na altura, uma idade avançada. Portanto.
1: Sim. Acabou por morrer, e mais ou cerca de 100 anos, diria eu, depois da morte dela, houve uma historiadora de ciência que se chamava Margaret, que em conversa, ela já estava na faculdade na altura, e em conversa com alguns colegas numa reunião assim um bocadinho informal, estavam a discutir feitos de investigadores e etc. E ela perguntou então: e mulheres cientistas? E alguém disse: não há, ou há poucas. E alguém mencionou o nome da Marie Curie.
0: É sempre a única que toda a gente se lembra, mas não se consegue lembrar de mais nenhuma.
1: Exatamente,
0: não é?
1: E na altura até falaram dela como assistente do marido. Portanto, pois, mesmo a Marie Curie era assistente do marido. E a Margaret achou aquilo muito estranho, e pensou: não, é impossível que não haja mulheres inventoras, né? E então começou a estudar, a pesquisar sobre isso, e lá está, foi dar com esse ensaio da Matilda, e decidiu aprofundar aqui o tema. E foi ela então que depois cunhou este termo, o efeito Matilda, em homenagem à Matilda, Jocelyn Gage, cunhou este termo para definir precisamente o preconceito contra as mulheres na ciência.
0: E as pessoas não julguem que é preciso ir à procura de descobertas assim um bocadinho secundárias. Já falei aqui do ARN mensageiro. Isto tem a ver, por exemplo, com cromossomas.
1: Sim.
0: Há aqui mulheres que foram importantíssimas. Com a bomba atómica, com a ida à Lua, com a matéria negra do universo, por exemplo. Portanto, não estamos a falar de escaroçadores ou descaroçadores de algodão, que não é nada de sumenos. Mas e tu há pouco falavas uma coisa, que é a apropriação por parte de homens. Não é caso único aquele que falaste, pois não?
1: Não é.
0: E eu estou a lembrar-me aqui de um caso que referes da lepra.
1: Sim, e essa é também uma...
0: Nem é apropriação, isto é usurpação, literal.
1: Exatamente. E esse é, lá está, é um dos casos, considero eu, uma das descobertas talvez... São todas importantes à sua maneira, mas esta foi de facto revolucionária na altura, porque a lepra era uma doença muito, muito grave, muito perigosa.
0: Eu lembro-me de ser miúdo e havia até peditórios para as leprosarias, especialmente em África e por aí fora.
1: Exatamente, e havia as tais leprosarias, pessoas iam para lá, as pessoas doentes iam para lá e muitas delas morriam lá, não é? E portanto...
0: E há essa ideia da lepra como intocáveis, até na Bíblia havia, estavam sempre fora das cidades, lá numas grutas, longe do resto dos cidadãos.
1: Exatamente, e depois as deformações, e havia todo um estigma associado. E portanto esta cientista, que se chamava Alice Ball, ela foi para o Havaí, para a Universidade do Havaí, estudar e trabalhar, e conseguiu efetivamente criar uma cura para a lepra. Mas na altura ela acabou por morrer muito jovem, com 20 e poucos anos, e não publicou os resultados dela antes de morrer. E portanto, quando morreu, o reitor da universidade onde ela trabalhava apropriou-se dos estudos dela, da investigação dela, e desenvolveu aquilo. Uhum. E depois criou então a tal cura para a lepra, e chegou mesmo a apelidar de método Dean, porque ele chamava-se Arthur Dean.
0: Que lata!
1: Exato, com base,
0: que lata.
1: Com base na investigação dela. Uhum. E a verdade é que durante montes de tempo, décadas até, toda a gente associou efetivamente a cura para a lepra a este homem, não é? Portanto, o Arthur Dean. Só mais tarde é que realmente houve aqui um esforço para se repor a verdade, por colegas homens, devo dizer, mas houve aqui um esforço por parte de alguns colegas para repor a verdade.
0: De todas estas histórias, eu sei que isto é ingrato, é que me escolher filhos quase, eu imagino. Mas qual dirias que foi a que tu, não digo inspiradora, mas que mais te impressionou? É que estão aqui 20, todas elas muito interessantes.
1: Sim, eu gosto particularmente da história da Matilda. É uma personagem, uma mulher que me fascina, mas uma das histórias que eu acho que gosto mais, que posso dizer que gosto mais, é da Lise Meitner. Ela é considerada a mãe da bomba atómica. E portanto, ela sofreu imensa discriminação, não só por ser mulher, mas também porque era judia. Portanto, os pais dela eram judeus na Alemanha nazi, e ela depois teve que se exilar e uma série de outras coisas.
0: E as pessoas pensam em bomba atómica, pensam, tal como no filme do ano passado, Oppenheimer.
1: Sim,
0: é?
1: E é engraçado porque o próprio filme, que é relativamente recente, não fala dela.
0: Pois não, por isso é que eu trouxe à colação o nome do filme.
1: Exatamente, portanto é engraçado que mesmo nos dias de hoje há pouco esforço para
0: resgatar este
1: nome, resgatar esta história. Mas portanto ela sofreu aqui uma série de contratempos, teve que se exilar na Suécia, e ela foi extremamente importante para descrever a fissão nuclear, portanto que é um dos primeiros passos para a criação.
0: Na verdade, o Oppenheimer nunca poderia ter feito o que fez sem esse trabalho prévio, não é?
1: Sim.
0: Isso que no fundo aconteceu.
1: Exatamente. O que aconteceu foi que ela, estando exilada, portanto, ela estava a colaborar a partir da Suécia com os colegas dela em Berlim,
0: à distância segura.
1: À distância, exatamente, mas portanto a trocar cartas, e eles iam fazendo experiências e iam perguntando o que é que poderia justificar aqueles resultados, aquelas reações, e portanto iam fazendo este trabalho à distância. Mas a verdade é que quando ela conseguiu explicar a fissão nuclear, eles apropriaram-se,
0: portanto, mais uma vez
1: dessa descoberta, e acabaram. O Otto Hahn, um dos colegas dela, acabou por ganhar mesmo o prémio Nobel, enquanto que ela não ganhou. E sabe-se hoje, porque estas coisas sabem-se com algum tempo depois, mas sabe-se hoje que ao longo da carreira toda dela, ela foi nomeada 48 vezes ao prémio Nobel e nunca ganhou.
0: Nunca ganhou. Aliás, falando de prémios Nobel, a disparidade é imensa, não é?
1: Sim, são... Agora não consigo dizer os números...
0: Mas estamos a falar de algumas dezenas de mulheres. mulheres para centenas, muitas
1: sim,
0: centenas de homens.
1: Ronda, por exemplo, acho que ronda os 6% de sim. mulheres. Estamos a falar de prémios individuais, claro, porque depois claro. Há os prémios em equipa, mas de prémios individuais as mulheres rondam os 6%. Portanto, que é uma percentagem baixíssima,
0: claro.
1: Não é? E de facto, acho que nos últimos anos tem vindo a mudar alguma coisa, porque tem vindo...
0: Esperemos que o teu livro também contribua para isso, sim. até para criar modelos, para
1: sim,
0: toda a gente perceber que isto é possível.
1: É essa a mensagem. Precisa.
0: Filipe Almeida Mendes é a nossa convidada de hoje no Destacável, com o Efeito Matilda, o livro mais recente, As Mulheres Cientistas que a História Tentou Esquecer, 20 histórias inspiradoras. Já voltaremos a falar daqui a um pouco. Vamos também... mostrar o que é que o Festival Bons Sons tem este ano para si. Mas para já, lembramos, porque se ele fosse vivo faria amanhã anos, Bobby Hebb com este Sunny.

0: Estávamos aqui a ouvir Bobby Hebb, ele que faria anos amanhã se fosse vivo, com este clássico de 1966, Sunny. Por falar em sol, por falar em verão, vamos falar do Festival Bons Sons, que a partir de 5 de agosto, este é o dia anterior à abertura oficial, mas já há uma preparação no dia 5, e depois até 9 de agosto vai acontecer ali próximo, ou mesmo, aliás, não é próximo, é mesmo em 100 soldos, que é uma aldeia próxima de Tomar. E comigo está o Sérgio Alves, que é um dos responsáveis das escolhas musicais, e não só, deste festival. Sérgio, bem-vindo ao Destacável.
1: Olá, muito obrigado pelo convite.
0: Isto é curioso porque eu estou em Lisboa, o festival é próximo de Tomar e tu estás a falar connosco a partir do Porto, dos nossos estúdios do Monte da Virgem, aliás. Sérgio, este ano o Festival Bons Sons, que já tem uma história e tanto, tem como lema resistência. Queres explicar um pouco este conceito?
1: Sim, a história do Bons Sons, na verdade, este ano são 20 anos de
0: pois,
1: existência.
0: Eu só não arrisquei porque estava com medo de me enganar, mas eu achava que era por aí, sim.
1: Exatamente, começou em 2006 e no, na sua existência sempre foi um ato de resistência, por isso o tema apenas vem...
0: É quase uma auto-homenagem a vocês próprios também, não é?
1: Sim, exatamente, são 20 anos de muito trabalho, somos praticamente todos voluntários, temos que combinar as nossas vidas pessoais, as nossas vidas profissionais com o Bons Sons.
0: Que isto explica porque trabalho. É que estás no Porto, por exemplo, ou melhor, em Vila Nova de Gaia.
1: É, exatamente. E a resistência é esta luta do trabalho associativo, do trabalho voluntário, de continuar a fazer algo especial, neste caso sem pensarmos no dinheiro, apesar que, obviamente...
0: É importante, pelo menos, para pagar as contas, não é?
1: Paga, exatamente, mas não se pede muito mais, infelizmente, hoje em dia não... Nos festivais e na cultura, se não for algo com um bom patrocínio é muito difícil.
0: Sim.
1: Mas continuamos a resistir e cá estamos há 20 anos.
0: Queres explicar porque é que dura há 20 anos e o sucesso, ou a explicação de parte do sucesso deste festival, que tem um ADN muito próprio, quer em termos de tipo de convidados, quer em termos da envolvência do meio?
1: Bem, porque é que dura 20 anos? Acaba por ser um mistério mesmo para nós. Mas eu penso que por carolice de algumas pessoas que sempre viveram ali numa aldeia no interior de Portugal, junto a Tomar, a cerca de 4 km de Tomar.
0: Com um nome muito curioso, Sem Soldos.
1: Sem Soldos, é verdade, há várias histórias da razão do nome, mas pronto. E essas pessoas sempre lutaram para fazer alguma coisa diferente. A aldeia sempre foi muito comunitária, desde sempre. As pessoas ali à volta sempre chamaram a Aldeia Vermelha, apesar que o Partido Comunista nunca ganhou por ali.
0: Mas ficou com a fama, não é?
1: Sim,
0: por causa desse lado comunitário, vá.
1: Sim, exatamente, e sempre houve organizações, mesmo durante o tempo da ditadura, em que não era permitido, pessoas juntavam-se em segredo para organizar festas, eventos, atividades, e a verdade é que é um bocadinho por aí esse gene de trabalhar pela comunidade existe na população.
0: Queres explicar até como é que o envolvimento da aldeia se processa neste festival? Porque eu diria que

0: Mas é
1: até porque o espaço não é muito amplo, não é?
0: Não,
1: um
0: é
1: palco muito... interfere com outra atividade que possa estar a acontecer na rua ao lado, não é?
0: Exatamente, só para dar um bocadinho de uma ideia, durante o resto do ano são cerca de 700 habitantes e é difícil estacionar o carro.
1: 700 habitantes no resto do ano e nesta altura do festival, entre 5 e 9 de agosto, a coisa muda para que número? Tens noção?
0: Cerca de 8 mil pessoas.
1: Oh.
0: É verdade.
1: Pois é muita gente, estou a perceber.
0: É muita gente.
1: O que vale é só uns dias.
0: É mais difícil encontrar lugar para estacionar.
1: Por falar nisso, e antes de falarmos do alinhamento, quer de convidados, quer de atividades extracurriculares, chamemos-lhe assim, é fácil as pessoas que queiram ir até aí nesses dias arranjarem onde ficar ou como ficar?
0: Neste momento existem várias opções hoteleiras em Tomar.
1: Sim.
0: Se calhar agora já começa a ser difícil encontrar, mas ali à volta existem muitas opções. E nós próprios temos o nosso parque campismo para os festivaleiros mais aventureiros.
1: Sim.
0: E para os que gostam de mais conforto, ainda temos o Glamping, que é uma empresa que faz para nós, mas temos um espaço de um campismo premium.
1: Ok.
0: Para quem quiser. Que,
1: por isso assim, é que se chama glamping, não é?
0: Exatamente.
1: Já agora, o que é campismo premium? O que é que tu dirias que faz a diferença?
0: Bem, tanto quanto sei, também não é o meu departamento, mas tens energia elétrica para carregar o telemóvel.
1: Oh, okay.
0: Tens camas. Penso que tem até umas áreas para refrigerar bebidas e comidas.
1: Oh, ok, já percebi. Não é preciso levar powerbanks.
0: Não é preciso levar powerbanks.
1: Olha, e vamos falar, agora que estamos a entrar nos últimos 4 minutos da nossa conversa, temos que falar dos convidados deste ano. E há muitos, são 50 e quantos?
0: Se não me falha a memória, 53 projetos diferentes.
1: Para 3 dias, na verdade.
0: Para 4 dias.
1: 4 dias, quase, sim.
0: E uns pozinhos na quarta-feira à noite. E podemos começar pela quarta-feira, não é? Com a recepção ao campista, com os 800 Gondomar e com a Ana Markle.
1: Sim, com o seu DJ set, não é?
0: Com o seu DJ set. Tentamos sempre trazer um radialista para a abertura das atividades.
1: E a Ana tem muito bom gosto musical, portanto ficam bem entregues.
0: Tenho de certeza que sim. Depois, nos dias seguintes, aponta alguns nomes como o Pedro da Linha, que traz os seus sons mais afrobeat, dançantes, para o palco Aguardela. Quinta do Bill, um dos nomes históricos de Tomar, que fazem para o ano 40 anos de existência.
1: É verdade. Estamos todos a ficar muito velhos.
0: É verdade. E vão trazer a sua combinação de folk com rock. Jonas, que traz o seu álbum e projeto Maçandadão.
1: Excelente.
0: Um projeto de dança com fado espetacular e único em Portugal. Luca Argel, que traz um novo álbum e combina o seu álbum com uma conversa durante a tarde com a Tânia Graça.
1: Sim.
0: Sobre a masculinidade tóxica. E
1: que, aliás, é tema basicamente do último álbum dele.
0: Exatamente, e daí o termo. Depois temos algumas coisas mais tradicionais. Também temos as pauliteiras de Miranda do Douro.
1: E vale a pena dizer que é pauliteiras.
0: As pauliteiras, exatamente. Um dos grupos ali da zona, por um grupo de jovens que continua a praticar estas tradições que já duram há... provavelmente séculos, né?
1: Provavelmente.
0: Sons um bocadinho mais pop, Rita Red Shoes, que também vem apresentar um novo álbum.
1: Sim.
0: Na verdade, vai ser o primeiro concerto, penso eu. Espero.
1: Sim, porque o álbum só sai agora no início, na próxima temporada, como eu costumo dizer.
0: É outubro, exatamente. E que vai fazer uma coisa especial que espero que gostem.
1: Ah, surpresa, ok.
0: E terminamos com Ciara, que é um projeto novo, que na verdade é uma super banda, de nomes importantes para a música tradicional portuguesa, o Ronquial, o Júlio Pereira, a Amélia Muge, o Daniel Pereira Cristo e e o Manuel de Oliveira.
1: É mesmo uma super banda, como dizias.
0: É verdade.
1: Olha, eu vou puxar aqui uma brasa à minha sardinha, para quem gosta de Miss Universo. Como eu gosto muito, os Miss Universo também vão andar por aí.
0: É verdade. Aceitaram o desafio de se juntar antes de... Eles têm... Esperemos que haja um novo álbum no futuro, mas alinharam em vir ao Bons Sons. E é um projeto especial, não só pelo cariz de serem pessoas jovens a trazer sons tradicionais que misturam com sons modernos, E para nós é importante.

0: se não,
1: claro,
0: não haver a cristalização do tradicional e haver, continuar-se a trabalhar sobre todas estas...
1: Olha,
0: sons.
1: No último minuto que te dou, vamos falar de atividades extracurriculares, ou seja, atividades paralelas a estes palcos principais. Eu fiquei aqui a pensar em duas que me interessaram muito. Para pais, música para bebés e crianças é interessante. E depois há a aula do burro. Queres explicar?
0: Pronto. Começando pela música para bebés, é organizado por uma associação de Tomar que organiza já, até quero arriscar 2010, 2012, se calhar até antes, que organiza estas atividades de manhã para pais e para crianças, e o objetivo do festival nos últimos anos tem sido focar-se nas famílias, para que todas as pessoas da família tenham algo de especial, e neste caso para os mais pequeninos que possam estar. E a Aula do Burro é uma parceria com a AEPGA, Associação de Proteção do Gado Asinino de Trás-os-Montes, que já visita o festival também há mais de uma década, e que traz alguns animais e traz um bocadinho da cultura rural e a proteção destes animais, que quando deixaram de ser usados para os trabalhos do campo começaram a desaparecer, e eles preservam e reproduzem estes animais.
1: E vale a pena dizer que, para além disto, também vai haver cinema, conversas, percursos, oficinas, exposições. Portanto, vale a pena consultar até o vosso site. Festival, ali eu a falar à Porto. Festival Bons Sons. Sérgio Alves, muito obrigado por teres vindo, e que seja um sucesso este ano. Entre 5, o dia 5 é a abertura, vá.
0: Exatamente.
1: E 9 de agosto em 100 soldos, ali bem próximo de Tomar. Já agora, alinhas numa adivinha?
0: Claro.
1: Qual é a banda que é sexagenária, portanto tem mais de 60 anos, é composta por octogenários e acaba de editar o seu 25º álbum?
0: Arrisco o Rolling Stones.
1: E acertaste em cheio, não ganhas nada. Apenas um grande abraço aqui de Lisboa. E muito é com os Rolling Stones. E já agora, se vir o Mick Jagger por aí amanhã, dê-lhe os parabéns, que ele faz 82. Vamos ouvir do novíssimo álbum Foreign Tongues este I Don't Wanna Lose You. E voltamos depois das notícias para continuarmos a conversar com a nossa convidada, Filipe Almeida Mendes. 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

0: 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Três horas no continente e na Madeira. Duas horas nos Açores. Edição da jornalista Inês Martins.
1: Apesar das recomendações do Fundo Monetário Internacional, o IRS jovem é mesmo para continuar no próximo ano. A garantia é da Secretária de Estado dos Assuntos Fiscais, Cláudia Reis Duarte. Em entrevista ao programa Conversa Capital, da RTP Antena 1 e do Jornal de Negócios, a Secretária de Estado diz que depois do alargamento do IRS jovem, a entrega de declarações ao abrigo deste regime disparou 5 vezes mais do que em 2024.
2: O balanço desta campanha é francamente muito positivo. Em 2024 tinham sido apresentadas declarações com aplicação do regime na ordem de 200 mil beneficiários jovens. Este ano são 960 mil. E, portanto, o alargamento do regime quase quintuplicou a abrangência dos beneficiários, o que mostra bem aquilo que sempre afirmámos, que este regime é efetivamente muito mais generoso na sua cobertura, na sua abrangência.
3: Então não é para acabar este regime?
2: Não é para acabar.
3: Vai manter-se tal como está? Não haverá alterações?
2: Neste momento não está em cima da mesa qualquer alteração ao regime do IRS jovem, até porque este incentivo é muito importante, é aquilo que nos permite, no fundo, reforçar, se quiserem, os rendimentos líquidos dos jovens e, portanto, retê-los em Portugal, por forma a que possam contribuir para o nosso futuro.
1: Questionada sobre se existe algum procedimento de inspeção tributária dirigido ao Ministro da Administração Interna ou à sua mulher, Cláudia Reis Duarte lembrou que não sabe nem tem de saber que procedimentos são abertos pela autoridade tributária.
2: A Secretária de Estado, esta ou qualquer outra, não sabe, não manda abrir investigações nem inspeções, não manda fechar investigações nem inspeções e não tem conhecimento das inspeções em concreto que em cada momento estão em curso. Aliás, devíamos todos preocupar-nos enquanto país no dia em que isso acontecer. Ou seja, não sei, é bom que não saiba e não terei nenhuma intervenção se o houver. E não tenho nenhum conhecimento de que haja, novamente, ainda bem, nem quanto a esse caso, nem quanto a nenhum outro, portanto não tenho nenhuma indicação sobre essa matéria.
3: Mas espera que a autoridade tributária haja em conformidade, uma vez que tutela a autoridade tributária, se for razão para isso?
2: Eu espero que a autoridade tributária cumpra sempre a lei.
1: Pode ouvir a entrevista à Secretária de Estado dos Assuntos Fiscais no programa Conversa Capital da RTP Antena 1 e do Jornal de Negócios na íntegra este domingo, depois das notícias da 1 da tarde aqui na Rádio Pública. Este sábado, o Ministro da Administração Interna prometeu outra vez dar mais esclarecimentos o quanto antes sobre a polémica em torno da Constru Barcelos. Em Lagos, Luís Neves não se comprometeu, no entanto, com uma data.
4: E eu compreendo o vosso trabalho e não quero nem eu ser aborrecido nem vós. Eu já o disse relativamente a este tema, que estou absolutamente tranquilo e ponto por ponto explicarei no tempo próprio.
5: Claro. Questões... Quando será?
4: Se eu soubesse já estou a dizer.
5: Compreendo que esse silêncio é prejudicial para a sua imagem, para a própria credibilidade.
4: Eu só vou dizer o seguinte, em qualquer fórum responderei a tudo e quanto antes terei uma conversa convosco relativamente a todos os pontos que estão em cima da mesa.
5: Quer dizer, 2 dias, uma semana.
4: Eu só vou dizer isso. A credibilidade é uma credibilidade de mais de 80 anos. Muito obrigado a todos e boa tarde.
1: O ministro Luís Neves a responder aos jornalistas à margem de uma visita para assinalar os 140 anos dos bombeiros voluntários de Lagos. Ele que tem estado a enfrentar uma polémica que envolve a empresa Constru Barcelos, suspeitas de favorecimento em contratos públicos, obras sem alvará e investigações judiciais. A presidente da Iniciativa Liberal, Mariana Leitão, considera que o silêncio do ministro da Administração Interna sobre o caso que o envolve está a desgastar o governo e a contaminar a imagem da polícia judiciária.
6: O Sr. Ministro disse que estava muito tranquilo e que ia prestar os esclarecimentos quando bem entendesse. Eu acho que o Sr. Ministro ainda não percebeu que os portugueses não estão nada tranquilos com esta situação. Portanto, cada dia que passa em que se mantém em silêncio é mais um dia em que está a desgastar o Governo, está a desgastar-se a ele próprio, mas está também a pôr em causa outras instituições, nomeadamente a Polícia Judiciária. E por isso, como já tivemos a oportunidade de dizer e de fazer, queremos uma comissão permanente o mais depressa possível para que o Sr. Ministro possa vir ao Parlamento prestar os esclarecimentos.
1: A presidente da Iniciativa Liberal falava aos jornalistas durante uma visita à Feira de Santiago, em Setúbal. Está

0: Aberta a linha de apoio às rádios afetadas pelas tempestades, o início do ano, anunciou o Governo. Trata-se de um apoio extraordinário de 500 mil euros para a reconstrução de equipamentos e infraestruturas. As candidaturas decorrem durante 30 dias, até 26 de agosto de 2026. A jornalista Sandy Gageiro já leu o comunicado enviado às redações pelo Governo e dá-nos mais detalhes sobre este apoio às rádios.
1: Deste montante, 300 mil são especificamente reservados às rádios regionais e locais que sofreram danos nas infraestruturas e equipamentos. Num comunicado enviado às redações, o Executivo esclarece que esta linha de apoio surge no âmbito do PTRR. Para se candidatarem aos apoios, as rádios têm de ter a situação tributária regularizada e têm de apresentar uma declaração dos danos sofridos, bem como uma estimativa dos encargos associados à recuperação das infraestruturas e equipamentos afetados. Na mesma nota informativa, o Governo refere ainda que esta medida reconhece o papel fundamental que as rádios locais e regionais desempenham na prestação de informação de proximidade e de serviço público, especialmente em contexto de emergência. As candidaturas estão abertas até ao próximo dia 26 de agosto e a decisão vai ser comunicada no prazo de 10 dias úteis após a decisão final de apuramento.
0: Estão quase a completar-se os 6 meses desta tempestade que afetou sobretudo a zona centro. Já foi identificado o suspeito do atropelamento em Berlim que matou uma pessoa e deixou outras 15 feridas numa marcha de orgulho gay. A informação foi avançada esta madrugada pelo porta-voz da Polícia de Berlim, que neste domingo acrescentou que se trata de um indivíduo conhecido pelas autoridades. O porta-voz disse que está ligado a círculos islamistas. Centenas de milhares de pessoas participavam nesta marcha do orgulho, conhecida como Christopher Street Day na Alemanha. Em França e Espanha, as autoridades ordenaram novas evacuações ao final da tarde deste sábado, perto de Bordeaux e a oeste de Madrid. Mais de 300 mil pessoas já foram obrigadas a sair de casa em França e nas proximidades da capital espanhola. Uma pessoa morreu num incêndio, agora sob controle, perto de Valência, no leste de Espanha. As autoridades espanholas já ordenaram a evacuação de mais 8 localidades próximas de Toledo este sábado à noite. No futebol, esta noite, o Sporting venceu o Mónaco e conquistou o troféu 5 violinos. Os Leões venceram por 2-0, com golos de Rafael Nel e Jesse Derry. A partida que aconteceu no estádio José Alvalade serviu também para apresentar a equipa leonina aos sócios. A Norte, o Futebol Clube do Porto, campeão nacional, também se apresentou aos sócios com uma vitória por 2-1 frente aos ingleses do Aston Villa. Os golos foram de William Gomes e Pepe. A seleção portuguesa masculina de hóquei em patins de sub-17 sagrou-se este sábado tricampeã europeia. A seleção bateu a Espanha por 3-2 na final que se jogou em Braga. O selecionador nacional Hugo Azevedo fala num misto de sentimentos.
2: Olha, um misto entre felicidade e alívio. É óbvio que nós ficamos muito felizes quando ganhamos, mas temos noção que ganhar em Portugal traz uma responsabilidade diferente. Nós queremos muito entregar este título a todos os portugueses e que eles se sentem orgulhosos de nós, e acho que o conseguimos fazer.
0: 3-2 para Portugal, valeram os 3 golos de Francisco Trabulo.
3: Edição da jornalista Inês Martins. 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

De volta para o Destacável, já estamos a folhear a segunda hora deste magazine de fim de semana da RTP Antena 1 e RTP Mundo, comigo Aurélio Gomes. Vamos continuar a contar a história de mulheres cientistas que a história tentou esquecer. É o livro O Efeito Matilda, da jornalista Filipe Almeida Mendes, que continua connosco. E mais à frente, sim, vamos falar de todas as polémicas à volta do Odisseia, o filme do Christopher Nolan. E vamos também falar do filme e dos seus méritos ou deméritos. Vamos saber o que é que o Ricardo Sérgio pensa disso. Para já, Colby Kailat, Kalei, é assim que se deve dizer, Bubbly.

0: Colby Calais, aqui no início da segunda hora do Destacável deste fim de semana. Connosco hoje o efeito Matilda, as mulheres cientistas que a história tentou esquecer, pela Filipa Almeida Mendes, jornalista do Público na área de ciência, e podemos agora virar a conversa um pouco para isso. Como é que caracterizarias esta época, com estes contextos, na comunicação de ciência? É fácil fazer o teu trabalho, literalmente?
1: É uma época difícil. É desafiante ser jornalista e comunicador de ciência no geral nesta altura. Isto porque sabemos que há muitos movimentos anti-ciência neste momento, principalmente nos Estados Unidos, mas não só.
0: Porque... É, mas quando querem emagrecer vão a correr para o Ozempic.
1: Exatamente.
0: Eu acho maravilhoso.
1: Exatamente.
0: E propagam a sua anti-ciência em produtos da ciência. Telemóveis, andam de avião. É, portanto, isso é tudo muito engraçado.
1: Sim, tudo muito irónico, não é? Mas sim, portanto, é um bocadinho desafiante e acho que se agudizou um bocadinho... toda esta questão com a Covid-19, as pessoas realmente tornaram-se muito desconfiadas da ciência com a pandemia. E na altura eu já estava a trabalhar no Público, mas estava na secção de última hora. E portanto ia acompanhando muito os casos diários, as mortes, etc., tudo o que era novidades da Covid. E notei que realmente houve aqui começou a nascer uma desconfiança na ciência e nos próprios médicos. Isto porque acho que também não se lidou muito bem com a comunicação de ciência nessa altura.
0: Aliás, a comunicação de ciência começou a ser um tema depois do Covid. Sempre foi, há muito tempo que se pensa nisso, mas do domínio público,
1: exatamente,
0: se quiseres, começou a ser uma coisa de que se falava, comunicar ciência, porque se percebeu o perigo de fazer uma comunicação que não seja muito eficiente, não é?
1: Exatamente, sim, e transparente. É assim, eu acho que a mensagem mais importante a passar, mas é a minha opinião, não é? É uma mera opinião. Mas acho que a mensagem mais importante a passar é precisamente que a ciência não é algo estanque, é algo que vai evoluindo.
0: Por isso é que é tão difícil de comunicar. Exatamente. Porque as pessoas adoram respostas sim e não, preto e branco, isto é mau, aquilo é uma conspiração, isto é tudo muito simplista. Mas a ciência e a realidade e a vida não são a preto e branco.
1: Exatamente, e vai evoluindo e, portanto, é muito difícil alguém dar uma certeza, principalmente num contexto como foi o da pandemia.
0: E as pessoas ficam frustradas quando vem uma diretora-geral de saúde, não temos a certeza disto ou daquilo, ou às vezes até meter a pata na poça.
1: Exatamente.
0: Porque é humano.
1: Sim, sim.
0: Exatamente. Isto era novo para toda a gente, não é?
1: Exatamente. Mas, portanto, acho que a desconfiança na ciência veio um bocadinho, começou a crescer a partir daí, e neste momento é de facto difícil. Não vou dizer que é tão difícil cá em Portugal como é nos Estados Unidos, porque efetivamente em Portugal ainda há bastante confiança na ciência, nos profissionais de saúde.
0: Vejam-se os números da vacinação, apesar
1: exatamente,
0: de tudo, não é?
1: Exatamente. E nos próprios jornalistas, as pessoas ainda têm alguma confiança nos meios de comunicação e, portanto, em Portugal, o facto de trabalhar em Portugal facilita muito o meu trabalho. Mas realmente...
0: Foi isso que motivou a tua transição do jornalismo mais genérico para o jornalismo mais virado para a ciência?
1: Foi assim um bocadinho por acaso, na verdade.
0: É.
1: Eu quando estava no Última Hora, portanto escrevia-se mais sobre assuntos da atualidade, comecei a escrever esporadicamente sobre temas de ciência e realmente gostei imenso.
0: Uhum.
1: Comecei a ganhar ali aquele bichinho de...
0: Tanto que fizeste uma especialização depois, não fizeste?
1: Não cheguei a fazer a especialização, não. Fiz um mestrado, mas a especialização...
0: É uma espécie de especialização.
1: Mas gostava de fazer, até porque há agora especializações e cursos e formações boas em Portugal sobre comunicação de ciência e comunicação de saúde, que é cada vez mais importante.
0: E tu tens notado que os próprios produtores de ciência, os cientistas, também estão preocupados com o saber comunicar melhor?
1: Então, sim, sem dúvida. E isso é algo que eu tenho vindo a notar, que efetivamente há mais formação em comunicação junto dos investigadores e dos profissionais de saúde. Realmente é muito mais fácil agora. Não é que eu esteja a trabalhar no jornalismo e no jornalismo de ciência há décadas, mas já noto uma diferença e noto que realmente já é mais fácil falar com investigadores e realmente já nos explicam de forma mais simples as suas descobertas, já têm preocupação em contar com o tal storytelling, não é? Em contar uma história. E realmente noto que há essa preocupação, e ainda bem, porque facilita-nos a nós o trabalho, claro. E torna muito mais fácil para eles entrarem em contacto com o público.
0: Mas sempre que publicas uma notícia de ciência, um novo estudo, e tentas desmultiplicar isso e explicar isso numa notícia mais legível do que apenas um estudo, depois nas caixas de comentários, o que é que tu vês?
1: Eu tento proteger-me.
0: A tua saúde mental.
1: A minha saúde mental. Sim. E portanto não vou ver as caixas de comentários assim com muita frequência.
0: Porque até os jornalistas de ciência estão sob ataque muitas vezes.
1: Sim, sobre imenso.
0: É mais um vendido, lá está. Exatamente. O jornalista ao serviço. Exatamente. Da Big Pharma. Isso,
1: ah, sim, eu tinha, principalmente na altura da pandemia, nós tínhamos uns e-mails muito recorrentes a chamar-nos jornalicheiros e jornalicheira, etc. Sim. Mas os meus colegas até brincam comigo da jornalicheira, mas, mas de facto eu evito ver os comentários. Confesso que há algumas vezes que a curiosidade é um bocadinho mais forte e eu vou lá espreitar.
0: Tens sentido a evolução ou isto dos bots? Bots são às vezes contas falsas.
1: Sim, sim.
0: Muitas vezes são os algoritmos que fabricam isto, a inteligência artificial, e põe ali contas falsas a comentar. E não é ninguém que está por trás daquilo.
1: Sim.
0: Mas há interesse de alguém a pôr aquilo ali, não é?
1: Exatamente, sim. E isso nota-se mais nas redes sociais, é mais fácil ver esse tipo de comentários nas redes sociais. Nos jornais, como há alguma moderação nos comentários, acaba, ou seja, não significa que os comentários
0: sejam censurados.
1: Sejam negativos, que sejam censurados, mas há alguma moderação, nomeadamente comentários discriminatórios, racistas.
0: Mal criados,
1: racistas,
0: sim.
1: Algo do género, portanto, isso faz com que as caixas de comentários já sejam um bocadinho mais justas, digamos assim. Mas realmente continua a haver muito, e há sempre esse argumento, não é? Que é, se eu falar de alguma descoberta, foi o laboratório que pagou.
0: Estás bem paga, não é?
1: Exatamente.
0: E depois é logo tratar por tu, como se fossem muito lá de casa e te conhecessem de algum lado, não é?
1: Sim, mas há sempre esse argumento de que alguém pagou para, claro, para publicarmos aquela.
0: Sabes que eu acho que esses comentários dizem mais, quando são feitos por humanos, dizem mais dessa pessoa do que quem elas pretendem criticar.
1: Pois.
0: Eu fico sempre com a suspeita que se elas estivessem no teu lugar, sim, gostariam de ser pagas, e porque aquilo passa-lhes pela cabeça.
1: Pois, exatamente, é isso, é que passa pela cabeça, não é?
0: É, se lhes passa com tanta facilidade pela cabeça, na volta.
1: Se calhar.
0: Olha, com o advento desta maneira de mentir com tanta credibilidade, que são as fake news, as deep fake, a inteligência artificial, estás otimista? Como é que estás?
1: Eu não quero dizer que estou pessimista,
0: mas
1: também não estou otimista. não, mas
0: o teu trabalho está muito dificultado.
1: Está muito dificultado, apesar de ser cada vez mais importante.
0: Sim, sim.
1: Portanto, nesta altura é cada vez mais importante haver os chamados gatekeepers, portanto, as pessoas que conseguem filtrar a informação e o que é válido, o que é verdadeiro, do que não é. E haver cada vez mais formação para jornalistas também, nesse sentido, não é? De efetivamente conseguir chegar e perceber de onde é que vem, qual é aquela fonte, onde
0: sim,
1: é que vem aquela informação.
0: E saber ler um estudo e saber interpretá-lo. Há por aí,
1: exatamente,
0: muitos estudos, mas de,
1: exatamente,
0: qualidade. As pessoas não sabem. Muitas vezes basta dizer que é um estudo e as pessoas acreditam logo naquilo.
1: Exatamente.
0: Às vezes são estudos observacionais, que não é possível, claro, estabelecer causa e efeito, claro, mas as pessoas acham que é um estudo e, portanto, já isto é maravilhoso, ou não é? E portanto é importante essa mediação.
1: Sim, e analisar metodologias e etc. E confrontar aqueles resultados, que eu acho que é um dos papéis mais importantes de um jornalista de ciência, é não dar os resultados de um estudo como adquiridos, não é? E portanto confrontar aqueles resultados e procurar junto de outras fontes que não fizeram parte do estudo e que não são partes interessadas, não é? Se realmente aquilo faz algum sentido.
0: Sim, sim, sim, sim, sim.
1: E portanto esse é o nosso trabalho, que muitas vezes nas redes sociais não é feito, não é?
0: Sim, sim, sim, sim.
1: Portanto, a informação é divulgada.
0: Lá vem mais um estudo, foi pago por não sei quem, sim. Não sei quê. Mas sim, deve-se estar atento a quem financia os estudos.
1: Claro, claro que sim.
0: Isso às
1: claro
0: vezes.
1: Sim, claro que sim. E é importante, e também, lá está, faz parte do nosso trabalho, também dar a conhecer quem é que financia aquele estudo, não é?
0: Mas a ciência tem isso de bonito, é que é honesta.
1: É, isso.
0: É porque isso fica tudo publicado e fica aí para quem quiser replicar a experiência para ver se dá o mesmo resultado, pode fazê-lo. Portanto, exatamente. Há mais honesto que isto, é difícil. Bom, vamos para a tua segunda escolha musical, porque daqui a pouco vamos falar também do teu primeiro livro, daqui a uns minutos, que tem a ver com o Ozempic e mais não digo, para deixar no ar. Tu trouxeste-nos os Quran Bean, que eu acho que são americanos, e com este So We Won't Forget, que eu acho que tem tudo a ver com o teu livro.
1: É precisamente para não nos esquecermos e aqui a memória e a passagem do tempo.
0: O Efeito Matilda é o livro da Filipa Almeida Mendes, a nossa convidada de hoje. As mulheres cientistas que a história tentou esquecer são 20 histórias que vale a pena ler. E agora vamos então ouvir a escolha da Filipa, a segunda escolha, os Quran Bean.

0: escolha da nossa convidada Filipa Almeida Mendes, jornalista, que escreveu também o Efeito Matilda, As Mulheres Cientistas, que a história tentou esquecer. Já voltaremos a falar com ela, mas a escolha, já agora, era esta música que acabamos de ouvir, Kruang Bin, é uma banda norte-americana. Ouvimos-los aqui com So We Won't Forget. Tem tudo a ver também com o tema do livro. Bom, e agora, acabamos de receber aqui no Destacável uma presença que nunca cá vem. Olá, Ricardo Sérgio.
1: Olá, bom dia.
0: O nosso especialista em cinema. O filme estreou-se a semana passada, mas muito antes, durante e muito depois, é só polémica e mais polémica.
1: Sim.
0: E posts infindáveis nos Facebooks, em todas as plataformas. Toda a gente tem que ter uma opinião sobre este filme.
1: Porque toda a gente leu o livro, como toda a gente sabe, toda a gente leu este livro.
0: Tu não és nada cínico nem irónico. Toda a gente leu
1: toda
0: a Odisseia.
1: A gente sabe do que é que está a falar.
0: Exatamente. Primeira coisa que vamos já pôr aqui, aquilo é tudo inventado, aquilo não existiu mesmo, aquilo não é história grega. Para levar à letra. Primeira
1: Mas depois
0: coisa.
1: Tens umas pessoas a dizer, ei, o Nolan inventou muito. Não, o Homero inventou muito. Aliás, se fomos por aí,
0: pois,
1: era Homero.
0: Toda a gente inventou muito neste assunto.
1: Pois, desde o início, desde que isto passou para o papel, por Homero ou por quem quer que tenha sido, que isto são histórias. Estamos a falar de coisas que se contavam à boca pequena.
0: E pelos vistos, coisas que foram escritas muitas centenas de anos depois daquilo que se contava oralmente, não é?
1: Eu tenho falado muito nestas semanas sobre isto, sobre o Homero, sobre a Odisseia, e parece quase que estamos a falar sobre a Bíblia, por duas razões. Primeiro, porque também é um compêndio de histórias que se contavam e se foram ouvidas, e que alguém, ao fim de muitos anos, decidiu passar para o papel. Por outro...
0: Neste caso, o Homero é que decidiu passar para o papel.
1: Neste caso, por outro, parece que estamos a falar de algo que é tão sagrado que não se deve
0: interpretar. Mas tu não sabes que hoje em dia tudo é muito polarizado. Mas do outro lado, às vezes também vemos a insensibilidade para tentar perceber...
1: Ou é sagrado ou é fake news, não é?
0: É um bocadinho, é isso. Isso é uma bela definição.
1: Neste caso, pelos vistos, é sagrado e há muita coisa aqui que está errada para muita gente.
0: Sim.
1: John Cleese... há uns anos, há um vídeo muito
0: para
1: conhecido.
0: Quem não se lembra,
1: Monty Python, o mais alto dos Monty Python.
0: Exatamente.
1: No funeral de Graham Chapman, o Monty Python, que normalmente fazia general, usou uma expressão que eu gosto muito
0: foi
1: de usar.
0: Morreu primeiro.
1: Foi o primeiro a morrer, aliás, há quem diga que foi por isso que os Monty Python terão acabado, apesar de já, já não fazerem muita coisa há muito tempo. Mas, enfim, ele usou uma expressão deliciosa, que é, ele está a dizer que nestas alturas devemos ter respeito, e Graham Chapman gostaria que nós estivéssemos aqui com todo o respeito, e ele diz esta expressão: To that I say bollocks.
0: Bollocks, exatamente.
1: E para essas críticas todas, citando John Cleese, to that I say bollocks.
0: Sim.
1: Porque no meio de tanta coisa, de tanto sumo que sai deste filme, só do filme, não é preciso falar do making of, do que se passou antes, só do filme, porque é que nos devemos estar a preocupar com a cor da pele da Helena de Troia?
0: Sim.
1: Ou com o facto do ator que faz deste ou daquela personagem ter nascido menina e agora... O que é que isso
0: Meus caros, a figura da Helena de Troia, há uma nova, provavelmente, a grande probabilidade é que foi inventada. Troia não se tem a certeza se existiu. Até a Guerra de Troia.
1: Nem o Cavalo de Troia.
0: Nem o Cavalo de Troia. Isto é tudo ficção.
1: E se quisermos ir mais ao pormenor, aparentemente Helena de Troia nasceu de um ovo.
0: Então, queres mais humano que isso? Desculpa, não resisti.
1: Não, eu só pensei, eu de repente lembrei-me dos ovos de chocolate de Páscoa. Só se for isso. Não.
0: Só se for isso.
1: Verdade seja dita.
0: E qual é o problema de um herói grego se apaixonar por uma grande princesa negra? Um herói grego, quero dizer, por uma negra. So what?
1: Aliás, na altura nem havia Grécia, não havia Ítaca, havia...
0: Havia cidades.
1: Havia cidades-estados.
0: Exatamente.
1: Pois, quanto ao filme, extraordinário.
0: Ok, tu és daqueles que foi ver e gostou. Para além desta espuma...
1: Para além da espuma, da crítica.
0: Sim.
1: Lá, das balelas...
0: Então, antes de avançar, há uma outra a que eu dou mais valor porque me parece mais honesta neste sentido. Há gente que leu realmente a Homera, que estupidez. A Odisseia do Homero.
1: A Homeríada.
0: A Homeríada. E que eu ouvi ou li gente a dizer o Odisseu da Odisseia de Homero tem muito mais a ver com hubris, orgulho, glória, aqueles valores que os antigos heróis tentavam passar, ter, ultrapassar, para um mergulho, agora na obra do Nolan, para um mergulho muito woke, new age, muito a nossa época de ai, os meus dramas psicológicos por ter provocado guerras, por ter provocado sofrimento.
1: Confiamos.
0: O que é que tu tens a dizer?
1: Personagens cheias de orgulho, à lá, herói clássico, tem havido muito no cinema nos últimos anos.
0: Cuidado com o que disseste, à lá.
1: Tem havido muitos no cinema. Basta lembrar os 30 e tal filmes da Marvel lançados nos últimos anos, em que o que temos são heróis ou super-heróis cheios de confiança, cheios desse ubris, cheios daquela necessidade de se provar que são todos muito bons e que só um é que consegue levantar o machado de Thor. Outra personagem mítica. Estava, se calhar, na altura, terá achado Christopher Nolan, de mostrar um homem.
0: E tem todo o direito de fazer.
1: E tem todo o direito de fazer. Atenção, isto não é uma adaptação da Odisseia. Isto é uma interpretação de Christopher Nolan da Odisseia de Homero. Portanto, podemos lhe chamar a Odisseia de Nolan.
0: Por exemplo.
1: Por exemplo. Uhum. Agora, nós estamos em 2026. O filme foi feito em 2025. A diferença não é muita. E em 2026, se calhar aquilo que se quer é olhar para os heróis de hoje, não com essa estatura maior que a vida, mas com alguém com os pés assentes no chão.
0: Podia ser um de nós.
1: Podia ser um de nós.
0: Estou a perceber-te.
1: Ou podia ser um daqueles que talvez Nolan queira criticar. Um daqueles que acham que são maiores que tudo, mas que depois, a meio da viagem, a meio do regresso, a meio da tal, da sua própria odisseia, são confrontados com a verdade dos factos, com aquilo que terão provocado, com o mal que poderão ter feito a outros sem saber, com as decisões erradas, estapafúrdias que terão feito e que só perceberam muitos anos depois.
0: Percebes agora porque é que isto é tão polarizador? Porque é uma leitura política.
1: É uma leitura política.
0: Como quase tudo que a gente faz na vida, diga-se.
1: Mais do que política. Então, nós não estamos a usar a palavra política, julgo eu, como aquilo que os políticos fazem no Parlamento. Política no sentido cultural e social. Sim. Política porque é uma história intemporal, convenhamos, intemporal, mas trazida para os dias de hoje, ou melhor, contada à luz dos dias de hoje, porque Nolan é um homem do nosso tempo, está vivo, é contemporâneo, trabalha hoje, o filme saiu agora, é uma obra de hoje. É impossível fazer uma obra destas intemporal, transformá-la em outro objeto artístico, sem ser à luz dos dias de hoje.
0: Claro. É curioso que tu digas isso, porque entronca também numa das críticas que eu ouvi. Ai, adoro ver o Odisseu a falar como se estivesse em Nova Iorque. No século
1: XXI. Bom, aí eu inicialmente tinha dúvidas também em relação a essa forma. Nolan diz mesmo que quis que eles falassem com um sotaque americanizado. Por uma razão muito simples, para aproximar o espectador daquilo que está no ecrã. Porque se o espectador...
0: E que ele também pretende criticar, não é?
1: Ele também pretende criticar. Se o espectador estiver a pensar no que está a ouvir, não está a pensar no que está a ver.
0: Ok.
1: Nos portugueses nós estamos muito habituados a ler as legendas e, portanto, já é quase uma... está no background. Não perdemos muito tempo a ler porque já sabemos que...
0: Claro.
1: Mas para um público, essencialmente o público americano, e não nos podemos esquecer que isto é um filme de Hollywood, é um filme americano, é uma produção norte-americana, apesar de muito talento de todo o mundo que ali está envolvido. O público americano não vê filmes com legendas e, portanto, era preciso que o público fosse ver o filme e quisesse ficar a ver o filme. E, portanto, ele optou por essa americanização do texto e por essa facilitação dos diálogos para aproximar aquela história das pessoas que estão a ver, para não perdermos tempo a tentar traduzir o que é que eles estão a dizer.
0: Sim, há realizadores que pretendem que o espectador faça também algum esforço, é um investimento, e há outros que pretendem facilitar a comunicação.
1: Isto não é o apocalipse do Mel Gibson, que é tudo falado numa linguagem estranha, que tem que ter legendas e que mesmo assim... Não, o que Nolan quis foi exatamente o oposto.
0: Exatamente.
1: Não foi fazer o Batman, mas foi transformar o público do Batman, foi levar o público do Batman a ler a Odisseia. É o que ele quer. E para isso tem que...
0: E se conseguir que haja pelo menos uma pessoa que pegue no livro, no clássico, e vá ler, já não é mau.
1: Eu acho que já conseguiu, porque as livrarias, as contas...
0: Diz aqui o Diogo Axel, que é o homem mágico do nosso som, disse-me aqui no intercomunicador: já comprei.
1: Pois, as vendas estão a subir. Há muitas contas de livrarias de Instagram que estão a dizer
0: que pena o Homero não poder cash-in.
1: Olha, os direitos haviam de ser hilariantes.
0: Olha, as 3 horas passam rapidamente.
1: Rapidissimamente. São 3 horas, é verdade, é incómodo.
0: Quase.
1: Há muitos cinemas que não estão a fazer intervalo. Eu posso dizer que na sessão...
0: Uma bexiga de velhota vai sofrer.
1: Pois. Eu durante algum tempo estive à espera do intervalo, depois percebi que não ia haver intervalo. Mas isso só me começou a incomodar porque eu estava com fome, não foi sequer porque ando o rabo, desculpa.
0: Claro, claro,
1: estou
0: claro.
1: Mal sentado,
0: claro.
1: As cadeiras. Não, estava com uma certa fome e, portanto, começou a dar ali um bocadinho de larica.
0: Vamos ter que alegar as últimas, passa a redundância, alegações. Diz-me as últimas coisas que te apetece dizer.
1: As últimas coisas que me apetece dizer são 2. Primeiro, os efeitos especiais.
0: Uhum.
1: Brilhantes, extraordinários, sem recurso a modernices.
0: Okay.
1: Entre aspas, feitos à moda antiga, digamos assim. Aqueles clássicos que a gente via, aqueles clássicos épicos de Sodom Sandal que a gente via nos anos 50, 60, 70, feitos com monstros que eram criados com ciclopes de 5 metros.
0: Papelão e não sei.
1: Nolan fez isso. Perdeu tempo. Levou as cenas a serem filmadas no local. O remoinho gigante é mesmo um remoinho criado com jet skis à volta do mar. E depois ele apenas usou CGI e efeitos digitais para enhance, para aumentar, para abrilhantar. Sim. Os efeitos visuais realmente
0: para o turbilhão de água aparecer mesmo no mar.
1: Exatamente. Os gigantes eram mesmo pessoas muito altas.
0: Dois.
1: Segundo, a banda sonora. Uma banda sonora absolutamente. É de Ludwig Göransson. Ludwig Göransson já ganhou 3 Oscars em 5 anos.
0: Não é por acaso.
1: Não é por acaso. Vai ganhar o 4º. E eu digo isto porque ele, depois desta banda sonora, a banda sonora é um trabalho de arqueologia. Ele foi recriar instrumentos que nós vemos nos vasos, nas imagens. Sim. Antigas, que não existem hoje em dia. Não são provavelmente harpas, não são provavelmente flautas.
0: E eu devo dizer-te que já trabalhamos juntos aqui há uns tempos.
1: Uhum.
0: E poucas vezes te vi tão empolgado como a falar da Odisseia. Portanto, não, se isto não serve para alguma coisa, serve para lhe abrir a curiosidade.
1: O filme é realmente bom. E se queres o último prego para o caixão, eu gostei mais da Odisseia do que de Oppenheimer.
0: Muito bem, está dito. Olha, podes ir de quase fim de semana, ou mesmo de fim de semana. Ricardo, muito obrigado mais uma vez. Aqui no Destacável, daqui a pouco voltamos a conversar com a Filipe Almeida Mendes, a propósito do efeito Matilda, o livro As Mulheres Cientistas que a História Tentou Esquecer. Agora, vamos lembrar a música de verão de 1995, os Blackout e a Sinfonia do Amor, no Destacável.

0: Aqui ficou esta belíssima memória da música portuguesa bem do meio dos anos 90, os Blackout com a Sinfonia do Amor. A voz é da Kika Santos aqui no Destacável deste fim de semana, hoje com a jornalista Filipa Almeida Mendes, ela que já vai no segundo livro, O Efeito Matilda, as mulheres cientistas que a história tentou esquecer. Mas não há muito tempo, talvez que há um ano e pico, mas tu editaste um outro livro, que sim, se chama...
1: Se chama Vou Emagrecer.
0: Exatamente. Na altura, como é que está? Era só o Ozempic que estava no mercado?
1: Não, havia já mais, havia outros medicamentos já no estavam... mercado para a diabetes, mas entretanto foram lançados cá em Portugal vários outros, que também, dos quais eu também falo no livro, mas que à data não estavam, não eram comercializados cá, e que agora são. E de facto isso foi uma revolução muito grande.
0: É talvez uma das maiores revoluções da ciência médica, a ciência aplicada à medicina dos últimos, sei lá, não sei, mas parece-me.
1: Sim, eu diria que sim. Foi de facto aqui uma descoberta totalmente revolucionária e obviamente ainda se está a estudar, não é? Portanto, estes medicamentos ainda estão a ser estudados.
0: Posso interromper-te? Há pouco aqui em microfone fechado, eu é que te dei uma notícia, porque também tinha acabado de ver há uma hora ou coisa que o valha. Parece que todos os dias quase se descobrem os chamados efeitos pleiotrópicos dos medicamentos, ou seja, muitas moléculas, medicamentos, são feitas para ou baixar a tensão, ou colesterol, mas depois às vezes têm muitos outros efeitos, muitos deles positivos, as pessoas só conhecem os efeitos secundários e ficam muito assustadas, mas há muitos efeitos positivos da maior parte dos medicamentos. E o mais recente de um destes, como é que se chamam estes inibidores?
1: É agonistas dos receptores de GLP-1.
0: Exatamente, os agonistas dos receptores de GLP-1. Parece que um dos mais recentes efeitos é a regeneração das cartilagens, o que é o santo graal deste tipo de medicina.
1: Sim, sem dúvida. E lá está, como eu estava a dizer, estes medicamentos estão a ser estudados para várias coisas e, portanto, cada dia que passa sabe-se um bocadinho mais sobre os efeitos destes fármacos. Estão a ser estudados, por exemplo, mesmo para controle de adições, por exemplo, álcool, tabaco, droga.
0: Porque os,

0: também com a dose e aqui com a forma como as doses vão aumentando, como é feita essa progressão. Mas realmente há aqui alguns efeitos secundários, alguns graves, raros, mas graves, portanto é sempre importante e por isso eu acho que nunca é demais frisar que estes medicamentos têm de ser tomados com acompanhamento médico.
1: Claro.
0: E com um acompanhamento multidisciplinar, porque de facto há aqui muitas áreas, a endocrinologia, que são importantes de ir acompanhando.
1: E muitas vezes até psicologia, por causa da autoimagem, não é?
0: Exatamente.
1: Porque ela muda.
0: Exatamente. Mas portanto estão a ser estudados numa série de coisas, têm efeitos muito positivos, nomeadamente, pelo menos daquilo que se sabe até hoje, ao nível cardiovascular, têm outros efeitos secundários mais negativos, há algumas pessoas que não os podem tomar, e daí que as recomendações também são sempre importantes
1: claro.
0: De ver. Mas sim, têm sido imensamente estudados e na altura, quando lancei o livro, ainda se falava. Comparativamente com aquilo que se fala hoje, falava-se pouco sobre estes medicamentos, estava quase que.
1: Isto o quê? Em 2 anos aconteceu, parece que já foi há muito tempo.
0: Sim.
1: Eu ainda me lembro da polémica ser os pobres coitados, e tinham toda a razão, dos diabéticos, estão a ser privados da sua medicação para lhes salvar a vida, porque as pessoas querem emagrecer, quase aquela a vaidade contra a saúde, vá.
0: Exatamente.
1: E hoje esse debate já, não digo que tenha desaparecido completamente, mas já está mais matizado, não é?
0: Sim, e eu acho que isso também teve muito a ver com o facto de terem entrado no mercado medicamentos específicos para a obesidade, porque estes
1: Sim.
0: medicamentos, e isso é importante de sublinhar, é que estes medicamentos têm em dosagens diferentes, e têm nomes diferentes, nomes comerciais diferentes, apesar de serem as mesmas substâncias, têm nomes e dosagens diferentes, para a obesidade e para a diabetes.
1: Indicações diferentes.
0: Exatamente,
1: chama.
0: Indicações diferentes. E portanto, isso é importante porque muitas vezes, e eu sei que há casos de pessoas a tomar Ozempic, que é para a diabetes, mas que estão a tomar para emagrecer, chamado uso off-label, não é? Mas de facto é importante realmente que as pessoas percebam que há indicações e medicamentos diferentes para cada uma das coisas. E acho que com a entrada precisamente dos medicamentos para a obesidade, que acabou. Esse debate acabou por se esbater um bocadinho.
1: Porque há vias diferentes para.
0: Exatamente. Apesar que. E acho que é um debate muito válido. Aquilo que se tem vindo a discutir atualmente é uma eventual comparticipação destes medicamentos para a obesidade, tal como são comparticipados para a diabetes.
1: Até porque provavelmente o Estado vai poupar. No fim da linha poupa, não é?
0: Exatamente. E há alguns estudos que apontam nesse sentido, porque realmente a obesidade tem encargos enormíssimos para o Estado e para a saúde, não?
1: Agora, vale a pena também, e voltando àquilo de vivermos num tempo de conexão instantânea digital, a tentação para comprar online medicamentos, muitas vezes em mercado negro, não é nada boa ideia, pois não?
0: Não é nada boa ideia e tem havido alguns casos relatados de pessoas que ficaram mesmo muito mal por tomarem esses medicamentos que compraram.
1: Seja porque às vezes nem sequer lá está a molécula, outras está noutras doses, outras está com outros contaminantes, não é?
0: Exatamente, ou outros compostos. Ou uma pessoa nunca sabe muito bem o que é que está a comprar, não é? E daí eu ter dito há pouco que é muito importante que estes medicamentos, que são uma arma poderosíssima, para o emagrecimento, para a qualidade de vida, que sejam tomados realmente com acompanhamento médico, porque é preciso ir avaliando. É preciso haver a receita, portanto,
1: claro.
0: É preciso haver a prescrição médica, e depois é preciso ir avaliando a progressão do paciente, não é? E a forma como o paciente se está a adaptar àquela medicação.
1: Até pode necessitar de ajustes.
0: Exatamente, ou de ajustes, ou até de outra medicação,
1: sim,
0: de outra
1: claro.
0: Substância qualquer que possa fazer mais efeito naquela pessoa individual,
1: sim, sim,
0: porque
1: sim,
0: há
1: sim.
0: aqui vários fatores que contribuem para a forma como uma pessoa reage à medicação.
1: Olha, vamos voltar para terminar ao teu livro, O Efeito Matilda, As Mulheres Cientistas que a História Tentou Esquecer. São 20 histórias, todas elas mesmo muito interessantes e quase tristes, porque estas mulheres mereciam, muitas delas já morreram há muito tempo, mereciam ter saboreado em vida o sucesso que mereciam. E o mais engraçado é que este cancelamento das suas memórias, que tu resgatas aqui, foi aparentemente vivido sem ressentimento.
0: Sim.
1: Não é? Que é uma coisa muito interessante.
0: É, isso é para mim foi das coisas mais surpreendentes, e é algo que é transversal a quase todas elas.
1: Eu não sei se não deveriam ser mais ressentidas, porque seriam mais...

0: ouvidas, vá.
1: Exatamente. Aliás, há uma das mulheres que eu abordo, que é a Svetlana Mozjov, que está precisamente relacionada com o Ozempic e com o gel.
0: Sim, também. Sim.
1: Que realmente fez questão e que fez questão de bater o pé e de dizer não, eu também estive envolvida nesta descoberta e os artigos que não me mencionaram vão mencionar, as patentes também vão incluir o meu nome e, portanto, bateu o pé e muito bem para que o nome dela fosse reconhecido. Mas a verdade é que há muitas delas que, como dizias, que morreram sem saber o que é que...
0: Mas houve uma portuguesa que bateu o pé ao marido. Eu só me caso contigo se me escreves um papelzinho a dizer claramente que depois de casada não me vais impedir de eu prosseguir as minhas investigações científicas.
1: É verdade, a Branca Edmê Marques. E
0: grande
1: ela...
0: mulher,
1: grande mulher.
0: Já foi há quantos anos?
1: Há não sei precisar.
0: Quase
1: mas...
0: 100 para aí.
1: Há muitos. E ela, na verdade, foi engraçado porque ela obrigou, entre aspas, o marido a assinar esse acordo.
0: Fez ali uma pressãozinha.
1: Sim, fez uma pressãozinha e ele aceitou e ela foi trabalhar para Paris com a Marie Curie. Portanto, ela...
0: Exatamente.
1: Ela era...
0: Ela sim, assistente da Marie Curie.
1: Ela, exatamente.
0: Não era a Curie que era assistente do marido.
1: Exatamente. Ela era conhecida como a discípula da Marie Curie e a Marie Curie gostava muito do trabalho dela. Depois a Marie Curie acabou por falecer e ela ainda ficou lá no Instituto do Rádio há algum tempo, mas depois também acabou por voltar para Portugal para junto do marido.
0: Claro, então, mas isso não tem mal nenhum.
1: Claro.
0: Tu contas no prefácio com Elvira Fortunato, uma grande cientista, também ex-ministra da Ciência. Ela tem uma frase que eu gostei muito. A palavra ciência, aqui no como é que se diz no prefácio? A palavra ciência é feminina.
1: Sim, exatamente, é verdade. Sim, a Elvira Fortunato, ela própria é uma mulher extraordinária, uma cientista incrível, portuguesa, não é? Portanto, já com cartas dadas na sua área. E pareceu-me que faria todo o sentido que ela escrevesse o prefácio e ela aceitou logo fazê-lo.
0: E fez um belíssimo prefácio.
1: Fez um belíssimo trabalho e realmente é engraçado essa questão da ciência ser feminina, é uma palavra feminina e...
0: Fiquem-se com essa, não é?
1: Exato.
0: Olha, mesmo para terminar, já devia ter terminado, estás a pensar fazer mais destas mini biografias? São aqui 20 e eu acho que podias ter, que é 70, 80, 100?
1: Não, há pano para mangas. Ainda não sei. Vou...
0: A oficina do livro, façam pressão se faz favor.
1: Não, certamente que há muito pano para mangas e gostaria de abordar outros casos porque ficaram muito de fora e acho que é importante resgatar.
0: Claro.
1: Mas também desafio toda a gente que está a ouvir a ir procurar sobre mais casos, a pesquisar e realmente.
0: Sim, porque agora a informação está aí na ponta do dedo, não é?
1: Exatamente.
0: Filipe Almeida Mendes, muito obrigado por teres vindo ao Destacável. Parabéns por este O Efeito Matilde às mulheres cientistas que a história tentou esquecer. Quem nós não queremos esquecer e não vamos esquecer é Luís Represas e vamos embora deste Destacável, prometendo voltar amanhã. Vamos de cabelo ao vento numa 125 azul, com ele e com o estrovante. Bom fim de semana.

0: 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Quatro horas no continente e na Madeira. Três horas nos Açores. 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
1: Está aberta a linha de apoio às rádios afetadas pelas tempestades do início do ano, anunciou o Governo. Trata-se de um apoio extraordinário de 500 mil euros para a reconstrução de equipamentos e infraestruturas. As candidaturas decorrem durante 30 dias até 26 de agosto. A jornalista Sandy Gageiro dá-nos mais detalhes sobre este apoio às rádios.
2: Deste montante, 300 mil são especificamente reservados às rádios regionais e locais que sofreram danos nas infraestruturas e equipamentos. Num comunicado enviado às redações, o Executivo esclarece que esta linha de apoio surge no âmbito do PTRR. Para se candidatarem aos apoios, as rádios têm de ter a situação tributária regularizada e têm de apresentar uma declaração dos danos sofridos, bem como uma estimativa dos encargos associados à recuperação das infraestruturas e equipamentos afetados. Na mesma nota informativa, o Governo refere ainda que esta medida reconhece o papel fundamental que as rádios locais e regionais desempenham na prestação de informação de proximidade e de serviço público, especialmente em contexto de emergência. As candidaturas estão abertas até ao próximo dia 26 de agosto e a decisão vai ser comunicada no prazo de 10 dias úteis após a decisão final de apuramento.
1: Estão quase a completar-se 6 meses desta tempestade que afetou sobretudo a zona centro do país. Apesar das recomendações do Fundo Monetário Internacional, o IRS Jovem é mesmo para continuar no próximo ano. A garantia da Secretária de Estado dos Assuntos Fiscais, Cláudia Reis Duarte. Em entrevista ao programa Conversa Capital, da RTP Antena 1 e do Jornal de Negócios, a Secretária de Estado diz que depois do alargamento do IRS Jovem, a entrega de declarações ao abrigo deste regime disparou 5 vezes mais do que em 2024.
3: O balanço desta campanha é francamente muito positivo. Em 2024 tinham sido apresentadas declarações com aplicação do regime na ordem de 200 mil beneficiários jovens. Este ano são 960 mil. E, portanto, o alargamento do regime quase quintuplicou a abrangência dos beneficiários, o que mostra bem aquilo que sempre afirmámos, que este regime é efetivamente muito mais generoso na sua cobertura, na sua abrangência.
4: Então não é para acabar este regime?
3: Não é para acabar.
4: Vai manter-se tal como está? Não haverá alterações?
3: Neste momento não está em cima da mesa qualquer alteração ao regime do IRS Jovem, até porque este incentivo é muito importante, é aquilo que nos permite, no fundo, reforçar, se quiserem, os rendimentos líquidos dos jovens e, portanto, retê-los em Portugal, por forma a que possam contribuir para o nosso futuro.
1: E questionada sobre se existe algum procedimento de inspeção tributária dirigida ao Ministro da Administração Interna ou à sua mulher, Cláudia Reis Duarte lembrou que não sabe nem tem de saber que procedimentos são abertos pela autoridade tributária.
3: A Secretária de Estado, esta ou qualquer outra, não sabe, não manda abrir investigações nem inspeções, não manda fechar investigações nem inspeções e não tem conhecimento das inspeções em concreto que em cada momento estão em curso. Aliás, devíamos todos preocupar-nos enquanto país no dia em que isso acontecer. Ou seja, não sei, é bom que não saiba e não terei nenhuma intervenção se o houver. E não tenho nenhum conhecimento de que haja, novamente, ainda bem, nem quanto a esse caso, nem quanto a nenhum outro, portanto não tenho nenhuma indicação sobre essa matéria.
4: Mas espera que a autoridade tributária haja em conformidade, uma vez que tutela a autoridade tributária, se for razão para isso.
3: Eu espero que a autoridade tributária cumpra sempre a lei.
1: Pode ouvir a entrevista à Secretária de Estado dos Assuntos Fiscais no programa Conversa Capital, da RTP Antena 1 e do Jornal de Negócios na íntegra, este domingo, depois das notícias da 1 da tarde aqui na Rádio Pública. Este sábado, o Ministro da Administração Interna prometeu dar mais esclarecimentos, outra vez, o quanto antes, sobre a polémica em torno da Constru Barcelos. Em Lagos, Luís Neves não se comprometeu, no entanto, com uma data.
5: E eu compreendo o vosso trabalho e não quero nem eu ser aborrecido, nem vós. Já o disse relativamente a este tema, que estou absolutamente tranquilo e ponto por ponto explicarei no tempo próprio.
6: Claro, questão... quando será?
5: Se eu soubesse já estou a dizer.
6: Compreendo que esse silêncio é prejudicial para a sua imagem e para a própria credibilidade.
5: Eu só vou dizer o seguinte, em qualquer fórum responderei a tudo e quanto antes terei uma conversa convosco relativamente a todos os pontos que estão em cima da mesa. Quer dizer,
6: dois dias, uma semana.
5: Só vou dizer isso. A credibilidade é uma credibilidade de mais de 80 anos. Muito obrigado a todos e boa tarde.
1: O ministro Luís Neves a responder aos jornalistas à margem de uma visita para assinalar os 140 anos dos bombeiros voluntários de Lagos. Ele que tem estado a enfrentar uma polémica que envolve a empresa Construbarcelos, suspeitas de favorecimento em contratos públicos, obras sem alvará e investigações judiciais. A presidente da Iniciativa Liberal, Mariana Leitão, considera que o silêncio do ministro da Administração Interna sobre o caso que o envolve está a desgastar o governo e a contaminar a imagem da Polícia Judiciária.
7: O senhor ministro disse que estava muito tranquilo e que ia prestar os esclarecimentos quando bem entendesse. Eu acho que o senhor ministro ainda não percebeu que os portugueses não estão nada tranquilos com esta situação. Portanto, cada dia que passa em que se mantém em silêncio é mais um dia em que está a desgastar o governo, está a desgastar-se a ele próprio, mas está também a pôr em causa outras instituições, nomeadamente a Polícia Judiciária. E por isso, como já tivemos a oportunidade de dizer e de fazer, queremos uma comissão permanente o mais depressa possível para que o senhor ministro possa vir ao Parlamento prestar os esclarecimentos.
1: A presidente da Iniciativa Liberal falava aos jornalistas durante uma visita à Feira de Santiago, em Setúbal. Já foi identificado o suspeito do atropelamento em Berlim, que matou uma pessoa e deixou outras 15 feridas numa marcha de orgulho LGBT. A informação foi avançada esta madrugada pelo porta-voz da Polícia de Berlim, que acrescentou que se trata de um indivíduo conhecido pelas autoridades. O porta-voz disse que está ligado a círculos islamistas. Centenas de milhares de pessoas participavam na marcha do orgulho, conhecida como Christopher Street Day, na Alemanha. Em França e Espanha, as autoridades ordenaram novas evacuações ao final da tarde deste sábado, perto de Bordeaux e a oeste de Madrid. Mais de 300 mil pessoas já foram obrigadas a sair de casa em França e nas proximidades da capital espanhola. Uma pessoa morreu num incêndio, agora sob controle, perto de Valência, no leste de Espanha. As autoridades espanholas já ordenaram a evacuação de mais 8 localidades próximas de Toledo este sábado à noite. A seleção portuguesa masculina de hóquei em patins de sub-17 sagrou-se este sábado tricampeã europeia. A seleção bateu a Espanha por 3-2 na final que se jogou em Braga. O selecionador nacional, Hugo Azevedo, fala num misto de sentimentos.
8: Olha, um misto entre felicidade e alívio. É óbvio que nós ficamos muito felizes quando ganhamos, mas temos noção que ganhar em Portugal traz uma responsabilidade diferente. Nós queremos muito entregar este título a todos os portugueses e que eles se sentem orgulhosos de nós, e acho que o conseguimos fazer.
1: 3-2 para Portugal, valeram os 3 golos de Francisco Trabulo. No futebol, esta noite, o Sporting venceu o Mónaco e conquistou o troféu 5 violinos. Os Leões venceram por 2-0, com golos de Rafael Nel e Jesse Derry. A partida aconteceu no estádio José Alvalade e serviu para apresentar a equipa leonina aos sócios. A Norte, Futebol Clube do Porto, campeão nacional, também se apresentou aos sócios, com uma vitória por 2-1, frente aos ingleses do Aston Villa. Os golos foram de William Gomes e Pep.
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1: Doutora Manuela Aguiar, se não fosse o 25 de Abril, o que é que seria a sua vida?
2: Completamente diferente. Estava, com certeza, num centro de estudos ou numa universidade. Não tinha saído. Não tinha saído da minha escolha de vida. Não tinha seguido a minha escolha de vida, que era realmente a trabalhar num centro de estudos, de investigação, dar aulas. Aliás, foi a coisa mais interessante que fiz na vida, foi dar aulas em várias faculdades, na Católica, na Universidade de Coimbra.
1: Mas o que é que estava previsto que a Manuela Aguiar fosse?
2: Era isso.
1: Era isso, ou Direito?
2: Ah, sim, Direito, Sociologia. Por fim, na Universidade Aberta, também um curso no mestrado de Relações Interculturais, que foi muito interessante. Tinha pensado na advocacia, mas depois achei que era mais confortável estar num centro de estudos, tinha uma vida muito mais livre, fazia imensos cursos no estrangeiro, ia ao cinema todos os dias às 6 da tarde. Era uma vida bastante repousante. Bastante...
1: Isso se não fosse o 25 de Abril?
2: Se não fosse o 25 de Abril, quer dizer, estava destinada a isso.
1: Portanto, jamais seria política?
2: Jamais seria política. Antes do 25 de Abril, jamais seria política. Não tinha por onde. Não tinha nada que se assemelhasse ao meu partido. Aliás, a razão porque me tornei sacarneirista foi porque o Dr. Sá Carneiro, numa entrevista dada ao Jaime Gama, um jornal republicano, um jovem Jaime Gama,
1: um jovem jornalista Jaime Gama, fala da social-democracia
2: à sueca. É preciso pôr os pontos nos is à sueca. Exatamente o que eu era. Social-democrata à sueca. A Suécia, no meu tempo, era realmente o paraíso terreal. Era o país mais avançado no que respeita à igualdade de direitos entre as mulheres, entre classes sociais. Era realmente um país extraordinário.
1: E ele ainda não conhecia-se no Abcacis aí?
2: Não, ele já era social-democrata à sueca. Só depois é que conheceu a sueca. Que não era sueca, era dinamarquesa.
1: Era dinamarquesa, era nórdica.
2: Era nórdica. E nórdica educada na Suécia, realmente. Eu não posso tolerar. Portanto, não podia estar numa agremiação que dizia coisas destas, em que o ministro da Presidência diz que com a nova lei da nacionalidade, Portugal é mais Portugal. Não, não é. Homem, leia a pessoa. Nunca um português que é verdadeiramente português foi só português, não é? Ou foi exclusivamente português. Leia um Fernando Pessoa, para perceberem o que é ser português. E, portanto, eu não tenho nada a ver com esta gente. Nada, absolutamente nada.
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2: Eu já não sou a primeira pessoa que diz que foi para direito por causa dos livros do Stanley Gardner. Não sou a primeira. Foi muito engraçada a maneira como eu consegui o meu primeiro emprego. Porque estava com o meu pai, que tinha interrompido os estudos em novo para casar, porque casou aos 18 anos, uma coisa muito romântica, com uma menina que estava tuberculosa e que morreu pouco depois.
1: Que não era a sua mãe?
2: Que não era a minha mãe, exatamente, mas eu acho esse romance muito bonito, toda a gente acha esquisito. E o meu pai depois retomou os estudos muito, muito mais tarde, 40 e tal anos, chegamos a ser colegas numa cadeira de sociologia.
1: Ah!
2: Sim, fui colega do meu pai.
1: Quem é que era melhor aluno?
2: Era eu. Era eu.
1: A natural também era mais nova. Era mais nova. Tinha que fazer.
2: Com o meu pai, com os amigos dele, que eram todos gente jovem, muito mais jovem do que ele, como é evidente, e eu estava a protestar porque em Portugal todas as carreiras jurídicas que eu podia seguir com facilidade estavam fechadas às mulheres.
1: Claro, mas...
2: E eu, que tinha tido uma nota de curso bastante boa, não conseguia emprego. E passo ao secretário-geral. Na altura era um Instituto de Estudos Sociais. Depois o meu pai acabou por se tornar em Sociologia no ISCTE. Passa o secretário-geral para, quando ouviu o meu comício, estava a fazer uma espécie de comício, às 25 de Abril, claro, isso era para aí.
1: E numa universidade?
2: Sim, numa universidade.
1: Sim.
2: Devia ser, ora bem, formei-me em 65, 67, 66, 67. O senhor parou e disse, mas isso não é possível, com essa nota de curso, eu arranjo-lhe...
1: Emprego já.
2: Emprego já. E eu disse, senhor doutor, se eu fosse homem, vai ver que vai ter muita dificuldade. Passado 2 ou 3 dias, ele telefonou-me a dizer, não se precipite, porque se não quiser este, tem outros. Na altura, os ministérios, não todos, mas muitos ministérios, tinham centros de estudos e de investigação. Em vez de fazerem outsourcing, como fazem agora, tinham os seus próprios técnicos, tinham as suas próprias unidades de investigação.
1: E as coisas?
2: Tinha o Ministério da Educação, tinha o Ministério das Finanças.
1: Então, e vai para que ministério nessa altura?
2: O Ministério das Corporações. Eu estava em Coimbra a fazer uma pós-graduação em Direito do Trabalho. E aquilo chamava-se Corporações, mas era Direito do Trabalho também. Não é? Portanto, eu disse ao doutor Carneiro Leão, eu disse, seu doutor, não precisa de procurar mais, eu vou para esse. E pronto. E depois, realmente, era ótimo, porque sabe que a natureza

0: Agora sou exatamente. Olha, eu não tinha pensado nisso. Eu que tinha tantos amigos dissidentes do PSD, agora estou nessa categoria. Exatamente.
1: Por causa dos imigrantes com I.
0: Por causa dos imigrantes com I, exatamente, que são iguais aos imigrantes com E. Não tolero o discurso anti-imigrante. É uma volta ao salazarismo, uma volta. Sim, há aquele discurso da mulher em casa.
1: Mas acha que é esse o discurso que hoje o PSD?
0: Não, do PSD ainda não, mas o Chega já é.
1: E do PSD ainda não é, mas vai ser?
0: Ainda não é, mas vai ser. Sim, quer dizer, não sei se vai ser, eu espero até que não, porque eu continuo, evidentemente, a olhar para o PSD como espero é que ele recupere a sua feição e a sua doutrina e a sua prática social-democrática.
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0: Quando o Dr. Mata Pinto vai para o governo, lembrou-se que havia lá uma que estava sempre
3: a protestar.
0: A protestar que não havia mulheres e que as mulheres não eram convidadas. E então, a ameaça com que eu fui para o governo foi esta: ou vai para o governo ou não há mulheres neste governo. E eu levei isso muito a sério.
1: Estamos numa edição especial do Serviço Público Bloco Notas. Este é um programa que ajuda quem está nos últimos anos do secundário, mas também quem se interessa por saber mais. E com o pretexto das celebrações dos 50 anos do 25 de Abril, falamos com quem não esteve diretamente implicado, para usar a expressão de Salgueiro Maia, mas já era gente na altura do 25 de Abril. Tinha 32 anos.
0: Exatamente.
1: O que é que já tinha feito até aí? Portanto, já percebemos que arranjou emprego quando protestava.
0: Arranjou emprego a protestar? Depois, realmente, isto era um país sufocante, politicamente sufocante. Estava a trabalhar num ministério e é aquelas estranhas contradições do regime. Em matéria de imigração, na altura não estava envolvida na imigração, mas mais tarde vinha a estudar essa área e cheguei à conclusão que até no aspecto de imigração, o ministério mais aberto, mais progressista, mais moderno, era o Ministério das Corporações, que era suposto ser e realmente estar assim no centro do regime.
1: O pré-histórico Ministério do Trabalho.
0: O pré-histórico Ministério do Trabalho. Era muito mais avançado, até porque teve ministros que eram académicos. Portanto, havia ali um ambiente muito
1: mesmo
0: mais aberto.
1: Mesmo antes de 25 de Abril.
0: Isto antes de 25 de Abril. Uhum. Muito mais aberto do que o Ministério do Interior. As primeiras políticas de imigração foram desenvolvidas por comissões interministeriais. E, na verdade, as primeiras políticas públicas de imigração surgiram precisamente no Ministério, nas corporações chamadas.
1: Se calhar
0: nessa
1: por
0: altura.
1: Isso explica o seu percurso, Manuel Aguiar. Primeiro, conte-me como é que foi o seu dia 25 de Abril.
0: Bem, no dia anterior, 24 de Abril, uma mudança grande na minha vida. Tinha tomado posse na Faculdade de Economia
1: de Coimbra.
0: 2 meses antes ou 3 meses antes. A vida é tão estranha. A minha vida foi toda guiada por acaso, mas acho que isso acontece a muita gente, não é só a mim. Eu tinha encontrado um professor de direito criminal. Não é a minha área, mas foi uma área em que eu tive muito boa nota.
1: Estava em muito... Perry Mason.
0: Perry Mason. Exatamente. Estava em muito bom conceito daquele professor. Evidentemente, quando o vi, ao fim de muitos anos, tivemos aquela relação normal do querido professor e da querida aluna. Um grande abraço. E ele, de repente, olha para mim e diz-me assim: não quero vir para a Faculdade de Economia de Coimbra. E eu, na minha ingenuidade, um agafo terrível, não é? Disse: ai, a Coimbra já tem uma faculdade de economia. Não tinha dado por isso. E ele disse: tem, e eu sou o diretor.
1: O diretor da faculdade de economia é um criminalista.
0: Era um criminalista, exato, é uma coisa espantosa.
1: Já a prever.
0: E eu, como sou de reações rápidas, não é? Disse-lhe imediatamente que sim, embora estivesse em Lisboa, num centro de estudos. E, portanto, eu disse-lhe que sim, imediatamente. E ele também devia ser daquelas pessoas que esperava a resposta rápida, achou muito natural. O processo arrastou-se um pouco porque eu, no Ministério, no Centro de Estudos, era uma espécie de recibos verdes. Nós não pertencíamos aos quadros. Embora tivéssemos uma boa remuneração e, em princípio, segurança de emprego, porque não nos iam pôr, ao contrário dos recibos verdes, nos iam pôr na rua. Bem, posso um dia 24 de Abril. E fui para Lisboa, para a minha casa, em Lisboa. No dia seguinte, às 7 da manhã, uma tia, muito atenta, telefona-me e diz assim: menina, houve uma revolução. Vai abastecer-te ao supermercado.
1: Ora.
0: E depois não saias de casa, porque há uma revolução. E eu, que não estava habituado a revoluções, cumpri. Pois. Fui ao supermercado, ele disse: conservas e comida de cão, porque eu tinha um cão. Estava preocupada sobretudo com o cão. Depois fui para uma livraria Olmeiro muito simpática que havia na minha. A senhora era simpaticíssima. Não só comprei uns discos do Zeca Afonso, as Cantigas de Maio, nunca mais me esqueci. Mas eram as Cantigas
1: de Maio. Onde estava a Grândola, por exemplo.
0: Sim,
1: onde
0: estava a Grândola, exatamente. Comprei esse long play e não tinha dinheiro.
1: Long play. Isto quem me está a ouvir
0: long
1: hoje.
0: Play, long play, não sabem o que é.
1: É um
0: vinil grande. Um vinil grande.
1: Exato.
0: E como eu não tinha dinheiro e não tinha ido ao banco e achava

0: que os bancos estavam fechados, a senhora do Almeiro não só me vendeu o disco, como me emprestou dinheiro. Pronto. Para eu poder ir fazer as minhas compras ao supermercado.
1: Isso tudo no dia 25 de abril.
0: Isso tudo no dia 25 de abril. E depois, e sardinhas conservas? E de atum, que duraram meses, comprei bastante, com o dinheiro emprestado pela senhora do Almeiro, e depois fui ouvir rádio. Rádio. Aquelas músicas todas. Tenho gravações, ainda também naquelas...
1: cassetes.
0: Naquelas cassetes antigas,
1: gravou.
0: Não é? Gravei coisas divertidíssimas. Aquela conversa do Brigadeiro Reis, que tinha perdido o regimento entre o Terreiro do Paço e os restauradores, não é? Está-se mesmo a ver para onde eles foram, não é? Aderiram prontamente à Revolução. E eu gostava imenso daquelas músicas. O Zé Mário Branco, aquela gente toda. Tenho as gravações do rádio desde manhã até à noite, não estive a fazer outra coisa. Porque... E depois, foi uma surpresa, porque, olha, não fechou nada. Não fecharam bancos, não fecharam supermercados, não fechou nada.
1: Ah, não?
0: Nada, nada.
1: Naquele dia?
0: Naquele dia, nem no dia seguinte. A vida nesse aspecto funcionou normalmente. O que aconteceu nesse dia foi eu estar à espera realmente de um bloqueamento total, não é? De tudo, do sistema bancário, da função pública, tudo fechado.
1: E nada aconteceu.
0: A revolução ia haver ali sangue nas ruas, não é? Não aconteceu nada disso e a vida no dia seguinte estava tudo normal. Portanto, eu não precisava nada daquelas latas de sardinha, nem daquela comida de cão. Durou muitos meses, porque estava ali muito abastecida. Eu, por exemplo, não fui ao centro de estudos porque achei que não tinha transportes e a minha tia me tinha dito que era perigoso, que devia estar em casa.
1: Como o Dr. Jorge Sampaio, longe, não é? O Dr. Jorge Sampaio também não saiu porque disseram para não sair.
0: Eu adorava o Dr. Jorge Sampaio. Não sabia que tínhamos tido a mesma reação. Mas depois fiquei super irritado.
1: E ficou muito chateado depois de não ter saído.
0: Também eu, exatamente, tive a mesma reação. Até porque a minha tia...
1: Sim.
0: Que me disse para não sair.
1: Saiu.
0: Foi a primeira pessoa a ir para os restauradores onde assistiu a tudo.
1: Ora.
0: A minha tia. A mesma pessoa que me disse fica em casa. Depois os militares também diziam fica em casa.
1: Casa,
0: não é?
1: Sim, era o que diziam.
0: À noite aparece então a Junta de Salvação Nacional.
1: Sim.
0: E isso em mim deu-me aquela segurança, porque eu acompanhava, evidentemente era social-democrata à sueca, como o Dr. Sá Carneiro, e tinha uma grande admiração pela ação do Spínola na Guiné. Porque eu, no centro de estudos, além do trabalho normal que fazia, tive imensa sorte, como todos os portugueses, o que eu queria era sair do país e ir ver outros países onde realmente havia outra liberdade. Pronto, eu estava sempre a concorrer a bolsas de estudo e tive várias, não é? Bolsas das Nações Unidas, da OIT, das Nações Unidas Genebra. Depois, a certa altura, também fui para o Serviço de Produtos de Saúde do Ministério das Corporações. Foi muito engraçado. O Ministério do Trabalho estava muito controlado pelo Partido Comunista. Mas eu tinha um colega de curso, os colegas de curso de Coimbra, para nós não há partidos, não é? Que me convidou imediatamente para o gabinete. E, entretanto, a Pinta Silva foi nomeada para a Segurança Social. Foi a primeira mulher no governo de Portugal na parte da Segurança Social. É muito engraçado, porque já no antigo regime, quando as mulheres tinham algum posto público, era sempre na assistência, na educação ou na Segurança Social.
1: Mas isso
0: estava a falar antes de 25 de Abril.
1: Porque,
0: logo depois do 25 de Abril, ainda em 1974, os ministérios cindem-se. Fica o Ministério do Trabalho e outro talvez Assuntos Sociais.
1: Não era...
0: E nos Assuntos Sociais foi ministra a Pinta Silva. E eu fui para o Ministério dos Assuntos Sociais.
1: Mas Manuela Aguiar também foi secretária de Estado e do Trabalho.
0: Mas não foi logo ali. Foi num governo de iniciativa presidencial, em 1978.
1: Foi no governo Mota Pinto.
0: Estavam uns dias em Coimbra, uns dias em Lisboa.
1: Foi contratada para Coimbra no dia 24 de Abril de 74 e assim foi.
0: Claro.
1: E aquele contrato fez efeito.
0: Sim, estava em Coimbra.
1: Mesmo depois do 25 de Abril.
0: Com certeza. Eu era assistente do Boaventura Sousa Santos, em Sociologia. E então ele... Porque uma das coisas que eu tinha feito nesses estágios, nessas bolsas, em Paris tinha estado 2 anos com uma bolsa da Gulbenkian. Por exemplo, ainda este fim de semana, eu torci pela Argentina. Torço sempre para a Argentina. Tínhamos um grupo que resolveu aplicar... Eu fui para lá em outubro de 1968. Na minha vida.
1: Portanto, apanhei
0: pós-maio de 68 em Paris e o pós-1974 em Portugal.
1: Sim.
0: O que tem algumas semelhanças. Mas eu dou-me muito bem em períodos de instabilidade. Eu gosto de movimento, portanto, que é um movimento, é uma coisa que me agrada. E em Paris, estava a falar do jornal Spínola, estas coisas ligam-se umas às outras. Em Paris eu vi muitas vezes na televisão portuguesa o que não se via em Portugal, que era as entrevistas do general Spínola na Guiné, assim como do Amílcar Cabral. Eles entrevistavam muito um e outro. Os franceses adoravam.
1: O Amílcar Cabral que falava francês.
0: O Amílcar Cabral que falava bem francês. O general Spínola, que não falava tão bem francês, mas que tinha aquele monóculo maravilhoso, não é?
1: Tinha
0: que parecia saído daqueles filmes, não é?
1: Mas agora porquê a Argentina aí no meio?
0: A Argentina, porque na cidade universitária, em Paris, grande cidade universitária, onde muitos países têm as suas casas.
1: Havia a Casa de Portugal.
0: Umas são governamentais e outras são de instituições. A nossa, por acaso, era da Gulbenkian, chamava-se Casa dos Estudantes Portugueses. Foi invadida, no meio de 68, sim, foi invadida Portugal, a Espanha e a Argentina. Ainda não estava no auge da ditadura, mas já caminhava para lá. E no ano seguinte, algumas nem reabriram, a de Portugal reabriu, com um presidente da casa, um diretor da casa, muito assustado. Estava sempre a ver sinais revolucionários onde eventualmente eles nem existiam. Uma das conquistas do maio de 68 era o droit d'affichage. Portanto, é uma forma de liberdade de expressão.
1: Direito de pôr um cartaz, não é?
0: O direito de pôr cartazes, convocatórias. E nós fizemos uma affichage convocando uma reunião. A ficha cartaz. Fizemos eleições para a casa dos estudantes, não é? Na parte diretiva dos estudantes, e ganhamos as eleições, e o diretor impugnou o processo. E nós deixamos que ele pusesse lá a sua direção, as pessoas de quem ele queria, há velho regime, há Estado Novo.
1: Pois, que era o que acontecia naquela altura, porque estávamos em 1968.
0: E na altura diziam que havia da casa muitos informadores da PIDE e tal, e é natural que houvesse. O que é que resolvemos? Aquele grupo de pessoas resolveu divertir-se na casa. O nosso líder era o Galvão Teles, o cineasta, o Luís Galvão Teles, que era filho de um ministro, e portanto isso embaraçou um bocado, atrapalhou um bocado todo aquele processo. Então éramos conhecidos pelo grupo dos católicos progressistas, e dizia, engraçadíssimo, alguns nem são católicos e outros não são progressistas. Mas tudo bem, esse foi a rotulagem que nos puseram. No ano seguinte, o diretor da casa correu-nos a todos. E a mim correu-me para a casa da Argentina, para a Fundação Argentina. E viver numa casa de estudantes argentinos é um pouco como viver na Argentina.
1: E
0: para já é fantástico. Porque em quase na casa de Portugal, nós fazíamos grandes festas e grandes convívios entre nós, e foi um grupo cuja amizade perdura até hoje.
1: Até por isso que torceu pelo Messi.
0: Sim, foi por isso que torci pelo Messi. Para a Argentina. Além de ter as cores do Futebol Clube Porto, que também me agradam. Todos eles tinham violas, guitarras, tocavam.
1: Portanto, era uma festa.
0: Era uma festa permanente. Punham uns discos de tango, tango e vinho tinto. Aí estava uma festa fantástica. Eu não sabia dançar o tango, mas nunca me ensinaram, mas arrastavam-me pela sala fora. Digamos, trazia de França uma imagem esplêndida do general Spínola. Esse momento do 25 de Abril,
1: quando vê...
0: em que aparece a Junta de Salvação Nacional, com um ar terrível, porque ele estava assim, uma imagem um pouco escura, e com visão preto e branco, mais preto do que branco, eles todos com um ar muito tenso. Mas eu disse, pronto, Spínola vai no bom sentido, vai no sentido da democracia, porque ele era o autor do Portugal
1: e o futuro.
0: Era um homem em cuja linha eu me reconhecia. O professor que me tinha convidado era ministro da Educação, não é?
1: O professor que a tinha convidado para Coimbra passou a ser ministro da Educação?
0: Passou a ser ministro da Educação. O professor Eduardo Correia era ministro da Educação. Íamos fazer coisas inovadoras, uma nova era, não é? Tais como dar cursos extramuros ao povo nas carrinhas do MFA. Eu às vezes depois, quando estava no governo, ouvia dizer, ai, aquele andou nas carrinhas do MFA. E eu dizia, não andei porque não calhou. Foi uma pena porque perdi a hipótese de ser pioneira de estudos femininos em Portugal. Porque os dois cursos que eu escolhi para dar ao povo dos arredores de Coimbra, não sei se seríamos recebidos com... em 1964, logo a seguir. Era um curso sobre feminismo, que era uma palavra amaldiçoada no tempo do Estado Novo. Eles eram anticomunistas, antifeministas e anti várias outras coisas, não é? Mas ferozmente antifeministas. Portanto, eu era feminista, naturalmente.
1: Era e é.
0: Era e sou. E digo que sou no sentido em que falava Ana de Castro Osório, que é humanismo integral, que não exclua a mulher. Democracia que não exclua a mulher. Humanismo que não exclua a mulher. Uma política que não exclua a mulher. Não emparelha com machismo, mas com humanismo natural e integral.
1: É com o que faz rima.
0: Portanto, era nesse sentido. Aliás, há muitos feminismos, não é? O meu feminismo é muito na linha das mulheres da Primeira República.
1: Ana de Castro Osório.
0: Da Ana de Castro Osório, da Cabeta, daquelas que foram realmente na República.
1: Beatriz Ângelo.
0: Uma presença luminosa, temos de concordar, que entre os homens e as mulheres da República, nós temos que escolher as mulheres. Foram realmente coerentes, lutadoras coerentes, firmes, sem vacilações. E é o caso, por exemplo, o feminismo delas era o feminismo, por exemplo, da doutora Maria Barroso, em que nós não pensamos como feminista, mas que foi, talvez, a mulher portuguesa mais consensual do século XX, que era uma pessoa que toda a gente admirava, mais conhecida em Portugal e no estrangeiro, e que também era uma feminista dessa linha. Porquê? Porque vivemos um tempo em que acreditávamos que a democracia trazia a igualdade. E tínhamos como elas muito mais do que eu, quando sentimos, é um bocado mais estático, tinham muito mais elas do que eu. Mas eu também, quer dizer, também tive como aliados na minha vida homens.
1: Mas
0: homens,
1: o que é certo é que a democracia não trouxe essa igualdade.
0: Homens que queriam valorizar as mulheres, homens que neste sentido em que eu falo...
1: Trouxe mais igualdade, mas não trouxe...
0: Não, não trouxe a igualdade, aliás, ainda não trouxe a igualdade. E, portanto, esse era o meu género de feminismo. Até porque na vida, todos os lugares que eu fui ocupando... foi a convite de homens. Também eram sempre os homens que estavam em posição de convidar.
1: De convidar, não é?
0: Na verdade, não é? Mulheres naqueles lugares. Vínhamos de um regime em que tinha sido um retrocesso até em relação à República, que avançou um pouco, mas não avançou muito. Avançou nas leis de família, por exemplo, mas não tinha avançado nos direitos cívicos e nos direitos políticos. E também não tocaram na parte patrimonial. E eu fui sempre impulsionada, incitada... Uhum. Por homens, para já pela minha família, o meu pai e o meu avô, eu nasci em 42, não é? Estou a falar dos anos 40 e 50, uhum. Eu fui sempre educada para ter uma profissão, para ter uma independência, para ter autonomia.
1: Vá lá, e... o que nem sim, todas as mulheres da sua época assim aconteceu.
0: Não, eu realmente ainda por cima era estudante de direito e tinha de estudar todas aquelas leis que davam às mulheres um estatuto
1: menor.
0: Semelhante, sim, menor, semelhante ao que tinha a mulher romana há 2000 anos, não é? Toda a política do Estado Novo, na educação, era a mulher em casa. A mãe.
1: Mãe, esposa.
0: Portanto, um destino biológico e um destino ideológico, a casa. Uhum. E eu, não só eu, mas muitas famílias até podiam ser conservadoras. Por exemplo, esse meu avô, que tanto me incentivava a ser uma boa aluna e que dizia muitas vezes, é um homem que tinha dinheiro, mas quer dizer, a única fortuna que eu quero deixar-te é um curso universitário. Esta era a visão do meu avô. E que era um homem a quem o pai não tinha deixado um curso universitário, porque tinham terras, eram proprietários, e ele só tinha uma filha e um filho, e queria que o filho continuasse. E, portanto, o meu avô tinha aquele grande desgosto de não ser formado precisamente em direito. E tinha de estudar todas aquelas leis que davam às mulheres um estatuto
1: menor.
0: Semelhante, sim, menor, semelhante ao que tinha a mulher romana há 2000 anos, não é? Toda a política do Estado Novo, na educação, era a mulher em casa. A mãe.
1: Mãe, esposa.
0: Portanto, um destino biológico e um destino ideológico, a casa.
1: Estamos com a Manuela Aguiar, já sabemos, é licenciada em Direito. A sua faculdade
0: foi Coimbra. Mas antes disso, estive no Colégio de Freiras, não é?
1: Ah,
0: aqui em Gaia, no Sardão, pois, aqui muito perto.
1: Sim, porque nós estamos a gravar esta conversa nos estúdios da Antena 1.
0: Nos Antena 1 em Gaia.
1: Em Gaia.
0: Que era considerado um colégio muito bom na altura. Eram Doroteias. Mas isto revela também a preocupação que teve a minha família sempre com a educação. Era uma família de classe média, não é?
1: O meu pai... deu-se bem nas Doroteias?
0: Não me dei bem no colégio. Para mim era um quartel onde tinha falta de liberdade. Não me dei bem, estava sempre morta por sair dali. E depois, por fim, quase que arranjei a ser expulsa, o que teria sido ótimo, tão engraçado. Escrevi uma crónica, estava a escrever uma crónica sobre o colégio e a circunstância agravante estava a fazer aquilo durante um retiro espiritual.
1: Oh, em que era suposto estar calada e quieta.
0: Era a rezar e com pensamentos menos mordazes. Então, a minha crónica foi
1: vocês
0: apanhada...
1: Vocês é que não estão a ouvir a cara da doutora Varela Aguiar quando disseste mordazes.
0: Fui apanhada por uma freira. Moveram-me um processo, mandaram-me para casa, suspenderam-me já perto dos exames. Meus pais ficaram zangadíssimos, graças a Deus, com as freiras, não comigo. Não me expulsaram. Só que eu quis sair, não é? E eu fui para o Liceu Rainha Santa Isabel, 2 anos.
1: E foi a melhor aluna.
0: Fui prémio nacional, ganhei uma viagem a Marrocos, Alcácer Quibir.
1: Naquela altura?
0: Porque eram as comemorações henriquinas, estávamos em 1960. E então sabe quem estava também nessa viagem?
1: Não.
0: Mota Amaral. Os Açores.
1: Ah, foi aí que o conheceu.
0: Conheci, mas não sabia quem ele era. Depois é que o conheci mais tarde quando o conheci na política.
1: E ele assim, política.
0: Portanto,
1: a
0: sou uma
1: Manuela
0: grande
1: Aguiar.
0: Fã do ensino público. Não senti, é engraçado, estávamos antes do 25 de Abril, não senti um ambiente repressivo.
1: Estamos com a Manuela Aguiar. Começa por ser secretária de Estado no governo de Mota Pinto, governo de iniciativa presidencial, em 79. É o seu primeiro contacto com a política objetiva. É.
0: Mas tudo isto começou no convite do doutor Eduardo Correia para eu ir para Coimbra, passado poucos meses, não é? Do 25 de Abril, talvez em julho ou isso, eu encontro outro querido professor da Direito Internacional, que foi presidente da Gulbenkian, o doutor Ferrer Correia. Outro grande reencontro, e diz-me ele assim: Então o que faz aqui por Coimbra? Eu disse, dou ali na Faculdade de Economia. Ele disse-me o quê? Claro, a Faculdade de Direito tem 500 anos, não é?
1: Claro,
0: Faculdade de Economia tinha um anito. Ele diz, o quê? Nessa chafarica? Venha para a de Direito. E eu disse logo, com certeza. Mas ele achou que a pessoa devia fazer um período de meditação. E então, fui para a de Direito. Na de Direito, fui assistente do Rui Alarcão, que depois que veio a ser esse? Reitor. E depois, até como ele foi diretor e reitor, pôs-me a reger a cadeira de introdução ao estudo de Direito. Para uma novata não era assim uma grande coisa. Mas eu tive sempre um relacionamento fantástico com os alunos. Foi a coisa que eu mais gostei. Só que nunca tive um problema com um aluno, é engraçado.
1: Mas e foi professora durante bastante tempo?
0: Fui professora, já tinha sido na Católica, em Sociologia. Pois, como aquilo, o Alarcão era todo, tudo que fosse avant-garde, tudo mais ou menos revolucionário, o Alarcão dizia-me tudo que sim, não é? Portanto, eu aproveitei, havia aulas teóricas, onde eu tinha 150 alunos, mas havia as práticas, que eram facultativas e que tinham um grupo sempre muito mais reduzido. E então, quando estava assim um dia de sol, eu dizia, oh, não vale a pena estarmos aqui nestas salas frias e escuras, vamos ali para o bar de farmácia. E dava as minhas aulas no bar de farmácia. E o Alarcão, claro, achava que isto era o máximo. Para a frente. E esse contacto com os professores. Houve saneamentos nas faculdades. E, portanto, Saniaram tudo o que era à direita do PSD, social-democrata à sueca. Foi tudo saneado. Ficaram os do PSD. Eu fazia as minhas tertúlias. E no café era muito conhecida por estar, enfim, com as minhas campanhas feministas. Os meus professores todos olhavam aquilo com alguma benevolência. Assim, olha o que esta está para aqui a dizer. E foi por isso
1: e
0: que
1: é assim que chega ao PSD?
0: E é assim que eu chego. Não cheguei ao PSD, cheguei ao,
1: ai,
0: não,
1: ao governo.
0: Não, era independente.
1: Ah.
0: Independente, totalmente independente. Embora sacarneirista, porque aquele era o meu ídolo. E os meus amigos de Coimbra, altos dirigentes e ideólogos do PSD, Bota Pinto, Barbosa de Melo, Pereira Coelho, eram todos do PPD, na altura era o PPD. E eu tinha simpatia, mas não era, era simpatizante, não era militante. Quando o Dr. Mota Pinto vai para o governo, lembrou-se que havia lá uma que estava sempre
1: a protestar.
0: A protestar que não havia mulheres e que as mulheres não eram convidadas. E então a ameaça com que eu fui para o governo foi esta. Ou vai para o governo ou não há mulheres neste governo. E eu levei isso muito a sério, porque para mim procurei sempre ter uma certa coerência entre a fé,
1: até a primeira mulher,
0: a fé e a prática. E na altura, está a ver, as mulheres quando iam para o governo, iam para a assistência social, para a educação,
1: saúde.
0: Não iam para o Ministério do Trabalho, mas que por acaso tinha sido o meu ministério, não é por coincidência, tinha sido o meu ministério, antes do 25 de Abril. E talvez por isso tenham pensado em mim para aquele lugar. E eu, enfim, não queria, mas já eu preferia ser assessora, preferia ser assessora de gabinete, como eu já tinha sido de vários gabinetes. Mas era para o governo, senão era responsável por não haver mulheres no governo. Por acaso depois convidou outra para a educação. Agora, o que causou no país um frémito foi o facto de ser o trabalho. Isto era 78, não é? 1978, 4 anos depois da Revolução. É muito pouco tempo depois da Revolução. E aliás, aquele ministério foi o ministério, o ministro era Eusébio Marques de Carvalho, um homem que vinha das cervejas. E aquele ministério foi o ministério do braço de ferro entre na questão da unicidade sindical. Porque a CGTP,
1: que já existia desde 73.
0: Exatamente. Portanto, criada ainda tempo da abertura marcelista, não havia a UGT e o PS, sobretudo, queria criar a UGT. Havia um ramo comunista e outro ramo não comunista.
1: E o PSD também, que tinha uma grande força.
0: Mais o PS, que era
1: A Liga dos Trabalhadores Sociais-Democratas e Democratas Cristãos
0: também alinhava. Estavam do mesmo lado. E aquele governo também era um governo pela pluralidade sindical e não pela unidade sindical. Mas foi a grande guerra, foi o pomo de discórdia máxima. E até aí havia sempre a ideia de que não era possível um governo à direita do Partido Socialista. O Partido Socialista era aquele limite, estava naquela fronteira que era tolerada pelo Partido Comunista e pela esquerda. O afrontamento nesse tempo era grande.
1: Exatamente.
0: E com o Dr. Mário Soares do lado, digamos,
1: socialismo democrático,
0: do modelo ocidental de democracia. E portanto, ainda fui ainda por cima para o Ministério da Guerra, da Grande Guerra. E é curioso que o Marcelo Rebelo de Sousa, no Expresso, fazia na altura umas notas, e ele fez uma nota, uma coluna.
1: Sim.
0: Essa coluna intitula-se Manuel Aguiar. Mas de mim ele quase não fala, porque também o que é que ele podia dizer? Ninguém me conhecia, era uma total anónima, não é? Então é um artigo de louvor do princípio ao fim do Dr. Mota Pinto. O Marcelo Rebelo de Sousa foi sempre feminista, no sentido em que eu sou também. E dos poucos no PSD, era um caso praticamente único entre os homens. Ele fez um grande elogio porque era uma mulher que pela primeira vez neste país ocupava um cargo de homem, o mais masculino possível. A graça é que em 1978, quando eu, nos contactos internacionais que eu tive, as pessoas perguntavam, é secretária de Estado do Trabalho feminino. Eu, não, do trabalho. E eles diziam, o quê? Com sindicatos? E eu olhava para eles e dizia, sim, com sindicatos. Olha, o menor dos meus problemas
1: foram os sindicatos.
0: Foram os sindicatos.
1: Então qual foi o maior dos seus problemas?
0: Eu li umas escaramuças com o ministro, porque eu não tenho muito jeito para a adjunta de ministro. Porquê é que eu saí de Coimbra? Eu saí de Coimbra porque fui convidada, como eu era também assessora, estava para ser no Ministério, por exemplo, dos Assuntos Sociais, o ministro, que era o Rui Machete, ministro dos Assuntos Sociais, quando o provedor de justiça recrutou os seus assessores entre quadros dos ministérios que lhe foram, digamos, aconselhados pelos ministros. E o Rui Machete perguntou-me se eu estaria interessada. E eu, uma instituição sueca, um ombudsman, disse logo que sim, disse imediatamente que sim. O primeiro provedor era um capitão de Abril, já um pouco mais graduado do que os outros capitães, porque era o
2: Costa Brás.
0: Foi ótimo, é tão simpático, foi tão bom. É por isso que eu ainda hoje sou uma grande... Eu não consigo fazer a distinção, mesmo para cargos políticos, entre militares e civis, porque eu trabalhei com um militar que eu não distingo dos civis e que foi um excelente provedor.
1: O provedor
0: e um excelente chefe. Portanto, gostei imenso dele.
1: Mas isso foi antes de ser secretário de Estado.
0: Foi antes de ser secretário de Estado. Portanto, eu saí da provedoria. Já não estava em Coimbra.
1: Para ir para a Secretaria de Estado do Trabalho com o Mota Pinto. E depois faz parte de...
0: Como independente. Eu não tinha partido.
1: Dos Mota Pinto,
0: São cinco,
1: salvo
0: erro.
1: Pinto Balsemão e Mário Soares.
0: São cinco governos. Primeiro estive no governo da Pinto e depois estive quatro vezes no Ministério dos Negócios Estrangeiros com diversos primeiros ministros e diversas designações.
1: E esteve no governo do Bloco Central com Mário Soares.
0: Foi
1: 83,
0: um
1: 85.
0: Foi um desses. Exatamente.
1: E desses
0: com o Jaime Gama, com quem, aliás, eu sempre considerei o Jaime Gama um homem à minha direita, portanto, absolutamente.
1: Sempre
0: considerei à minha direita.
1: E ele sabe isso, seguramente.
0: Não, eu acho que nunca lhe disse, mas posso
1: ficar
0: dizer.
1: A dizer.
0: Não, quer dizer, social-democrata.
1: E ele não é?
0: E todos os partidos.
1: E ele não é social-democrata?
0: Ele é um social-democrata mais à direita do que eu.
1: Pronto. É isso. Okay. Mas deu-se bem com ele?
0: Muito bem. Nunca tive uma divergência. Não, é muito curioso. Eu tive, portanto, em cinco governos.
1: Sim.
0: E os governos em que eu fui melhor tratada, mais respeitada, em que me deram um estatuto de parceria, foram os governos em que o ministro era do outro partido. Porque era uma coligação e eu surgia ali como o elemento do outro partido. Quando eram governos do mesmo partido, tendiam já a ter uma atitude muito menos... Às vezes muito mais.
1: Se me puder contar um episódio que se passou quando esteve nesses governos, o que é que me contaria?
0: Há tantos, mas olha, um dos mais divertidos foi com o André Gonçalves Pereira.
1: Sim, ministro
0: dos Negócios Estrangeiros do governo Balsemão, do primeiro governo Balsemão, em que eu estava a tentar lançar outra coisa divertidíssima que me surgiu na vida, mandaram criar uma espécie de Assembleia dos Imigrantes, Assembleia Democrática dos Imigrantes, o Conselho das Comunidades Portuguesas.
1: Imigrantes portugueses lá fora.
0: Lá fora.
1: Imigrantes com E.
0: Minha primeira incumbência foi criar o Conselho das Comunidades Portuguesas. Fazer a lei, o que foi uma coisa muito aliciante para mim, porque eu vinha de um centro de estudos onde se faziam leis. Embora tivesse um grupo, eu sempre podia ir a ter com aquele grupo para participar também no esforço legislativo ou legislante. Uma lei foi feita muito rapidamente, porque era uma prioridade do governo da Aliança Democrática. É engraçado que eu tinha sempre tendência, caía sempre nos ministérios onde havia conflito institucional mais grave. Era muito curioso. No Ministério do Trabalho foi a guerra pela unicidade sindical ou contra a unicidade sindical. E no outro Ministério foi a guerra entre a Presidência, o Conselho da Revolução e o Ministério dos Negócios Estrangeiros. Porque eu ainda me lembro de ouvir no corredor do Palácio das Necessidades dizer que o Melo Antunes era o Ministro dos Negócios Estrangeiros do Senhor Presidente.
1: E que
0: o Vítor Alves era o ministro da imigração do senhor presidente. Porque o presidente e o Conselho da Revolução controlavam a política externa.
1: Claro.
0: Portanto, a primeira vez que houve uma maioria em Portugal e que era uma maioria não socialista foi naquele governo. Portanto, aquele governo quis recuperar para a sua órbita, para a sua influência, quer as matérias dos negócios estrangeiros, quer as matérias da imigração.
1: Mas aí Manuel Aguiar
0: já. O presidente interferia.
1: Mas aí Manuel Aguiar já não era independente, já era militante.
0: Sim, mas ninguém me forçou. Agora, eu é que com aquela fascinação que tinha com o Dr. Sá Carneiro, com aquele primeiro encontro inesquecível com o Dr. Sá Carneiro, que foi também um encontro engraçadíssimo.
1: Então.
0: O encontro foi inesquecível. Para já, eu cheia de medo, porque, está a ver, uma pessoa tem um ídolo. Suponha que o ídolo é antipático.
1: E foi o caso?
0: Eu gosto de pessoas simpáticas. Não, não foi. E vejo aquele homem com aqueles maravilhosos olhos azuis, luminosos, a sorrir para mim e a dizer-me. E ele disse, Sr. Primeiro-Ministro, e ele disse, não me chame Primeiro-Ministro. E eu disse, desculpe, vou chamar-lhe para sempre Primeiro-Ministro, porque esperei muito tempo pelo momento em que o podia chamar Primeiro-Ministro. E no meu relacionamento com o Dr. Sá Carneiro, chamei-lhe sempre Primeiro-Ministro. Pois foi, a história foi muito engraçada, porque eu realmente, do PSD, só conheço dissidentes.

0: discurso da mulher em casa.
1: Mas acha que é esse o discurso que hoje o PS...
0: Não, do PS ainda não, mas o Chega já é. O Chega deu espátio
1: e
0: família.
1: E do PSD ainda não é, mas vai ser?
0: Ainda não é, mas vai ser. Sim, quer dizer, não sei se vai ser, eu espero até que não, porque eu continuo, evidentemente, a olhar para o PSD como estou ligado àquele partido ao longo de 40 anos e o que eu espero é que ele recupere a sua feição e a sua doutrina e a sua prática social-democrática. Agora, realmente, fazerem uma ligação entre insegurança, crime, imigração, tudo isto é completamente absurdo. Aquilo que houve não foi excesso de imigrantes, estou farto de dizer isto. O que houve foi deficiência de serviços. O que faltou não foi imigrantes a mais, foi serviços a menos. Houve a transição entre o CEF e a AIMA e nesse intervalo realmente houve muitos que ficaram desenquadrados e em situações de clandestinidade ou em situações difíceis de resolver. Mas isso é outra coisa. E agora até é curioso porque descobriram que afinal eram mais do que pensavam, não é? Com esta nova forma de estatísticas. E então a taxa de criminalidade ainda desce, não é? Porque ninguém notou. É uma coisa estranhíssima. Num país onde havia perfeita paz entre todos, não é? Criarem especialmente um problema com um discurso completamente irrealista. Evidentemente que passei 30, 40 anos da minha vida dedicada aos problemas da imigração, onde realmente tenho uma visão que se calhar é bastante à esquerda do meu partido e sempre foi, não é? Sempre foi. Só que o partido não tinha este tipo de discurso, não é? Eu não posso tolerar. Portanto, não podia estar numa agremiação que dizia coisas destas, em que o ministro da Presidência diz que com a nova lei da nacionalidade Portugal é mais Portugal. Não, não é. Homem, leia a pessoa. Nunca um português que é verdadeiramente português foi só português, não é? Ou foi exclusivamente português. Leiam Fernando Pessoa para perceberem o que é ser português. E, portanto, eu não tenho nada a ver com esta gente. Nada, absolutamente nada. E isto, simpatias à parte, porque eu até, pessoalmente, simpatizo muito com o Primeiro-Ministro.
1: Conhece-o bem, aliás, mora em Espinho.
0: Conheço bem, gosto imenso dele.
1: Lembra-se dele de calções, disse-me isso.
0: Lembro ele, novinho, exatamente, na JTS. Ele continua a ser novinho, exatamente. Não, mas tem um homem extremamente simpático, extremamente agradável, inteligente, tudo isso.
1: Mas
0: é um homem de direita e eu não sou. Então eles dizem que são um partido de direita, não dizem. Quando me inscrevi num partido de direita. Inscrevi-me num partido social-democrata, que é um partido de esquerda. É o que disse Pacheco Pereira, é o que se o doutor Sá Carneiro. Leiam Sá Carneiro. Aliás, o Pacheco Pereira diz que têm medo de ler Sá Carneiro. Têm medo de ler Sá Carneiro, pois têm, não podem ler. Porque se eles lerem Sá Carneiro, não podem dizer que são um partido de direita.
1: Doutora Manuela Aguiar, se eu lhe perguntar como é que caracterizava o seu Portugal antes do 25 de Abril, a sua bolha?
0: Sim, antes do 25 de Abril havia um Portugal que estava nas leis, na ideologia do regime, e havia outro Portugal que era o da vivência das pessoas. As estruturas jurídicas e constitucionais, ideológicas, mentais do regime não mudaram, ou mudaram pouco, mas mudou muito a mentalidade das pessoas. O meu avô, que era um homem que gostava de teatro e de cinema, e nas artes e nos espetáculos, era um melómano também, era salazarista. E, no entanto, era o homem que dizia à neta, que tinha 7 ou 8 anos, a única fortuna que quer deixar-te é um curso universitário, que era exatamente o contrário. Portanto, havia uma maneira de viver. É como o direito era profundamente discriminatório. Mas quando eu olhava às famílias, o papel que o direito reservava ao homem e à mulher, o homem era o chefe da família, a mulher era submissa.
1: Tinha que obedecer.
0: Sim, devia obediência ao marido, não tinha poder paternal sobre os filhos, portanto, havia uma diferença grande até de estatutos entre a mulher solteira e a mulher casada. Aliás, já no princípio do século XX, Ana de Castro Osório dizia as mulheres casam para ser livres sem saberem que ficam num estatuto de subjugação. O estatuto era de subjugação, mas a vivência não era. Uhum. A minha mãe nunca obedeceu ao meu pai. A avó que tinha o marido vivo nunca obedeceu ao marido. Eram casais em que as mulheres tinham uma enorme influência, como é muito normal aqui no Norte. E no Sul também, mas eu conheço essa cidade do Norte. Quando eu contava em Paris, às vezes, naquelas serões, contava histórias da minha família, uma das minhas amigas, que era de letras, dizia, foi assim que eu comecei a ler a Agostina, essas histórias que te contas das tuas avós parecem saídas de um livro da Agostina Bessa Luís. A única vez que a minha mãe foi a um tribunal foi durante o meu processo de, não era de divórcio, mas era de separação judicial, que era um processo também completamente ridículo, porque só se podia avançar para um processo de separação judicial depois de 5 anos de casado, salvo erro, e ainda por cima os pais tinham de autorizar. Já imaginou? Os pais de um e do outro tinham de participar, e havia uma sessão com o juiz e depois um ano de intervalo, que era para os cônjuges meditarem bem, se não havia possibilidades de reconciliação, e depois então havia uma audiência final.
1: Final
0: estavam os pais do meu ex-marido e os meus pais. Foi muito engraçado. E eles tinham de dizer que sim, queriam.

0: processo de separação. E então o meu sogro, que era um homem também de direito, disse logo que sim, evidentemente, e a minha sogra, foi tão engraçado, porque ela estava muito contrariada com aquela separação, e então dizia, bem, na verdade, levou imenso tempo a dizer sim, estava tudo suspenso do sim dela, ela por fim lá deu sim, mas está a ver... O foi mundo preciso. Medieval em que a gente vivia, tá? Seio de família para uma separação judicial sim. dos cônjuges.
1: Pois, porque não havia então, divórcio nessa
0: era
1: altura.
0: Outro mundo, mas também foi em 71, 72.
1: Sim, sim.
0: Eu acho que as leis injustas não se devem obedecer. E eu casei em 1965, numa época em que as mulheres não podiam sair do país sem autorização do marido. Isto é para ver também a diferença entre as leis, o regime, a prática, os cidadãos. Havia uma oposição que se foi tornando cada vez mais forte. Entre um governo fossilizado, não é? E uma sociedade que ia evoluindo. E evoluiu de tal forma, por isso é que eu era muito sacarneirista, porque o doutor Sacarneiro, por exemplo, olhando para a sociedade portuguesa desse tempo, no que respeita à capacidade de viver a democracia da sociedade portuguesa, ele era um crente absoluto. Era nisso que ele se distinguia dos outros. Ele chegou a ter na Comissão Política os seus correligionários a votarem 15-1 contra ele. E lá está. Eu acho que ele muito justamente tinha confiança nos portugueses, porque essa sociedade era uma sociedade aberta, era uma sociedade que se tinha aberto e que eu acho que estava tão preparada para a democracia ou mais do que está hoje. Até porque vivia numa ditadura, tinha muita consciência disso e era uma sociedade que olhava para o mundo.
1: Mas quando estava a falar do seu casamento?
0: No meu casamento, para já, não permiti que cessem a Epístola de São Paulo.
1: Pois, porque...
0: Eu não imagino a guerra que eu tive com os padres. Disse, mas eu não vou ser ao marido. Portanto, não vou ouvir uma epístola em que diz, em último caso, o casamento faz-se sem missa, o que também é possível. Mas eu aquela epístola, portanto, lá substituíram para a epístola do dia. Mas depois tinha o tal problema. Claro que eu nunca iria obedecer àquele homem, como a minha mãe e as minhas avós, nenhuma delas tinha obedecido aos maridos. Portanto, eu também não ia obedecer, evidentemente. Continuava uma bela tradição de família. Então o que é que eu fiz? Para mim era intolerável que ele, coitado, que não tinha culpa nenhuma, não é? Mas que estivesse ali a escrever uma coisa, declaro que autorizo a minha mulher e não sei o que. De maneira que eu peguei numa folha de papel e escrevi, declaro que autorizo a minha mulher, fulana tal, eu, com a minha letra. Depois imitei a letra dele, para assinar, Manuel Vitorino de Queiroz. E depois disse, e agora tu vais ao notário reconhecer a assinatura.
1: Mas porquê que não assinou ele?
0: Ah, porque eu não deixava que ele assinasse então. Todo o problema era esse. Ah, o caso era esse. Ele não me ia agora assinar uma coisa
1: que
0: eu... Não, eu assinei. Falsifiquei a assinatura dele. Assinei com o nome dele. E depois disse-lhe
1: ele... Foi?
0: Claro que sim. Então ele também era feminista como eu. Ele assinou. Nem eu tinha casado se ele não fosse. Mas lá está. É que é muito importante. Os jovens, aliás, deviam atentar nisso. A relação do casamento prepara-se antes do casamento. E a mulher tem de ser educada para se defender, para ser igual. Tem de ser educada para a igualdade. E tem de ser igual. E tem de impor essa igualdade. E isso faz-se de princípio. Porque se não se faz de princípio, não se faz mais. Portanto, eu ali não ia consentir que um homem me desse uma autorização e assinasse.
1: Claro.
0: Portanto, eu escrevi a autorização, eu assinei, mas depois mandei-o a ele reconhecer a assinatura ao notário. Bem, e na minha escritura de bens ante nupcial, não imagino, a mulher não tinha a administração dos seus bens. Só no regime de separação absoluta de bens. E mesmo assim era só um terço de rendimentos a título de alfinetes, isto é, para frivolidades. Os alfinetes eram frivolidades. E então, nós casamos em 65, o código saiu, salvo erro, no ano seguinte, portanto ainda estávamos na vigência do código, que era um código inspirado no Napoleão e, portanto, que regredia em relação ao direito tradicional português. E então eu quis fazer uma escritura antenupcial com uma condição dos os cônjuges passarem a reger-se pelo novo código, que dava mais direitos à mulher, quando ele entrasse em vigor. E o notário, coitado, disse-me que aquilo não era possível.
1: Estava a antecipar uma lei que ainda não existe.
0: Eu então cheguei a Coimbra, fui lá com o Pereira Coelho, com o Mota Pinto, com o Guido Alarcão, e todos eles acharam muita graça aquela hipótese jurídica, e todos achavam que sim, que era possível fazer. E eu então, munida de pareceres, três ou quatro catedráticos, uma coisa impressionante, chega ao notário, o notário ficou apavorado, não é? E disse logo, ah sim, sim, eu não tinha percebido bem, pois com certeza que é possível. Portanto, isto dá um pouco a ideia de como as pessoas, bem, eu era um bocado tipo Ibsen, não é? Das heroínas que estão ali a protestar, porque era jurista, mas a maior parte das mulheres não se apercebiam do estatuto que era o delas, porque nunca tiveram de o invocar, nunca tiveram de ir a um tribunal, nunca tiveram uma disputa dessas com os maridos. Primeira pessoa divorciada na família fui eu. E um tio meu, um tio super conservador e salazarista também, disse-me assim, olha, tu divorciaste-te e fizeste muito bem. aquilo que eu nunca te perdoaria era se o aceitasses de volta. Portanto, isto era muito mentalidade também do tempo. Isto era um homem também da União Nacional. Foi, aliás, uma coisa que na minha família havia de tudo. Isso também é muito bom. Tinha gente da União Nacional, tinha gente de esquerda. E eu gostava imenso daquelas músicas. O Zé Mário Branco, a gente toda. Passei o dia a gravar também aquelas músicas. Tenho as gravações do rádio desde manhã até à noite. Não estive a fazer outra coisa. Porque, e depois foi uma surpresa, porque olha, não fechou nada. Não fecharam bancos, não fecharam supermercados, não fechou nada.
1: Ah, não?
0: Nada, nada.
1: Naquele dia?
0: Naquele dia, nem no dia seguinte. A vida nesse aspecto funcionou normalmente. Funcionou normalmente, os bancos não fecharam.
1: Sim.
0: Eu, por exemplo, não fui ao centro de estudos porque achei que não tinha transportes e a minha tia me tinha dito que era perigoso, que devia estar em casa.
1: O 25 de Abril já acabou.
0: Celebramos os 50 anos do 25 de Abril numa situação que em muitos casos foi de retrocesso político, eu acho, com a criação de um partido de extrema-direita e com um discurso que é realmente de retrocesso civilizacional. Portanto, nós estamos num momento em que temos de lutar por tudo de novo. É assim que eu vejo a situação.
1: E se não lutarmos?
0: Temos de lutar, porque se não lutarmos haverá realmente um regresso às cavernas, não é?
1: É engraçado. O Luís Fazenda diz exatamente isso.
0: Mas eu dava muito bem com o Luís Fazenda. O Bloco de Esquerda votou todos os meus projetos em matéria de imigração. E depois eu também queria votar os do Bloco de Esquerda, naturalmente,
1: mas
0: até porque estava de acordo com eles. E depois vinham eles todos, o líder parlamentar, é? A insistirem. Eu ainda percebia um esquema de ministro sombra, era o tempo do Durão Barroso, que é um homem com quem eu pessoalmente me dava e dou extremamente bem. Acho um homem engraçadíssimo. É das tais pessoas. É um transmontano. Eu dou muito bem com transmontano. A pessoa diz muito claramente na cara o que tem que dizer. E depois fica dito. Depois,
1: o Durão Barroso não deixava.
0: Não, Manuela, por favor, quando chegar à altura da votação, vá tomar um café.
1: Isso também é fazer política. Às vezes é preciso que alguém vá tomar um café.
0: Não, e na guerra do Iraque. A guerra do Iraque também.
1: Foi 2003.
0: No grupo parlamentar do PS.
1: Pois, porque foi deputada durante 20 anos.
0: Depois fui ficando, atravessei esses governos todos, não é? Mas, na verdade, o partido foi virando à direita. E eu fiquei no meu sítio. Nos partidos, na vida, em tudo, as relações pessoais são muito importantes. Eu, por exemplo, até posso achar que o João Barroso também era à minha direita, com certeza que era, eles eram todos à minha direita, praticamente, não é?
1: Se bem que, em princípio, começou à sua esquerda.
0: Sim, sim.
1: Daqui a 50 anos, Portugal vai ser uma democracia, já cá não estamos.
0: Há 50 anos tenho muita dificuldade. Vai ser uma vida completamente diferente, a menos que haja um retrocesso nas próprias tecnologias e tudo isso. Vai ser completamente diferente, o tipo de democracia também vai ser completamente diferente. Eu quero olhar o futuro com otimismo, mas há muitas probabilidades de... Eu não gosto até, nem gosto de ler ficção científica, as distopias. Quero ser otimista, mas não sou muito, não. Acho que cada vez é mais difícil distinguir verdades e mentiras, não é? Estamos num mundo em que as coisas das percepções e das aparências... É um mundo complicado.
1: É tudo o que parece, não é nada o que é.
0: Onde é preciso ser inteligente, jogar na inteligência humana. Não só na inteligência artificial, mas jogar na inteligência humana. Para que a inteligência humana jogue com a inteligência artificial. Aliás, este papo está na sua...

0: 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Cinco horas no continente e na Madeira. 4 horas nos Açores. Edição da jornalista Inês Martins.
1: Flávio Bolsonaro é oficialmente candidato às eleições presidenciais deste ano no Brasil. O filho do ex-presidente lançou a candidatura ontem em São Paulo. O evento contou com a presença do pai através de um vídeo gerado por inteligência artificial e também lá esteve o presidente da Argentina, Javier Milei. Os detalhes com o correspondente da RTP Antena 1 no Brasil, Daniel Catalão.
2: No seu estilo peculiar, o presidente da Argentina foi a estrela do comício, pulou, dançou e mostrou a camisola da seleção. Javier Milei esteve no Brasil para apoiar o lançamento da candidatura presidencial de Flávio Bolsonaro. E no tom que lhe é habitual, disse que confia nele para travar o lixo socialista.
3: Confiamos em ti, Flávio, para lograr parar a la basura socialista.
2: O filho mais velho do ex-presidente Bolsonaro será candidato pelo Partido Liberal. A nomeação foi numa convenção em São Paulo.
4: Porque isso aqui, gente, é muito mais do que uma convenção. Isso é o início da luta mais importante das nossas vidas. Uma luta do bem contra o mal. Uma luta que começou com Jair Bolsonaro em 2018 e que agora está nas nossas mãos.
2: Como Jair Bolsonaro está preso por tentativa de golpe de Estado, apareceu num vídeo gerado por inteligência artificial.
5: Eu estou preso e calado por uma decisão injusta e arbitrária baseada em algo que eu nunca fiz.
2: E o filho mostrou-se convencido que o pai lhe vai colocar a faixa de presidente.
4: Pai, eu vou te honrar e você vai colocar essa faixa de presidente em mim em janeiro do ano que vem.
2: Flávio Bolsonaro tem estado a cair nas sondagens. A mais recente da Datafolha, de sexta-feira, dá-lhe 43% na segunda volta. Lula ganharia com 48%. O atual presidente vai apresentar a recandidatura no dia 2 de agosto. As eleições são em outubro, a primeira volta dia 4 e a segunda volta dia 25.
1: A oficialização da candidatura do filho de Jair Bolsonaro para as próximas eleições presidenciais do Brasil. Apesar das recomendações do Fundo Monetário Internacional, o IRS Jovem é mesmo para continuar no próximo ano. A garantia é da Secretária de Estado dos Assuntos Fiscais, Cláudia Reis Duarte. Em entrevista ao programa Conversa Capital, da RTP Antena 1 e do Jornal de Negócios, a Secretária de Estado diz que depois do alargamento do IRS Jovem, a entrega de declarações ao abrigo deste regime disparou 5 vezes mais do que em 2024.
6: O balanço desta campanha é francamente muito positivo. Em 2024 tinham sido apresentadas declarações com aplicação do regime na ordem de 200 mil beneficiários jovens. Este ano são 960 mil e, portanto, o alargamento do regime quase quintuplicou a abrangência dos beneficiários, o que mostra bem aquilo que sempre afirmámos, que este regime é efetivamente muito mais generoso na sua cobertura, na sua abrangência.
7: Então não é para acabar este regime?
6: Não é para acabar.
7: Vai manter-se tal como está? Não haverá alteração?
6: Neste momento não está em cima da mesa qualquer alteração ao regime do IRS Jovem, até porque este incentivo é muito importante, é aquilo que nos permite, no fundo, reforçar, se quiserem, os rendimentos líquidos dos jovens e, portanto, retê-los em Portugal, por forma a que possam contribuir para o nosso futuro.
1: Pode ouvir a entrevista à Secretária de Estado dos Assuntos Fiscais no programa Conversa Capital da RTP Antena 1 e do Jornal Negócios na íntegra, depois das notícias da 1 da tarde aqui na Rádio Pública. Está aberta a linha de apoio às rádios afetadas pelas tempestades do início do ano, anunciou o Governo. Trata-se de um apoio extraordinário de 500 mil euros para reconstrução de equipamentos e infraestruturas. As candidaturas decorrem durante 30 dias até 26 de agosto. A jornalista Sandy Gageiro dá-nos mais detalhes sobre este apoio às rádios.
8: Deste montante, 300 mil são especificamente reservados às rádios regionais e locais que sofreram danos nas infraestruturas e equipamentos. Num comunicado enviado às redações, o Executivo esclarece que esta linha de apoio surge no âmbito do PTRR. Para se candidatarem aos apoios, As rádios têm de ter a situação tributária regularizada e têm de apresentar uma declaração dos danos sofridos, bem como uma estimativa dos encargos associados à recuperação das infraestruturas e equipamentos afetados. Na mesma nota informativa, o Governo refere ainda que esta medida reconhece o papel fundamental que as rádios locais e regionais desempenham na prestação de informação de proximidade e de serviço público, especialmente em contexto de emergência. As candidaturas estão abertas até ao próximo dia 26 de agosto e a decisão vai ser comunicada no prazo de 10 dias úteis após a decisão final de apuramento.
1: Estão quase a completar-se os 6 meses desta tempestade que afetou sobretudo a zona centro. Este sábado, o Ministro da Administração Interna prometeu dar mais esclarecimentos o quanto antes sobre a polémica em torno da Constru Barcelos. Em Lagos, Luís Neves não se comprometeu, no entanto, com uma data.
9: Deixem-me dizer o seguinte, e eu compreendo o vosso trabalho e não quero nem eu ser aborrecido, nem vós. Eu já o disse relativamente a este tema, que estou absolutamente tranquilo e ponto por ponto explicarei no tempo próprio.
10: Claro, quando será?
9: Em qualquer fórum responderei a tudo. E quanto antes terei uma conversa convosco relativamente a todos os pontos que estão em cima da mesa.
10: Quero dizer, dois dias, uma semana.
9: Eu só vou dizer isso. A credibilidade é uma credibilidade de mais de 80 anos. Muito obrigado a todos e boa tarde.
1: O ministro Luís Neves a responder aos jornalistas à margem de uma visita para assinalar os 140 anos dos bombeiros voluntários de Lagos. Ele que tem estado a enfrentar uma polémica que envolve a empresa Constru Barcelos, suspeitas de favorecimento em contratos públicos, obras sem alvará e investigações judiciais. A presidente da Iniciativa Liberal, Mariana Leitão, considera que o silêncio do ministro da Administração Interna sobre o caso que o envolve está a desgastar o governo e a contaminar a imagem da polícia judiciária.
11: E o ministro disse que estava muito tranquilo e que ia prestar os esclarecimentos quando bem entendesse. Eu acho que o Sr. Ministro ainda não percebeu que os portugueses não estão nada tranquilos com esta situação. E, portanto, cada dia que passa em que se mantém em silêncio é mais um dia em que está a desgastar o Governo, está a desgastar-se ele próprio, mas está também a pôr em causa outras instituições, nomeadamente a Polícia Judiciária. E por isso, como já tivemos a oportunidade de dizer e de fazer, queremos uma comissão permanente o mais depressa possível para que o Sr. Ministro possa vir ao Parlamento prestar os esclarecimentos.
1: A presidente da Iniciativa Liberal falava aos jornalistas durante uma visita à feira de Santiago, em Setúbal. Já foi identificado o suspeito do atropelamento em Berlim, que matou uma pessoa e deixou outras 15 feridas numa marcha de orgulho LGBT. A informação foi avançada esta madrugada pelo porta-voz da Polícia de Berlim, que acrescentou que se trata de um indivíduo conhecido pelas autoridades. O porta-voz disse que está ligado aos círculos islamistas. No entanto, o suspeito ainda não foi detido. Centenas de milhares de pessoas participavam na marcha do Orgulho, conhecido como Christopher Street Day, na Alemanha. No futebol, esta noite, o Sporting venceu o Mónaco e conquistou o troféu 5 violinos. Os Leões venceram por 2-0, com gols de Rafael Nel e Jesse Derry. A partida aconteceu no estádio José Alvalade e serviu para apresentar a equipa leonina aos sócios. A Norte, o Futebol Clube do Porto, campeão nacional, também se apresentou aos sócios com uma vitória por 2-1 frente aos ingleses do Aston Villa. Os gols foram de William Gomes e Pepe.
0: Edição da jornalista Inês Martins. 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

0: Há fotógrafos que registam o mundo, outros parecem escutá-lo. Pertence a essa rara categoria o homem que é pessoa para isso e que me acompanha na última dança deste programa. Há mais de 60 anos que fixa rostos, paisagens e patrimónios. Fotografou presidentes, reis, escritores, atores, atrizes, aldeias, jardins e monumentos e fala de Portugal como o seu reino e o seu exílio. Mas hoje não vamos falar apenas de fotografia. O tempo, a memória, o que fica, é isso que me prende à conversa com o homem que nos diz que é nos olhos que se aprende a cor do coração. António Homem Cardoso, bem-vindo. Aos 81 anos, mestre, o que é que dizem os seus olhos?
1: Alguma desilusão com o estado das coisas, com a pouca inteligência prática que as decisões do governo têm tido e, de uma maneira geral, com o andar do politicamente correto, com as novas tecnologias que, na maioria dos casos, são barrete. Em que é que se acredita? Que perspectiva é que temos? Que horizonte é que temos? Como fotógrafo, tenho sempre a montanha, tenho sempre o céu. Mas como pessoa que viveu o sonho da liberdade, o sonho do cidadão, isso acho que falhou. É isso. Tenho sonhos de um lado e como é que chama aquela coisa? Sonhos maus.
0: Pesadelos?
1: Sim, do outro.
0: Este nosso encontro foi sendo adiado ao longo dos últimos meses, mas se há conversas que escolhemos fazer, e é o caso, há outras que nos são impostas pela vida. É nessa dupla condição que hoje falaremos também de alguém que acaba de partir e que está na galeria dos tantos retratos que fez, que está no seu coração, refiro-me, claro, ao Luís Represas, que fotografou muitas vezes, é, aliás, responsável por uma das míticas capas do Estrovante no álbum Terra Firme, ainda ao mundo se escutava de agulha no vinil. O que lhe pergunto, António, é que Luís traz consigo nesta manhã?
1: Trago o Luís menino, o Luís lindo, o Luís quase irreal, há 40 anos atrás, há 50 anos atrás, e vivia próximo de mim, na Lapa, agora morreu em Colares, e depois a partir da capa do Terra Firme ficamos amigos, fiquei nomeado Trovante Vitalício e é uma coisa de profundo reconhecimento ao Luís em todos os espetáculos que fez posteriormente a isso e que eu estava presente, fazia-me uma grande homenagem do palco. Isso ficou no meu coração para o resto da vida. Não tem nada a ver com o amor desmedido que tenho por gente que cria, por gente que sente, por gente que sofre, como Luís era. E, independentemente dos elogios, teria que ontem resolver o problema grave de adormecer com a morte dele nos meus olhos, no meu coração e na minha cabeça.
0: Costuma dizer que a fotografia é uma forma de parar o tempo. Sente hoje, neste dia, que é também, ou que ela serve também para vencer ou combater a ausência de alguém?
1: Não sei, olha, a última vez que estive com o Luís foi no dia 21 de março, no Mel Arena, salvo erro.
0: No concerto do Estrovante?
1: Sim. Uhum. E o Luís estava um pouco desajeitado do modo de ser dele, da alegria dele habitual, eu percebi.
0: Mas sabia que ele estava doente?
1: Não sabia oficialmente, mas sentia isso. E quando se conhecem bem as pessoas, não sentimos as alterações que eles disfarçam. Não se fala nisso, claro. E depois, para os cartazes dos eventos que deviam ter lugar no ano que vem, escolhi o Luís numa fotografia da 40 e poucos anos, em que o Luís é um Adonis magnífico, é uma peça de beleza rara, cheia de cabelo.
0: Com aquela franjinha.
1: Sim, muito grande. Franja grande. É uma fotografia lindíssima.
0: Que recorda-se a primeira vez que o fotografou?
1: Recordo. para uma viagem com, acho que com o Presidente Sampaio, a Cabo Verde. Agora, possivelmente também o fotografei antes, não sei. Eu não tenho muita noção de tempo, nem tenho a noção do mérito histórico que a fotografia tem. Nunca tive isso. Deitei tudo fora, ou desarrolei as coisas, só faço arquivo desde que estou casado com a Maria João.
0: Sua Joaninha, sim.
1: A partir, sim. Antes metia as sobras e as coisas em caixas de sapatos.
0: O que é que era fascinante no retrato, em relação ao qual o António Homem Cardoso é mestre, numa figura como o Luís Represas, o que é que era fascinante naquele rosto?
1: Aquele contraste entre a beleza e a honestidade, o intelectual precoce que ele tinha.
0: Isso consegue captar-se?
1: Eu acho que sim. As coisas da alma não são definidas, não têm volume, não têm contraste, não têm dimensão. As almas só falam uma com a outra, não falam com mais ninguém. Mas, não sei, é o nome que lhe damos a essa hipersensibilidade que nos liga a determinadas pessoas, como se viéssemos do mesmo ventre, do mesmo leito, da mesma origem. Há esses encontros espantosos. E no Estrovante tenho uma relação também extraordinária com o Manuel Faria e uma muito boa relação com o João Gil, que foi quem ficou depois disso mais perto de mim.
0: As canções vão ficar e vão permanecer. Aliás, o próprio Luís Represas chegou a dizer, mais do que uma vez, creio eu, que gostava que as pessoas continuassem a ouvir as suas músicas daqui a 100 anos, um século depois. E as fotografias também ficam?
1: As fotografias, em princípio, ficam porque são um retrato de uma época. E até hoje, arte nenhuma traduziu também a tristeza, a alegria, a raiva, o ódio, a perspicácia, a graça, o olhar como a fotografia. Eu fotografei, por exemplo, várias gente para pintores pintarem. Isto é, nós temos a capacidade de agarrar aquilo que passa num décimo de segundo, num milésimo
0: aquele
1: de segundo.
0: Aquele instante,
1: Sim.
0: Um micro, nano-micro instante.
1: Que normalmente é mais pressentido que outra coisa. Isto é, se estivermos à espera de o ver, quando carregamos na máquina, ele já lá não está. É preciso fazer como o caçador de corvos, disparar para a frente do pássaro.
0: Esse momento, essa... O que é que comanda?
1: Não sei.
0: É sentir o quê?
1: Acho que é mágico, não é?
0: Não se descreve.
1: Não. Acho que não. É mágico. Há uma coisa que se aproxima, como um anjo que começasse a fazer zumbido nos ouvidos. Há qualquer coisa que vai acontecer e é isso.
0: É o seu telefone que está a tocar.
1: Eu tirei-lhe o som.
0: Pensou que tirou e não tirou.
1: Já está feito.
0: O instante, voltemos ao instante de que estávamos...
1: Há milhares de descrições do instante. As coisas são feitas para as pessoas que leem, mas devia haver uma maneira de comunicar com as pessoas que sentem. Isto é, se eu falar nisto a uma pessoa que não sente isto, ela não faz ideia nenhuma do que é que eu estou a falar.
0: E essa pessoa não é fotografável, por exemplo?
1: É fotografável, claro. Mas fica, quando é assim, fica mais uma reprodução. Se partirmos do princípio que para ser uma fotografia tem que ter a intervenção do fotógrafo, ficamos mais ou menos pela facilidade da reprodução. Aquilo está focadinho, os olhos estão abertos. O que é que querem mais? Não queremos mais nada. Queremos uma coisa que lá não está.
0: E onde é que foi ajustando a luz, a temperatura, o ambiente para encontrar o equilíbrio entre aquilo que pode ser visto como uma encenação?
1: Tecnicamente aprendo tudo. Tenho uma inteligência prática fantástica. Eu nunca tirei curso nenhum de nada.
0: Bem sei.
1: E a minha própria quarta classe foi trocada por um cabrito. Agora, eu faço as imagens na cabeça e depois tento, com os mecanismos que tenho à minha disposição, conceber uma coisa que traduza a imagem que eu tenho. É muito difícil também de conseguir isso com as pessoas que se estimam muito, que se admiram muito, que se amam muito.
0: Bom, mas o António Ama Cardoso tem uma galeria de retratos.
1: Monumental.
0: Pois.
1: Mas muitos retratos, digamos, que não têm.
0: Ou seja, onde eu quero chegar é...
1: Podiam ser feitos por outra pessoa.
0: Sim, mas nessa galeria, apesar de tudo, não se contam pelos dedos de uma mão as pessoas que estima, que gosta e que ama. Haverá muito mais do que os dedos.
1: De uma maneira geral, todas. Vejo um ser humano, mas quando fotografo, digamos, é quase um encontro secreto.
0: Um namoro?
1: Para aí.
0: A fotografia é uma arte da sedução? A fotografia de retrato, mais especificamente, precisa dessa arte da sedução?
1: Precisa. Só a sedução é que solta a expressão. Ninguém, talvez um ator, possa fazer isso. Mas o retrato tem essa coisa particularíssima, que é um bocadinho como o tango. É dois. Quer dizer, uma vez estava a fotografar um diretor de um grande hotel internacional e ele disse: não gosto de fotógrafos, despache-se porque eu não gosto de fotógrafos. Eu disse: eu compreendo perfeitamente, eu também gosto mais de mulheres. E é um bocado isso. Agora, estas coisas são do domínio do saber o que não se aprende. Isto é, são do domínio de saber corresponder com sentimentos a sentimentos.
0: O rapazinho de São Pedro do Sul ainda vive atrás da máquina? Eu não sei se ainda, o António continua a fotografar.
1: Continuo. E não me importava nada que o meu fim fosse a deixar cair uma máquina das mãos.
0: Pensa, imaginou esse cenário?
1: Não.
0: Não?
1: Não, por enquanto ainda sou eterno. Depois, logo.
0: Mas agora, quando o verbaliza, fê-lo de uma forma tão espontânea, que me faz crer que essa imagem já passou pela sua cabeça.
1: Já.
0: Já a fotografou na sua cabeça.
1: Desde, eu acho que a partir dos 80, aquela ideia de que somos eternos começa a abandonar-nos. Sim. E aprender a ser velho é o curso mais difícil.
0: Está a tamborilar aí com os dedos na mesa. Eu estou a ouvi-lo aqui nos auscultadores. É sinal de quê? O António Ama Cardoso, que é um homem tão habituado a falar, a estar, a namorar, como acabávamos de dizer, é a ausência da máquina, que precisa de qualquer coisa nas suas mãos?
1: Não, estava... Normalmente sei sempre onde... Nunca pensei
0: onde colocar as mãos.
1: Onde as mãos. O que eu estava era a ver se tinha uma clarividência para definir esse sentimento de aproximação, de visita à alma do outro.
0: Pronto, esse tamborilar era uma forma de encontrar o ritmo das palavras.
1: Uma luz.
0: Um ponto de luz. Um ponto de luz para nos escutarmos melhor e nos escutarem melhor também. Eu tinha ido à infância a falar do menino que cresceu em São Pedro do Sul, onde volta menos agora do que já voltou.
1: Volto menos agora, sempre. Começa a ser um pouco longe e queria, na vida que me sobra, conhecer melhor, sobretudo o Alentejo.
0: Onde tem uma casa,
1: sim,
0: também.
1: E o Algarve. E, sobretudo, aquela gente transfronteiriça, aquela gente da borda d'água, de um lado e do outro. Ver algumas diferenças que a água não tem. E as fronteiras, só os humanos é que as conhecem. Os bichos não gostam.
0: Nesse sentido, o António define-se como alguém que tem um quê de bicho dentro de si?
1: A
0: natureza humana pede-nos isso também?
1: Eu acho que todos temos. Agora tentamos disfarçar tudo. Tentamos disfarçar a morte, a doença, o xixi. Há sítios onde uma pessoa tem que perguntar a um segurança onde é que é o xixi. Porque o gráfico moderno, o grande artista, que decide pintar o homem e a mulher de tal maneira que uma pessoa olha para aquilo
0: e engana-se na porta.
1: Não, eu corro o risco de fazer xixi nas calças. Até decidir de qual é a porta dele. Há essas coisas. Estou um bocado chateado com a modernidade excessiva, avançada relativamente a todos nós. E eu lido bem com a modernidade.
0: Teve de o fazer também para continuar o seu trabalho, não é?
1: Mas isso não tanto. A minha mulher é que trata disso, a Joaninha, e o meu filho também tirou um curso à época. Eu gosto de estar, por exemplo, como agora, uma hora e picos, sentado, depois quero ir para a rua, quero ver sol, quero ver vento, quero esse contacto com a natureza. Não era capaz de estar preso. Nunca tive um emprego.
0: Aliás, isso define-o desde sempre, não é? Sim. Quando começa pela fotografia...
1: Sempre na rua.
0: É essa ideia de não sei se lhe chamar liberdade.
1: Mas nunca fiz fotografia de rua, por respeito profundo.
0: Mas fez reportagens.
1: E reportagens.
0: No início, lá no início.
1: Mas aí
0: início,
1: as
0: não é?
1: Pessoas sabem que está lá o fotógrafo, tudo muito bem. Agora, nunca na minha vida peguei numa máquina e fotografei pessoas que não soubessem que podiam estar a ser fotografadas.
0: À socapa, como se diz na gíria.
1: Isso nunca.
0: Mas hoje em dia, enfim, com os telemóveis, é mato.
1: É trocos.
0: É o que mais se vê. E nunca deu... Agora despertou-me aqui uma curiosidade... Nunca deu pelo canto do olho por estar a ser fotografado por alguém que não lhe tivesse pedido esse consentimento, por exemplo?
1: A mim? Uhum. A mim não faz diferença nenhuma. Sou um libertino no sentido ético da palavra. Acho tudo bem e tudo mal. Acho que cada um deve fazer aquilo que quiser. Desde que não me incomode, pode-me fotografar à vontade. Não pode... E mexer nas orelhas, ou no cabelo, ou no casaco. Quer dizer, não, isso não traduz intimidade. A intimidade é o sagrado. Agora isso, a rua, vão na rua, fotografam. Por acaso até sou bastante fotografado pelos meus colegas.
0: Ah, sim, pelos seus colegas, pois acredito que isso aconteça. Mas eu estava, era a tentar
1: não,
0: perceber...
1: Não fazia diferença nenhuma. Não estou em nenhum sítio que não possa estar.
0: Se o reconheciam na rua e se porventura...
1: Sim, não me faz diferença nenhuma. Se me fotografarem deitado na rua, sou capaz de me deitar na rua, já me deitei milhares de vezes.
0: Se fosse Presidente da República, era um Marcelo
1: não
0: selfie.
1: Podia. Não.
0: Também andava sempre
1: não.
0: Por, há com qualquer, esse seu sorriso
1: há qualquer
0: espantoso.
1: Coisa de parecido entre nós, na fraternidade, no olhar o outro como nosso espelho. Há qualquer coisa desse sentimento também.
0: Se tivesse, e o António Ama Cardoso passou décadas, nós parámos agora naquele ponto em que começou a fazer reportagens, só mais tarde é que entra, monta o seu próprio estúdio, autodidata, como dizia há pouco, sempre a aprender fazendo. E fazendo, aprendendo também. Mas, e antes de chegarmos ao retrato, de que já falámos, mas voltaremos a falar, estas décadas a percorrer o país e não só, mas as décadas, as tantas décadas que levou a percorrer Portugal e a fotografar, olhando para o mundo agora, o que é que desapareceu diante da sua objetiva?
1: Desapareceu tanta coisa e tanta coisa tão importante para a minha geração. Por exemplo, a Baixa de Lisboa é uma coisa irreconhecível. Isto é, os turistas não deixam ver. Não deixam ver as coisas. Não deixam ver a montra de Jerónimo Martins. Mas a montra de Jerónimo Martins já lá não está. Ardeu aqui há uns anos, no dia 25 de agosto. Nunca mais me esquece. Pensei que ia desaparecer a alma daquele sítio. O Cisa fez o que pôde, mas os tempos são outros e não há maneira nenhuma de voltar atrás. É sempre uma ilusão que temos.
0: Mas, por exemplo, agora quando regressa, e regressa muitas vezes ao seu Alentejo, já posso usar aqui o pronome, creio eu, ao seu Alentejo e ao seu Algarve, o que é que lhe faz falta?
1: Faz-me falta, não é ver a ceifeira, mas faz muita falta ver uma família ao fim da tarde sentada no degrau da porta a conversar com o vizinho.
0: À ombreira, não é?
1: Sim. Essa coisa toda que havia.
0: Essa proximidade.
1: E que era lindíssimo. Hoje estamos a caminhar para o sermos todos estranhos. Não sermos de casa. Não sermos de casa nenhuma, a não ser da nossa, que também não é uma casa, na maioria dos casos é um apartamento ridículo, duas assoalhadas, três assoalhadas,
0: e as pessoas. Fora os que nem casa têm, não é?
1: Sim, mas ainda assim não podem apanhar sol, não podem fazer xixi à beira da árvore. Isso muda tudo, o pequeno lobo que há em mim, ou o pequeno cão, ou o pequeno viajante de curiosidades.
0: O fotógrafo envelhece nesse olhar para o mundo e para as pessoas que habitam o mundo. O fotógrafo envelhece da mesma maneira que todos nós outros, ou apura um olhar com mais vagar sobre o tempo?
1: Acho que é isso. Vai adquirindo alguma sabedoria, e há um tipo de sabedoria que só pode vir com o tempo. Não se pode tirar um curso, não há universidade nenhuma que dê isso, e só o tempo é que ensina, e mais ou menos o que o fotógrafo tem, que a sociedade de uma maneira não tem, é o contacto transversal da sociedade sempre. Eu sei perfeitamente. Fotografei desde os reis da Europa aos papas, aos trampos deste mundo, daquele, mas também fotografei os mineiros da Austral, as ceifeiras de Beja, os guarda-noturnos, essa gente que arriscava a vida a troco de quase nada, essa gente toda que fez o país. Mas Portugal é feito especialmente por mulheres. Acho que a civilização, de uma maneira geral, sobrevivemos um bocadinho à custa do vosso esforço. E continua um bocadinho a ser assim hoje, se sairmos dos meios, das bolhas modernistas. A mulher é que mantém a loja aberta.
0: É isso que representa a Joaninha na sua vida? Eu digo Joaninha não porque conheço-a,
1: a Joaninha, a minha mãe, as minhas amigas, a minha filha, as filhas dos outros, que são...
0: Suas filhas também são... É isso, não é?
1: Isto é... Um fotógrafo, talvez por isso, por ser fotógrafo, nunca olha para o umbigo.
0: Olha sempre em frente. E essa capacidade de se emocionar é algo que o António...
1: Mantém-se. A sensibilidade e a imaginação mantém-se. Continuo com uma imaginação viva, continuo a resolver os meus problemas todos, continuo a fazer as minhas pequenas obras, as minhas pequenas reparações, continuo a imaginar candeeiros, que é uma coisa que eu gosto muito, trauma pequenino e doce do primeiro dinheiro que gastei do que a Bárbara Lés me deu em 59. Fui comprar uma lanterna para ver debaixo da cama a máquina.
0: A tal máquina, que eu agora não tenho aqui, a tal máquina que lhe foi...
1: O Andy Constantino.
0: Exatamente. Nesse seu primeiro palco, em que vai espreitar a rodagem do filme e acaba a tornar-se cúmplice, uma espécie de mascote.
1: Fiquei mascote e figurante também. Depois, por exemplo, fiz outras aventuras em telenovela. Contracenei com Pierre Brassard no Fio do Horizonte, coisas assim. Fiz um papelinho teatro no estúdio de Dona Maria, na invenção de guarda-chuva. Esse experimentalismo de ir à pele dos outros, de vestir o fato dos outros. Já fiz isso com obras, com serralharia, com carpintaria. Já foi tudo, pelo prazer de ser tudo.
0: E é isso que depois o ajuda quando está a fotografar?
1: É isso mesmo.
0: Porque essa pele de que acabou de falar vem ao de cima, fica à flor da pele.
1: Todos os meus personagens, os meus ídolos têm gente que ninguém sabe quem é, a não ser que eu lhes diga o nome e onde moram. Mas foi sempre assim. O Manuel Pinta, quando era pequenino, era um personagem misterioso. O Sr. Barreiros, tato, ensinou-me como é que o vapor fazia mover a locomotiva e logo pude, experimentei com panelo em casa e com jornais e cordel e cola de árvore, sobretudo os pesqueiros, então, uma resina, cola muito boa. E eu fui experimentar o efeito do vapor. É claro que não tinha grandes meios, mas consegui rebentar o púcar do café, o panelo.
0: Bom, eu ficava aqui só ouvi-lo contar histórias, porque são muitas, e o António tem também esse dom da palavra, é um contador de histórias e coleciona álbuns delas.
1: Muito.
0: Tem um bom humor que salta à vista, não apenas pelo sorriso, que afivela com alguma facilidade. Hoje, talvez um sorriso mais hoje, 2026.
1: Mais cansado.
0: Não ia dizer mais cansado, eu ia dizer um sorriso mais ternurento. Talvez porque já lhe falte cabelo, porque barba está a grisalha.
1: Porque me custa subir as escadas e andei a arranjar um elevador nos últimos tempos. Andei a arranjar umas cadeirinhas que se carregam num botão e ela sobe a escada com a gente lá em cima. Tudo a preparar o futuro, para já ainda não são fundamentais, mas o futuro vem aí.
0: Fotografa menos agora, mas não é um reformado.
1: Não sei o que é ter emprego, não é o que é ter reforma, mas nem sei o que é ter férias programadas, nunca na minha vida tive. Levanto-me de manhã, decido centro de férias ou se vou fazer alguma coisa. Foi sempre assim, exceto quando tinha
0: encomendas,
1: sim. Mas onde eu ganhei a minha vida, isto é, alguma tranquilidade que tenho na velhice, foi na publicidade. Aí é que a vida era sedutora do ponto de vista económico.
0: Eu vou agora aqui referir várias empresas / marcas com as quais trabalhou, apenas para ilustrar aquilo que o António Homem Cardoso acaba de dizer. Vista Alegre, Atlantis, Esporão,
1: TAP, Renault aqui ao pé, pertinho.
0: Sim.
1: Eu sei lá, tantas. É Gil, fiz a imagem de dezenas de empresas e fiz muita coisa, daí a paixão que se foi acentuando pelo Alentejo. Fiz a imagem de Esporão, de João Portugal Ramos, da Malhadinha Nova, alguns.
0: Então,
1: estou sempre à procura da Maria Campaniça.
0: Mas foi esta tranquilidade, é esta tranquilidade que conquista com estes trabalhos, que o faz perceber que é no retrato que se realiza. Nem sei se estou a dizer uma coisa muito correta.
1: É mais no retrato. As coisas têm modas. Lembro-me quando fiz com Augusto Cabrita a cozinha tradicional portuguesa, era o grande especialista de culinária. Quando fazia a moda do Rosa Teixeira e da Loja das Meias e a Mulher de Hoje, uma revista, era especialista em moda. Quando fiz os jardins em Portugal, sou especialista em jardins.
0: Em botânica.
1: E em passa de tudo. Há uma coisa que eu não sou especialista, é em fotografia submarina.
0: E tem pena?
1: Não.
0: Não?
1: Não tenho pena nenhuma.
0: As profundezas do mar nunca o seduziram?
1: Não, quero as profundezas da alma, não quero as profundezas de mais coisa.
0: Mas então, pegando nessa ideia de ser especialista Sim. de tudo e do seu contrário, quando percebe que tem mão para o retrato, vou dizer assim, isso fala o especialista em quê?
1: Talvez em ter uma dúzia, ou duas, ou três dúzias de pessoas que me garantem e dizem publicamente que eu lhes fiz o melhor retrato da vida deles. E eles foram fotografados por centenas de pessoas. Portanto, é porque há alguma diferença. Agora, eu tenho histórias de retratos absolutamente espantosas, tenho reconhecimentos de retratos lindíssimos, gosto de ser ninguém perante o outro e tão pouco importante que ele não se importe de abrir um bocadinho as portas do coração.
0: Tornar eterna a forma passageira, é isso? É. Como escreveu, e agora escapa-me, não escrevi
1: também
0: aqui.
1: Também a mim.
0: A pessoa que o escreveu, mas que retratou também, mas é isso.
1: Aquela comunhão, essa...
0: Conclua.
1: O retrato é uma situação em que o silêncio diz mil coisas. A troca de olhares, a atenção sobre a máquina, o adivinhar que vem lá uma novidade, uma expressão nova, uma situação nova, uma situação que traduz a base emocional da pessoa. Isso é lindíssimo.
0: E o que o António procura é a luz daquela pessoa ou também tenta captar as sombras?
1: A luz, essa, como é que diz o poeta? Procurar na sombra a luz que a projeta. A sombra é fundamental para dar importância visual a um retrato. No princípio do século XX, a maioria da fotografia era estereoscópica, para isso, para dar relevo à fotografia, para dar dimensão à fotografia. Fotografia, graças às sombras, pode ter uma dimensão 2, 3, 4. Um bocado como as atmosferas que se vêem do alto de uma serra.
0: António Barreto escreveu, para além de vários elogios que lhe faz, tem aqui uma frase que é a seguinte: há quem diga que nada é mais expressivo do que um rosto humano, nada é mais dramático, nada tem mais significado. É bem possível. António Homem Cardoso parece ter pensado nisso. Ele, que fez tanta fotografia e que explorou todos os temas possíveis, inclinou-se para o retrato. Foi no retrato que fez vida, um nome e carreira. O que lhe importa é o modo como dá aos outros o que vê quem está na sua frente.
1: É de um grande fotógrafo, que o António também é. É muito bom fotógrafo e é uma pessoa de um equilíbrio espantoso. A ausência absoluta de fanatismo. Pois tem aquela companhia espantosa de uma mulher espantosa. Estou muito grato ao António por ele ter feito o prefácio do livro, porque não tinha a mais pequena dúvida que ele não ia dizer uma coisa que não sentisse.
0: Continua a escrevê-lo, felizmente, a mostrar-nos o mundo e as pessoas a olhar para nós de cara a cara.
1: É um bocado isso. O António é das pessoas que percebe esse... Eu não sou católico, mas há coisas a que os católicos chamam milagre, que é um encontro qualquer de energias que embatem uma na outra, beijam-se e explodem.
0: É mais fácil captar isso quando se conhece muito bem a pessoa?
1: Sim. E quando a pessoa é mais difícil, quando a pessoa se afasta dos padrões de beleza convencionais.
0: É mais fácil ou mais difícil?
1: É mais fácil. É mais bonito. Numa pessoa bonita, o fotógrafo pode-se agarrar à beleza. Numa pessoa não bonita, tem que se agarrar
0: ao sentimento. Ou menos bonita.
1: Sim. Tem que ir lá ao outro lado, à outra face, ao reflexo do espelho.
0: Tem de ir procurar essa beleza.
1: Sim.
0: Tem de saber encontrá-la.
1: Tem que saber encontrá-la.
0: E nesse seu jogo, eu até lhe vou chamar o jogo do gato e do rato, quando é procurar aquilo que sabe que está ali.
1: Há gente que tenta fugir. há gente que não quer isso, né? Tenta trocar as voltas. O fotógrafo aí tem que ter a paciência de uma aranha. Ir fazendo a teia devagarinho até apanhar. Pode dar-me trabalho.
0: O que é que nunca conseguiu fotografar? Ou alguém que não tenha fotografado e que...
1: Gostava de ter fotografado o Cunhal. Gostava de ter fotografado todas, o mundo inteiro, de uma maneira geral. Os pobres, os ricos, os muito ricos, os podres de rico. Gostava de fixar os olhos neles, picá-los, provocá-los, para que eles olhassem para mim quando eu, não sou eu, sou uma máquina fotográfica.
0: E quem é que o António Almeida Cardoso gostaria que o fotografasse assim?
1: Não tenho. Não, acho que a minha...
0: Faz o seu autorretrato?
1: Sim, tenho autorretratos.
0: Eu sei que tem vários.
1: Tenho bastante bons até. O que eu acho é que a minha estética é para os outros. É claro, colaboro quando sou fotografado por um fotógrafo principiante. Digamos que colaboro no cenário e na posição, essa coisa toda. Isto é, aproveito, se for possível, para ensinar o outro a vir cá.
0: A dançar, aquilo de que falava há pouco, essa dança, que é também aquilo que estamos aqui a fazer hoje. Começámos a falar da ausência e da importância da fotografia quando, para toda a gente, mas em particular quando parte alguém de quem gostamos, a fotografia eterniza.
1: A morte e a vida são a mesma coisa.
0: Tirou as palavras da boca.
1: Vem na mesma embalagem. O milagre do nascer é o desastre da morte. A embalagem. O milagre do nascer é o desastre da morte.
0: Sempre que somos confrontados com a morte,

0: Disse, o Luís tem menos 11 anos que eu. Se o mundo fosse perfeito, se o mundo fosse o que os palermas pensam, uma coisa para gozar extraordinariamente, para ver coisas espantosas, se o mundo fosse perfeito, o Luís era eterno. Com aquela voz, com aquela presença, com aquela dicção fabulosa que ele tinha, com aquele pensamento igualitário que ele tinha da humanidade. Por exemplo, a coisa que mais me emocionou foi a versão do Ai Timor, mas já feita por ele. A coisa começa com o João Gil, uns anos antes, e eu estava muito empenhado em Timor. Fui a Timor 3 vezes com o Sr. Dom Duarte. Foi uma vez com o Centro Nacional de Cultura, com a Helena Vaz da Silva, e aquele povo também me tirou o sono durante muito tempo. É engraçado, sendo eu apaixonado por motos e carros, nunca uma moto ou um carro me tirou o sono. Foram sempre as pessoas.
1: Mas essa eternidade que fala, ele devia de ser eterno, e obviamente estamos novamente a falar de Luís Represas.
0: Isso fosse perfeito. Não ouvíamos outra vez, depois Cervantes fazia outra vez um espetáculo, quer dizer.
1: Mas não é aquilo que nós fazemos com a vida e na vida que nos torna eternos?
0: É, será. Não sei.
1: No seu caso, sua fotografia.
0: Os católicos ligam mais ao futuro.
1: Há quem tenha escrito nestes dias, Deus leva aqueles que mais ama.
0: Sim.
1: Mas para quem não acredita em Deus...
0: E mesmo para os que acreditam, têm que saber que isso é uma treta, porque Deus não ama nada, não mexe em nada, deixa...
1: Mas é uma forma de expurgar nossos sentimentos,
0: Eu acho
1: doer um bocadinho menos.
0: Eu até aceitaria a hipótese de um Deus se fosse único. Agora, haver um Deus em cada lado ridiculariza a coisa.
1: Deixemos
0: Tá bem.
1: Deus e o diabo.
0: E o Zé Régis.
1: se o António Homem Cardoso pudesse voltar atrás 5 minutos, 1 minuto, meio segundo, que é o tal segundo, o tal instante que agarra aquele momento irrepetível, e pudesse agarrar nesse tempo para fotografar o Luís Represas uma última vez, não mudando nada do que já fez com ele, onde é que seria esse encontro? Que instante seria esse?
0: Gostava de o fotografar na última terra dele. Não pensava em sair de Colares. Ou num sítio que lhe era extremamente querido, um restaurante muito famoso, Sintra. Ou ir onde... a praia de Lagos, onde o sonho do Estrovante nasceu, na cabeça de meia dúzia de miúdos interessantíssimos. Gostava de lhe talvez preferisse isso, devolver-lhe a juventude da paisagem, trocar o menino Jesus pelo crucificado de ontem.
1: E se fosse a sua última fotografia, não a sua última fotografia, o António Homem Cardoso a tirar uma fotografia. Se o António Homem Cardoso pudesse deixar apenas uma fotografia sua, ainda que ao fazer os retratos de tanta gente, no fundo está também a fazer o retrato da sua própria vida.
0: Se tivesse que deixar em testamento um retrato, não só pelo retrato, mas pela paixão, a Amália. Sempre a Amália.
1: Mas um retrato seu?
0: Um retrato meu? Tenho um que a minha mulher fez, muito interessante, de cowboy, de John Wayne. E tenho um retrato de Busy Reader, que o Miguel Fonseca da Costa fez no Guincho, que é de uma beleza extrema. Eu estou a andar uma Harley Davidson potentíssima, com os cabelos ao vento compridos ainda. E tudo aquilo atravessa ao vento como se fosse eterno.
1: E não podemos parar o vento com as mãos.
0: Hã?
1: Não podemos parar o vento com as mãos.
0: Não, mas podemos usá-lo, deixá-lo moldar as coisas.
1: António Homem Cardoso, obrigada por esta dança, por ser pessoa para isso. O programa ficará guardado em RTP Play, nas plataformas de podcast. Teve o cuidado técnico do Filipe Pinto, a produção da Cristina Condinho. A rádio continuará o seu feitiço e eu quero acreditar, esteja onde estiver, cabelos ao vento, haverá já algures

0: Uma feiticeira a inundar de vida o trovante Luís Represas. Obrigada mais uma vez por esta dança.
1: Sou eu e deixo um grande beijo para o Luís.
2: Sou pessoa para isso, com Teresa Dias Mendes.

0: 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Seis horas no continente e na Madeira. 5 horas nos Açores. 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
1: Está aberta a linha de apoio às rádios afetadas pelas tempestades do início do ano, anunciou o Governo. Trata-se de um apoio extraordinário de 500 mil euros para a reconstrução de equipamentos e infraestruturas. As candidaturas decorrem durante 30 dias até dia 26 de agosto. A jornalista Sandy Gageiro dá-nos mais detalhes sobre este apoio às rádios.
2: Deste montante, 300 mil são especificamente reservados às rádios regionais e locais que sofreram danos nas infraestruturas e equipamentos. Num comunicado enviado às redações, o Executivo esclarece que esta linha de apoio surge no âmbito do PTRR. Para se candidatarem aos apoios, as rádios têm de ter a situação tributária regularizada e têm de apresentar uma declaração dos danos sofridos, bem como uma estimativa dos encargos associados à recuperação das infraestruturas e equipamentos afetados. Na mesma nota informativa, o Governo refere ainda que esta medida reconhece o papel fundamental que as rádios locais e regionais desempenham na prestação de informação de proximidade e de serviço público, especialmente em contexto de emergência. As candidaturas estão abertas até ao próximo dia 26 de agosto e a decisão vai ser comunicada no prazo de 10 dias úteis após a decisão final de apuramento.
1: Estão quase a completar-se os 6 meses desta tempestade que afetou sobretudo a zona centro. Apesar das recomendações do Fundo Monetário Internacional, o IRS Jovem é mesmo para continuar no próximo ano. A garantia é da Secretária de Estado dos Assuntos Fiscais, Cláudia Reis Duarte. Em entrevista ao programa Conversa Capital da RTP Antena 1 e do Jornal de Negócios, a Secretária de Estado disse que depois do alargamento do IRS Jovem, a entrega de declarações ao abrigo deste regime disparou 5 vezes mais do que em 2024.
3: O balanço desta campanha é francamente muito positivo.

0: em 2024 tinham sido apresentadas declarações com aplicação do regime na ordem de 200 mil beneficiários jovens. Este ano são 960 mil. E, portanto, o alargamento do regime quase quintuplicou a abrangência dos beneficiários, o que mostra bem aquilo que sempre afirmámos, que é este regime é efetivamente muito mais generoso na sua cobertura, na sua abrangência.
1: Então não é para acabar este regime?
0: Não é para acabar.
1: Vai manter-se tal como está? Não haverá alteração?
0: Neste momento não está em cima da mesa qualquer alteração ao regime do IRS jovem, até porque este incentivo é muito importante, é aquilo que nos permite, no fundo, reforçar, se quiserem, os rendimentos líquidos dos jovens e, portanto, retê-los em Portugal por forma a que possam contribuir para o nosso futuro.
2: Pode ouvir a entrevista à Secretária de Estado dos Assuntos Fiscais no programa Conversa Capital da RTP Antena 1 e do Jornal de Negócios na íntegra este domingo, depois das notícias da 1 da tarde aqui na Rádio Pública. Este sábado, o Ministro da Administração Interna prometeu outra vez dar mais esclarecimentos o quanto antes sobre a polémica em torno da Constru Barcelos. Em Lagos, Luís Neves não se comprometeu, no entanto, com uma data.
3: Deixem-me dizer o seguinte, e eu compreendo o vosso trabalho e não quero nem eu ser aborrecido, nem vós. Eu já o disse relativamente a este tema, que estou absolutamente tranquilo e ponto por ponto explicarei no tempo próprio.
4: Claro, quando será?
3: Em qualquer fórum responderei a tudo e quanto antes terei uma conversa convosco relativamente a todos os pontos que estão em cima da mesa.
4: Quer dizer, dois dias, uma semana.
3: Eu só vou dizer isso. A credibilidade é uma credibilidade de mais de 80 anos. Muito obrigado a todos e boa tarde.
2: O ministro Luís Neves a responder aos jornalistas à margem de uma visita para assinalar os 140 anos dos bombeiros voluntários de Lagos. Ele que tem estado a enfrentar uma polémica que envolve a empresa Constru Barcelos, suspeitas de favorecimento em contratos públicos, obras sem alvará e investigações judiciais. A presidente da Iniciativa Liberal, Mariana Leitão, considera que o silêncio do ministro da Administração Interna sobre o caso que o envolve está a desgastar o governo e a contaminar a imagem da polícia judiciária.
5: O ministro disse que estava muito tranquilo e que ia prestar os esclarecimentos quando bem entendesse. Eu acho que o Sr. Ministro ainda não percebeu que os portugueses não estão nada tranquilos com esta situação. Portanto, cada dia que passa em que se mantém em silêncio é mais um dia em que está a desgastar o governo, está a desgastar-se a ele próprio, mas está também a pôr em causa outras instituições, nomeadamente a Polícia Judiciária. E por isso, como já tivemos a oportunidade de dizer e de fazer, queremos uma comissão permanente o mais depressa possível para que o Sr. Ministro possa vir ao Parlamento prestar os esclarecimentos.
2: A presidente da Iniciativa Liberal falava aos jornalistas durante uma visita à Feira de Santiago, em Setúbal. Flávio Bolsonaro é oficialmente candidato às eleições presidenciais deste ano no Brasil. O filho do ex-presidente lançou a candidatura ontem em São Paulo. O evento contou com a presença do pai através de um vídeo gerado por inteligência artificial e também lá esteve o presidente da Argentina, Javier Milei. Os detalhes com o correspondente da RTP Antena 1 no Brasil, Daniel Catalão.
6: No seu estilo peculiar, o presidente da Argentina foi a estrela do comício, pulou, dançou e mostrou a camisola da seleção. Javier Milei esteve no Brasil para apoiar o lançamento da candidatura presidencial de Flávio Bolsonaro. E no tom que lhe é habitual, disse que confia nele para travar o lixo socialista.
7: Confiamos em ti, Flávio, para lograr parar a basura socialista.
6: O filho mais velho do ex-presidente Bolsonaro será candidato pelo Partido Liberal. A nomeação foi numa convenção em São Paulo.
8: Porque isso aqui, gente, é muito mais do que uma convenção. Isso é o início da luta mais importante das nossas vidas. Uma luta do bem contra o mal. Uma luta que começou com Jair Bolsonaro em 2018 e que agora está nas nossas mãos.
6: Como Jair Bolsonaro está preso por tentativa de golpe de Estado, apareceu num vídeo gerado por inteligência artificial.
9: Eu estou preso e calado por uma decisão injusta e arbitrária baseada em algo que eu nunca fiz.
6: E o filho mostrou-se convencido que o pai lhe vai colocar a faixa de presidente.
8: Pai, eu vou te honrar e você vai colocar essa faixa de presidente em mim em janeiro do ano que vem.
6: Flávio Bolsonaro tem estado a cair nas sondagens. A mais recente da Datafolha, de sexta-feira, dá-lhe 43% na segunda volta. Lula ganharia com 48%. O atual presidente vai apresentar a recandidatura no dia 2 de agosto. As eleições são em outubro, a primeira volta dia 4 e a segunda volta dia 25.
2: A oficialização da candidatura do filho de Jair Bolsonaro para as próximas presidenciais do Brasil. Já foi identificado o suspeito do atropelamento em Berlim, que matou uma pessoa e deixou outras 15 feridas numa marcha de orgulho LGBT. A informação foi avançada esta madrugada pelo porta-voz da Polícia de Berlim, que acrescentou que se trata de um indivíduo conhecido pelas autoridades. O porta-voz diz que está ligado a círculos islamistas. No entanto, o suspeito ainda não foi detido. Centenas de milhares de pessoas participavam na marcha do orgulho, conhecida como Christopher Street Day, na Alemanha. No futebol, esta noite, o Sporting venceu o Mónaco e conquistou o troféu 5 violinos. Os Leões venceram por 2-0 com gols de Rafael Nel e Jesse Derry. A partida aconteceu no estádio José Alvalade e serviu para apresentar a equipa leonina aos sócios. A Norte, Futebol Clube do Porto, campeão nacional, também se apresentou aos sócios com uma vitória por 2-1 frente aos ingleses do Aston Villa. Os golos foram de William Gomes e Pepe. A seleção portuguesa masculina de hóquei em patins de sub-17 sagrou-se este sábado tricampeã europeia. A seleção bateu a Espanha por 3-2 na final que se jogou em Braga. O selecionador nacional, Hugo Azevedo, fala num misto de sentimentos.
4: Olha, um misto entre felicidade e alívio. É óbvio que nós ficamos muito felizes quando ganhamos, mas temos noção que ganhar em Portugal traz uma responsabilidade diferente. Nós queremos muito entregar este título a todos os portugueses e que eles se sentem orgulhosos de nós, e acho que o conseguimos fazer.
2: 3-2 para Portugal, valeram os 3 golos de Francisco Trabulo.
10: Edição da jornalista Inês Martins. 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
2: Olá, muito bom dia. Bem-vindos a esta emissão do programa Eclésia da Igreja Católica, aqui na Antena 1 da Rádio Pública. Encerramos hoje o ciclo de conversas sobre o Rejoice, o Encontro Nacional da Juventude Católica Portuguesa, que se encontra a decorrer em Lamego. Para isso tenho hoje comigo a companhia de David Moura, da Diocese de Vila Real, membro do Departamento Nacional da Pastoral Juvenil.

0: Eu sou o David Moura, sou da Diocese de Vila Real e integro o Departamento Nacional da Pastoral Juvenil na área da formação.
1: Nós temos tido a oportunidade de conversar várias vezes ao longo dos últimos anos. Pergunto, vamos começar por aí. Pessoalmente, como é que tem sido acompanhar o trabalho que foi feito até, para quem está a ouvir, sobretudo depois da JMJ em Lisboa, 2023, foi um momento de grande mobilização. Como é que tem sido estes anos depois?
0: Eu acho que depois da JMJ... A Igreja entrou numa fase de mudança muito grande, ou seja, se para a JMJ, se para a participação na JMJ, toda a Igreja se mobilizou, desde o jovem mais novo ao jovem mais idoso, para preparar a JMJ, para dar o seu contributo, para fazer algo diferente, para apresentar uma Igreja viva. No pós-JMJ, depois de tudo aquilo que vivemos na JMJ, todo aquele sonho que foi a JMJ nas nossas vidas e que de facto mudou as nossas vidas, de facto também mudou a Igreja. E sobretudo o que se vê hoje e o que se pode ver nas comunidades e que eu vou vendo em cada diocese também, quando tenho oportunidade, é que há novos rostos. Há rostos que participaram na JMJ e que querem contribuir para a mudança na Igreja e sobretudo alguém que quer dar de si e dar aos outros e pôr ao serviço da Igreja. A JMJ foi esse exemplo, foi darmos de nós aquilo que tínhamos, colocarmos tudo em cima da mesa, digamos, e Deus providenciou e multiplicou. No pós-JMJ temos essa certeza de que temos muito para dar e que podemos fazê-lo, porque a Igreja espera de nós, Jesus conta connosco e que a partir daí temos é que dar o nosso contributo e que de facto não podemos ficar indiferentes quando temos dons para pôr a render, temos um contributo para dar e esse contributo tem que começar logo no pós-JMJ.
1: Nós já estamos com várias iniciativas concretas, não é? Nem vou falar da imensidão de coisas que o departamento tem feito, de valorização dos mais jovens de escuta. Acho que isso tem sido muito interessante, deste processo de escutar e ter jovens a protagonizar os debates. Tem sido um modo de trabalho que me parece muito interessante.
0: Nós, depois da Jornada Mundial da Juventude, nós percebemos que os jovens também querem ser ouvidos. E o projeto Escuta 360, o documento até que foi o quadro de referência que foi apresentado no Porto em maio, partiu da escuta de jovens, das opiniões de jovens. Houve uma série de questionários que foram respondidos, foram analisados, foram trabalhados e a partir daí foi lançado o quadro de referência. Mas todo este quadro de referência, todo ele reside na escuta que foi feita aos jovens, nas suas opiniões. Porque nós pretendemos ter uma Igreja para jovens, em que jovens são protagonistas. Não é possível dizer que contamos com os jovens, que os jovens é que são o futuro, que os jovens são o presente e são o futuro, sem que eles de facto sejam os protagonistas, sejam ouvidos, tenham um lugar primordial naquilo que é a condução da Igreja. E é isso que o Departamento Nacional tem vindo a fazer, desde logo a apostar na escuta de jovens, com a iniciativa Todos Vão Ouvir a Nossa Voz, que é um pequeno encontro, ou melhor, que é um encontro de jovens em pequeno grupo, porque são dois por cada diocese, em que se reúnem e debatem como se fosse uma assembleia, em que eles dão as suas ideias e que depois as ideias que são ouvidas ali são trabalhadas pelo Departamento Nacional e são depois lançadas. Ou seja, o Rejoice que está a decorrer tem muito o cunho dessas ideias.
1: Queria falar exatamente sobre essa, vamos chamar assim, porque acho que é uma boa maneira de apresentarmos essa Jornada Nacional da Juventude, que é mais do que um tempo de saudade do que foi a JMJ, é também esta oportunidade, do que me estavas a explicar, de passar para o terreno, que é o olhar dos jovens que estão mais perto e mais comprometidos com a Igreja Católica do que elas desejam que ela seja.
0: Sim, este encontro, além de celebrarmos, obviamente, os 3 anos da Jornada Mundial da Juventude e de, a partir daqui, lançarmos a Jornada Mundial da Juventude Seul 2027, pretende, sobretudo, ser uma experiência de partilha e de encontro. Porque é uma das necessidades, ou um dos pontos que os jovens mais referem, que é a necessidade de haver espaço de encontro, espaço de partilha, espaço de oração, haver tudo isto conjugado e, obviamente, num clima de festa, num clima de celebração. porque de facto celebramos uma igreja viva. É o culminar, se calhar, de um ano pastoral, em que todos nós, dentro das nossas comunidades, das nossas dioceses, trabalhamos para chegar aqui, para trazer os nossos jovens até aqui, mas sobretudo para lhe proporcionar algo. Algo que eles também nos pedem, mas que sobretudo também eles querem contribuir e querem ser eles os protagonistas. Porque pensando na pastoral da juventude, de facto tem que ser de e para jovens, tem que ser pensada pelos jovens e para outros jovens, para que consigamos de facto fazer a mudança. Não conseguiremos fazer mudanças, não conseguiremos renovar a igreja, não conseguiremos pensar no futuro da igreja com jovens, não conseguiremos pensar no presente da igreja com jovens, se de facto eles não forem os protagonistas. E eles serem os protagonistas, o exemplo é o Rejoice.
1: Eu lembro-me que na JMJ aconteceu várias vezes nas entrevistas de eu estar a conversar com jovens e que eles estavam muito fascinados com a percepção que havia muitos como eles, muitas pessoas que vivem profundamente a sua fé, que têm este entusiasmo pela pertença, pela espiritualidade católica, o que é importante que se perceba. Estamos a falar de uma dimensão constituinte que é maioritariamente espiritual. Este tipo de encontros, como este que está a acontecer em Lamego, é também uma oportunidade para que os mais novos, que talvez até não tenham tido a oportunidade de participar em encontros semelhantes, possam perceber a mais pessoas como eu que estão neste caminho.
0: Sim, eu acho que é uma oportunidade única para quem está até, que não tenha tido, nunca teve a oportunidade de participar num encontro destes e esteja porventura na sua diocese, perceba que há muita gente igual a mim. Há muitos jovens que sentem Jesus no seu coração. Há muitos jovens que sentem a necessidade de com o espírito de alegria, anunciar que Jesus está vivo e que tudo isso é um clima festivo. Ou seja, que há muitos mais como nós, há muitos mais que rezam como nós, há muitos mais que acreditam como nós, há muitos mais que têm a sua prática religiosa como nós e que não têm vergonha de o assumir publicamente. A Jornada Mundial da Juventude mostrou-nos uma igreja de 1 milhão e 500 mil jovens no Parque Tejo, em silêncio diante do Senhor. São esses 1 milhão e 500 mil que estão pelo mundo inteiro e que porventura têm necessidade de anunciar Jesus, têm necessidade de se alegrar, mas sobretudo têm necessidade de perceber que há muitos como eles, que há muitos que sentem a mesma coisa como aqueles sentem no seu coração. Esta experiência de encontro é sobretudo nós sairmos das nossas casas, sairmos das nossas dioceses e perceber que somos um só, que somos com Jesus, somos um só. E que é esse um só que vai para a frente, que é esse um só que caminha com Jesus, independentemente de se a minha diocese é no interior, se é no litoral, se é a norte ou a sul, no caso da Jornada Mundial, se é na América Latina, se é na Europa, se é na África. Não, há um que nos une, é esse um que nos chama e que nos chama todos os dias e é a confirmação para cada jovem de que A religião católica, Jesus, não está só na catequese do fim de semana, não está só na Eucaristia Dominical de manhã, que vão com os pais porventura, ou com os avós, ou porventura até nem vão e assistem na televisão. Não está só aí, está num encontro muito maior, está numa experiência muito maior que transforma vidas. E é isso que nós pretendemos proporcionar. É, de facto, a possibilidade de se encontrarem e de perceberem que há muitos mais. Não há diferença. Pode haver diferença na forma como vivemos a religião, na forma até porventura como rezamos, na forma como são dirigidos os nossos encontros a nível local, na forma como nos relacionamos entre as comunidades, etc. Todas essas características que são riqueza das comunidades, todas essas riquezas, mas um só é aquele que nos chama e é isto que nós pretendemos demonstrar. Portanto, pretendemos proporcionar uma experiência única que sobretudo poderá mudar e que muda seguramente o coração de cada um. Porque na Jornada Mundial da Juventude, porventura os jovens que estão hoje aqui em Lamego, se calhar metade não estiveram na Jornada Mundial da Juventude, até por uma questão de idade, e se calhar hoje este encontro está a mudar o seu coração, ou está-lhes a tocar ao coração e a mostrar-lhe uma igreja viva, que não é aquela, que não é somente a igreja que foi apresentada e bem pela televisão na Jornada Mundial da Juventude, mas sobretudo uma igreja que está ali a ser experienciada. E também o facto de ser numa diocese que não uma diocese do litoral, ou com maior dimensão, como o último encontro nacional de jovens, o último encontro nacional da juventude, que foi em Lisboa e que tinha sido também a Jornada Mundial da Juventude, ou porventura que não é em Roma, como foi o jubileu no ano passado, mas sim aqui no interior, no Alto Douro, em Lamego, é mostrar que a Igreja também está aqui. E também pela preparação de todo este encontro se viu uma igreja viva, uma igreja acolhedora, uma diocese que nos quis acolher, que se preparou afincadamente, mesmo nos últimos dias, com a preparação dos kits, etc., dos espaços, dos parques, etc. Tudo isso demonstrou que a igreja está de portas abertas para todos e para estes jovens que porventura nunca tiveram este encontro.
1: Muito obrigado a si que nos acompanha nesta manhã de domingo. Este é o programa Eclésia da Igreja Católica. A nossa conversa sobre o Rejoice, o Encontro Nacional da Juventude Católica, que se encontra a decorrer em Lamego, não ficaria completa sem ouvir o hino deste grande encontro. Somos um aos pés da cruz.

0: Depois do hino do Rejoice, que acabamos de escutar, voltamos à conversa com David Moura, membro do Departamento Nacional da Pastoral Juvenil, sobre o grande encontro da juventude católica que se encontra a decorrer em Lamego. Queria continuar a conversa pegando no ponto de onde parámos, que é o facto de ser em Lamego. Porque se eu estivesse a tentar envolver os ouvintes e dizer adivinha onde é que está a decorrer a Jornada Nacional da Juventude da Igreja Católica em Portugal? Lisboa, Porto, Braga, Fátima talvez fosse a maior opção. E a verdade é que não. Estavas a falar da especificidade de Lamego. Tem algumas questões. Claro que Vila Real é diferente, mas tem algumas questões que eu acho que são próximas da realidade de Vila Real, de onde tu vens, que já são longe de grandes centros urbanos do litoral, ou muita gente vai, precisa de sair para ir estudar, precisa de sair para ir trabalhar, e de repente, agora pensando especificamente nestas pessoas que ali estão, vão ter um banho de jovens, que deve ser também algo muito refrescante, só a ter um banho de jovens, é algo muito refrescante também, é uma mensagem que a própria Igreja e os seus jovens passam a esta comunidade.
1: Sim, é de facto uma mensagem de uma igreja viva. É trazer à comunidade que porventura é envelhecida, como por exemplo o caso de Vila Real, e Lamego é semelhante, são dioceses do interior, e que porventura nestes meses de julho e agosto estarão com muitos imigrantes, porque é a altura do ano deles próprios, deles visitarem as suas terras e bem, e muito bem, mas é sobretudo mostrar à comunidade porventura mais envelhecida de que a Igreja está viva, que os jovens, existem jovens no país, que existem jovens na Igreja, que são eles os protagonistas, que eles próprios querem ser os protagonistas e que eles próprios se alegram e querem continuar a anunciar Jesus. Porque nas dioceses do interior, o que nós sentimos é que, ok, há portanto, a prática religiosa com a catequese, Eucaristia Dominical, porventura, mas depois chegamos a uma altura em que, por necessidade, há necessidade de sair para procurar os cursos na universidade, para procurar emprego, e só voltamos a casa, talvez, nas grandes festas do ano, a Páscoa e o Natal. E tudo isto, qual é a mensagem que pode passar para a comunidade? É que, de facto, está ali reduzida e que não tem futuro, ou que a Igreja, porventura, não vai ter futuro. Que aquela comunidade, quando findar, a pessoa mais nova naquele momento, se tornar idosa e depois partir, aquela comunidade fica por ali. Não. A mensagem que os jovens passam a estas comunidades é uma mensagem de esperança, uma mensagem muito grande de esperança. É saber que há jovens que fazem encontro, que escolheram aquela diocese para se encontrarem ali, que tinham outras opções no país, mas quiseram aquela diocese, que, não obstante ser uma diocese do interior, também soube dar uma resposta, e todas as autoridades civis, etc., deram também uma resposta, prepararam-se para receber, e sobretudo para as comunidades, como é o caso, e fazendo paralelismo até para Vila Real, sabendo que há ali um encontro muito próximo, saber que há esperança para as dioceses do interior, há esperança para aquelas comunidades, há esperança para aquelas paróquias. A religião, digamos, ou a religião, aquilo em que acreditamos, não vai terminar por ali, ou seja, a mensagem vai continuamente passar-se. A mensagem em que aquelas comunidades acreditam não acaba, não vai acabar nunca, porque vai passar-se para estes jovens que de facto quiseram, por circunstâncias da vida tiveram que sair. Mas que sabem que primeiro onde estiverem darão o seu testemunho, que isso é o mais importante, é a continuação daqueles valores que a comunidade lhe ensinou, mas sobretudo também de que quando se reúnem em comunidade, em festa, que quando se reúnem em grupo, sabem dar o seu testemunho, aprenderam alguma coisa com aquela comunidade, porque as suas raízes, isto para uma comunidade, para uma diocese do interior e para as comunidades, para uma paróquia do interior, saber que as raízes que foram passadas aos mais jovens continuam vivas. Ou seja, que não foi uma coisa que ficou lá, uma semente que foi plantada e que não deu fruto. Não, deu fruto e está a dar testemunho. E é isto que as comunidades ficam a saber. Eu dou o exemplo da minha paróquia, que no centro da diocese de Vila Real, e que ficou em festa quando soube agora, no último domingo, quando soube que os jovens da sua paróquia iriam para um encontro nacional, que não estariam na paróquia nesse fim de semana porque estavam num encontro numa diocese de vizinha, e que pediam a oração daquela comunidade porque estavam num encontro, num grande encontro, e estavam sobretudo a celebrar aquilo que tinha sido a Jornada Mundial da Juventude, aquilo que teria sido, que tinha sido o jubileu, mas a celebrar Jesus, a perpetuar as sementes e os frutos que receberam dali daquela paróquia.
0: Há uma palavra de que falaste que eu acho muito importante e que gostei muito da tua partilha, obrigado por isso, que foi a questão da esperança. Eu acho que estes encontros são um grande sinal de esperança. Há outra coisa que eu queria que falássemos. Estes encontros mostram uma imagem da Igreja que, para a opinião pública em geral, é bastante contrastante com aquilo que se instituiu, que é a comunidade católica. Porque, para já, é muito mais jovem, e por outro lado há esta dimensão que o próprio nome do encontro dá, o Rejoice, o Alegre-te, a dimensão da alegria, da festa, como um motor de celebração. Esta, eu conto um pormenor também para me pôr, sim, na conversa. Estávamos a organizar a reportagem e dizíamos, pá, e depois da missa, e mentalmente estamos estruturados a pensar que o programa acaba com a celebração da missa, e realmente hoje, depois da missa, a festa, esta dimensão de uma fé que se transforma em alegria e que vai para a rua celebrar essa alegria também é importante.
1: Sim, eu acho que é o mais importante. Eu acho que nós temos uma alegria muito grande no coração, que é saber que Jesus está vivo e que Jesus está connosco e que deu a sua vida por nós, que ressuscitou e continua vivo e que caminha connosco sempre, que nos leva pela mão. E isto só pode ser alegria. A ideia de que muitas vezes nós temos, e se calhar os mais antigos tinham, que vamos à Eucaristia e termina ali, depois vamos, a vida continua igual e mantém-se a nossa rotina, e depois voltamos, passado uma semana, voltamos outra vez à Eucaristia, é só aquilo, é o cumprimento daquele ritual. Não, é anunciar Jesus é muito mais que isso, tem que ser muito mais que isso. E esta é a prova, celebramos Jesus na Eucaristia e a seguir temos uma festa, temos um concerto. Porque não? Porquê que se nós estamos ali a celebrá-lo, a afirmar que ele está vivo, porquê que não, ele não sai connosco e vem connosco para a festa? É um momento festivo, é uma celebração única. Estamos a celebrar a vida, estamos a celebrar a esperança, estamos a celebrar sobretudo que Jesus, que é o que nós dizíamos no ano passado, que Jesus Cristo é a nossa esperança, dizíamos isto para o jubileu. Então, se ele é a nossa esperança e se ele está vivo, porque é que não vamos alegrar? Temos que nos alegrar, e esta é a resposta que a Igreja e os jovens dão à sociedade. Ou seja, a Igreja não é só um conjunto de ritos, ou de rituais, melhor dizendo, que são importantes, obviamente, mas não é só isso, é muito mais que isso, é uma forma de vida. Viver a Igreja e viver a Igreja de Jesus Cristo é uma forma de vida que nos ultrapassa, que muda a nossa vida. Não podemos estar a celebrar Jesus e a dizer que está vivo e depois saímos da Igreja com a mesma cara com a qual entramos. Não, estamos a festejar, estamos a celebrar um encontro, e até passando à memória daquilo que vivemos para trás nos últimos anos, na jornada, no jubileu, que foram momentos tão alegres, porquê que não podemos alegrar-nos agora também? Porquê que não havemos de alegrar-nos todos os dias? Nós continuamos a caminhar, continuamos vivos, continuamos com jovens, com pessoas que querem dar o seu testemunho, querem dar de si. Temos é que celebrar, e temos que mudar também. Porque não inovar e, de facto, saindo da Eucaristia de envio, porque não um concerto? Porquê que temos que ir para a nossa casa e não podemos estar logo lá num concerto? Ok, alguns são de mais longe, têm que ir nos seus autocarros, ir embora, etc. Ok, mas porquê que não havíamos de fazer isso? Nós estivemos na Jornada Mundial da Juventude em Lisboa, tivemos a vigília, e se calhar um dos momentos mais marcantes para cada um de nós. Foi um momento único nas nossas vidas. Como é que estava 1 milhão e 500 mil jovens ajoelhados em silêncio, com tantas coisas no coração e naquele momento ali com o Senhor. E fim da vigília tivemos um concerto. E antes da vigília tínhamos um concerto também. Portanto, e diversos artistas, diversas partilhas. Porquê que a Igreja não é viva? Tem que ser viva todos os dias, e é isso que nos compete a cada um de nós, nas nossas comunidades, inovar, trazer alegria, dar de nós, mas sobretudo colocar aquilo que temos no nosso coração. Porque se celebramos Jesus e se ele preenche o nosso coração de alegria, porque é que temos que a trazer cá para fora? Chama.

0: Muito obrigado a si por estar desse lado. Este é o programa Eclésia da Igreja Católica. Converso hoje com David Moura, da Diocese de Vila Real, membro do Departamento Nacional da Pastoral Juvenil, sobre os projetos que mobilizam jovens de todo o país, incluindo já a próxima Jornada Mundial da Juventude.
1: Estamos a falar de Seul, portanto estamos a salvo erro 14 horas de voo e portanto mais o custo que ainda não é, que a data de hoje também ainda não é possível dizer com exatidão qual é que é o custo, mas já temos 600 que querem ir, mas estes 600 serão os porta-vozes de todo o testemunho que nós queremos passar. E este testemunho conta com desde as famílias de acolhimento, desde os voluntários, desde os jovens que participaram, desde os jovens que fizeram a Jornada Mundial da Juventude, que querem passar o seu testemunho a Seul. E tudo isto tem que ser, tudo isto, o objetivo de tudo isto é que seja a passagem de testemunho completa. Seja, não é só os 600 que vão lá, não são só aqueles que têm a oportunidade de irem, mas é todo o nosso país que passa o seu testemunho. Além disso, não, e para que, se, para, que não, para que este caminho não fique só para aqueles 600, que não era só, mas que pretendemos
0: Sim,
1: que chegue a mais gente,
0: já seria bastante,
1: já seria bastante, mas pretendemos que seja mais gente, o que nós pretendemos implementar, ou que estamos a desenvolver, melhor dizendo, é um caminho de preparação que começa já em agosto, com propostas de oração mensais. Estamos a colaborar com a Rede Mundial de Oração do Papa, com o Passa a Rezar. A partir do dia 27 de agosto, já poderão ouvir, no dia 20, a cada dia 27, poderão ouvir uma oração preparada por jovens que estão a preparar-se também para a Jornada Mundial da Juventude de Seul, por jovens também que vão participar na Jornada Mundial da Juventude de Seul. Portanto, já dia 27 de agosto especificamente já me podem ouvir. E depois, mensalmente, pretendemos ter um caminho com oração, com propostas de oração, em que estão a ser desenvolvidas também por diversas dioceses, mas que possam envolver todos, ou seja, que todos possam dar o seu contributo, possam fazer parte deste caminho de oração, para quando chegarmos a Seul, saibamos que não somos só os 600 de Portugal, mas não, é todo o país que está aqui a participar, é todo o país que preparou a jornada, vivenciou a jornada, encheu o seu coração com a jornada e que agora passa para o outro. Sobretudo porque nós vimos a alegria de quem veio receber a novidade em Lisboa de que a próxima jornada seria em Seul. Sentimos essa alegria, sentimos essa vontade de querer fazer. Depois em Roma partilhamos essa mesma alegria com a passagem dos símbolos à Diocese de Seul. E tudo isso motiva-nos para fazer este caminho, mas sobretudo fazer um caminho com todos. Porque se a grande mensagem da jornada foi todos, todos, todos, e a Igreja é para todos, todos, todos, e nós temos que trabalhar com todos, todos, todos, ninguém fique de fora. Era o grande pedido do Papa Francisco, é que ninguém ficasse de fora, mas que todos pudessem participar na Jornada Mundial da Juventude. Então é isso que nós queremos fazer, é olhar para aquilo que fizemos e contar com todos esses neste caminho que vamos fazer.
0: David, muito obrigado. Uma boa festa hoje e continuação de bom trabalho nesta igreja que não para realmente junto dos jovens. Muito obrigado.
1: Obrigado, obrigado eu.
0: Chega assim ao fim esta emissão do programa Eclésia da Igreja Católica. Eu sou Otávio Carmo, jornalista. É sempre um gosto estar deste lado. A nossa emissão volta à sua companhia na madrugada de quarta para quinta-feira, pouco depois da meia-noite. Até lá, despeço-me com votos de um santo domingo e uma vida feliz.

0: 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Muito bom dia, são 7 horas em Portugal, continental e na Madeira, 6 horas nos Açores. Em destaque nesta edição.
1: Está aberta a linha de apoio às rádios afetadas pelas tempestades do início do ano. Trata-se de um apoio de 500 mil euros. Em França, já arderam cerca de 42 mil hectares desde quarta-feira. A seleção portuguesa masculina de hóquei em patins de sub-17 sagrou-se este sábado tricampeã europeia.
0: Notícias, edição da jornalista Inês Martins.
1: Em França, já arderam cerca de 42 mil hectares na região de Gironda. O número foi avançado esta madrugada pela Câmara Municipal da região em comunicado, que dá também conta de que já foram retiradas de casa 220 mil pessoas desde quarta-feira. Foi ainda cortada em 60 quilómetros uma parte da autoestrada A63 entre Bordeaux e Espanha. Está aberta a linha de apoio às rádios afetadas pelas tempestades do início do ano, anunciou o Governo. Trata-se de um apoio extraordinário de 500 mil euros para a reconstrução de equipamentos e infraestruturas. As candidaturas decorrem durante 30 dias, até dia 26 de agosto. A jornalista Sandy Gageiro dá-nos mais detalhes sobre este apoio às rádios.
2: Deste montante, 300 mil são especificamente reservados às rádios regionais e locais que sofreram danos nas infraestruturas e equipamentos. Num comunicado enviado às redações, o Executivo esclarece que esta linha de apoio surge no âmbito do PTRR. Para se candidatarem aos apoios, as rádios têm de ter a situação tributária regularizada e têm de apresentar uma declaração dos danos sofridos, bem como uma estimativa dos encargos associados à recuperação das infraestruturas e equipamentos afetados. Na mesma nota informativa, o Governo refere ainda que esta medida reconhece o papel fundamental que as rádios locais e regionais desempenham na prestação de informação de proximidade e de serviço público, especialmente em contexto de emergência. As candidaturas estão abertas até ao próximo dia 26 de agosto e a decisão vai ser comunicada no prazo de 10 dias úteis após a decisão final de apuramento.
1: Estão quase a completar 6 meses desta tempestade que afetou sobretudo a zona centro. Apesar das recomendações do Fundo Monetário Internacional, o IRS jovem é mesmo para continuar no próximo ano. A garantia é da Secretária de Estado dos Assuntos Fiscais, Cláudia Reis Duarte. Em entrevista ao programa Conversa Capital, da RTP Antena 1 e do Jornal de Negócios, a Secretária de Estado diz que depois do alargamento do IRS jovem, a entrega de declarações ao abrigo deste regime disparou 5 vezes mais do que em 2024.
3: O balanço desta campanha é francamente muito positivo. Em 2024 tinham sido apresentadas declarações com aplicação do regime na ordem de 200 mil beneficiários jovens e este ano são 960 mil. E, portanto, o alargamento do regime quase quintuplicou a abrangência dos beneficiários, o que mostra bem aquilo que sempre afirmámos, que este regime é efetivamente muito mais generoso na sua cobertura, na sua abrangência.
4: Então não é para acabar este regime?
3: Não é para acabar.
4: Vai manter-se tal como está? Não haverá alterações?
3: Neste momento não está em cima da mesa qualquer alteração ao regime do IRS jovem, até porque este incentivo é muito importante, é aquilo que nos permite, no fundo, reforçar, se quiserem, os rendimentos líquidos dos jovens e, portanto, retê-los em Portugal, por forma a que possam contribuir para o nosso futuro.
1: Questionada sobre se existe algum procedimento de inspeção tributária dirigido ao Ministro da Administração Interna ou à sua mulher, Cláudia Reis Duarte lembrou que não sabe, nem tem que saber, que procedimentos são abertos pela autoridade tributária.
3: A Secretária de Estado, esta ou qualquer outra, não sabe, não manda abrir investigações nem inspeções, não manda fechar investigações nem inspeções e não tem conhecimento das inspeções em concreto que em cada momento estão em curso. Aliás, devíamos todos preocupar-nos enquanto país no dia em que isso acontecer. Ou seja, não sei, é bom que não saiba, e não terei nenhuma intervenção, se o houver, e não tenho nenhum conhecimento de que haja, novamente, ainda bem, nem quanto a esse caso, nem quanto a nenhum outro, portanto não tenho nenhuma indicação sobre essa matéria.
4: Mas espera que a autoridade tributária haja em conformidade, uma vez que tutela a autoridade tributária, se for razão para isso.
3: Eu espero que a autoridade tributária cumpra sempre a lei.
1: Pode ouvir a entrevista à Secretária de Estado dos Assuntos Fiscais no programa Conversa Capital, este domingo, depois das notícias da 1 da tarde, aqui na Rádio Pública. Este sábado, o Ministro da Administração Interna prometeu dar mais esclarecimentos o quanto antes sobre a polémica em torno da Constru Barcelos. Em Lagos, Luís Neves não se comprometeu, no entanto, com uma data.
5: Deixem-me dizer o seguinte, e eu compreendo o vosso trabalho e não quero nem eu ser aborrecido, nem vós. Eu já o disse relativamente a este tema, que estou absolutamente tranquilo e ponto por ponto explicarei no tempo próprio.
6: Claro, quando será?
5: Em qualquer fórum responderei a tudo. E quanto antes terei uma conversa convosco relativamente a todos os pontos que estão em cima da mesa.
6: Quero dizer, dois dias, uma semana.
5: Eu só vou dizer isso. A credibilidade é uma credibilidade de mais de 80 anos. Muito obrigado a todos e boa tarde.
1: O ministro Luís Neves a responder aos jornalistas à margem de uma visita para assinalar os 140 anos dos bombeiros voluntários de Lagos. Ele que tem estado a enfrentar uma polémica que envolve a empresa Constru Barcelos, suspeitas de favorecimento em contratos públicos, obras sem alvará e investigações judiciais. Flávio Bolsonaro é oficialmente candidato às eleições presidenciais deste ano no Brasil. O filho do ex-presidente lançou a candidatura ontem em São Paulo. O evento contou com a presença do pai através de um vídeo gerado por inteligência artificial e também lá esteve presente o presidente da Argentina, Javier Milei. Os detalhes com o correspondente da RTP Antena 1 no Brasil, Daniel Catalão.
7: No seu estilo peculiar, o presidente da Argentina foi a estrela do comício, pulou, dançou e mostrou a camisola da seleção. Javier Milei esteve no Brasil para apoiar o lançamento da candidatura presidencial de Flávio Bolsonaro. E no tom que lhe é habitual, disse que confia nele para travar o lixo socialista.
8: Confiamos em ti, Flávio, para lograr parar a la basura socialista.
7: O filho mais velho do ex-presidente Bolsonaro será candidato pelo Partido Liberal. A nomeação foi numa convenção em São Paulo.
9: Porque isso aqui, gente, é muito mais do que uma convenção. Isso é o início da luta mais importante das nossas vidas. Uma luta do bem contra o mal. Uma luta que começou com Jair Bolsonaro em 2018 e que agora está nas nossas mãos.
7: Como Jair Bolsonaro está preso por tentativa de golpe de Estado, apareceu num vídeo gerado por inteligência artificial.
10: Eu estou preso e calado por uma decisão injusta e arbitrária baseada em algo que eu nunca fiz.
7: E o filho mostrou-se convencido que o pai lhe vai colocar a faixa de presidente.
9: Pai, eu vou te honrar e você vai colocar essa faixa de presidente em mim em janeiro do ano que vem.
7: Flávio Bolsonaro tem estado a cair nas sondagens. A mais recente da Datafolha, de sexta-feira, dá-lhe 43% na segunda volta. Lula ganharia com 48%. O atual presidente vai apresentar a recandidatura no dia 2 de agosto. As eleições são em outubro, a primeira volta dia 4 e a segunda volta dia 25.
1: A oficialização da candidatura do filho Jair Bolsonaro para as próximas presidenciais do Brasil. Já foi identificado o suspeito do atropelamento em Berlim, que matou uma pessoa e deixou outras 16 feridas numa marcha de orgulho LGBT. A informação foi avançada esta madrugada pelo porta-voz da Polícia de Berlim, que acrescentou que se trata de um indivíduo conhecido pelas autoridades. O porta-voz disse que está ligado a círculos islamistas. No entanto, o suspeito ainda não foi detido. Centenas de milhares de pessoas participavam na Marcha do Orgulho, conhecida como Christopher Street Day, na Alemanha. No futebol, o Sporting venceu o Mónaco e conquistou o troféu 5 violinos este sábado. Os Leões venceram 2-0 com golos de Rafael Nelly e Jesse Derry. A partida aconteceu no estádio José Alvalade e serviu para apresentar a equipa leonina aos sócios. A Nord Futebol Clube do Porto, campeão nacional, também se apresentou aos sócios com uma vitória por 2-1 frente aos ingleses do Aston Villa. Os golos foram de William Gomes e Pepe. A seleção portuguesa masculina de hóquei patins de sub-17 sagrou-se este sábado tricampeã europeia. A seleção bateu a Espanha por 3-2 na final que se jogou em Braga. O selecionador nacional, Hugo Azevedo, fala num misto de sentimentos.
11: Olha, um misto entre felicidade e alívio. É óbvio que nós ficamos muito felizes quando ganhamos, mas temos noção que ganhar em Portugal traz uma responsabilidade diferente. Nós queremos muito entregar este título a todos os portugueses e que eles se sentem orgulhosos de nós, e acho que o conseguimos fazer.
1: 3-2 para Portugal, valeram os 3 golos de Francisco Trabulo.
0: Edição de Inês Martins, simultâneo RTP Antena 1, RTP Antena 1 Açores, Madeira e RTP Mundo. 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
0: Bom dia, bom fim de semana, passam 11 minutos e meio das 7, a seguir na RTP Antena 1, Árvore de Música com Ana Sofia Carvalhada.
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21: Sempre no sentido de chegar à A25, ou através da A24 para quem vem do Norte, E depois seguir em direção de São Pedro do Sul. São Pedro do Sul, Carvalhais, é um pulinho. Todos os caminhos vão dar outra dinâmica e esperamos que as pessoas levem consigo depois na volta o território.

0: Tradidança está a chegar uma nova edição, é já a partir de 29 de julho até 2 de agosto, portanto de quarta-feira a domingo, num espaço que eu acho magnífico, é um bosque encantado, se bem que fique rodeado pela Serra da Arada, mas o espaço é de facto de meditação também, olhar os outros, ao final da tarde fica a sombra e temos também ali a água aqui e ali, consegue-se ouvir a água também, é um sítio muito, muito agradável. Tradidanças, Filipa Pereira, antes de falarmos deste ano, que está quase, quase a começar, um balanço dos anos anteriores, porque o festival tem crescido todos os anos, há mais isto, há mais aquilo, está sempre a surpreender, mas um balanço dos anos anteriores, em pouco tempo, para avançarmos para a edição 2026.
1: Antes de mais, obrigada pelo convite. É sempre um gosto estar aqui a partilhar o Tradidanças e todo este nosso esforço para criar um festival muito intimista, ao mesmo tempo também já mais alargado para mais público, e que temos o maior prazer em realizar. O Tradidanças tem vindo a crescer efetivamente. Começámos num campo de futebol bastante árido, passámos por uma floresta maravilhosa e estamos agora, todos os anos, edição após edição, a concretizar melhorias, a ouvir o nosso público, entender internamente o que é possível melhorar. E, portanto, alargamos já o recinto, temos palcos com mais qualidade, em termos de quantidade também, mas tudo num balanço muito ajustado, considerando assim numa análise interna. E, por isso, um balanço de outros anos é um público fiel, que encontra no Tradidanças um espaço de encontro real entre outros músicos, entre outros participantes festivaleiros, e é um festival que tem vindo a promover, eu acho que de alguma forma tem sempre conseguido permanecer fiel aos seus princípios, à sua missão de transmitir a cultura tradicional portuguesa, muito associada ao universo folk, da dança, e também é nesse âmbito que criamos o nosso concurso de música tradicional. Eu acho que efetivamente o Tradidanças tem vindo a ter um crescimento muito saudável, e as últimas edições têm-nos vindo a dizer isso, mais público, ano após ano, com um crescimento sustentável, que faz com
0: e
1: que...
0: E sempre em comunhão com os locais.
1: Sim.
0: Com o que vem da terra, quem nasce na terra, quem faz parte do território. Há essa comunhão de quem vem dos centros urbanos, como eu, mas também o olhar sensível para quem é da terra, quem vive ali o ano inteiro.
1: Sem dúvida, nós temos o maior gosto e queremos mesmo que a comunidade entre no Tradidanças. Temos preços especiais, temos parcerias que vão desde as crianças às pessoas mais institucionalizadas, com projetos como o Retrançar. Temos parceiros locais, empresariais, temos a comunidade a querer fazer parte, a não conseguir já perder um festival. E, portanto, isso é um sinal de que a ATAS, a Associação Turística e Agrícola da Serra da Arada, que organiza o Tradidanças, é de facto uma entidade que surgiu em 2017, mas que já faz parte da comunidade, com pessoas da comunidade, e que tem tido esse feedback de pessoas que já não perdem uma edição, e a comunidade não podia deixar de estar, porque nós estamos sempre de braços abertos para acolher e acolher ideias e tratar muito perto com as pessoas da têm os saberes, detêm esses saberes locais também muito específicos à tradição, e portanto por isso é que a tradição tem sempre de entrar num Tradidanças.
0: E é um trabalho de um ano em São Pedro do Sul, mais precisamente Carvalhais, é o trabalho de um ano, porque há que fazer o balanço, fechar quase como uma loja para depois começar a trabalhar, começar a receber projetos novos, ver aqui e ali o que é que se está a passar também no mundo, porque o Tradidanças cruza artes. Não é só música, não é só dança, não é só artes plásticas nem contos infantis. Cruza todos os que queiram estar presentes no festival. Isso é um trabalho árduo também de um ano.
1: Sim, sim, sem dúvida. Nós estamos, às vezes os festivais estão já ligados uns aos outros, é um cordão umbilical entre eles todos, e já estamos a pensar em programação para 27. A realidade é que estamos sempre com um olhar muito atento ao mundo. Há muitas temáticas que vão entrando no festival por sugestão e por procura, porque sabemos que o Tradidanças já dá palco, dando palco a esses olhares, vai sensibilizando, vai deixando uma mensagem naqueles que já confiam em nós para passar aqueles 5 dias. E durante o ano estamos, obviamente, atentos a partilhar e a tentar, de facto, melhorar toda essa, no fundo, a tentar sensibilizar para muitas das questões. E, portanto, sim, é um trabalho de um ano, porque um festival é uma loja que se abre e que fecha, mas que nunca deixa a porta totalmente
0: mas
1: fechada.
0: Mas que também pode ser a usufruto durante o ano, porque é um local de piqueniques, há um forno comunitário, portanto pode ser utilizado por todos nós, pode ser também visitado por todos nós durante todo o ano.
1: Sim, aquela floresta já é muito utilizada pela comunidade, foi uma floresta que tivemos houve alguma intervenção e gestão florestal, porque tinha bastante mato, e desde que estamos instalados naquele local, sabemos que a comunidade tem vindo a usar, e é um espaço que pode ainda ser mais utilizado, porque é uma floresta extremamente agradável, cheia de carvalho alvarinho com uma sombra incrível, e por isso, sim, é um espaço não só ali, mas como o território à volta, que tem os seus poços naturais, tem o cimo da serra, às vezes as pessoas estão muito voltadas com costas para a serra, e a serra traz-nos uma experiência incrível, e portanto também acreditamos que o território tem marcado imenso toda a experiência de ir ao Tradidanças, porque ninguém vai só pensar na programação, estou certa, vai a pensar num encontro com as pessoas habituais, vai a pensar naquela água fresca, vai a pensar no cimo da serra, nos poços e nos sabores tradicionais também, portanto é um todo, é mesmo uma experiência, e sabemos que aquele local permite que esta experiência seja mesmo incrível.

0: José Carlos Almeida, já nos conhecemos desde o ano passado. A TASA, Associação Turística e Agrícola da Serra da Arada, é uma associação de dinamização sociocultural e empresarial sem fins lucrativos, é bom que se diga. Mas quais foram os objetivos e o porquê de formarem esta associação para continuarem neste trabalho com o festival, abraçarem o festival e cada ano, após ano, há sempre alguma coisa que nos fica?
1: A associação foi criada com o Tradidanças e o Tradidanças foi criado com a associação. A associação surgiu num projeto de integração dos próprios agentes socioeconómicos locais, porque não ir buscar a eles alguma coisa daqueles que eles têm do seu know-how para empregar em benefício e dinamização e promoção do território. E foi nesse sentido que foi criada a associação, e daí o ser empresarial e depois mais tarde de dinamização sociocultural sem fins lucrativos. O Tradidanças surgiu logo, praticamente imediato à criação da associação, primeiro ainda muito pequenino, porque ainda o passa-palavra ainda não tinha lá chegado, porém, depois, também com a chegada da Filipa na programação, as coisas foram correndo mais de encontro àquilo que era o conceito que a associação tinha desenhado para o festival, e o objetivo é sem dúvida, atrair o público ao território, para que o público também interaja com o território, interaja com esses agentes, e que leve território para fora, e que nos visite ao longo do ano para beneficiar dessas boas coisas que partilhámos aqui agora.
0: Sim, porque podemos beber a água das bicas do festival, podemos também, de manhã, há uma mini-feira ou com produtos da terra que podemos também cozinhar. No próprio refeitório são utilizados produtos que fazem parte da zona e que são cultivados na zona. Penso que a carne também será da zona ali da serra. É também importante juntar a comunidade de outros serviços para um festival e não ser só vêm da cidade, vêm para aqui, não, juntar, ser uma só voz, a dar de braços abertos tudo o que têm.
1: Exatamente, ter esta sinergia com a população e com o público que nos visita, mas sem dúvida proporcionar às pessoas aquilo que temos melhor na terra, aquilo que depende da natureza, que vem da natureza. A água é uma água puríssima, nasce na serra em captações que brotam à superfície e que depois é ali distribuída no festival, como em toda a população, e ali estamos todos em pé de igualdade, a beber água sem tratamentos. E depois temos, em relação a essa situação dos produtos locais, este ano temos até uma coisinha inovadora, que é que temos a própria Horta Tradidanças. Ou seja, utilizámos a compostagem efetuada na edição anterior e criámos a nossa própria horta, ainda numa fase experimental.
0: Mas junto ao recinto, porque havia ali umas estufas.
1: Aproveitámos uma dessas estufas, que as estufas estão, infelizmente, estão abandonadas, mas aproveitámos uma dessas para fazer uma horta, e queremos que os concessionários da restauração, sobretudo, e até o próprio, a nossa Traditasca, confeccionem produtos da nossa horta de Tradidanças.
0: E sentem que vão deixando sementes para, no inverno, o turismo florescer, porque ficaram boas memórias do festival e quem nos recebe, e que durante o ano aqui e ali há uma escapadinha a um alojamento local, a um turismo rural, a um restaurante para comer isto ou aquilo, que provaram que há esse sentimento de volta, sem ser na altura do festival.
1: O objetivo é mesmo esse. O objetivo é mesmo esse. E temos tido feedback nesse sentido, de participantes que durante o ano nos visitam, até nos contactam, para perceber quando é que vai haver eventos fora daquela época sazonal, e como é que podem visitar, o que é que podem visitar naquela altura do ano. E isso eu costumo ir agora na viagem, e falava com a Filipa que São Pedro Sul é fértil em eventos, já dá atração de público bastante grande noutras áreas musicais, que a gente também saúda, com certeza, mas certamente eu tenho a convicção de que o Tradidanças é aquele que mais dá ao território e que mais usufrui do território e que o público mais usufrui do território.
0: Eu aqui na Árvore da Música e também nas reportagens que vou fazendo na Antena 1, na RTP Antena 1 e na RTP Mundo, vou dando sempre a palavra, vou sempre partilhando uma palavra que nem sempre gostam muito, de festivalar, ser festivaleiro, de ter saudades de que chega o verão para festivalar, que é uma palavra que gosto muito de partilhar, e basta ouvir na RTP Play as outras edições da Árvore da Música para perceber que eu utilizo muito esse termo. E comigo, a Isadora Carvalho partilha esta ideia de festivalar, apaixonar num festival, e queremos voltar, porque agora fazes parte do festival, és uma parte integrante que traz novos olhares para o Tradidanças, mas começaste por festivalar. Que experiência foi essa que te guardou boas recordações na memória ao ponto de agora fazeres parte da equipa?
2: Exatamente, Sofia, é isso mesmo. Portanto, eu chego aqui com uma festivaleira que adorou este conceito. O conceito de Tradidanças é um conceito que é autêntico. E é essa simplicidade e autenticidade que eu adoro neste espaço que é o Tradidanças, nesta família que todos adoram e que anualmente picam este ponto de ir ao Tradidanças, quase que um reencontro de uma família muito grande, e foi precisamente esse espaço casa que eu senti quando fui ao Tradidanças e que de facto gerou aqui uma grande paixão. E essa grande paixão também tem muito a ver com o potencial que eu vejo neste festival, não só para este momento anual, que nós todos já temos guardados como seguro no ano, não é? Este reencontro, este abraço entre todos, mas que também pode ser um evento que se pode gerar muitas atividades durante o ano, precisamente neste espírito comunitário, e que pode abraçar ainda mais este território que é São Pedro do Sul e arredores, e que é lindíssimo. Portanto, as pessoas não devem só ir ao festival, mas devem também perceber este lugar como um ponto de encontro, de férias, de uma estadia grande, não só para aqueles 5 dias.
0: Daí eu estar a falar. Exatamente. Do voltar lá durante o resto do ano.
2: O voltar. Porque, efetivamente, é um lugar lindo, não só em termos de natureza e lugares para estar, mas é um lugar onde se sente esse conforto que nós falávamos aqui em off. É a família, é o espírito comunitário. E nós, estando lá, percebemos isso, porque vivenciamos esta experiência e abraçamos cada parte bonita que este festival nos traz, mas quem não conhece se calhar acha que é só o festival.
0: E que é um exagero aquilo que descrevemos, não é?
2: E que é um exagero, e que na verdade não é. E por isso é que eu convido a todos a que se cheguem ao pé de nós e percebam, deem ali o primeiro passo, porque o resto tratamos nós. Nós o resto tratamos, a alegria, a diversão, as atividades sem fim.
0: E a cor. Isidora, porque eu cruzei-me contigo o ano passado e estavas envolvida na parte mais cenográfica de encantamento do bosque, e também com as tuas artes trouxeste para o festival. Como é que é também pensar numa imagem do festival e depois perdurar ao longo do ano?
2: Olha, eu acho que a imagem deste festival deve ser sempre no sentido desta autenticidade que eu te estava a falar, de ser simples e verdadeiro. Nós não queremos ir para a parte mediática ou ser mais um festival que de facto está num palco que não nos interessa. Nós queremos palco, mas é no sentido de dizer às pessoas: venham porque vão ser felizes aqui. E portanto toda essa imagem tem a ver precisamente com isso, que é nós estarmos em coerência com tudo aquilo que existe, que é o território, que é a natureza, perceber o que é que encanta a cada pessoa que vive aquele espaço e trazer esse encanto de uma forma estética para o festival. Nunca trazendo demais, porque a natureza por si só é maravilhosa, aquele espaço, o nosso Carvalhal já densifica tudo, mas que na verdade o ponto de cor e que estavas a falar e todas aquelas artes que vão ali ocorrendo é para dar ainda um pouco mais de brilho a este espaço bonito. E nós temos, para além da decoração do próprio festival, temos outras atividades que também fazem parte desta imagem, precisamente, como o projeto Retrançar, que é incrível e que nós vamos divulgando, mas ainda queremos divulgar mais, porque depois, lá está, vamos falando desta programação intensa que a Filipa faz aqui com um carinho enorme e que vai buscar aqui esta família intergeracional, que é muito importante. Portanto, isto é um festival que vai da chupeta à bengala.
0: É isso mesmo, porque vemos grávidas. Eu vi também bebés muito pequeninos ainda a serem amamentados.
2: Exatamente.
0: No espaço natural, com as mães tranquilas a darem de mamar aos seus bebés. Outras crianças a dormir no carrinho, porque já estão cansadas e vão crescendo até a outra gente, já com algumas rugas, que também são convidadas para até atuar aqui e ali, porque fizeram aquele entrançado em oficinas durante o ano, porque vão ali também cantar e partilhar saberes. E é essa imagem que eu fico do Tradidances, e acho que é isso que nos faz sentir bem, porque estamos em comunidade.
2: É isso mesmo, é uma grande família. E é uma família que, e o ano passado ouvimos isso, nós estamos ansiosos para crescer a próxima edição. Isto é tão bonito de se ouvir. E de facto é isso mesmo, é uma grande família que se reúne aqui, mas que nós queremos que façam parte dela de uma forma ainda mais intensa. E nós fazemos em várias atividades, como esta que te falei do Retrançar, em que as próprias pessoas depois vão assistir àquilo, ao próprio projeto às suas artes, não é? Que saíram das suas mãos, mas que na verdade é uma intensidade muito grande de atividades bonitas que nós temos para todos. E esta programação, cada artista quase que tem uma história por contar. E nós queremos, de facto, para além de darmos palco a muitos artistas que não teriam se fosse o Tradidances, isso é muito importante se dizer também, porque há aqui um espírito comunitário também em termos de arte, porque nós damos esse palco, para além de outros nomes mais conhecidos, mas damos palco a essas pessoas também. E efetivamente o que acontece é isso, é dar a estas pessoas todas, de todas as gerações, com todos os gostos, porque isto também é importante. Isto não é um festival apenas e só para um determinado tipo de pessoas, não é?
0: Nada disso.
2: Exatamente. E nós queremos quebrar muito essa tendência de pensamento. É um festival para todos. Esta programação que é intensa porque tem realmente...
0: São mais de 120 momentos especiais.
2: É muita arte junta. É mesmo muita arte junta. É muita cultura. É um encontro muito bonito mesmo. E que, pronto, queremos seguir...
0: Isadora, vou-te dizer o que é que eu guardei da edição passada. A espiral num baile folk lindíssimo, onde a comunhão entre os instrumentos da espiral... com o baile, foi um momento fantástico. Um piano com uma bailarina clássica a que fazia pensar nesse tal bosque. Vi um rancho folclórico. Assisti a uma oficina de adufes. Assisti a um concerto dentro da igreja. Assisti aos Galandum Galandaina no palco. Gigante. Cheio de gente à volta com... Lá está. Dos 0 aos 100 anos. Assisti, nunca consegui falar depois com eles, aos vencedores de um mini concurso que fazem na área da tradicional do chamago, que subiram ao palco principal para mostrar o seu tema e a sua arte, porque estiveram também no palco principal, e é bom que se diga essa oportunidade. E sei que este ano também houve este concurso, portanto foi isso que me ficou na memória, e de querer voltar

0: Filipa Pereira, vamos então tentar, não digo todo o cartaz, porque são tantas e tantas coisas que podemos ver, ouvir, usufruir, meditar, mas acho que podemos detalhar aqui alguns momentos de 29 de julho a 2 de agosto aqui na Árvore da Música, que pode ser recordada também na plataforma da RTP Play, ouvido também e partilhado na RTP Antena 1 e também na RTP Mundo. Pode ser que esta conversa traga outras gentes, quem está na diáspora, e que nos faça também uma visita no festival ou então a São Pedro do Sul durante o resto do ano, e que veja com atenção estas gentes e estas artes, porque sem memória não temos futuro, e eu acredito bem nisso. Filipa, vamos detalhar alguns momentos musicais, mas também de oficinas, de laboratórios, de conversas. Vamos
1: certo.
0: Lá.
1: Ora, nós temos o nosso palco Serra, tenho que começar por aqui. Logo na quarta-feira, os Urso de Luma, quinta-feira, Miguel Quitério, sexta-feira, Mumi Maiga, que vem de Barcelona, as Serigosa, que tiveram um concerto incrível na igreja no ano passado, este ano sobem ao palco Serra, e os Chocalhos no domingo. E portanto temos aqui cinco nomes com experiências diferentes, com essa diversidade que gostamos de trazer, desde projetos com mais gaita de foles, percussão, até outras sonoridades com mais eletrónica, ou com uma mistura enorme de instrumentos, influências e vozes e línguas. A realidade é que o palco Serra são cinco incríveis projetos, mas que são a porta de entrada para um imenso programa que está espalhado nos nossos quatro palcos de dança, não é? Com os nossos estrados de 30 por 11, onde de mais de 300 pessoas podem estar, e que funcionam em simultâneo. E aí temos muitos projetos muito associados à dança, com danças argentinas, irlandesas. Temos este ano muita programação em torno de uma parceria que fizemos com dança mais da zona também da Catalunha. Temos, enfim, danças persas, francesas, o forró não pode faltar, e também não podem faltar as danças portuguesas, como é natural, o lindy hop, galegas, house também, diáspora romani, salsa, hip hop, Bollywood. Portanto, o que é que nós trazemos? Trazemos aqui uma grande diversidade. Não pode haver quem não goste aqui de algum, nem que seja para assistir. Nós não desafiamos todos a dançar, às vezes desafiamos à escuta, a escutar este território, escutar estas sonoridades muito associadas ao folk, muito associada à música do mundo, e essa é a programação de música, dança e baile, e oficinas de dança que trazemos. Mas como é natural, temos uma programação complementar que é importantíssima, e que nós este ano até temos algumas melhorias, posso dizer assim. O nosso espaço para crianças e famílias, o nosso ELI, Espaço Lúdico Intergeracional, continua com uma programação fortíssima das 10 da manhã às 11 da noite.
0: Faz fila. Uma hora antes, hora e meia antes, para assistir.
1: É verdade, nós temos aqui um evento que de facto também ao nível da oferta para crianças e famílias é muito, muito forte, com experiências que são às vezes pela primeira vez permitidas a crianças na área do clown, dos contos, da magia, das artes plásticas. Eu acho que essa riqueza também permite que mais pessoas queiram estar, fixar-se, porque as crianças estão ali logo ao lado do outro palco, e é tudo muito fácil de gerir, porque temos um Carvalhal que também nos permite quase ver tudo. Não é muito difícil chegar de um palco ao outro, então há-se uma visibilidade ótima. E temos também este ano uma novidade, portanto este ELI também vai ter uma nova infraestrutura, estamos aqui a melhorar, e temos o Laboratório da Tradição, que se chama agora Laboratório da Tradição e da Ecologia. Porquê? Porque nós tínhamos o nosso espaço de ecologia ativa numa estufa, precisamente naquela estufa que falávamos, mas por várias situações percebemos que não é tão viável ter ali tantas pessoas a assistir durante algum tempo às nossas oficinas sustentáveis. Então fizemos aqui uma conciliação de programação e vamos criar um espaço ecologia, espaço, isto é tudo tão novo que temos aqui de dizer bem, espaço Laboratório da Tradição e da Ecologia, que vai ser bem no centro do recinto do festival, um espaço nobre onde é difícil que as pessoas não não vejam.
0: Ora bem.
1: Toda a gente vai chegar lá.
0: O ano passado também senti isso. Que às vezes perdia uma atividade porque... Ah, onde é que é?
1: Porque a floresta, temos uma árvore à esquerda, uma árvore à direita e depois, entretanto, não encontramos
0: árvores. Ou vamos pelo som, então, às vezes é difícil.
1: E ali vamos estar, então, a dar muito mais palco e destaque às tradições locais, que o Laboratório da Tradição permite trazer para o festival, bem como à sustentabilidade e a todas as propostas que os nossos facilitadores e dinamizadores trazem. Para além disso, temos a nossa Eira, que é um espaço nobre, embora já seja fora do festival, é um espaço onde toda a gente quer estar e falar e ensinar. Portanto, toda a gente, todos os nossos artistas falam-nos sempre da Eira, porque é um espaço muito convidativo para realizar muitas sessões. Temos oficinas de instrumento musical, temos as conversas, temos todos os dias às 6:30 uma terapia através do canto, porque nós temos também o desenvolvimento pessoal nos palcos, nos quatro palcos que falávamos. Mas na Eira também existe todas as manhãs e todo o entardecer oficinas de desenvolvimento pessoal, e as das 6:30 são em torno da voz, portanto, cantar para nos libertarmos. Logo ao lado da Eira temos a igreja, e a igreja este ano está com uma programação muito forte.
0: O ano passado não
1: forte.
0: Consegui entrar na igreja, ouvi sempre cá fora.
1: Acredito. A igreja tem perto de 200 lugares, considerando também o coro. É um espaço onde as pessoas já vão para participar. Eu digo sempre isto aos nossos artistas, com quem estou a falar para contratar, para se prepararem, porque o nosso público já é muito fiel, já são muitas caras que todos os anos querem vir e trazem mais pessoas e querem, de facto, fazer... no fundo, participar do concerto. Então são muitas vezes convidados a cantar, a interagir, ou então às vezes também há propostas que são muito mais de introspeção, vamos dizer. Então também percebemos que as pessoas estão noutra viagem, que não é tão efusiva, mas realmente este ano a igreja abre mais horários, abre uma programação mais intensa. Portanto, temos às 5, às 6, às 7, alguns dias até às 8, com artistas também como a Ana Lins, a Joana Alegre, o Edgar Valente. Portanto, temos aqui nomes também da nossa música tradicional, portanto aqui posso dizer que as propostas são todas mais em torno da música tradicional, mais tradicional ou mais reinventada, reinterpretada, mas são tudo propostas semi-acústicas ou totalmente acústicas, em que o público, no fundo, é o nosso palco mais intimista, porque todos os outros são de pé, efusivos, a dançar, e aqui a igreja permite isso. E, portanto, essa é uma novidade que achamos que vai enriquecer bastante a experiência também para aqueles que não estão tão dispostos a dançar durante horas e horas, porque nós temos 12 workshops por dia, no mínimo. Portanto, é muita coisa, é muita informação para o cérebro, muitos espaços para memorizar, para além depois da noite, que depois fica longa e vai até às 2:30 na programação, mas até de dia no nosso espaço de restauração, que tem jams até de manhã, todos os dias.
0: É o que me contam, porque eu já não aguento, mas contam-me que prolonga-se o festival por esses mini espaços de restauração, com atuações, quer seja de público, às vezes de um ou outro músico que se junta, e que fazem até nascer o dia momentos incríveis.
1: Eu própria também não aguento, portanto eu só consigo lá ir no domingo normalmente, e depois vou ouvindo no dia a seguir.
0: Eu também
1: só sou porque me contaram, não porque lá estivesse estado.
0: Porque estava roupa, isso foi alguém que deixou ainda há bocadinho.
1: Exato.
0: Sim, e depois contaram-me o desenrolar.
1: O recinto de Tradanças não fecha, porque realmente há uma vontade, as pessoas estão sedentas de tocar, de partilhar, são mais, de forma mais amadora ou mais profissional, porque temos muitos músicos profissionais que vão mesmo para a festa, querem estar. Ainda falava há dias com um deles que não consigo ir há 2 anos e já não pode ser este ano. É imperdoável que eu não vá para estar ali em comunhão com outros músicos, com outros projetos, porque aqui já não estamos a falar daqueles, dos músicos que tocam sempre juntos, estamos a falar de músicos que conhecem há muitos anos e que encontram do Tradanças o espaço para essa partilha, para essa sinergia, e não só entre o tradicional, entre outros, por exemplo...
0: E quem sabe pode vir a dar uma cumplicidade para projetos futuros.
1: Sem dúvida. O Tradanças é mesmo esse poço de vontade e de musicalidade. E eu já cheguei a assistir, uns tocavam do lado, outros do outro. Por exemplo, era um grupo de forró que estava a tocar os seus temas, sentados ali com os seus instrumentos. E depois de repente já, venham para aqui. Então era uma roda. Eu sei que no último dia do Tradanças eu posso, sem qualquer problema, dizer que estavam mais de 300 pessoas ali entre sentadas e de pé, tudo a cantar numa euforia. E no fundo isto também é a experiência do festival, ou seja, não é controlada por nós, por cantar numa euforia, E no fundo isto também é a experiência do festival, ou seja, não é controlada por nós, programação, organização, não

0: as suas ruas e ruelas, porque estão muito bem cuidadas. Portanto, não é só o festival, mas também o que podemos fazer durante estes dias. Portanto,
1: e antes e depois, até.
0: Antes e depois.
1: Sabemos
0: o ano
1: disso.
0: inteiro.
1: Quero

0: 29 de julho a 2 de agosto, de quarta a domingo. Como é que chegamos sem grandes atropelos, José Carlos Almeida? Os melhores caminhos para chegar ao recinto do festival, vindo do norte, vindo do sul?
1: Sempre no sentido de chegar à A25, ou através da A24 para quem vem do norte, e depois seguir em direção de São Pedro do Sul. São Pedro do Sul, Carvalhais, é um pulinho. A forma mais prática e económica de chegar é através da Via Expresso, da Rede Expresso, ou da Flixbus para Viseu. Por isso, há vários caminhos e todos vão dar outra vida.
0: Há campismo, há alojamentos também.
1: Exatamente.
0: Muito agradáveis. Alojamento.
1: Campismo.
0: Há uma rede também de hotéis.
1: Sim.
0: À volta das termas.
1: E de alojamento local. O Tradinanças tem muita... muito do público do Tradinanças fica em alojamento local, e bem, porque assim, pronto, porque conhecem também o território, porque não fica tudo concentrado nas termas, e as termas também têm os seus hotéis, também estão cheios nessa altura. Pronto, mas é isso. Ou seja, todos os caminhos vão dar outra dinâmica, e esperamos que as pessoas levem consigo depois, na volta, o território.
2: E só dizer que o campismo é gratuito.
1: Ah, sim, era isso que eu queria dizer.
0: A água
1: também
0: é gratuita, o campismo é gratuito.
1: O campismo está incluído no bilhete do Tradinanças.
0: Fica então marcado o encontro aqui na RTP Antena 1 e na RTP Mundo. A minha árvore da música vai lá estar, com todo o prazer, por me trazer outras histórias, as histórias reais de um festival para todos, dos zero aos 100 anos, ou mais ainda.
2: Ou mais.

0: São 8 da manhã em Portugal Continental e na Madeira, 7 horas nos Açores. A informação é em síntese com a jornalista Sandra Henriques.
1: O Governo mantém o compromisso de continuar a baixar o IRS até ao final da legislatura, num total de 2 mil milhões de euros. Em entrevista ao programa Conversa Capital, a Secretária de Estado dos Assuntos Fiscais explica que o que está previsto para o próximo ano é o mesmo que aconteceu este ano. Questionada pela jornalista Filomena Lança, do Jornal de Negócios, Cláudia Reis Duarte aponta uma atualização dos escalões que é automática, uma atualização do mínimo de existência e da dedução específica que vai levar a uma redução da carga fiscal.
2: E estes três elementos combinados efetivamente excedem não só em muito a inflação, como o valor previsto no
3: acordo tripartido. Pelas contas, conseguiu-se essa neutralidade?
2: Sim.
3: E, portanto, em 2027 vão continuar com a mesma opção em termos de atualização dos escalões?
2: Vamos continuar com a mesma opção e garantir, portanto, abaixo, a mesma neutralidade pela conjugação
3: dos aumentos previstos no acordo de rendimentos.
2: Isso. É isso. Mas garantindo a neutralidade previa do efeito combinado destes três fatores de redução do IRS. Uhum. Atualização dos escalões, mínimo de existência e dedução específica.
1: A Secretária de Estado dos Assuntos Fiscais, ouvida pelas jornalistas Rosário Lira e Filomena Lança no programa Conversa Capital, que pode ouvir aqui depois das notícias da 1 da tarde. Em Espanha, mais de 116 mil pessoas já foram retiradas de casa ou confinadas até agora por causa dos incêndios florestais dos últimos dias. Mais de 45 mil hectares já arderam nas zonas de Madrid e Ávila. As chamas estão a avançar em direção a Toledo, a sul de Madrid. Há ainda um outro grande incêndio a preocupar as autoridades em Espanha. É em Val do Ixo, na zona de Valência, mais perto do mar, e já tem um perímetro de 21 quilómetros. Daqui a cerca de uma hora está prevista a visita do presidente do governo espanhol, Pedro Sánchez, ao posto de comando avançado, instalado em Navaluenga, perto de Ávila. Em França, amanhã está a ser aproveitada para reforçar os meios de combate às chamas. Estão no terreno mais de 750 bombeiros, 1000 militares e 1700 elementos das forças de segurança. Há ainda 18 meios aéreos a operar. 220 mil pessoas já foram retiradas de casa desde quarta-feira em França. Só na zona de Bordeaux já arderam 42 mil hectares. A autoestrada A63 entre Bordeaux e Espanha está encerrada num troço de 60 quilómetros. A circulação ferroviária também foi interrompida a sul de Bordeaux em vários troços. A empresa de comboios francesa estima que haja supressões de serviços ao longo do dia de hoje.
0: Notícias em síntese com Sandra Henriques. 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A seguir vamos transmitir a Eucaristia Dominical.
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0: Os comentários são de António Fonseca.

É bom domingo. O reino dos céus é semelhante a um tesouro. O reino dos céus é como uma pedra preciosa. É assim que Jesus descreve o reino dos céus hoje no evangelho que iremos escutar daqui a pouco. E a Eucaristia é esta oportunidade para nos podermos aproximar deste reino que Jesus veio inaugurar e no qual quer que participemos desde já. Celebremos com o desejo de que Jesus nos revele um pouquinho apenas os enormes mistérios do seu reino, deste reino que é um reino de paz, de justiça, de alegria. Celebramos a Eucaristia do 17º domingo do tempo comum. Hoje é também o Dia Mundial dos Avós e dos Idosos. Preside a esta celebração o Padre João Valente, pároco de São João de Brito em Lisboa, comunidade com a qual vamos agora celebrar esta enorme festa deste domingo.

Em nome do Pai, do Filho e do Espírito Santo. A graça de Nosso Senhor Jesus Cristo, o amor do Pai e a comunhão do Espírito Santo estejam convosco. Todos os domingos é o Senhor que, através da Sua Palavra e na graça dos Seus Sacramentos, quer reavivar em nossos corações esta alegria, que é esta certeza de nos sabermos amados por Deus. E que esse amor se transforme em gestos, sinais concretos, também de amor ao próximo, nesta atitude de serviço, de partilha, de dádiva, de entrega. Irmãos, que esta Eucaristia seja, antes de mais, expressão desta ação de graças, deste louvor, mas também a renovação em nossos corações desta alegria por nos sabermos amados. Para celebrarmos dignamente os santos mistérios, reconheçamos que somos pecadores. Confessemos os nossos pecados. Confesso a Deus Todo-Poderoso e a vós, irmãos, pequei muitas vezes pensamentos, palavras, atos e omissões. Minha tão grande culpa. E peço à Virgem Maria, aos anjos e santos e a vós, irmãos, rogueis por mim a Deus, Nosso Senhor. Deus Todo-Poderoso tenha compaixão de nós, perdoe os nossos pecados e nos conduza à vida eterna.

Senhor Deus, Rei dos Céus, Deus Pai Todo-Poderoso, nós vos louvamos, nós vos bendizemos, nós vos adoramos, nós vos glorificamos, nós vos damos graças por vossa imensa glória. Senhor Jesus Cristo, Filho Unigénito, Senhor Deus, Cordeiro Deus, Filho Deus Pai, vós que tirais o pecado do mundo, tende piedade de nós. Vós que tirais o pecado do mundo, acolhei a nossa súplica. Vós que estáis à direita do Pai, tende piedade de nós. Só vós sois o Santo, só vós o Senhor, só vós o Altíssimo Jesus Cristo, com o Espírito Santo, na glória de Deus Pai. Amém.

0: Oremos. Senhor nosso Deus, protetor dos que em vós esperam, sem vós nada tem valor, nada é santo. Multiplicai sobre nós a vossa misericórdia, para que, conduzidos por vós, usemos de tal modo os bens temporais, possamos aderir desde já aos bens eternos. Por nosso Senhor Jesus Cristo, vosso Filho, que é Deus, e convosco vive e reina na unidade do Espírito Santo, por todos os séculos dos séculos.
1: O reino dos céus é semelhante. Deixar-se encontrar, através de parábolas, Jesus revela-nos gradualmente o reino dos céus. Hoje, ele lembra-nos que não há felicidade maior que encontrar Deus em nossas vidas ou deixar-se encontrar por ele.
2: Leitura do primeiro livro dos Reis.
3: Naqueles dias, o Senhor apareceu em sonhos a Salomão durante a noite e disse-lhe: pede o que quiseres. Salomão respondeu: Senhor meu Deus, vós fizeste reinar o vosso servo em lugar do meu pai David, e eu sou muito novo e não sei como proceder. Este vosso servo está no meio do povo escolhido, um povo imenso, inumerável, que não se pode contar nem calcular. Dai, portanto, ao vosso servo um coração inteligente para saber distinguir o bem do mal. Pois quem poderia governar este vosso povo tão numeroso? Agradou ao Senhor esta súplica de Salomão e disse-lhe: porque foi este o teu pedido, e já que não pediste longa vida nem riqueza, nem a morte dos teus inimigos, mas sabedoria para praticar a justiça, vou satisfazer o teu desejo. Dou-te um coração sábio e esclarecido, como nunca houve antes de ti, nem haverá depois.

Leitura da Epístola do Apóstolo São Paulo aos Romanos. Irmãos, nós sabemos que Deus ocorre em tudo, para o bem daqueles que o amam, dos que são chamados, segundo o seu desígnio, porque os que ele de antemão conheceu, também os predestinou, para serem conformes à imagem de seu Filho, a fim de que ele seja o primogênito de muitos irmãos. E é aqueles que predestinou, também os chamou. Aqueles que chamou, também os justificou. E aqueles que justificou, também os glorificou.

Naquele tempo, disse Jesus às multidões: o reino dos céus é semelhante a um tesouro escondido num campo. O homem que o encontrou, tornou-o escondê-lo e ficou tão contente que foi vender tudo quanto possuía e comprou aquele campo. O reino dos céus é semelhante a um negociante que procura pérolas preciosas. Ao encontrar uma de grande valor, foi vender tudo quanto possuía e comprou essa pérola. O reino dos céus é semelhante a uma rede que, lançada ao mar, apanha toda a espécie de peixe. Logo se enche, puxam-na para a praia e, sentando-se, escolhem os bons para os cestos e o que não presta, deitam-no fora. Assim será no fim do mundo. Os anjos sairão a separar os maus do meio dos justos e a lançá-los na fornalha ardente. Aí haverá choro e ranger de dentes. Entendestes tudo isto? Eles responderam-lhe: entendemos. Disse-lhes então Jesus: por isso, todo escriba instruído sobre o reino dos céus é semelhante a um pai de família que tira do seu tesouro coisas novas e coisas velhas.

0: escutámos o Evangelho deste domingo, celebramos a Eucaristia do 17º Domingo do Tempo Comum. Hoje é também o Dia Mundial dos Avós e dos Idosos. Preparamos agora o nosso coração para escutar a homilia do Padre João Valente, pároco de São João de Brito, em Lisboa, comunidade com a qual estamos a celebrar.
1: O reino dos céus é semelhante a um pai de família que tira do seu tesouro coisas novas e coisas velhas. Talvez não sejam só três parábolas que o Senhor nos conta neste Evangelho. Por quatro vezes Ele nos recorda: o reino dos céus é semelhante. Sem dúvida que é um Evangelho que nos convida a reconhecer a centralidade do anúncio do Reino dos Céus. Esse grande projeto para o qual Jesus convida todos a participar. E o que é que Ele tem de novo, único? É um mundo novo, diferente de tudo o que conhecemos, onde reina a justiça, a paz, a concórdia, a liberdade, a dignidade de vida que Deus deseja para todos os teus filhos. E por isso, muitas vezes, este reino, na verdade, confunde-se com Cristo. Porque só Ele pode verdadeiramente tornar real e concreto este projeto, este anúncio, esta boa nova, esta feliz notícia. Mas hoje o Senhor conta-nos estas três parábolas: a do tesouro, algo que é encontrado inesperadamente e que o encontra, vai vendo tudo o que tem para adquirir aquele terreno, ou dessa pérola, uma pérola que se distingue de todas as outras pérolas. E também este negociante vai vender tudo o que tem para adquirir esta pérola preciosa. Irmãos, este tesouro, esta pérola, é esse reino. E aquele que faz a experiência descoberta não se incomoda em desfazer-se de tudo o que tem para tornar esse tesouro, essa pérola, a prioridade no seu coração e na sua vida. E sem dúvida, aquilo que move este despojamento, esta liberdade, este desejo, é essa alegria. Uma alegria que dá sentido à vida. É essa felicidade que não é apenas uma utopia, uma ilusão, mas é essa tomada de consciência desta novidade. E por isso também aqui não podemos deixar de admitir que este tesouro, que esta pérola, é o próprio Jesus. E irmãos, estou certo que todos nós, na nossa história pessoal, neste nosso caminho da fé, já tivemos essa oportunidade de fazer esta experiência de encontro com o Senhor. E de certeza que muitas vezes nós próprios queremos revisitar esse momento único que transformou, converteu os nossos corações e as nossas vidas, e que nessa hora, de certo modo, tomámos essa decisão por como prioridade essa amizade, esta comunhão com o Senhor. Sem dúvida, esse é um desafio. Não deixar nunca esmorecer em nós essa alegria interior, esta alegria do encontro, ou melhor, deixar-se encontrar por Ele. E a certeza que esse será sempre o nosso tesouro maior, a nossa felicidade, essa pérola preciosa que não tem igual. A parábola dessa rede que é lançada ao mar, de certo modo, nesta pequena história, Jesus lembra-nos que na vida temos que escolher. Temos que fazer opções. E por isso, sem dúvida, hoje também pedimos ao Senhor essa graça, esse dom do discernimento, para sabermos sempre escolher a melhor parte, para podermos, na verdade, manter sempre vivo no nosso coração esta chama da sua presença, da sua amizade, do seu amor. Esta graça que hoje, uma vez mais, pedimos ao Senhor nesta nossa caminhada na fé. Mas, sem dúvida, esta parábola também nos recorda para manter uma fé viva a urgência que é lançar a rede. Essa é a nossa missão, essa também é a nossa tarefa. Missionários desta boa nova, desta feliz notícia que é esta amizade com Jesus. Que o Senhor por isso também nos dê graça, não só de saber o que escolher, mas a arriscar e a não termos medo de ser protagonistas também nesta história que é o anúncio do Evangelho, que é este levar a boa nova ao coração de muitos, mas principalmente ao coração daqueles que dele mais precisam. Irmãos, este domingo, dia 26 de julho, se não fosse domingo, celebraríamos a festa dos pais de Nossa Senhora, São Joaquim e Santa Ana, e por isso também, já há uns anos, na Igreja se dedica este dia, Dia Mundial dos Avós e dos Idosos. E na mensagem que o Santo Padre Papa Leão dirige, não te esquecerei, nunca te esquecerei, mas a certa altura diz um pormenor muito importante. Muitas vezes é já na idade avançada que se descobre a alegria e a beleza da fé, a alegria e a beleza do Evangelho. Nunca é tarde para fazer essa experiência, para reavivar nos nossos corações, provavelmente porque já livres das ocupações, das inquietações, mil e uma tarefas. Irmãos, cada um de nós tenha, pois, a oportunidade de encontrar esse tesouro, encontrar essa pérola, saber discernir, saber escolher, saber por onde caminhar, mas que o Senhor nos dê a graça sempre, reavivar nos nossos corações esta alegria, este dom, que é a sua amizade, que é o seu amor em nós, e é sem dúvida este sentirmos portadores desta esperança, desta felicidade que Deus quer fazer chegar ao coração de todos, independentemente da nossa idade. Esta é sempre uma oportunidade de reavivar em nossos corações esta certeza que é Ele que veio ao nosso encontro. Creio em um só Deus, Pai Todo-Poderoso, Criador do céu e da terra, de todas as coisas visíveis e invisíveis. Creio em um só Senhor Jesus Cristo, Filho unigénito de Deus, nascido do Pai antes de todos os séculos. Deus de Deus, luz de luz, Deus verdadeiro, Deus verdadeiro, gerado, não criado, consciencial ao Pai. Por Ele todas as coisas foram feitas. Por nós homens e por nossa salvação desceu dos céus e encarnou pelo Espírito Santo no seio da Virgem Maria e se fez homem. Também por nós foi crucificado sob Pôncio Pilatos, padeceu e foi sepultado. Ressuscitou ao terceiro dia, conforme as Escrituras, e subiu aos céus, onde está sentado à direita do Pai. De novo há de vir em sua glória, para julgar os vivos e os mortos, e o seu reino não terá fim. Creio no Espírito Santo, Senhor que dá a vida, e procede do Pai e do Filho, e com o Pai e o Filho é adorado e glorificado. Ele que falou pelos profetas. Creio na Igreja, una, santa, católica e apostólica. Professo o seu batismo para a remissão dos pecados. Espero a ressurreição dos mortos, a vida do mundo que há de vir. Amém. Unidos ao Espírito Santo, peçamos, irmãos e irmãs, a Deus Pai, para nós e para todos os fiéis, os dons que Ele tem preparados para todos, dizendo com fé e humildade: abençoai, Senhor, o vosso povo.
2: Pela Igreja Santa e pela sua unidade, pela nossa Igreja particular e pela sua santidade, pelos ministros que a servem e por todos os seus fiéis, oremos.
1: Abençoai, Senhor, o vosso povo.
2: Pelos que têm de julgar e pelos que são julgados, pelos que procuram, mas não encontram, pelos que estão alegres e pelos que choram, oremos.
1: Abençoai, Senhor, o vosso povo.
2: Por aqueles que têm fé e pelos descrentes, pelos que fazem de Deus o seu tesouro e por todos os que o negam e ofendem, oremos.
1: Abençoai, Senhor, o vosso povo.
2: Pelos que estudam e pelos que ensinam, pelos avós, pelos pais e pelos filhos, pelos jovens, os adolescentes e as crianças, oremos.
1: Abençoai, Senhor, o vosso povo.
2: Por nós próprios e pelos outros batizados, pelos leitores que proclamam a palavra de Deus, e pelos acólitos que servem o altar da Eucaristia, oremos.
1: Abençoai, Senhor, o vosso povo. Por todos quantos confiam às nossas orações, pelo dom da paz, pelo dom da vida, pelos nossos irmãos doentes e por aqueles que Deus cuidam, pelos que partiram para a casa do Pai, Jacinto Costa Gonçalves, Almir Jesus da Silva, Sónia Gonçalves Martinho, Eulália Beata Pereira, António Alves Martinho, Joaquim Simões, Ermelinda Maurício e família, Jaime Alves Cabral, Cultilo Pereira e marido, Maria da Costa e família, Manuel de Olival, Fernando António Tavares de Amorim, António Rodrigues e família, Paula Pinto Martinho, Manuel Bonifácio e família, Maria do Deserto de Videira, pelas almas do purgatório e por todos quantos se oferecem a ação de graças, oremos. Deus Todo-Poderoso e Eterno, que ofereceis a salvação a todos os homens e mulheres, e não creis que nenhum deles se perca, fazei que os acontecimentos deste mundo concorram para o bem dos que vos amam. Por Cristo nosso Senhor. Amém.

0: E nesta manhã de domingo colocamos sobre o altar todas as coisas, toda a nossa vida. E continuamos muito, muito próximos dos que sofrem as consequências dos graves incêndios em Espanha e em França, que continuam a preocupar tantas, tantas vidas, como ouvimos no noticiário há pouco, às 8 da manhã. Pedimos ao nosso bom Deus que a todos ajude e que ajude na resolução rápida destes problemas, que apoie as vítimas, que apoie todos os que apoiam no terreno. Mas confiamos também ao Senhor da vida, todos os jovens que estão reunidos em Lamego, hoje estiveram ao longo destes três dias em Lamego, no Rejoice, o Encontro Nacional da Juventude, um encontro que prepara a Jornada Mundial da Juventude do próximo ano, que foi lançada com a Jornada Mundial da Juventude em Lisboa. Peçamos pela vida de todos estes jovens para que possam ser testemunhas do Reino de Deus nas suas comunidades ao regressar esta tarde. E claro que continuamos a colocar sobre o altar os nossos avós neste Dia Mundial dos Avós e dos Idosos. Rezemos pelos nossos avós e rezemos por todos os avós. Peçamos, como pediu o Papa Leão na mensagem que escreveu para este dia, peçamos por todos eles, para que não tenham medo da fragilidade, que possam viver nesta vida. E rezemos pelos nossos avós, porque mesmo que já vivam em Deus, que já não estejam junto de nós, continuam a interceder por nós e continuam a cuidar de cada um de nós. Rezemos por todos eles. Rezemos por todos os avós para que continuem a ser testemunhas e para que nunca, nunca se sintam que foram esquecidos na sua vida, pelas suas famílias, mas principalmente por Deus, que os ama em todas as fases da sua vida.
1: Orai, irmãos, para que o meu e vosso sacrifício seja aceito por Deus Pai Todo-Poderoso. Aceitai, Senhor, os dons que recebemos da vossa generosidade e trazemos ao vosso altar. E fazei que estes sagrados mistérios, por obra da vossa graça, nos santifiquem na vida presente e nos conduzam às alegrias eternas. Por Cristo nosso Senhor. Amém. O Senhor esteja convosco. Corações ao alto. Demos graças ao Senhor nosso Deus. Senhor Pai Santo, Deus eterno e omnipotente, é verdadeiramente nosso dever e nossa salvação dar-vos graças sempre e em toda a parte. Em vós vivemos, nos movemos e existimos durante a nossa vida terrena. Sentimos cada dia os efeitos da vossa bondade e possuímos desde já o penhor da vida futura. Tendo recebido as primícias do Espírito, pelo qual ressuscitaste Jesus Cristo de entre os mortos, vivemos na esperança da Páscoa eterna. Por isso, com todos os anjos, proclamamos a vossa glória, cantando com alegria.

Vós, Senhor, sois verdadeiramente santo, sois a fonte de toda a santidade. Reunidos na vossa presença e comunhão com toda a Igreja, ao celebrarmos o primeiro dia da semana em que nosso Senhor Jesus Cristo ressuscitou dos mortos, humildemente vos suplicamos. Santificai estes dons, derramando sobre eles o vosso Espírito, de modo que se convertam para nós no corpo e sangue de nosso Senhor Jesus Cristo. Na hora em que ele se entregava para voluntariamente sofrer a morte, tomou o pão e, dando graças, partiu e deu aos seus discípulos, dizendo: tomai todos e comei. Isto é o meu corpo, que será entregue

De igual modo, no fim da ceia, tomou cálice, novos deu graças e deu aos seus discípulos, dizendo: tomai todos e bebei. Este é o cálice do meu sangue, o sangue da nova e eterna aliança, que será derramado por vós e por todos para a remissão dos pecados. Fazei isto em memória de

0: Celebrando agora, Senhor, o memorial da morte e ressurreição de vosso Filho, nós vos oferecemos o pão da vida e o cálice da salvação e vos damos graças porque nos admitistes à vossa presença para vos servir nestes santos mistérios. Humilmente vos suplicamos, participando no corpo e sangue de Cristo, sejamos reunidos pelo Espírito Santo no só corpo. Lembrai-vos, Senhor, da vossa Igreja dispersa por toda a terra e tornai-a perfeita na caridade, em comunhão com o nosso Papa Leão, o nosso Patriarca Rui e todos os ministros sagrados. Lembrai-vos também dos nossos irmãos que adormeceram na esperança da ressurreição e de todos aqueles que na vossa misericórdia partiram deste mundo. Admiti-os na luz da vossa presença. Tende misericórdia de nosso Senhor e dai-nos a graça de participar na vida eterna com a Virgem Santa Maria, Mãe de Deus, São José, seu Esposo, os bem-aventurados apóstolos, São João de Brito, nosso padroeiro, e todos os santos que desde o princípio do mundo viveram na vossa amizade, para cantarmos os vossos louvores por Jesus Cristo, vosso Filho. Por Cristo, com Cristo, em Cristo, a vós, Deus Pai Todo-Poderoso, na unidade do Espírito Santo, toda a honra e toda a glória, por todos os séculos dos séculos.
1: Amém.
0: Num só coração e numa só alma, ousamos dizer, Pai nosso, que estais nos céus, santificado seja o vosso nome. Venha a nós o vosso reino. Seja feita a vossa vontade, assim na terra como no céu. O pão nosso cada dia nos dai hoje. Perdoai-nos as nossas ofensas, assim como nós perdoamos a quem nos tem ofendido. E não nos deixeis cair em tentação, mas livrai-nos do mal. Livrai-nos de todo o mal, Senhor, e dai o mundo a paz em nossos dias, para que, ajudados pela vossa misericórdia, sejamos sempre livres do pecado e de toda a perturbação, enquanto esperamos a vinda gloriosa de Jesus Cristo, nosso Salvador. Senhor Jesus Cristo, disseste aos vossos apóstolos, deixo-vos a paz, dou-vos a minha paz. Não olheis aos nossos pecados, mas à fé da vossa Igreja, e dai-lhe a união e a paz, segundo a vossa vontade, vós que viveis e reinais pelos séculos dos séculos. A paz do Senhor esteja sempre convosco. Saudai-vos na paz de Cristo.
2: Nós sabemos que Deus concorre em tudo para o bem daqueles que o amam. Foi o que nos disse São Paulo na segunda leitura. Deus concorre em tudo para o bem daqueles que o amam. E mesmo que por vezes possamos não entender muitas coisas, a certeza da presença de Deus em todas as situações, em todas as circunstâncias, é uma fonte inesgotável de paz. Que possa ser assim a sua vida, cheia de paz, cheia da paz de Jesus, porque nele descobrimos o nosso maior tesouro. Que a paz de Cristo esteja sempre na sua vida.
0: Felizes os convidados para o banquete do Reino dos Céus. Eis o Cordeiro de Deus que tira o pecado do mundo. Senhor, eu não sou digno que entreis em minha morada. Dizei-me uma palavra e serei salvo.
2: Dai-me, Senhor, um coração inteligente. Dai-me, Senhor, um coração que saiba distinguir o bem do mal. Foi o que pediu Salomão a Deus na primeira leitura. E também nós pedimos agora a Jesus que comungamos. E também nós pedimos agora a Jesus que comungamos. Dá-me e dá-nos

e aumenta em nós, Senhor Jesus, a certeza de que em tudo Tu concorres para o meu bem, Tu concorres para o nosso bem. Em tudo e em todas as circunstâncias, Tu concorres para o meu bem. E por isso, ajuda-me também a arriscar. Ajuda-me a sair confiante em Ti, Jesus, meu irmão e meu amigo, meu irmão e meu Salvador. Ajuda-me a sair de mim confiante em Ti, a lançar as redes, a lançar as Tuas redes, para poder testemunhar a alegria de Te ter encontrado, para poder testemunhar com a minha vida, com as minhas palavras, com as minhas obras, a testemunhar esta alegria de Te ter encontrado, ou melhor, esta alegria de ter sido encontrado, de ter sido resgatado, de ter sido e de ser amado por Ti.

Louvado seja Deus na natureza, Mãe gloriosa e bela, e com todas as suas criaturas, pelo irmão Senhor Sol, o mais bondoso, e glorioso irmão pelas alturas, o verdadeiro, o belo, que ilumina, criando a pura glória, a luz do dia. Louvado seja pelas irmãs estrelas, pela irmã Lua que derrama o luar, belas, claras irmãs silenciosas e luminosas e suspensas no ar. Louvado seja pela irmã nuvem, que há de dar-nos a fina chuva que consola, pelo céu azul e pela tempestade, pelo irmão vento que rebrame e rola. Louvado seja preciosa, bondosa água, irmã útil e bela, que brota humilde, é casta e se oferece a todo o que apetece e gosta dela. Louvado seja pela maravilha que rebrilha no lume o irmão ardente, tão forte que amanhece a noite escura e tão amável que ilumina a gente. Louvado seja pelos seus amores, pela irmã, madre terra e seus primores, que nos ampara e oferece seus produtos, árvores, frutos, ervas, pão e flores. Louvado seja

pelos que passaram os tremantes do mundo, dolorosos, e contentes, sorrindo, perdoaram, pela alegria dos que trabalharam, pela morte serena dos bondosos. Louvado seja Deus na Mãe querida, a natureza que fez bela e forte. Louvado seja pela Irmã Vida, louvado seja pela Irmã Morte.

Oremos. Senhor, que nos destes a graça participar neste divino sacramento, memorial perene da paixão do vosso Filho, fazei que este dom do seu amor infinito sirva para a nossa salvação. Ele que vive e reina pelos séculos dos séculos. E hoje não podemos deixar de dirigir uma saudação especial aos avós, aos idosos. E sem dúvida, este que é um dom para a Igreja, para a sociedade, para o mundo. E as mensagens dos Santos Padres têm vindo a traduzir um bocadinho disso. Mas também na mensagem deste ano, o Papa Leão convida-nos a não ter medo da fragilidade. Aliás, todos somos frágeis. O problema é a ilusão que a gente pensa que, bom, a fragilidade é uma componente da condição humana. E por isso, sem dúvida, necessitamos sempre do auxílio e da graça de Deus, da força de Deus, para nos superarmos a nós mesmos. O Senhor esteja convosco. Abençoe-vos Deus Todo-Poderoso, Pai, Filho e Espírito Santo. Um santo e feliz domingo, uma boa semana, e em paz, o Senhor vos acompanhe.

com este desejo de perpetuar, de continuar este louvor ao Senhor, deste louvor a este Jesus que é nosso irmão, nosso amigo, nosso Salvador e que permanece connosco. Terminamos a Eucaristia deste 17º domingo do tempo comum. Levamos no coração este desafio de Deus. Não esquecermos que Deus concorre em tudo, para o bem daqueles que o amam. Que esta palavra de Deus alimente esta semana que agora começa, que nos ajude, que nos impele, que nos desafie a lançar as redes também nas circunstâncias concretas de cada um de nós. Estejamos no fim de vida, no fim, sejamos mais idosos ou sejamos jovens, ainda no arranque da vida. Deus conta com todos. Estejamos onde estivermos, estejamos como estivermos. Celebramos a Eucaristia do 17º domingo do tempo comum na Igreja de São João de Brito em Lisboa. Presidiu o Padre João Valente, parco desta comunidade. Os cânticos estiveram ao cuidado do coro paroquial, acompanhado ao órgão por Armando Lourenço. O apoio técnico esteve ao cuidado de Pepe Jorge. Nos comentários, António Fonseca. Despeço-me em nome de todos. Continuação de um santo domingo. Votos de uma boa semana.

0: Muito bom dia, são 9 horas em Portugal Continental e na Madeira, 8 horas nos Açores. Em destaque nesta edição.
1: A Secretária de Estado dos Assuntos Fiscais, Cláudia Reis Duarte, garante que o IRS jovem vai manter-se no próximo ano, apesar da recomendação do Fundo Monetário Internacional. Todos os distritos de Portugal Continental, à exceção de Faro, vão estar amanhã e depois de amanhã sob aviso amarelo por causa do calor.
0: Notícias, edição da jornalista Sandra Henriques.
1: Apesar da recomendação do Fundo Monetário Internacional, o IRS jovem vai manter-se no próximo ano. A garantia é deixada pela Secretária de Estado dos Assuntos Fiscais, Cláudia Reis Duarte, em entrevista ao programa Conversa Capital da Antena 1 e do Jornal de Negócios. A entrega de declarações ao abrigo do regime, com o alargamento da medida a mais beneficiários, quase quintuplicou. Questionada pela jornalista Rosário Lira, Cláudia Reis Duarte revela que foram entregues 960 mil declarações, 5 vezes mais do que em 2024, ano em que o número ficou pelas 200 mil.
2: O balanço desta campanha é francamente muito positivo. Em 2024 tinham sido apresentadas declarações com aplicação do regime na ordem de 200 mil beneficiários jovens. Este ano são 960 mil. E, portanto, o alargamento do regime quase quintuplicou a abrangência dos beneficiários, o que mostra bem aquilo que sempre afirmámos, que este regime é efetivamente muito mais generoso na sua cobertura, na sua abrangência.
3: Então não é para acabar este regime?
2: Não é para acabar.
3: Vai manter-se tal como está? Não haverá alterações?
2: Neste momento não está em cima da mesa qualquer alteração ao regime do IRS jovem, até porque este incentivo é muito importante, é aquilo que nos permite, no fundo, reforçar, se quiserem, os rendimentos líquidos dos jovens e, portanto, retê-los em Portugal, por forma a que possam contribuir para o nosso futuro.
1: Cláudia Reis Duarte garante ainda que o Governo mantém o compromisso de continuar a baixar o IRS até ao final da legislatura, num total de 2 mil milhões de euros. A Secretária de Estado dos Assuntos Fiscais explica que o que está previsto para o próximo ano é o mesmo que aconteceu este ano, uma atualização dos escalões, que é automática, uma atualização do mínimo de existência e da dedução específica, que vai levar a uma redução da carga fiscal.
2: E estes três elementos combinados efetivamente excedem não só em muito a inflação, como o valor previsto no acordo tripartite.
4: Pelas contas, conseguiu-se essa neutralidade?
2: Sim.
4: E, portanto, em 2027 vão continuar com a mesma opção em termos de atualização dos escalões?
2: Vamos continuar com a mesma opção e garantir a mesma neutralidade pela conjugação.
4: Isso. Dos aumentos previstos no acordo de rendimentos.
2: Isso. É isso. Mas garantindo a neutralidade previa do efeito combinado destes três fatores de redução do IRS. Uhum. Atualização dos escalões, mínimo de existência e dedução específica.
1: A Secretária de Estado dos Assuntos Fiscais, ouvida aqui pela jornalista Filomena Lança, no programa Conversa Capital, que pode ouvir aqui depois das notícias da 1 da tarde. 5 pessoas ficaram feridas esta manhã na sequência do despiste de um carro em Cernache do Bom Jardim, na Sertã. Um dos feridos está em estado grave, disse a agência Lusa, fonte do Comando Subregional da Beira Baixa da Proteção Civil. O despiste aconteceu às 6:30 da manhã, na estrada municipal 533, no lugar da Ponte do Robalo. Foram mobilizados para o local 35 operacionais e acionado um helicóptero do INEM para transporte do ferido grave. Todos os distritos de Portugal Continental, à exceção de Faro, vão estar amanhã e depois de amanhã sob aviso amarelo por causa do calor. As temperaturas podem atingir os 40 graus em Santarém, Beja e Évora. O aviso amarelo foi emitido pelo Instituto Português do Mar e da Atmosfera e vigora entre as 9 da manhã de amanhã, segunda-feira, e as 6 da tarde de terça-feira. Em Espanha, mais de 121 mil pessoas já foram retiradas de casa ou confinadas até agora por causa dos incêndios florestais. Mais de 45 mil hectares já arderam nas zonas de Madrid e Ávila. As chamas estão a avançar em direção a Toledo, a sul de Madrid. Há ainda um outro grande incêndio a preocupar as autoridades em Espanha, em Val do Ixo, na zona de Valência, mais perto do mar. Já tem um perímetro de 21 quilómetros. Só nesta zona já foram retiradas de casa 15 mil pessoas. Por esta hora está prevista a visita do presidente do governo espanhol, Pedro Sánchez, ao posto de comando avançado, instalado em Navaluenga, perto de Ávila. Em França, amanhã está a ser aproveitada para reforçar os meios de combate às chamas. Estão no terreno mais de 750 bombeiros, 1.000 militares e 1.700 elementos das forças de segurança. Há ainda 18 meios aéreos a operar. 220 mil pessoas foram retiradas de casa desde quarta-feira em França. Só na zona de Bordeaux já arderam 42 mil hectares. A autoestrada

0: estrada A63 entre Bordeaux e Espanha está encerrada num troço de 60 km. A circulação ferroviária também foi interrompida a sul de Bordeaux em vários troços. A empresa de comboios francesa estima que haja supressões de serviços ao longo do dia de hoje. No Brasil, Flávio Bolsonaro é oficialmente candidato às eleições presidenciais deste ano. O filho do antigo presidente lançou a candidatura em São Paulo. O evento contou com a presença do pai, através de um vídeo gerado por inteligência artificial, e do presidente da Argentina, Javier Milei. Os detalhes com o correspondente Antena 1 no Brasil, Daniel Catalão, num comício com muita música à mistura.
1: No seu estilo peculiar, o presidente da Argentina foi a estrela do comício, pulou, dançou e mostrou a camisola da seleção. Javier Milei esteve no Brasil para apoiar o lançamento da candidatura presidencial de Flávio Bolsonaro. E no tom que lhe é habitual, disse que confia nele para travar o lixo socialista.
2: Confiamos em ti, Flávio, para lograr parar a la basura socialista.
1: O filho mais velho do ex-presidente Bolsonaro será candidato pelo Partido Liberal. A nomeação foi numa convenção em São Paulo.
3: Porque isso aqui, gente, é muito mais do que uma convenção. Isso é o início da luta mais importante das nossas vidas. Uma luta do bem contra o mal. Uma luta que começou com Jair Bolsonaro em 2018 e que agora está nas nossas mãos.
1: Como Jair Bolsonaro está preso por tentativa de golpe de Estado, apareceu num vídeo gerado por inteligência artificial.
4: Eu estou preso e calado por uma decisão injusta e arbitrária baseada em algo que eu nunca fiz.
1: E o filho mostrou-se convencido que o pai lhe vai colocar a faixa de presidente.
3: Pai, eu vou te honrar e você vai colocar essa faixa de presidente em mim em janeiro do ano que vem.
1: Flávio Bolsonaro tem estado a cair nas sondagens. A mais recente da Datafolha, de sexta-feira, dá-lhe 43% na segunda volta. Lula ganharia com 48%. O atual presidente vai apresentar a recandidatura no dia 2 de agosto. As eleições são em outubro, a primeira volta dia 4 e a segunda volta dia 25.
0: A apresentação de Flávio Bolsonaro às eleições presidenciais deste ano no Brasil. As plantações agrícolas coloniais portuguesas nas ilhas de São Tomé e Príncipe acabam de ser reconhecidas como património mundial. Foi na Assembleia Anual da Unesco, que está a decorrer na cidade sul-coreana de Busan. As seis roças, situadas nas ilhas de São Tomé, representam um sistema colonial dedicado sobretudo à produção de café e cacau e combinam terras agrícolas, infraestruturas industriais, áreas residenciais e instalações sociais. Desta mesma Assembleia Anual da Organização das Nações Unidas para a Educação, Ciência e Cultura, uma notícia de última hora, as praias do Desembarque, no dia D, na Normandia, durante a Segunda Guerra Mundial, acabam de ser também inscritas como Património Mundial da Unesco.
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5: Muito bom dia, passam 10 minutos das 9. Bom domingo, está com a RTP Antena 1, a seguir Gramofone com João Carlos Calisto.
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0: Bem-vindos à emissão de hoje do Gramofone, onde celebramos a obra de uma das vozes mais extraordinariamente belas da nossa canção. Falo de Adriano Correia de Oliveira e a obra é precisamente o título do livro que nos traz a vida deste cantor e escritor de canções e que nos traz também a integral da sua obra musical gravada, reunida em 5 CDs. O autor do livro que agora sai pela tradição é o investigador musical Otávio Fonseca, que recebemos aqui, e recebemos também a Matilda Costa, que foi casada com Adriano Correia de Oliveira e que o conheceu, portanto, com possivelmente ninguém mais. Obrigado, Matilda, obrigado, Otávio, por estarem aqui no Gramofone.
1: Obrigado nós pelo convite, obrigado.
0: Matilde, vou começar por perguntar uma coisa, se calhar, de alguma forma óbvia. O Adriano é daqueles raríssimos casos em que nunca ouvi ninguém no meio musical a dizer mal dele. Ele era assim tão especial?
2: É um facto. O Adriano não tinha inimigos. O Adriano era uma pessoa do mundo. Independentemente daquilo que cada um de nós pensássemos, ele estava sempre bem. Desde que houvesse festa, que as pessoas tivessem, também tinha a sua parte séria, não é? Mas em convívios, o Adriano era de facto uma pessoa fantástica. Era um homem do mundo. Aquilo que eu achei sempre, e penso que as pessoas com ele conviveram, que tiveram essa sorte, pensavam exatamente como eu. O Adriano era uma companhia fantástica.
0: Otávio, tu recordas das circunstâncias em que ouviste pela primeira vez as canções do Adriano?
1: Sim, ouvi muito antes do 25 de Abril, não é? Não logo quando os primeiros EPs foram lançados, mas por volta de 67, 68. Portanto, já um bocado tarde, mas bastante antes do 25 de Abril, ouvi os EPs, não é? Eu tenho três EPs dessa época e que comprei na altura, não é?
0: São discos que aqui tratas e dos quais também ajudas a desmistificar alguns erros que se foram perpetuando também no tempo. Portanto, estamos a falar numa fase ainda anterior aos primeiros álbuns do Adriano. Portanto, estás a dizer que já é um bocadinho tarde. Não é assim tão tarde, não é? Não é assim tão tarde.
1: Sim, 5 anos, ele começou em 61,
0: Sim.
1: pronto, foi um atraso pai de 5 anos, mas portanto que é algum, não é? Mas de qualquer maneira, pronto, eu naquela altura foi tanto o Adriano como o José Afonso, para mim, foram, digamos, a pedra no charco, quer dizer, porque nós não gostávamos de música portuguesa em princípio, o que também era mal pensado da nossa parte, porque havia tanta coisa boa, portanto nós misturávamos tudo no mesmo saco e não podia ser, foi um erro, não se podia pôr em pé de igualdade a Amália, o Marceneiro e o Max com o António Calvário e a Madalena Iglesias, portanto isso era um erro pôr tudo no mesmo saco, né? Mas de facto aquela noção do nacional-cancenetismo teve um bocado esse problema que foi uma injustiça muito grande, mas portanto como eu estava a dizer, o Adriano e o Zeca, para a minha geração, naquela altura foi uma maneira de gostar de alguma coisa da música portuguesa, não é?
0: Sem dúvida nenhuma. Vamos ouvir aqui uma primeira canção, neste caso a icónica Trova do Vento que Passa, por Adriano Correia de Oliveira.

0: Trova do Vento que Passa, letra de Manuel Alegre e música de António Portugal. A voz, naturalmente, é a de Adriano Correia de Oliveira, que hoje trazemos ao gramofone, nesta conversa com Matilda Costa, que foi mulher de Adriano, e com Otávio Fonseca, autor do livro recém-publicado A Obra, que reúne também em 5 CDs toda a obra gravada por Adriano. Estavas a falar, Otávio, da importância para a geração dos anos 60, tanto das músicas do José Afonso como das do Adriano. Podemos dizer que se não tivesse havido um José Afonso, não teria havido este Adriano Correia de Oliveira?
1: Que pergunta! Não sei, isto é muito difícil de prever se uma coisa ou outra, mas ele, é evidente que ele foi influenciado por José Afonso, ele próprio, pelo menos em duas entrevistas, ele diz que estudou, é esta a palavra que ele aplica, estudou os discos de José Afonso. E de facto, ele, quando depois de fazer o EP da Trova do Vento que Passa, ele mudou completamente o estilo musical que ele passou a gravar, não é? E aproximou-se claramente do José Afonso, não é? Isso é evidente. Não... E é mesmo ele que o confessa em duas entrevistas, não é?
0: Sim. O resto, referes aqui no livro o dia 21 de janeiro de 64, quando o Adriano e o Zeca, com o António Portugal, com o acompanhamento do António Portugal e do Rui Pato, e também com o Manuel Alegre, na poesia, atua na Faculdade de Medicina de Lisboa como um ato fundador da nossa canção de intervenção. Mas temos aqui realmente, em termos, pronto, vou dizer em termos vocais, claro que ambos são mais do que vocais, como é lógico, mas são dois eixos fundamentais da renovação da canção portuguesa. Com o terceiro eixo, curiosamente, a vir de França. E tu referes também aqui neste trabalho a importância, estou a falar do Luís Cília, que tem o primeiro álbum a ser publicado nesse mesmo ano de 64. Portanto, ali entre o final de 63 e o final de 64 desenha-se realmente uma transformação grande na nossa canção, não é verdade?
1: Pois, e isso eu só reparei agora, não é? Quando fiz o livro do Luís Cília, porque é, quer dizer, eu sabia, mas uma pessoa não reflete, não é? Mas, de facto, quer dizer, são os três que iniciaram a canção de protesto em Portugal. Ao contrário, nós normalmente falamos no José Afonso e no Adriano e não incluímos aqui o Luís Cília, e isso não é justo, porque o primeiro disco dele é de 64, que é exatamente o ano em que saiu A Trova do Vento que Passa, não é? Enquanto que Os Vampiros tinham saído no ano anterior, 1963.
0: Mesmo no final.
1: E reparemos que depois o movimento da balada, como está muito claro no teu livro, no teu excelente livro, o movimento da balada só arrancou em termos de gravações em 68. Portanto, ou seja, estão a ver 4, 5 anos depois do José Afonso e do Adriano e do Luís Cília. E o Luís Cília teve ainda uma outra influência sobre o Adriano.
0: Sim.
1: Porque o Adriano, tal qual como o José Afonso, normalmente eles musicavam ou cantavam poemas do círculo de amigos.
0: Sim.
1: Não é? E ele verificou com o Luís Cília que o Luís Cília musicava poemas publicados. E ele também passou a fazer isso. E de resto, em 66, ele publicou um EP em que três das quatro canções são originais do Luís Cília, do primeiro álbum do Luís Cília.
0: Mas eu acredito que muita gente tenha ouvido pela primeira vez canções do Luís Cília na voz do Adriano.
1: Exatamente, por exemplo, mas é curioso, por exemplo, num programa teu, o AP Braga disse que conheceu primeiro o Luís Cília do que o José Afonso.
0: É verdade.
1: É estranho. É verdade, não é? Eu ouvi isso.
0: Sim. Também retive essa informação, realmente. Às vezes há coisas que se espera que aconteçam de uma determinada forma e depois somos surpreendidos pela maneira como cada pessoa chega à música de referências grandes, como é o Adriano, como é o Zeca. Matilde, a música do José Afonso tocava muito lá em casa?
2: Nós não tínhamos assim tantas... não havia tantos giradiscos, não é? Nem tantas... oportunidades. Eu também depois comecei a trabalhar e também não tinha muito tempo para estar em casa. O Adriano estava na tropa, os bocadinhos livres era para irmos aqui e acolá e acolhi, mas éramos, e nessa altura, tanto quanto recordo, coincidiu, porque nós casámos em 66, coincidiu na fase em que o Zeca estava em Moçambique.
0: Sim.
2: O Zeca regressa a 67, o Adriano já tinha tido os dias que tinha de tropa, de férias na tropa, e nós só fomos ter com ele em 68, à Fuseta, que o Zeca, nessa altura, estava na Fuseta. E foi um reencontro.
0: Com Zé,
2: foi um,
0: né?
2: Reencontro de dois grandes amigos, e foi nessa altura que o Zeca desenhou e cantou A Menina dos Olhos Tristes. De facto, é uma coisa... E depois acabou de cantar e disse, ah, mas eu não vou gravar. O que era, percebi, nós percebíamos porque é que ele não ia gravar, não é? E o Adriano, como depois também, disse, pá, tu não gravas, mas deixas-me gravar a mim. E ele disse, com certeza, se quiseres gravar, gravas. E eu, encantado. Eu acho que a primeira gravação até foi o Adriano que se acompanhou,
0: Sim.
2: porque não havia ninguém disponível, e eu julgo. Se estou a dizer uma coisa certa, porque eu não assisti à gravação, assisti a algumas gravações, mas essa não, e ele já ficou encantado, e daí a primeira versão da Menina dos Olhos Tristes ter sido do Adriano e não do Zeca, que de facto é o autor, e muito bem, daquela letra magnífica, daquela música magnífica.
0: Vamos então ouvi-la. Menina dos Olhos Tristes, por Adriano Correia de Oliveira.

0: Menina dos Olhos Tristes, poema de Reinaldo Ferreira e música de José Afonso, na voz e nas cordas da guitarra de Adriano Correia de Oliveira. Estamos com Matilda Costa e com Otávio Fonseca, a propósito da edição do livro A Obra. E como aqui dizes, Otávio, o Adriano é também acompanhador de si próprio à guitarra, muito acima daquilo que normalmente se pensa. Foi uma das surpresas que descobriste ao preparar este trabalho?
1: Foi uma enorme surpresa, não é? Portanto, eu nunca tinha refletido sobre isso, mas nesses dois discos que de 68 e que, por exemplo, o José Niza datava de 64, quer dizer,
0: Sim.
1: impossível,
0: É verdade.
1: Isso, até pelo número da referência, não é? Mas em 68, esses dois EP do Adriano, foi ele que se acompanhou. Portanto, eu percebi logo, agora desta vez, quando ouvi com atenção, percebi logo que não era o Rui Pato que tocava a viola. Esses dois discos, ao contrário dos outros todos, não têm a ficha técnica, não diz quem é que tocou.
0: É verdade.
1: E eu imediatamente pensei e convenci-me que era o próprio Adriano que tocava. Como é que se confirmou isso? Eu enviei as 8 músicas para o Rui Pato e pedi-lhe para ele ver se de facto era o Adriano. E ele imediatamente identificou o Adriano. Ele estava farto de tocar ao lado dele, não é? E imediatamente o identificou como o tocador. E é muito importante nós podermos ouvi-lo tocar. Ele de facto acompanha-se muito bem, defende muito bem as canções que canta e está muito acima daquilo que era a média dos tocadores de guitarra dos baladeiros, não é? Está muito acima disso. Foi de facto uma grande surpresa e eu agora, sempre que ouço essas 8 canções, presto sempre atenção e penso que é o Adriano que está a tocar. Isso é fantástico, a gente poder ter noção disso, não é?
0: Sim, e são dois discos, como tu também referes aqui neste livro, neste A Obra, que tem realmente aqui eixos fundamentais da obra do Adriano Correia de Oliveira, porque tem num deles a canção tradicional, no outro, eu vou dizer a grande poesia, e é a grande poesia, e é a música do Adriano, no EP da Menina dos Olhos Tristes, em 3 das 4 composições. Portanto, acaba por ser um micro-retrato em que só temos o Adriano, mas temos se calhar quase todo o Adriano, posso dizer assim?
1: Pois, porque temos, além, exatamente, temos o cantor que abafou tudo, abafou as outras qualidades dele, não é? Perante a opinião pública, não é? A maioria das pessoas que gosta do Adriano pensa nele como cantor e não no resto. Aqui nestes dois discos, nós, principalmente no da Menina dos Olhos Tristes, nós vemos o Adriano como guitarrista e como compositor, que era de facto um compositor extraordinário. Uma das questões que eu pus quando acabei o trabalho, uma reflexão que eu fiz foi porque é que ele não compôs mais e não tocou mais, não participou mais como guitarrista nos discos. Aquele caso, portanto, o Rui Pato pensa que aquilo foi um convite que lhe surgiu assim rapidamente.
0: Sim.
1: E que para estudo, e portanto ele não convidou o Rui Pato para o acompanhar, e acompanhou-se ele. E muito bem, portanto hoje temos a possibilidade de o ouvir gravado, a tocar daquela maneira excelente. Excelente, excelente, que de facto ele defendia muito bem as canções.
0: É verdade.
2: Otávio, o Adriano tocava muito e eu acompanhei durante muitos anos, sobretudo antes do 25 de Abril, que ele tinha muitas solicitações e ele sozinho, não tinha alternativa, nunca nem cantar nem tocar, só guiava, que já não era mau. E de facto, portanto, ele acompanhava-se e penso que não se acompanhava mal. E de tal maneira que ele tinha duas violas, ele não ficou assim com uma. Tem uma viola que nós achamos que é a principal e depois tinha uma outra segunda viola, tinha duas violas e ele utilizava as duas violas. Mas de facto ele em muitos, mas muitos mesmo, concertos ou eventos ou enfim, coisas que fiz, encontros, ele acompanhava-se normalmente, ele acompanhava-se. Não tinha mais
1: pois,
2: ninguém.
1: Mas agora nós podemos ouvi-lo, não é? Agora sabemos, porque é evidente que estes discos ele já os tocou há muito tempo, mas agora nós sabemos que é ele que está a tocar e, portanto, podemos ouvir como é que ele está gravado, como é que ele tocava, não é?
2: Tinha
1: e acho isso para mim foi uma surpresa enorme.
2: Ele gostava de tocar, porque ele tocava muito em casa.
0: Tiveste muitas dificuldades, Otávio, no cruzamento de dados para evitar ao máximo erros. Como é que é este trabalho?
1: Ora bem, foi aquela sorte de encontrar um trabalho em que tu participaste, não é? Portanto, na discografia do Arnaldo Trindade, da Orfeu, não é? Portanto, há uma publicação na internet que tem todos os discos que
0: Ah, sim.
1: foram publicados com o selo da Orfeu.
0: O livro do
1: Não, portanto,
0: catálogo
1: é um
0: da
1: livro
0: Orfeu.
1: que até está para sair e é uma pena que não
0: Ele
1: saia, não é?
0: já existe fisicamente, mas tem estado
1: Pois
0: atrasado em
1: existe.
0: termos de apresentação. Está na Biblioteca Nacional, entretanto, como tem estado tão atrasado a edição, fica aqui também para quem esteja mais interessado. Sim, é um catálogo crítico da discografia da Orfeu, sim, editado pela Exada Ideia, com a autoria com João Pedro Almeida, minha e do João Pedro Almeida Rocha.
1: Pois, isso foi muito importante. Porque, e depois, quer dizer, mas eu não me limitei a digerir isso. Quer dizer, eu
0: Claro.
1: percebi que aquilo tinha lógica, era coerente, e nós vemos em relação ao Adriano, agora, por exemplo, ao analisar o percurso na parte do Zé P, antes do primeiro álbum, não é? Percebemos perfeitamente a lógica daquela evolução, não é? Uma coisa que com as datações que nós tínhamos e que eu repeti muitas vezes, errado, não é? Não fazia sentido nenhum, não é? Porque ele, por exemplo, nesses dois discos de 68, que estavam datados de 64, e depois a seguir aparecia um disco em que ainda estava o António Portugal a tocar. Portanto, isto aqui
0: Não
1: não
0: fazia nenhum
1: jogava nada,
0: sentido.
1: havia uma série de coisas que não jogavam. E agora, com esta datação que eu descobri na internet, que é essa desse trabalho em que tu participaste, está tudo lógico, é tudo lógico, e percebe perfeitamente a evolução que ele sofreu, uma evolução que ele não prescindia. Portanto, ele partia para um disco pensando que queria ultrapassar o que tinha feito no disco anterior. Isso nota-se perfeitamente nele. Essa necessidade de evoluir, nunca ficar parado no que tinha feito antes.
0: Mas não podemos deixar de dizer que, apesar de haver uma tentativa deliberada de romper com os moldes da época, portanto, aqui até andando uns aninhos para trás, da Canção de Coimbra, há uma paixão de base, um grande respeito por esse legado, não é verdade? É a matriz do canto, ou é uma das grandes matrizes do canto do Adriano.
1: Claro, e uma das coisas, e um dos projetos que ele tinha,
0: Ah, sim.
1: que é uma pena nós não podermos ter esse trabalho, que ele ia fazer com o Carlos Paredes e o Fernando Alvim, era uma forma nova de interpretar o fado de Coimbra. Portanto, ele também ia reviver o fado de Coimbra. Há declarações do Carlos Paredes que, em relação pelo menos a um ou dois temas que eles tinham, provavelmente eles tinham já ensaiado qualquer coisa, em que o Carlos Paredes estava perfeitamente assombrado com a maneira como ele cantava aquilo, e ele afirma na entrevista que ia ser uma novidade tremenda, não é?
0: Sim, certeza que sim, certeza que sim. Pensando nos no nestes nomes envolvidos, realmente teria sido. É daquelas coisas que se fica com pena de não, não, com muita pena de não terem acontecido mesmo. E outra das bases, acho que não podemos deixar de dizer, que é a música tradicional também. É também responsável pela solidez da obra do Adriano, não é verdade?
1: Claro, e portanto, tanto o Adriano como o José Afonso, eu penso que qualquer cantor que passasse por Coimbra não podia deixar, não podia ficar imune ao bichinho da música tradicional. Só que tanto o Adriano como o José Afonso fizeram uma coisa que foi tiraram as canções tradicionais do estilo de Coimbra. Não é? Portanto, fizeram uma coisa que é limpar, é quase como num jogo de graves e agudos, pusessem tudo no zero. Portanto, e então deixaram, o folclore deixou de ser assumido à moda de Coimbra, ou por exemplo, como era pela Amália, à moda do Fado de Lisboa.
2: Otávio, o Adriano tinha os discos do Giacometti e gostava muito do trabalho que o Giacometti fez. E
0: Mas
2: eu partilhámos os dois
1: é
2: essa.
1: isso mesmo, quer dizer, o que ele e o José Afonso fizeram foi passar a limpo esses discos. Passaram a limpo. E acabaram, por exemplo, o que fez a Brigada Vitor Jara em 77, não foi mais do que isso. Portanto, para nós percebermos bem, quer dizer, qual é o papel inovador desses dois, do José Afonso e do Adriano. Eles fizeram uma série de coisas, principalmente o José Afonso, é verdade, fizeram uma série de coisas que depois as pessoas aprenderam a fazer. Mas em relação à música tradicional,
0: sim.
1: o Adriano teve o mesmo papel que o José Afonso, que foi, eles passaram a limpo essas recolhas que eles ouviam do Giacometti, não é? E a Brigada Vitor Jara, o que acrescentou ao que eles fizeram foi tocar com os instrumentos das regiões, das canções que eles abordavam, não é?
0: Sim.
1: Mas, no fundo, quem fez esse trabalho de base foi o José Afonso e o Adriano.
0: Proponho então que ouçamos uma das muitas canções tradicionais que o Adriano nos deixou, neste caso não com uma gravação dos anos 60, mas com uma menos ouvida do último álbum, Cantigas Portuguesas, de 1980, Quando Eu Chegar ao Barreiro.

0: Quando eu chegar ao Barreiro, uma canção tradicional com arranjos e direção musical de Fausto, na voz de Adriano Correia de Oliveira. Estamos à conversa aqui no gramofone com Otávio Fonseca, autor do livro A Obra, onde se reúnem também 5 CDs com toda a obra gravada por Adriano. E estamos com Matilda Costa, que foi casada com Adriano Correia de Oliveira entre 1966 e 1982, ano da morte tão precoce do cantor e escritor de canções. Matilde, quer recordar como é que se conheceram?
1: Eu comecei por ouvir o Adriano na Galeria 111.
0: Em Lisboa.
1: Eu vi um tipo a cantar Fado Coimbra e digo assim, mas quem é este fulano que eu nunca ouvi? Depois ouvi o Adriano em Medicina a cantar A Trova do Vento que Passa. E depois nunca mais soube nada dele e até que fui um dia a Coimbra, a Arrasto de Parta, e conheci o Adriano a Arrasto de Parta. E depois, enfim, de noite fomos lá a um sítio qualquer que eles conheciam e eu não, e o Adriano levou a viola e nunca mais me esqueço do que ele me cantou a princípio. Começou pela lira, o charamba, e perguntei à lua.
0: O sol perguntou à lua?
1: O sol perguntou à lua. Três canções açorianas.
0: E depois desse momento, Matilde, o Adriano aparece em Lisboa com um ramo de flores, não é verdade?
1: Foi.
0: o início de uma história.
1: Foi às 9 da manhã, logo de manhã. Não foi ele. Ele mandou alguém com um grande ramo de cravos vermelhos. E eu andava à procura de um sítio para pôr os cravos na água e tal. E outra vez tocaram à porta. E é que era o Adriano para saber se eu tinha recebido os cravos. Pronto, e foi...
2: Já te estava a anunciar o 25 de Abril.
1: Nosso 25 de Abril foi.
0: O Adriano gostava de estar em estúdio, Matilde. Ele falava sobre como é que era estar em estúdio.
1: O Adriano, então vamos falar de uma coisa que eu me apercebi. Eu acho que em estúdios ele não tinha qualquer problema e gostava de gravar, etc. Ele tinha pânico de estar em palco.
0: Ok.
1: Quando foi aquele grande espetáculo antes do 25 de Abril,
0: um mês antes,
1: o Adriano estava muito nervoso. E eu disse ao Adriano, mas o que é que se passa? Tu não sabes, SIC, tu não sabes a tremideira que eu sinto para ir para o palco. Eu disse ao Adriano, não há razão nenhuma, tens uma voz fantástica, tu cantas tão bem, porque é que estás aí? É uma tremideira para ir para o palco. Aí é que ele de facto, eu acho que...
2: E para um guitarrista a tremideira é uma chatice.
1: Pelo menos no primeiro embate. Depois de estar lá e das coisas começarem a correr, eu acho que não havia problemas. Mas aquela espera, a espera antes de ir para o palco, antes de começar a atuar, ele tinha de facto aí, não é... É uma tremideira, pronto. Ele definia aquilo como uma termideira. É uma termideira. Pipopoco. Mas acho que não tinha razão nenhuma, porque ele tinha uma boa presença em palco e tinha uma excelente voz e não havia razão nenhuma para isso. Faz-nos cá muita falta.
0: Ele sentiu-se, e claro que é referido aqui, não podia deixar de ser referido, sentiu-se nos anos seguintes ao 25 de Abril muito maltratado por quem tinha mais obrigação de estar ao lado dele, não é verdade, Matilde?
1: É verdade. Foi, e é verdade, o Adriano foi muito massacrado, o Adriano deixou tudo, porque ele antes do 25 de Abril, primeiro teve a tropa, depois ele ingressou na Feira Internacional de Lisboa, ele fez parte dos quadros da FIL no gabinete de imprensa, e saiu do gabinete de imprensa da FIL, quando saiu também o Dr. Mário Neves, que foi muito maltratado pelos trabalhadores. Mário Neves saiu e o Adriano saiu com ele, porque tinha muita consideração pelo Dr. Mário Neves e achou que ele estava a ser vítima de uma grande injustiça. E largou tudo. Portanto, a seguir ao 25 de Abril, o Adriano ficou sem nada. E ele dizia, mas agora tenho os espetáculos. Pois. Só que os espetáculos, ele nunca estava, entre aspas, diziam que ele nunca estava disponível, que não era verdade. Eu recordo-me de nós comprarmos o diário à quinta-feira, se não estou em erro, e toda a gente tinha espetáculos aqui, acolá e acolhi, e o Adriano não tinha um único espetáculo. Por feitiço dele, ele sempre cantou sem andar atrás de ninguém para lhe arranjarem espetáculos. Ele era solicitado para ir fazer espetáculos. A seguir ao 25 de Abril, houve quem se ocupasse dessa tarefa e toda a gente podia não ter voz, podia não ter obra, mas tinha trabalho e o Adriano não tinha. Foi muito mal nessa altura. De tal maneira que, como nós não vivíamos do ar, foi nessa altura que eu decidi ir acabar o curso, porque eu tinha um curso interrompido e o facto de não ser licenciada estava-me a prejudicar financeiramente e nós estávamos a passar dificuldades financeiras em casa, porque o Adriano não tinha, se bem se recordam, gravou O Que Nunca Mais,
3: pois
1: em
3: 1985, exatamente.
1: E depois gravou em 78 a Cantigas Portuguesas, mas que só saiu em 80. E, entretanto, nós comíamos todos os dias e tínhamos dois filhos, uma casa alugada, etc., com todas as problemáticas que vinham daí, praticamente só tinha o meu salário, que era manifestamente curto, e eu pessoalmente podia ter pedido ajuda ao meu pai, que bem me podia dar, e se eu tivesse pedido ele ter-me ajudado, mas eu tinha vergonha, com a idade que tinha, como mãe de dois filhos, de andar a pedir ajuda aos meus familiares. De maneira que disse, vou acabar o curso, e pronto, foi um esforço muito, muito grande, que me custou muito, fisicamente e psiquicamente, mas consegui, e foi naquela, exatamente na fase pior do Adriano, porque eu não tinha tempo, não o podia acompanhar e ele andava com, eventualmente com más companhias ou menos boas companhias, e foi nessa altura que o álcool tomou conta dele, preto no branco. E que quando pedi que se tratasse, ele achava que eu é que estava doente, e pronto, foi aquilo que
3: foi
1: o
3: um período complicado.
1: Foi um período muito complicado para mim e para os meus filhos. Fiquei com um filho com 11 anos e outra com 15. Foi muito mal e foi uma perda nacional.
3: Sem dúvida, sem dúvida. E na altura foi dito, mas na altura, infelizmente, foi na sequência da morte do Adriano.
1: E eu conheço quem esteve por trás dessas atitudes e só lhe posso dizer uma coisa. Eles não ficam na história. O Adriano fica.
3: Fica, já está há muito tempo, felizmente.
1: Sim, já lá vão quase 44 anos que ele partiu.
3: É verdade.
1: E quem lhe fez, quem o tratou tão mal, não fica na história.
3: É tal questão da verdade. Tarde ou cedo, não é? Acaba por vir. E no caso do Adriano, apesar dele infelizmente ter partido muito cedo, eu quero acreditar que, aliás, tem havido tributos. Houve um tributo em 2007, organizado aqui pelo meu colega da Antena 3, pelo Henrique Amaro, o Adriano Aqui e Agora, em que muitas vozes mais jovens, muito mais jovens e pessoas com carreira até começada já neste século, revisitam canções do Adriano. O Paulo Bragança, em 2022, cantou também, fez espetáculos e gravou um disco chamado Adriano 80, no ano dos 80 anos do Adriano e dos 40, infelizmente, da morte.
1: Portanto, e ele é um grande admirador do Adriano.
3: Vamos então ouvir uma das canções do Adriano que o Paulo Bragança gravou, neste caso outra pouco recordada, A Noite dos Poetas.

0: A Noite dos Poetas, um texto de António Barahona da Fonseca, com música de Adriano Correia de Oliveira, que fecha o álbum Cantaremos, de 1970. Um disco que teve maioritariamente arranjos de Rui Pato, que aqui diversificou o leque de instrumentos utilizados. Estamos neste gramofone com Matilda Costa, que foi mulher de Adriano Correia de Oliveira, e com o investigador musical Otávio Fonseca, que acaba de ver publicado o seu livro A Obra, dedicado precisamente ao legado gravado desta voz maior da nossa música. Otávio, a obra do Adriano hoje em dia é ouvida? Ou o grande público só conhece A Trova do Vento que Passa? Ou muitas vezes nem isso?
1: A obra do Adriano e muitas outras obras não são ouvidas, não é? Não são ouvidas e é uma pena porque nós temos um património musical, de música popular, extraordinário, não é? Que começou precisamente a ser forjado no início dos anos 60, não é? Por ele e pelo José Afonso e pelo Luís Cília e depois pelos outros que vieram. E temos um património extraordinário e não passa, não passa na rádio, não passa na televisão, não
2: Oh,
1: passa na.
2: Otávio, e nem a grande Amália. Amália não passa.
1: Pois.
0: Muitas vezes.
2: É que a Amália não passa. Mas o meio mundo conhecia a Amália.
0: Eu diria o mundo todo. Naquela altura e tal. A Amália estava em todo
2: o
0: lado.
2: O Carlos Paredes era mais conhecido fora do país do que cá dentro.
1: Claro, mas era.
0: E às vezes há estas.
2: Olha o YouTube, quem quiser que vá ao YouTube, que está lá a música toda do Adriano.
0: E agora está aqui, também reunida, felizmente.
2: Sim, mas eu quando passei em Lisboa, quando me desloco entre o Corte Inglês e os Olivais, onde vive o meu filho, levo o Adriano no YouTube, tenho sempre o telemóvel com a carga toda e mais um fone no ouvido e o Adriano faz-me companhia daqui até aos Olivais.
0: É muito bom sempre este...
2: Sim, sim.
0: Esta preservação da memória, no caso da Matilda, é a memória da sua vida também.
2: Claro. Fora de questão.
0: Obrigado, Matilde. Obrigado, Otávio, por este trabalho, por esta pesquisa, por esta materialização tão importante e que espero que realmente possa trazer a muita gente a obra toda do Adriano desta forma tão, tão completa.
1: Eu obrigado acho mesmo, que... Carlos, pelo convite.
2: Calisto, só mais uma coisa.
0: Sim.
2: Tudo está na mão da comunicação social, se o quiser fazer. Sim. Comunicação social pode trazer às novas gerações a música dos antigos.
0: Olha, é isso que estamos aqui também a fazer.
2: Não, a minha. Eu não tenho essa possibilidade. Se tivesse, já o tinha feito. Mas como não estou nessa, essa não é a minha praia, de maneira que está nas mãos da comunicação social, fazer, trazer ao conhecimento das novas gerações... Aquilo, fala-se tanto do o 25 de Abril, tanta gente a falar do 25 de Abril, não é difícil mostrar aqueles que tanto contribuíram também, com tanto esforço pessoal, para que o 25 de Abril acontecesse. E cada um à sua maneira. O Adriano, o Zeca, com a sua voz, com os seus poemas, palmilharam muito neste país. E agora, se vocês quiserem, a comunicação social que quiser, volta a buscar, que é mais que justo que eles sejam conhecidos.
0: Sem dúvida. Obrigado mais uma vez aos dois, Matilde e Otávio. Vamos fechar este gramofone dedicado à primeira edição integral da obra de Adriano Correia de Oliveira, onde recebemos Matilde Costa e Otávio Fonseca com a canção que abre o primeiro álbum de Adriano publicado depois do 25 de Abril. O disco chama-se Que Nunca Mais, é todo ele constituído por poemas de Manuel da Fonseca musicados por Adriano Correia de Oliveira e tem aqui ao seu lado a

guitarra extraordinária de Carlos Paredes. Tejo que levas as águas no fecho deste gramofone, o último antes da pausa anual, sempre com produção de Carlos Jorge Antunes e comigo, João Carlos Calisto.

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1: Previsão do estado de tempo para este domingo, segundo o Instituto Português de Mar e da Atmosfera, pode contar com céu pouco nublado ou limpo, vento por vezes forte na faixa costeira ocidental e pequena descida da temperatura mínima, a temperatura máxima vai subir. Nos Açores, períodos de céu muito nublado, mas com abertas, aguaceiros mais frequentes durante a manhã e início da tarde no grupo oriental. Já na Madeira, céu com períodos de muito nublado. Vamos ter notícias, estamos a chegar às 10 da manhã, depois de atualizarmos toda a informação, o Amor É com Inês Maria Menezes e o professor Júlio Machado Paz.
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1: Bom dia, são 10 horas em Portugal Continental e na Madeira, 9 horas nos Açores. Em destaque nesta edição.
3: A Secretária de Estado dos Assuntos Fiscais garante que o IRS jovem vai manter-se no próximo ano, mesmo contrariando a recomendação do Fundo Monetário Internacional. Todos os distritos de Portugal Continental, à exceção de Faro, vão estar amanhã e depois da manhã sob aviso amarelo por causa do calor. Neste noticiário vamos ouvir as previsões do Instituto Português do Mar e da Atmosfera.
1: Notícias, edição da jornalista Sandra Henriques.
3: O Governo contraria a recomendação do Fundo Monetário Internacional e mantém o IRS jovem no próximo ano. A garantia é deixada pela Secretária de Estado dos Assuntos Fiscais, Cláudia Reis Duarte, em entrevista ao programa Conversa Capital, da Antena 1 e do Jornal de Negócios. A entrega de declarações ao abrigo do regime, com o alargamento da medida a mais beneficiários, quase aumentou 5 vezes. Questionada pela jornalista Rosário Lira, Cláudia Reis Duarte revela que foram entregues 960 mil declarações, 5 vezes mais do que em 2024, ano em que o número ficou pelas 200 mil.
4: O balanço desta campanha é francamente muito positivo. Em 2024, tinham sido apresentadas declarações com aplicação do regime na ordem de 200 mil beneficiários jovens. Este ano são 960 mil. E, portanto, o alargamento do regime quase quintuplicou a abrangência dos beneficiários, o que mostra bem aquilo que sempre afirmámos, que este regime é efetivamente muito mais generoso na sua cobertura, na sua abrangência.
5: Então não é para acabar este regime?
4: Não é para acabar.
5: Vai manter-se tal como está? Não haverá alterações?
4: Neste momento não está em cima da mesa qualquer alteração ao regime do IRS jovem, até porque este incentivo é muito importante, é aquilo que nos permite, no fundo, reforçar, se quiserem, os rendimentos líquidos dos jovens e, portanto, retê-los em Portugal por forma a que possam contribuir para o nosso futuro.
3: A Secretária de Estado dos Assuntos Fiscais assegura que os prazos do reembolso vão ser cumpridos, tanto para o IRS jovem como para as restantes liquidações, sendo que os prazos médios de pagamento até diminuíram ligeiramente face ao ano passado.
4: Este ano houve mais declarações daquelas que foram apresentadas dentro do prazo em que se apurou reembolso a receber e menos declarações em que se apurou imposto a pagar. Como sabemos, a declaração e o IRS em si é, na declaração, um acerto final face às retenções no fundo que a maioria dos portugueses sofrem ao longo do ano.
5: E a retenção na fonte precisamente diminuiu, mas ainda assim não significa que os reembolsos tenham diminuído, é isso?
4: É isso. Sendo certo que os prazos médios de pagamento, que eu sei que é um tema que gera sempre bastante interesse, este ano diminuíram ligeiramente até face ao ano passado. Sei-lhe dizer que as liquidações do IRS automático, normalmente são as primeiras a ser validadas e tratadas, estão quase na sua integralidade liquidadas e os reembolsos efetuados.
5: E os prazos vão ser cumpridos.
4: E os prazos vão ser cumpridos.
3: Cláudia Reis Duarte garante ainda que o Governo mantém o compromisso de continuar a baixar o IRS até ao final da legislatura, num total de 2 mil milhões de euros. É uma entrevista à Secretária de Estado dos Assuntos Fiscais, que pode ouvir na totalidade no programa Conversa Capital, aqui na rádio, depois das notícias da 1 da tarde. Todos os distritos de Portugal Continental, à exceção de Faro, vão estar amanhã e depois de amanhã sob aviso amarelo por causa do calor. As temperaturas podem atingir os 40 graus em Santarém, Beja e Évora. O aviso amarelo foi emitido pelo IPMA, o Instituto Português do Mar e da Atmosfera, vigora entre as 9 da manhã de amanhã, segunda-feira, e as 6 da tarde de terça-feira. A subida de temperatura começa já hoje, é o que acaba de dizer a Antena 1, meteorologista do IPMA, Bruno Café.
2: Portanto, vamos ter uma subida de temperatura, começa já hoje no domingo, com as temperaturas, a temperatura máxima a subir cerca de 4 graus em alguns locais, em particular do interior. Essa subida continua na segunda-feira, aí também com a subida da temperatura mínima. Ficamos com temperaturas máximas, de modo geral, entre os 32 e os 40 graus, sendo que serão um pouco mais baixas em alguns locais do litoral. Portanto, a partir de amanhã, maior parte do território já com aviso de temperatura máxima, de tempo quente, um aviso que se prolonga para terça-feira. Estão todos os distritos para o continental, exceto o distrito de Faro.
3: Na quarta-feira, as temperaturas começam a descer, refere o meteorologista Bruno Café.
2: A tendência depois é que haja uma descida na quarta e quinta-feira, e depois eu diria que a partir de quinta-feira já não deverá haver distritos com o aviso de tempo quente, pontualmente, se o Nordeste Transmontano pode manter aqui temperaturas mais elevadas. Mas de resto, ou seja, a partir do meio da semana, eu diria que temos as temperaturas mais dentro do que é normal para esta época do ano.
3: As previsões do estado do tempo para os próximos dias. Em França, o fogo continua a avançar em direção a Bordeaux. O ministro francês do interior acaba de admitir que a situação continua muito desfavorável e que a noite foi muito difícil no combate às chamas. Numa mensagem na rede social X, Laurent Núñez fez um ponto à situação dos três grandes incêndios em Gironde, na zona de Bordeaux, na região a seguir, em direção a sul, que é a região de Landes, e depois no departamento de Var. O ministro francês do Interior sublinha que a prioridade absoluta do Estado continua a ser a proteção das populações e apela de novo à máxima vigilância de todos. Em França, 220 mil pessoas foram retiradas de casa desde quarta-feira. A autoestrada A63 entre Bordeaux e Espanha está encerrada num troço de 60 quilómetros. A circulação ferroviária também foi interrompida a sul de Bordeaux em vários troços. Em Espanha, todas as frentes do incêndio que afeta a comunidade de Madrid e Ávila estão controladas, mas ainda há vários pontos ativos. O balanço foi feito na última hora pelo chefe do 1º Batalhão de Intervenção em Emergências da Unidade Militar de Emergências Espanhola. O tenente-coronel Alfonso Arribas disse à RTVE que espera que hoje os operacionais se possam dedicar ao combate direto às chamas. Em Espanha, mais de 121 mil pessoas foram retiradas de casa e confinadas até ao momento devido aos incêndios florestais que já consumiram mais de 45 mil hectares em Madrid e Ávila. As autoridades estão ainda concentradas no combate a outros fogos, tal como em Val do Ixó, na zona de Valência, mais perto do mar. É um fogo que já tem um perímetro de 21 quilómetros. Nesta última hora, o presidente do governo espanhol, Pedro Sánchez, tem estado de visita ao posto de comando avançado instalado em Navaluenga, perto de Ávila. No Brasil, Flávio Bolsonaro é oficialmente candidato às eleições presidenciais deste ano. O filho do antigo presidente lançou a candidatura em São Paulo. O correspondente Antena 1 no Brasil, Daniel Catalão, conta que este foi um comício com muita música.
6: No seu estilo peculiar, o presidente da Argentina foi a estrela do comício. Pulou, dançou e mostrou a camisola da seleção. Javier Milei esteve no Brasil para apoiar o lançamento da candidatura presidencial de Flávio Bolsonaro. E no tom que lhe é habitual, disse que confia nele para travar o lixo socialista.
7: Confiamos em ti, Flávio, para lograr parar a la basura socialista.
6: O filho mais velho do ex-presidente Bolsonaro será candidato pelo Partido Liberal. A nomeação foi numa convenção em São Paulo.
8: Porque isso aqui, gente, é muito mais do que uma convenção. Isso é o início da luta mais importante das nossas vidas. Uma luta do bem contra o mal. Uma luta que começou com Jair Bolsonaro em 2018 e que agora está nas nossas mãos.
6: Como Jair Bolsonaro está preso por tentativa de golpe de Estado, apareceu num vídeo gerado por inteligência artificial.
9: Eu estou preso e calado por uma decisão injusta e arbitrária baseada em algo que eu nunca fiz.
6: E o filho mostrou-se convencido que o pai lhe vai colocar a faixa de presidente.
8: Pai, eu vou te honrar e você vai colocar essa faixa de presidente em mim em janeiro do ano que vem.
6: Flávio Bolsonaro tem estado a cair nas sondagens. A mais recente da Datafolha, de sexta-feira, dá-lhe 43% na segunda volta. Lula ganharia com 48%. O atual presidente vai apresentar a recandidatura no dia 2 de agosto. As eleições são em outubro, a primeira volta dia 4 e a segunda volta dia 25.
3: A apresentação da candidatura de Flávio Bolsonaro aconteceu em São Paulo. As praias do desembarque na Normandia durante a Segunda Guerra Mundial foram inscritas esta manhã na lista do Património Mundial da Unesco. É o fim de um projeto iniciado há quase 20 anos. Foi ao longo de pouco mais de 80 quilómetros de costa, entre os departamentos franceses da Mancha e do Calvados, que decorreu o desembarque aliado de 6 de junho de 1944. As praias foram palco de uma batalha decisiva para o fim do regime nazi e da Segunda Guerra Mundial. Durante a sessão da Unesco, realizada em Busan, na Coreia do Sul, foram também inscritas na lista de Património Mundial as plantações agrícolas coloniais portuguesas nas ilhas de São Tomé e Príncipe.
1: Edição de Sandra Henriques, simultâneo RTP Antena 1, RTP Antena 1 Açores e RTP Mundo. 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
1: Bom dia, bom domingo, passam 12 minutos das 10. A seguir na RTP Antena 1, o amor é com Júlio Machado Vaz e Inês Menezes.
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0: Olá, Júlio.
1: Olá, menina.
0: Estamos a fazer esta conversa no dia em que soubemos da notícia muito triste da morte de Luís Represas.
1: É verdade.
0: Uma voz e uma presença para sempre ligadas à história da música em Portugal, com o Estrovante e depois também a solo. Ainda recentemente, no fim de março, o grupo voltou a dar concertos em Lisboa e Porto. Viver tudo numa noite foi o mote para estes concertos, que agora soam mesmo a despedida. O Luís Represas morreu aos 69 anos, mas com a sua voz de certeza a ecoar para sempre connosco, uma voz luminosa, límpida, voz de trovador, na verdade, não é? E para hoje, desviámos aqui um bocadinho da rota que estava inicialmente prevista e fomos ao álbum Terra Firme, do Estrovante, de janeiro de 87, buscar esta canção 125 Azul, porque também vamos de férias já agora, vão ter durante o mês de agosto e primeiras semanas de setembro as repetições habituais do Amoré, e então a pensar também nestas férias e nesta partida tão prematura do Luís Represas, pegámos nesta 125 Azul. Vamos nessa viagem que agora também passa a ter outro significado. No meu caso, esta canção remete para férias, para fuga, evasão, calor de que se fala na letra, mas terá outros significados e agora com certeza também ganha outro significado, outra leitura, que é o que acontece nestas horas tristes, não é? As coisas passam a ter outras leituras, outro peso.
1: Seria agradável pensar que tendo partido, que o Luís se encontraria, porque esta letra vai muito nesse sentido. Isto para mim foi um choque, porque o Manuel Faria teve a enorme gentileza, quando eles estiveram no Rosa Mota, de me enviar convites para ir ver o concerto, que foi magnífico, mas não escondo que foi ainda mais magnífico os poucos minutos. Eu tenho sempre um horror de aborrecer pessoas que acabam de trabalhar duramente, não é? Mas também não resisto a ir dar um abraço a amigos, não é? E foi muito bom estar lá atrás com eles, e curiosamente, estas coisas, os médicos, curiosamente, quando eu falei com o Luís, falou-se de articulações, não é? Pronto, que é uma coisa que se vai tornando com a idade um tema frequente. Mas eu lembro-me vir embora, e lá está, não é? Eu já fui médico, como costumo dizer. Lembro-me ter vindo embora e ter pensado que não tinha gostado da pele do Luís, da cor da pele.
0: Do tom da pele,
1: achei-o macilento, mas também, depois de um espetáculo daqueles, fiquei varado, tendo ele um problema no joelho, com a mobilidade que ele tinha tido. Eu disse, pronto, é cansaço, ponto final, pronto. Não era só cansaço. Foram momentos muito bons, fiquei-lhes muito grato por se terem lembrado de mim. E também devo dizer que eles terem homenageado o T durante o concerto foi qualquer coisa que me enterneceu, porque foi mais que justo, digamos assim, ainda por cima no Porto. Tenho a certeza que deu um enorme prazer ao T. Esta letra, para alguém da minha geração, a associação livre imediata...
0: É a Nacional 125, não é?
1: Não, mas é outra coisa também, que é Easy Rider.
0: Ah, ok. Ainda mais desde, lá atrás, sim, sim.
1: É 69, se bem me lembro. Desde logo, porque há uma expressão nesta letra, neste poema, que deu o título em português ao Easy Rider, que é sem destino, não é? E é muito isso, é a partida. Eu lembro-me ver Easy Rider e pela primeira vez ver um ator, que aliás foi candidato ao Oscar de melhor ator secundário, que era Jack Nicholson, não é? O filme é com Peter Fonda, Dennis Hopper e Jack Nicholson. Bom, não é sobreponível, digamos assim, mas acho que há duas coisas, pelo menos, que são claras neste poema, que é a busca da liberdade, mas não só.
0: Tentativa de se encontrar, não é?
1: Exato. Do autoconhecimento também, não é? Porque a Inês, porque eu estava num dia alucinante, teve a gentileza de mandar a letra, não é? Porque diz-se que foi sem mais nem menos, aliás, repete-se em três versos logo à cabeça, que lhe deu para abalar sem destino nenhum.
0: Quer ler, Júlio, por favor?
1: Leio. Foi sem mais nem menos que um dia se leia 125 azul. Foi sem mais nem menos que me deu para abalar sem destino nenhum. Pronto. Diz logo isto. Não é entre dois pontos. É partir. E há não sei quantos poemas e não sei quantas prosas que dizem que o mais importante não é a chegada, é a viagem, não é? Pois disso foi sem graça.
0: Mas já agora não é assim tão comum não termos à partida destino nenhum, não é? É mesmo por isso esta ideia de evasão, fuga e tentativa de encontro, não é? Porque nós normalmente temos à partida um destino, que é esse o objetivo da viagem.
1: Mas quem parte neste contexto é muito mais vulgar, vá sem destino, sabe? Pronto, estou-lhe a dizer isto, é de formação profissional. Eu ouvi ao longo dos anos muitas pessoas que, na minha opinião e na interpretação de muitos da canção, vão em busca de si próprios. E indo em busca de si próprios é muito mais importante a estrada do que provavelmente, ou seguramente até, ir aqui ou acolá. E eu ouvi muita gente que diz, pronto, eu meti-me na estrada e depois fui parando.
0: Portanto,
1: onde calhou.
0: Temos, se quisermos...
1: Pode ser de avião, como é evidente, mas aqui estamos a falar da estrada, não é?
0: Se quisermos dar imagem a esta pequena curta-metragem, curta-metragem, longa viagem, temos à partida, direi eu, um homem que vai com a sua mota abalando sem destino nenhum. Para já,
1: exato.
0: É este. Sim.
1: É. Pois é curioso que veja. Foi sem graça, nem pensando na desgraça, que eu entrei pelo calor. E agora repare. Sem pendura, estes dois versos são fascinantes. Sem pendura, que a vida já me foi dura para insistir na companhia.
0: Ou seja, alguém que já sumou dissabores.
1: Exatamente. E acho que não é ambicioso pressupormos que estamos a falar, inclusivamente, de relações amorosas,
0: claro.
1: Os ideais.
0: Claro.
1: E, portanto, há alguém que diz, o jogo de palavras é lindíssimo, porque muitos dos mais novos, se calhar, nunca chegaram a ver essas motos, não é? Mas havia aquelas motos lindíssimas com o lugar do pendura. Quem quiser ver isso, pode ver nos filmes de guerra. Não é? Os alemães tinham muito essas motos que dava para dois soldados, não é? Mas esta coisa de ir sem pendura, que também pode ir atrás, não é? Uma moto que não tem lugar para pendura, mas é uma opção. Isto não é um acaso. E não é o resultado de uma discussão ou qualquer coisa. O que se diz é a vida. Não foi a semana passada nem ontem à noite. A vida já me foi dura. Podia estar aqui. Já me foi suficientemente dura para eu estar a insistir na companhia.
0: E agora
1: o que ele está a dizer... Desculpe só para acabar.
0: Sim, sim.
1: O que ele está a dizer é... O que não significa que sirva para todas as pessoas, mas que naquele momento, para ele, a resposta para a sua eventual tristeza, angústia, dúvida, etc., não está numa relação. Ou seja, é qualquer coisa que ele vai em busca dentro de si próprio.
0: Eu estava a pensar se a verdadeira liberdade não é aquela que nós descobrimos sozinhos, não é?
1: Ouça, aí nós podemos argumentar em nossa defesa que ao longo dos anos muitas vezes dissemos que quando nós não somos capazes de estar sozinhos connosco, há mais probabilidades de não sermos capazes de estar sozinhos com o outro. Essa autonomia, essa liberdade interior, se quiser, torna em geral mais pacífica a ligação com o outro. Como sabe, eu sou um feroz defensor de quando se gosta de alguém há sempre um grau de dependência, não é? Mas, em contrapartida, faz com que tenhamos menos dúvidas quanto às relações porque estamos com o outro. Estamos com o outro em liberdade e, desejavelmente, do outro lado, acontece a mesma coisa, não é?
0: Portanto, aqui vai ele, sem companhia, estrada fora, na sua moto.
1: Estrada fora.
0: Sim.
1: Só. E depois diz, nem o homem da portagem, e aqui quero mandar um abraço a um ouvinte nosso, não na portagem para o Sul, mas na portagem à chegada a Lisboa, que de vez em quando me manda um mail a dizer, e cheio de razão, oh doutor, há muito tempo que não o vejo na portagem para Lisboa. Ora bem, nem o homem da portagem na entrada da autoestrada, a ponte ficou deserta, nem sei mesmo se Lisboa não partiu para a parte incerta.
0: Ok, tínhamos aqui, não sei se já teríamos saltado, o tempo não me diz nada, porque este verso também...
1: O tempo não me diz nada, está para isto. O tempo não me diz nada, pronto. Não é?
0: E de que tempo falamos?
1: O tempo, dos relógios.
0: Do tempo dos relógios, do tempo deste ar que respiramos, que não nos traz respostas, também pode ser, não é?
1: Pode ser também, mas seguramente há uma coisa que não está na cabeça desta pessoa, que é, eu não tenho, por exemplo, data e hora marcada para regressar, eu não tenho tempo marcado para chegar, etc. Não é? Pronto. Quando a Inês fala do tempo em termos meteorológicos, podemos argumentar que ele em cima diz que eu entrei pelo calor.
0: Exato. Pronto, entro,
1: Ora bem, temos o homem da portagem, então, a ponte ficou deserta, nem sei mesmo se Lisboa não partiu para a parte incerta. Isto é muito bonito, porque quem está a partir para a parte incerta é
0: ele. Mas Lisboa é uma cidade fantasma, não é?
1: É que fica para trás.
0: Uhum.
1: Pronto. Vivo ao espaço que me fica pela frente e não me deixa recuar. Claro que o espaço não consegue impedi-lo de recuar. Ele é que não tenciona recuar. Porque está, digamos assim, fascinado pelo espaço à sua frente e por aquilo que pode encontrar nesse espaço.
0: E a velocidade fura o ar, não é? Leva-o para a frente.
1: Uhum. Sem paredes, sem ter portas nem janelas, nem muros para derrubar. Ou seja, sem limites. Isto afiou-me uma orelha. E embora hoje em dia, com muita frequência, as minhas orelhas fiquem afiadas e depois eu descubro que não havia razão para isso, eu fui em busca de uma entrevista que ele deu em fevereiro deste ano, antes, no fundo, quando do anúncio dos espetáculos, não é? Que ele deu ao Expresso. E houve uma coisa que a mim me impressionou. Porque sabe que eu não... E a Inês é como eu. Essa entrevista é de Mário Vieira e de Rita Carmo. E nessa entrevista há uma coisa muito curiosa, porque depois há um excertozinho em que ele fala, e está a falar de uma outra canção. Está a falar de Memórias de um Beijo. E diz que estava com os amigos numa cervejaria, à noite, a jantarem, etc. Não é? E que havia a música e que era preciso escrever o poema. E que ele escreveu num guardanapo. O que me trouxe à memória às vezes em que o José Rodrigues desenhava aqui no Porto, nos restaurantes, em guardanapos, e quase que havia pancada para tentar ver quem é que conseguia agarrar o guardanapo depois. Ora bom, o que é que acontece? Que ele conta. Eles saíram e ele esqueceu-se do guardanapo, ou seja, esqueceu-se da letra. Quando lá voltou, como é evidente, tinha um limpa-mesa. E ele teve que reescrever depois em casa a letra, mas ficou com a sensação que a que tinha escrito lá, que era melhor. Porquê é que isto me veio à memória? Porque nessa gravação ele diz uma coisa que é aparentemente o contrário desta viagem, mas que tem a ver com a liberdade. Aqui a liberdade de compor e a solidão no sentido de estar só com ele mesmo. Eu vou citar, ele diz que ainda na cervejaria ficou silêncio dentro de mim para fazer a letra. Estava encapsulado. É muito bonito. Isto significa, e é importante, que às vezes nós podemos viajar para longe dos outros e em busca de nós mesmos, sem sairmos do meio dos outros. Não é obrigatório que seja estrada ou aeroporto.
0: Uhum, é verdade.
1: Ora, deixa-me ver.
0: Talvez um dia me encontre.
1: Assim... talvez um dia me encontre, assim talvez me encontre, curiosamente estou por mim pensando onde isto me vai levar. Talvez um dia me encontre. Aqui é transparente, não é? Ele está em busca de si mesmo. Ou pelo menos de mais qualquer coisa dentro de si mesmo. Este homem pode estar cansado da rotina, este homem pode achar que não atingiu, digamos assim, aquilo que são os seus objetivos, ou desconhecer os seus limites, não é? Ele diz, talvez um dia me encontre. Assim talvez me encontre. Curiosamente dou por mim pensando onde isto me vai levar. Porque é outro aspecto, sabe? Quando nós, sabe, claro que sabe, quando nós partimos à descoberta de nós mesmos, nós não temos nada à certeza do que vamos encontrar, pronto, se quiser, é o símbolo clássico, no coração. E até podemos encontrar coisas que não nos agradam muito, mas que estão dentro de nós, que fazem parte de nós. E por isso, este tipo de viagens também requer coragem. Porque de vez em quando, para empregar a imagem, uma pessoa vai de moto e de repente chega uma gasolineira para encher e descobre qualquer coisa que preferia não ter descoberto em si próprio e quase que tem a sensação mais-valia não ter partido. Mas essa porta está entreaberta. Não se pode voltar atrás.
0: Esta, estava a pensar até noutra canção que, do Cartola, que a Marisa Monte também Sim. canta, Preciso de Me Encontrar. Esta ideia que nos atravessa a vida, e nós atravessamos a vida com esta coisa de preciso de me encontrar, não é? Talvez um dia me encontre assim, talvez me encontre. Às vezes, porque não conseguimos encontrar um propósito de vida, porque não conseguimos perceber, para lembrar outra canção, o que faço aqui, quis saber quem sou, o que faço aqui. Sim. É um bocadinho isso. Às vezes andamos à procura de respostas para o nosso papel nesta vida, não é?
1: É verdade. E depois, olha, numa outra interpretação da letra que eu encontrei, lendo em diagonal, há quem diga também, bom, mas isto é também uma fuga às pressões sociais. E eu ainda tive alguns minutos para pensar nisso por uma razão. Porque houve uma determinada altura na minha vida em que eu parti, devo dizer que não tenho ilusões, não parti de moto.
0: Isso seria uma grande surpresa, Júlio, ao fim destes anos.
1: E parti com destino, porque parti em busca desse homem que consegue penetrar os ouvidos mais duros, leia-se Mozart. E aí eu ia em busca de uma coisa e percebi-o. A pressão social, foi por causa de ler a expressão pressão social, a pressão social nessa altura... Eu estou a dizer, era tão grande porque para mim aquilo era completamente desconhecido, não é? Nós estamos a falar de um homem que aos 19 anos já estava a seguir uma carreira artística depois de pensar em seguir medicina, não é? Que um dos irmãos seguiu, tanto quanto eu me pude aperceber, embora também cultivasse a música. Eu estava sob pressão porque tinha feito sexualidades e de repente tinha mergulhado num mundo onde eu nunca tinha pensado mergulhar. E essa partida deu-me outra coisa que foi profundamente refrescante. Eu não quero ser ingrato com ninguém. A Inês sabe, tanto em on como em off, que aos 76 anos eu digo sempre que tive muita sorte da maneira como fui tratado na minha vida pública. Mas eu estava realmente a sentir uma pressão brutal em termos do que eram compromissos profissionais, porque nessa altura eu cheguei a ter semanas de falar em 5 sítios diferentes, etc. E eu não estava nada habituado em andar pela rua e as pessoas gentilmente pararem para falar comigo, mas de 50 em 50 metros, 100 em 100 metros, etc, etc. E então aí houve algo que é, nessas situações, espantoso. É o anonimato. Perdermos-nos numa multidão que nem é estar-se nas tintas, é não faz a mínima ideia quem nós somos. É uma sensação de liberdade, de que nos podemos dar a pequenos luxos, que ninguém nos vai dar uma amigável palmada nas costas e dizer: ah, eu vi o programa a semana passada, ou qualquer coisa, ou a partir de uma certa altura, olha lá, porque é que tiraram o seu programa do ar, fosse o que fosse. E aí, muitas vezes, também é possível estarmos connosco no meio da multidão. É claro que, de vez em quando, achamos que estamos mais anónimos do que estamos. É verdade, é. Eu tenho, e guardá-la-ei religiosamente, eu tenho uma fotografia tirada em Salzburgo, sem eu me aperceber, de um ouvinte, que tirou a fotografia e depois deu-se ao trabalho de me mandar a fotografia. Era eu, numa janela de Salzburgo. Foi uma gentileza extraordinária. Portanto, pronto, essa coisa do anonimato é sempre algo de perigoso.
0: E nós vemos pelas, enfim, as grandes estrelas, não é, mundiais, que...
1: Eu nem consigo imaginar o que
0: não,
1: é
0: que tem, assim, que tem, para além de terem os movimentos hiper vigiados e controlados, quer dizer, quando tentam livremente passar entre a multidão, vão disfarçados, não é? E portanto é quase um pacto que eles não compraram, mas já lá está. Com a liberdade, acabou a liberdade a partir do momento em que se tornaram muito conhecidos, não é?
1: Essa gente muitas vezes vive aprisionada em hotéis. Sai dos hotéis para espetáculos, do espetáculo para o hotel, e não conheceu nada, por exemplo, muitas vezes. Eu lembro-me de ler uma entrevista de John Lennon, que era ao mesmo tempo divertida, mas dramática, em que ele dizia: ah, de nós quatro, o que se disfarça melhor é o Paul. Esse, de vez em quando, consegue ir ver concertos e tal e tal. Eu não tenho jeito e, portanto, não vou. Está a ver o que é? Não vou. Uma pessoa fica prisioneira da sua própria fama. Quer dizer, acho qualquer coisa de profundamente limitativo. Que, aliás, penso eu, explica muitas vezes a maneira como determinados grupos se desfazem. As pessoas querem ter o mais próximo possível de uma vida normal. Bom, agora repare. Entre as dúvidas do que sou e onde quero chegar.
0: Mas saltou.
1: Assim talvez me encontre.
0: Curiosamente, talvez por mim, pensando onde isto me vai levar, de uma forma ou de outra, há de haver uma hora para a vontade de parar.
1: Caramba, o diabo.
0: Não tem
1: a... Espera aí, não, eu estou no telemóvel. Ah, pronto.
0: Assim talvez me encontre. Não
1: vale a pena estarmos a enganar os ouvintes. Eu não tive tempo de mandar imprimir isto. Curiosamente, estou por mim pensando onde isto me vai levar. Aqui é a dúvida. De uma forma ou outra, há de haver uma hora para a vontade de parar. Aqui é muito curioso, porque ele está a dizer: isto não é o modo contínuo. Vai chegar uma altura em que eu vou ter vontade de parar.
0: Uhum.
1: Não é necessidade. Não é cansaço. Não é estou de rastos e preciso comer, beber, dormir, etc. Não. Vai chegar a uma altura em que ele vai ter vontade de parar. E porquê que ele há de ter vontade de parar? E aí é preciso ir para mais uns versos. Porque ele diz: só que à frente o bailado do calor vai-me arrastando para o vazio e com o ar na cara. Vou sentindo desafios que nunca ninguém sentiu. Portanto, ele está a dizer: mas o desafio está aqui.
0: Uhum.
1: Um dia terei vontade para, mas não agora. Agora tenho vontade de enfrentar esses desafios. E agora, aquilo que eu tinha saltado, talvez, e depois diga-se, sentindo desafios que nunca ninguém sentiu. Aqui, quase que poderíamos dizer, é arrogante. É e não é. Porque nós somos todos diferentes. E, portanto, os desafios de cada um não são semelhantes a quem está sentado no lugar ao pé de nós no cinema.
0: E são sempre únicos, não é? São sempre
1: está,
0: únicos.
1: Por claro. Sermos todos diferentes. E então, ele diz: e com o ar na cara, vou sentindo, e talvez um dia me encontre, assim, entre as dúvidas do que sou, ou seja, uma das razões para partir é as dúvidas do que somos, na realidade. Do que somos aos olhos dos outros, mas sobretudo o que somos ao espelho, quando temos a coragem de nos olhar aos espelhos e sobretudo aos espelhos que estão dentro de nós. E agora, aqui ele deixa uma indicação. E onde quero chegar?
0: Porque afinal ele quer chegar.
1: Há um objetivo. Uhum. Não é geográfico. Pode ser a pacificação.
0: Claro.
1: Pode ser, seja o que for. Mas é um objetivo dele.
0: Pode ser libertar-se de uma dor, não é?
1: Completamente. Um ponto preto quebra-me a solidão do olhar. Será que existe em mim um passaporte para sonhar? E a fúria de viver, aqui puxa mais para Marlon Brando, não é? E a fúria de viver é mesmo fúria de acabar. Foi sem mais nem menos que um dia selou a 125 azul, foi sem mais nem menos que partiu sem destino nenhum, foi com esperança, sem ligar muita importância àquilo que a vida quer. Repare, àquilo que a vida quer. Falando da vida como uma entidade exterior, ou seja, àquilo que a vida muitas vezes nos impõe, nos pede, nos exige. Também aqui é uma declaração de liberdade.
0: Penso que a fúria de viver não era James Dean, ou sou eu que estou enganada, não sei, não, agora...
1: Sim, tem razão.
0: Fúria de viver, penso que era James Dean, aliás até James se falava, falava-se nessa fúria de viver para alguém que morreu tão precocemente, não é?
1: É verdade, é verdade. E agora que falou nisso, nós falámos e eu enganei-me, lembra-se? Enganei-me na canção, misturei uma canção de, se bem me lembro, dos Eagles e do Jethro Tull ou qualquer coisa, que era Too Fast to Live, Too Young to Die. Realmente os meus enganos já vêm de longe, não é? Não vale a pena estar com histórias. Mas enfim.
0: Mas quem é que não se engana já agora?
1: Oh,
0: não é?
1: Minha cara amiga, mas quem é que não se engana cada vez mais?
0: Mas eu só voltei aqui porque de facto esta fúria de viver era muito. Para além de ter sido um filme com James Dean, depois foi muito associada à sua morte.
1: E na estrada.
0: Na estrada, não é?
1: Não de moto, mas de carro.
0: De carro.
1: Me lembro num
0: sim,
1: Porsche,
0: e muito novo. E muito novo. E esta fúria de viver é mesmo fúria de acabar, às vezes, sim,
1: às
0: acabar.
1: Vezes é. Foi com força acabar por se encontrar naquilo que ninguém quer. E aqui. É.
0: Mas repara, há aqui uma coisa curiosa, porque a dada altura. Ele passa do eu para a terceira pessoa.
1: É verdade.
0: Foi sem mais nem menos que um dia selou, portanto, voltamos ao
1: exatamente.
0: Início, mas já está agora a falar de uma na terceira
1: está
0: pessoa.
1: Está em auto-observação. Foi com força acabar por se encontrar naquilo que ninguém quer. Aqui é uma frase que eu não me arrisco a interpretar, porque isto pode dar pano para mangas, não é? Foi com força a acabar por se encontrar naquilo que ninguém quer. Ou seja, a hipótese de se encontrar a ele em algo que os outros não querem. Mas ele arrostará até, eventualmente, com a desaprovação de outros, etc., se isso o satisfizer. Se isso o fizer estar em paz. É a minha imagem, pronto, é a minha alucinação. Não é só a inteligência artificial que tem direito a ter alucinações. É a minha alucinação. Se eu me encontrar e se for algo que me traga paz, se isso não agradar aos outros, olhe, problema deles. Eu fiz isto. Depois, há uma coisa que inclusivamente, por um lugar é muito belo, e depois em termos antropológicos é um fascínio, de tal maneira que naquilo que eu publiquei, em homenagem ao Luís, eu fiz esse comentário. Porque diz, mas Deus leva aos que ama. Só Deus tem os que mais ama. Isto, se reparar, é qualquer coisa que permeia inúmeros discursos.
0: Uhum.
1: Não é? As pessoas dizem, Deus chama os melhores.
0: Que é uma forma de conseguirmos justificar a nossa dor e perplexidade,
1: exato.
0: Não é?
1: Exato. E com todo o respeito que eu tenho pelos crentes, não é? E sabe como eu, com uma imensa falta de pudor, digo sem problema nenhum que adoraria estar enganado. Imagino que o que qualquer um de nós sentiria reencontrando os que amamos, continuamos a amar, mas que já partiram, e tanto eu como a Inês já temos experiências dessas, mas admitindo, digamos assim, a interpretação do psiquiatra, Deus está inocente, não é? Porque esta coisa de Deus leva-os. Deus está inocente. Deus não leva os que ama. Nós é que, porque os amamos, primeiro, desejamos que estejam bem. E estar com Deus seria estar bem.
0: Não é? Fica com Deus, não é?
1: Fica com Deus, não é? E, para além disso, é a sensação de que o valor que para nós tinham seja reconhecido pelo próprio Criador. Ou seja, não foram e são apenas especiais para nós. São tão especiais que é como se Deus tivesse pressa em tê-los a seu lado. E isto é um pensamento muito belo, sabe? Porque, como a Inês disse, é uma tentativa de apaziguar a dor, mas é uma tentativa de apaziguar a nossa dor com um argumento extraordinário, que é: nós não nos enganámos ao amá-los, eles eram tão merecedores desse nosso amor, que aquele que é o símbolo maior do amor, que é Deus, tinha pressa em tê-los na sua companhia. E esta é uma daquelas histórias ou interpretações que eu estou-me nas tintas para que seja verdade ou não. É um pensamento reconfortante.
0: Claro que é. Mas sabe, é muito curioso, estes últimos versos, depois da fúria de viver, é a fúria de acabar, quando já passa a haver aqui uma espécie de narrador que relata a viagem deste homem, para mim, e até pelos versos finais, de Deus levar os que ama, é de alguém que desapareceu.
1: Eu diria que é alguém que pode estar a pôr a hipótese de a viagem não tem fim, porque o fim que tem é, por exemplo, morrer.
0: Ou alguém que deu um fim à viagem.
1: Exato, exato.
0: Pode alguém que precipitou um fim, porque foi com esperança, sem ligar muita importância àquilo que a vida quer. Foi com força acabar por se encontrar naquilo que ninguém quer.
1: E ao dizer, essa avenida que abriu, agora levávamos para o início do programa, se quiséssemos. Porque esse, eu ia dizer desprezo, mas é um exagero, mas essa quase indiferença pelo que a vida quer.
0: Uma forma de se desligar.
1: Nem mais. Ora, que forma mais clara de nos desligarmos da vida do que a morte? E, portanto, uma das hipóteses é: esta busca pode levar-me a recusar a vida, pura e simplesmente. A decidir que pode acontecer a morte. Não há certezas, não é? Mas é uma hipótese que está em cima da mesa. E que é reforçada pela referência depois a Deus que leva quem ama.
0: Exato. Portanto, é feito de uma forma muito subtil esta forma de se desligar da vida, mas, como lhe digo, de repente há aqui uma espécie de narrador que passa a relatar a viagem deste homem e que termina desta forma, dizendo que foi com força acabar por se encontrar naquilo que ninguém quer.
1: E, por isso é que eu dizia, isto levaram-nos para o início do programa, isso poderia levar à seguinte interpretação, que é: e se isso acontecer, ou seja, se o fim da viagem, ou o destino da viagem, for a morte, isso podia ficar por aí, não é? E aqui, sim, se quiser, é como se o narrador quisesse, de certa forma, encontrar uma justificação para isso, que é uma justificação de amor. É, se isso acontecesse, acontecia porquê? Porque Deus leva para o pé de si aqueles que amam.
0: Uhum.
1: Está a dizer, pronto, eu vou em busca de mim, eu estou sozinha, etc, etc. Se isto é para torto no sentido de morrer, não deu verdadeiramente para torto. É que Deus ama-me e quer-me junto de Ele.
0: Termina em tom de fé, não é? De crença, de fé.
1: De esperança, pronto, porque a palavra fé está sempre muito carregada, não é? E como se fala de Deus, eu diria que é mais lato do que uma fé religiosa, não é? É como dizer assim, termina numa nota, eu diria, de esperança e de regozijo até, que é quase como, desculpe que isto pode parecer cínico, é quase como se dissesse assim, não posso perder. Ou encontro liberdade e aquilo que em mim ainda não conheço e tudo isso vai ser bom, ou eventualmente posso recusar a vida, mas isso dá-me a certeza que quem é responsável pela vida de todos nós me vai levar precocemente porque gosta de mim. Caramba! Morrer por morrer, que seja a sentir isso, não é?
0: Claro. Mas às vezes somos nós, os que cá ficam, que pensamos assim, por conforto e até é um verdade, certo egoísmo, não é? Para apaziguar essa dor. Verdade. Mas eu estava a pensar em alguém que vai numa viagem, não precisa de ir em viagem nenhuma, não é? Alguém que precisa de se encontrar, às vezes nunca chega a ouvir as respostas que precisa.
1: É verdade.
0: E isso pode ser um grande desconforto na vida.
1: Filha, pode fazer com que cheguemos ao fim da vida sem as respostas. Não é?
0: Ou será que faz parte de viver, desta coisa que é viver, precisamente não ouvirmos as respostas que queremos ou precisamos?
1: Ouça, de uma maneira mais explícita ou menos explícita, não é só a maturidade que nós achamos que os anos trarão. É também um sentido para a nossa vida. Bom, eu sou um septuagenário. Eu, de vez em quando, ouço pessoas da minha geração que dizem, sabe uma coisa, foi uma triste surpresa chegar a esta idade e não ter encontrado verdadeiramente um sentido para a minha vida. As pessoas viveram vidas, tiveram momentos felizes, momentos menos felizes, etc., mas procuravam qualquer coisa de mais transcendente, digamos assim. E aí, por exemplo, as religiões dão, não é? E a pessoa pode sentir que isso não aconteceu, não é? Minha cara, não é? E a pessoa pode sentir que isso não aconteceu, não é? Minha cara, não há garantia nenhuma.

0: poema da Bautista. Podermos amar e ser amados e não morrer depois dos nossos filhos. Isso para mim, em termos de sentido para a minha vida, chega e sobra. Se quiser, para tirarmos, digamos assim, o aspecto mais acidental e mais dramático, tiro o verso terrível para todos nós de morrer depois dos nossos filhos, e para mim já me chega, e isso
1: amar
0: eu já
1: e ser
0: tive,
1: amado, claro.
0: Pronto, posso morrer hoje. Se tiver um último momento de lucidez, e se me perguntar, a minha resposta é sim. Eu amei e fui amado. Pronto. Talvez seja o fundamental na vida.
1: Eu acho que sim. Eu acho que devia ser esse. Podia. Podia ser esse.
0: E agora o seu elogio não me diz que eu evoluí muito em 18 anos? Uf. Que sou um otimista.
1: Já me está a dar lições de otimismo.
0: Não é? Eu já pareço o Ringo Starr, paz e amor com os dedos.
1: Já está num domínio shanti, um bocadinho.
0: Exatamente.
1: Ora bem, vamos terminar. Devo dizer que esta canção teve letra de Luís Represas e a música de João Gil.
0: João Gil.
1: Obviamente vamos ouvir esta 125 Azul, lamentando profundamente a morte de Luís Represas, deixando também um abraço a todos os músicos do Estrovante, em especial ao nosso querido Manuel Faria, também nosso ouvinte, e vamos sempre ter a oportunidade de recordar quer o Luís Represas, quer o Estrovante. Júlio, vamos despedir-nos então. Boas férias para si também. Boas férias para os nossos ouvintes, para a Bárbara Almeida e para o Diogo Axel, que estiveram aqui connosco. Voltamos em setembro. Voltamos a ouvir-nos em setembro.
0: E só um esclarecimento, que é para as pessoas não pensarem que eu estou em melhoria da minha cabeça. Eu, enquanto a ouvia, pus os dedinhos a funcionar e desta vez não me enganei. Quando falámos em relação à questão da velocidade, etc., acabámos a referir-nos a uma canção famosa dos Eagles que se chama mesmo James Dean.
1: Muito bem. Júlio, um beijinho, boas férias.
0: Boas férias, até às vindimas.
1: Isso.
0: Adeus.

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1: Estamos a chegar às 11 e vamos ter notícias, como é habitual. Quanto à previsão do estado de tempo para este domingo, céu pouco nublado ou limpo, vento por vezes forte na faixa costeira ocidental, pequena descida da temperatura mínima, subida da temperatura máxima. Nos Açores, períodos de céu muito nublado com abertas, aguaceiros mais frequentes durante a manhã e início da tarde no grupo oriental. Na Madeira, céu com períodos de muito nublado. Vamos então atualizar todas as notícias na RTP Antena.
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1: Muito bom dia, são 11 horas em Portugal continental e na Madeira, 10 horas nos Açores. Em destaque nesta edição.
3: O IRS jovem vai manter-se no próximo ano, apesar da recomendação do Fundo Monetário Internacional. Quem o diz é a Secretária de Estado dos Assuntos Fiscais, Cláudia Reis Duarte, em entrevista ao programa Conversa Capital. Em Espanha e França continuam a lavrar grandes incêndios. Neste noticiário vamos ouvir as mais recentes declarações do Presidente do Governo Espanhol e vamos até ao Centro de Exposições de Bordeus, onde estão os deslocados dos incêndios.
1: Notícias, edição da jornalista Sandra Henriques.
3: O Governo vai contra a recomendação do Fundo Monetário Internacional e mantém o IRS jovem no próximo ano. A garantia deixada pela Secretária de Estado dos Assuntos Fiscais, Cláudia Reis Duarte, em entrevista ao programa Conversa Capital da Antena 1 e Jornal de Negócios. A entrega de declarações ao abrigo do regime, com o alargamento da medida a mais beneficiários, quase aumentou 5 vezes. Questionada pela jornalista Rosário Lira, Cláudia Reis Duarte revela que foram entregues 960 mil declarações, 5 vezes mais do que em 2024.
4: O balanço desta campanha é francamente muito positivo. Em 2024 tinham sido apresentadas declarações com aplicação do regime na ordem de 200 mil beneficiários jovens. Este ano são 960 mil. E, portanto, o alargamento do regime quase quintuplicou a abrangência dos beneficiários, o que mostra bem aquilo que sempre afirmámos, que este regime é efetivamente muito mais generoso na sua cobertura, na sua abrangência.
5: Então não é para acabar este regime?
4: Não é para acabar.
5: Vai manter-se tal como está? Não haverá alterações?
4: Neste momento não está em cima da mesa qualquer alteração ao regime do IRS jovem, até porque este incentivo é muito importante, é aquilo que nos permite, no fundo, reforçar, se quiserem, os rendimentos líquidos dos jovens e, portanto, retê-los em Portugal, por forma a que possam contribuir para o nosso futuro.
3: É uma entrevista à Secretária de Estado dos Assuntos Fiscais que pode ouvir na totalidade no programa Conversa Capital aqui na rádio depois das notícias da 1 da tarde. Em Coimbra, a Metro Mondego admite que dados pessoais dos titulares de passe personalizado podem ter sido copiados durante o ataque informático de que a empresa foi alvo no passado dia 6. Em comunicado, a empresa que assegura a operação do Metrobus que circula entre Lausanne e Coimbra refere que o grupo responsável pelo ataque informático reivindicou-o publicamente, mas ainda não é possível confirmar que dados foram concretamente copiados. Todos os distritos de Portugal continental, excepto Faro, vão estar entre amanhã e depois de amanhã sob aviso amarelo por causa do calor. As temperaturas podem atingir os 40 graus em Santarém, Beja e Évora. O aviso amarelo foi emitido pelo IPMA, o Instituto Português do Mar e da Atmosfera. Está em vigor entre as 9 da manhã de amanhã e entre as 6 da tarde de terça-feira. A subida da temperatura começa já hoje, é o que diz a Antena 1, o meteorologista do IPMA, Bruno Café.
6: Portanto, vamos ter uma subida de temperatura que começa já hoje no domingo, com a temperatura máxima a subir cerca de 4 graus em alguns locais, em particular do interior. Essa subida continua na segunda-feira, aí também com a subida da temperatura mínima. Ficamos com temperaturas máximas, de modo geral, entre os 32 e os 40 graus, sendo que serão um pouco mais baixas em alguns locais do litoral. Portanto, a partir de amanhã, maior parte do território já com aviso de temperatura máxima, de tempo quente, um aviso que se prolonga para terça-feira. Estão todos os distritos de Portugal continental, exceto o distrito de Faro.
3: Na quarta-feira, as temperaturas começam a descer, refere o meteorologista Bruno Café.
6: A tendência depois é que haja uma descida na quarta e quinta-feira, E depois, eu diria que a partir de quinta-feira já não deverá haver distritos com o aviso de tempo quente, pontualmente. Se o Nordeste transmontano pode manter aqui temperaturas mais elevadas. Mas de resto, ou seja, a partir do meio da semana, eu diria que temos as temperaturas mais dentro do que é normal para esta época do ano.
3: As previsões do estado do tempo para os próximos dias. Sem ambulâncias de emergência médica e de suporte de vida, poderão vir a ser transferidas para as unidades locais de saúde. É uma informação que foi confirmada ontem à noite pelo presidente do INEM em entrevista à RTP para a Comissão de Trabalhadores do INEM, que acaba de ser ouvida pela Antena 1. Esta retirada de viaturas é má e pode afetar 71 concelhos. É o que diz Rui Gonçalves da Comissão de Trabalhadores do INEM.
7: Nós estamos contra, principalmente, contra uma retirada de 100 viaturas do dispositivo do Sistema Integrado de Emergência Médica, que vai, obviamente, criar constrangimentos naquilo que é o socorro e naquilo que é a prestação de cuidados de emergência em Portugal. Porque retirar 100 ambulâncias não é a mesma coisa que substituir uma ou duas viaturas em um ou dois concelhos. Estamos a falar de 71 concelhos que ficam afetados e que sem esta capacidade de socorro por parte do INEM.
3: Para a Comissão de Trabalhadores do INEM, esta transferência não vai beneficiar os utentes e quem precisa das ambulâncias. A Comissão de Trabalhadores do INEM convocou uma Assembleia Geral para os primeiros dias de agosto. O presidente francês agradece o apoio de Portugal no combate às chamas em França. Numa mensagem na rede social X, Emmanuel Macron escreve: "Obrigado, Portugal. O fogo em França continua a avançar em direção a Bordeaux. No centro de exposições de Bordeaux, onde estão as pessoas que foram retiradas de casa, está também o enviado especial da RTP, Cristiano Costa, que nos acaba de fazer um retrato do ambiente da cidade.
8: Nas ruas de Bordeaux sente-se o cheiro queimado, o ambiente é pesado, com muito fumo, na sequência dos incêndios que já duram há 4 dias. Milhares de pessoas tiveram de ser retiradas de casa, muitas delas estão no centro de exposições de Bordeaux. Falamos há pouco com uma família de portugueses que saíram de casa ontem por volta das 5 da manhã devido às chamas que se aproximaram da habitação. Passaram a última noite aqui neste pavilhão. Há muitas macas espalhadas pelo chão. Há também crianças assustadas com aquilo que está a acontecer. Não têm ainda previsão de quando é que podem regressar às suas localidades, às suas terras. Neste momento há muitas estradas que estão cortadas devido ao incêndio. Os bombeiros não conseguiram ainda controlar o fogo, que já consumiu 42 mil hectares. Há a indicação, é um balanço ainda provisório, de que pelo menos 140 casas tenham sido afetadas. 220 mil pessoas já tiveram que sair de casa, só na região de Gironda. As chamas estão a ameaçar Bordeaux. Estão a 30 quilómetros da cidade. As autoridades não descartam uma eventual evacuação, mas esse cenário, por enquanto, não está decidido.
3: Reportagem de Cristiano Costa em Bordeaux. O ministro francês do Interior admitiu esta manhã que a situação continua muito desfavorável e que a noite foi muito difícil no combate às chamas. Numa mensagem na rede social X, Laurent Núñez sublinhou que a prioridade absoluta do Estado continua a ser a proteção das populações. Em França, 220 mil pessoas já foram retiradas de casa desde quarta-feira. Há estradas e troços de caminhos de ferro cortados por causa dos fogos. Em Espanha, o Conselho de Ministros de terça-feira vai aprovar um decreto-lei para declarar as zonas afetadas pelos incêndios como gravemente afetadas por uma emergência de proteção civil. No total, mais de 150 mil hectares já arderam em Espanha por causa dos incêndios desde o início do ano. O balanço foi feito na última hora pelo presidente do governo espanhol, Pedro Sánchez.
9: A magnitude do desastre que estamos vivendo, por desgraça, um ano mais.
10: A dimensão da catástrofe que estamos a viver, infelizmente, de novo no nosso país, é muito difícil de aceitar. Ontem avançámos com o número de 130 mil hectares afetados e queimados desde o início do ano. Hoje já ultrapassámos os 150 mil. Em menos de 24 horas passámos de 130 mil para 150 mil hectares, com quase uma dezena de grandes incêndios. num total de 32 grandes incêndios desde o início do ano. Se os números não me falham, parece-me que isso significa multiplicar por 6 o número de hectares afetados em comparação com o ano passado, que já tinha sido um ano particularmente grave em termos de áreas atingidas por grandes incêndios.
9: Como consequência de grandes incêndios.
3: Pedro Sánchez, em declarações aos jornalistas, depois de uma visita ao posto de comando avançado, instalado em Navaluenga, perto de Ávila, o presidente do governo espanhol sublinhou que a prioridade é salvar vidas e insistiu na necessidade de as populações seguirem as indicações das autoridades. Sánchez voltou a dizer que é importante um grande pacto de Estado face à emergência climática em Espanha. Mais de 121 mil pessoas foram já retiradas de casa ou confinadas até ao momento. Na Síria, as tropas israelitas realizaram hoje uma incursão no sul do país, mesmo depois de ontem o secretário-geral das Nações Unidas, António Guterres, ter dito em Damasco que é importante que a soberania da Síria seja respeitada. A agência noticiosa oficial Sana noticia que soldados israelitas, acompanhados por 3 veículos militares e uma escavadora, instalaram um posto de controlo e distribuíram panfletos em localidades sírias, apelando aos habitantes para que não bloqueiem as estradas nem impeçam o avanço das tropas israelitas. Houve ainda disparos de artilharia contra terrenos agrícolas na província síria de Quneitra.
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1: Passam quase 12 minutos das 11. Bom domingo, está com a RTP Antena 1 a seguir Vencidos, com um programa de Luís Osório.
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0: meu convidado de hoje é Mário Crespo, jornalista absolutamente inimitável, um pivô de informação que sempre me pareceu mais americano ou inglês do que português. Talvez tenha pago um preço por isso, sei lá eu. Sei que ele está comigo, Mário Crespo, quase 80 anos, o que me parece impossível olhar para ele. Parece mesmo impossível, velho mestre. 79, acabaste de fazer 79.
1: Acabei de fazer 79, abril.
0: Que explicação é que há para isto? Já estamos vivos, o que é ótimo.
1: Não sei, eu sim, estar vivo é bom.
0: Estás igual há 30 anos, não?
1: Às vezes não me sinto assim tão igual há 30 anos. Eu lembro que quando fiz 50, que é próximo da tua idade, não é?
0: Sim, 54.
1: Lembro-me de ter dito à minha mulher que sinto-me como quando tinha 20, não tenho diferença nenhuma. Hoje não diria isso nem na mais otimista das minhas versões de mim próprio. A coisa muda, não é? O tempo passa e o corpo tem alterações. Pronto, é a vida. É a vida. Eu gosto imenso de Bob Dylan. Ele diz numa destas. Foste ver o Bob Dylan aqui quando ele esteve cá?
0: Não fui, não fui.
1: Foi fantástico. E neste último disco tem um poema que justifica plenamente o prémio Nobel que ele ganhou, em que ele diz assim: "Those who are not busy being born are busy dying." E portanto. Eu sinto-me um bocado nessa lacuna de espaço, assim, um hiato qualquer, em que me sinto muito bem, faço coisas de algum prodígio para um ancião da minha craveira, vou nadar todos os dias, ou na Praia da Torre, ou em Pedroços.
0: Ah, na praia?
1: Sim, no mar. Praia, verão e inverno é assim, e quando estou no Algarve também o faço todos os dias.
0: Então é esse
1: poderá ser. Poderá ser.
0: Mas isso agora fez-me lembrar o António Lobo Antunes, que dizia que os seus melhores textos eram escritos, ou foram escritos, quando acordava à meia-da-noite, ou quando se levantava à meia-da-noite e ainda não estava bem acordado, mas já não estava a dormir. Pois. E é um bocadinho esta fase, não é, da vida em que se está um bocadinho a pairar também.
1: Esse estado tem um nome qualquer.
0: Pois tem.
1: Não tem. Que é assim um devaneio, assim, onde
0: está-se a pairar.
1: Não, a mente prossegue por zonas solicitadas e não solicitadas, de modo que as mais interessantes são as não solicitadas, necessariamente.
0: No teu caso, essas não solicitadas, em alguns casos, tens aí alguns pesadelos escondidos? Ou...
1: Não, tenho vários que me perturbam, sobretudo as não solicitadas quando são recordações de um passado que eu às vezes quero pensar que é mero misticismo que eu vou criando à medida que vou ficando mais velho, construindo para mim próprio uma imagem de mim próprio que talvez não seja exata.
0: Uhum.
1: De resto, eu sempre achei fascinante tentar ver-me como os outros me veem, o que é complicado.
0: Consegues?
1: Não, acho que não. Acho que é impossível mesmo.
0: Eu acho que é impossível.
1: Eu fiz uma reportagem das coisas mais interessantes que eu fiz na minha vida. Foi quando estava nos Estados Unidos, na rua 42, que era uma rua de prostituição e de tudo quanto há mal neste mundo. Alguém dirá tudo que não está bom, se calhar.
0: O Robert De Niro passou por lá no Taxi Driver.
1: Exatamente. É a cena e tu vês isso. Pronto. É. Está extremamente bem retratada, porque era assim. Para aí, 94, a Disney comprou todo aquele quarteirão da Rua 42. Todo. De uma vez só, portanto. Era uma zona nobre da cidade. Isto parece um bocado profano dizer-se. Rudy Giuliani foi provavelmente o melhor presidente da Câmara que eles tiveram até hoje. E decidiu recuperar aquilo que era o pé de Times Square, que era uma zona muito vivida. As pessoas tinham medo de entrar. Tinham literalmente medo. E então ele entregou toda aquela zona, durante 6 meses, artistas. E os cinemas que eram cinemas de filmes pornográficos só, perguntares-me, acho, como é que tu sabes isso? Sei. Foram transformados em só o átrio, com dizeres, com poemas. Por exemplo, arte conjuntural, assim, daquele género. Havia uma zona que começavas a andar na rua e havia sapatos colados e entravam por dentro de um desses átrios. Tudo isto muito bem iluminado. Isto numa extensão imensa de exposições, portanto, ou de eventos, acontecimentos. Um dos cinemas também tinha a porta e tinham feito uma retroprojeção com aqueles lábios vermelhos muito grandes do fantasma da ópera, e em que os lábios abriam em fechado e faziam: "Venha, não quero uma menina, don't you want a girl? Oh, come on, a boy, don't you want one? E isto foi extraordinário. E entre as exposições que havia os acontecimentos, havia um grupo de escultores que esculpiam a tua cara com gesso, levava cerca de meia hora, punha uma pasta e tal, e depois faziam um molde e tiravam a tua cara. A maior parte das pessoas não se reconhecia.
0: Tens lá a tua?
1: Não. Sabes que não investias 2 horas, era preciso meter umas palhinhas no nariz, aquilo pareceu-me demais, e eu tinha um câmara alugado à hora, de modo que não deu para fazer.
0: Sim, mas esta ideia de sair de ti próprio para conseguir ser observador de ti próprio, uhum, é uma coisa que todos nós, e quem nos está a ouvir, em algum momento fez. É um bocadinho como olharmos ao espelho, fixarmos o olhar, e às tantas a nossa cara transforma-se também, não é? E deixamos de nos reconhecer um bocadinho como as pessoas que faziam a escultura.
1: Diz a Filomena Mónica, na escola e na universidade é do mais formativo que há, não pela pedagogia que vem de lá formal, mas pela conversa, não é? A conversa é realmente o que te enriquece e que te faz. Eu tive imensos momentos formativos na minha vida, seguramente. Bom, a minha família, claro. Na tropa, a minha família também é sui generis.
0: Não sei se sabem que o Mário Crespo, a primeira experiência universitária que tem, era no Instituto Superior Técnico, como engenheiro.
1: Aqui,
0: não é?
1: Claro.
0: Para estudar para engenharia.
1: A tropa achou que eu era mais hábil para fazer o serviço militar, não é, como alferes miliciano, do que propriamente como engenheiro civil, que seria provavelmente aquilo que eu teria sido, e chamou-me aqui do técnico, e enfim, pronto, eu aceitei o aceno.
0: E foste?
1: Fui, claro que fui.
0: E provavelmente não estarias aqui 50 anos depois, se a tropa não tivesse
1: formado. Não, e não teria sido o que sou hoje, percebes? Teria sido bom engenheiro. Eu tinha dúvidas quanto à engenharia desde o princípio. Foi assim uma pulsão da minha mãe. Eu praticamente não tive pais. Meus pais separaram-se muito cedo, de modo que eu sou o filho da mãe. Eu sou ela.
0: Literalmente.
1: Literalmente. E devo dizer literalmente e provavelmente espiritualmente, acho que sou ela. Acho que provavelmente muito daquilo que eu te estou a dizer será o que ela te está a dizer. Aqui não há transmutação de personalidades.
0: Como é que ela
1: nem
0: se
1: nada.
0: Chamava?
1: Carmen.
0: Carmen. Carmen, bem.
1: É, nome, Carmen. É verdade.
0: É um nome mítico.
1: E gosto dela, gosto de falar dela, gosto de a rever durante muito tempo quando ela me deixou. Aí está, olhava
0: para. Quando é que ela partiu?
1: Há muito tempo, pá. Em 1900 e já estava 90, pá, nem sei, 97.
0: Há 30 anos.
1: 98, acho que 98.
0: Mas continuas a falar dela de uma maneira muito presente.
1: Ah, não, ela está aqui, eu felizmente tenho netas, pá, e gosto de pensar que há partes dela nela. De maneira pequenina, tem nos meus filhos também, é assim um modelo. A minha mulher deu-se muito bem com ela.
0: Lembras-te da voz dela?
1: Lembro-me frequentemente, lembro-me. Ela cuidou de mim desde os meus. Eles separaram-se quando eu tinha para aí 10 anos. E desde aí estive sempre com ela. E ela fez tudo, era professora. Fez tudo para que eu fosse possível. E tive uma infância doirada, uma adolescência tão doirada quanto a minha loucura me deixou que ela fosse doirada. O resto foi tudo culpa inteiramente minha, porque ela era assim, livre ao ponto de me deixar.
0: Então é muito bonito. Já ainda no final do programa ainda falamos um bocadinho da Carmen. Mas é tão bonito ver o Mário Crespo que nós temos saudades de ver todos os dias na televisão. Sim. O grande jornalista, o grande pivô, com a voz embargada quando fala da Carmen. É muito bonito.
1: A ideia que eu quero dar é de uma zona extremamente benigna da minha vida, com a minha mãe, depois o acompanhá-la até ao fim também. A minha mulher teve um papel fundamental nisso, porque foram muito amigas, foram gostavam uma da outra, o que também é, aparentemente dizem que não é frequente, mas não sei se é frequente ou não.
0: Ó Mário, já vamos falar no final. Sim. Ainda vamos voltar aos afetos. Tu pagaste algum preço pela tua exigência de liberdade?
1: Luís Pacheco é que diz, sou livre, não é? Até à libertinagem, eu acho que sou um bocado. Olha, uma perda que foi. Eu tive imensa pena de nunca conhecer o Luís Pacheco. Só o conheci morto. Fui ao velório dele.
0: Foste ao velório?
1: Fui ao velório dele. E vi conheci um filho.
2: Statement.
1: É, conheci um filho. Achei os escritos dele absolutamente fascinantes. Aquela busca de honestidade universal. Não é universal, é total. Que é uma coisa que novamente aqui é tal como ver-se a ti próprio também não consegues. E ele buscou isso e conseguiu concretizar isso.
2: Sem qualquer autocensura.
1: Não, expurgou esse conceito e esse mecanismo da sua vida e não lhe ligou. E como era um homem bruto, acho que foi feliz dentro da sua liberdade.
2: E é possível. Este conceito de liberdade que é tantas vezes mal usado, não é? Porque as pessoas cada vez mais definem liberdade apenas pensando. Isto é um mundo muito polarizado, não só polarizado, mas muito individualista, progressivamente sempre mais individualista, o que é curioso. Mas este conceito de liberdade sempre associado a nós próprios, a cada um de nós, e muito menos associado a uma ideia coletiva, em que a liberdade se define por aquilo que nós estamos dispostos a sacrificar, muitas vezes. E aí eu acho que tu já pensaste muito sobre isso, até estiveste muito nos Estados Unidos, muitos anos em Washington, em Nova York, no mundo, não é? Nas ruas em que o mundo está.
1: Sim, nas ruas 42 de vários sítios.
2: Sim. É possível hoje. A liberdade hoje, e muita gente também define isto como um tempo da grande liberdade, mas eu, pelo contrário, acho que nunca estivemos tão, como dizer,
1: condicionados.
2: Tão condicionados. Não diria aprisionados, mas condicionados.
1: Não, condicionados estamos. A tua pergunta também é importante. Se alguma vez fui ou me senti punido me prejudiquei. Quer dizer, prejudiquei se eu tivesse como objetivo assim inconsciente um percurso normal de ascensão e queda, algures. Surgiram acidentes de percurso, claro. Devo dizer-te que grande parte deles eu atribuo novamente naquela busca de honestidade total. Isto foi medido por um colega nosso, jornalista da África do Sul, que era o último objetivo de um cronista qualquer, era conseguir ter, olhar e dizer isto é honesto. O que eu escrevi está certo, está correto, é insufismável. Não posso dar a volta, não há tinta que lhe dê. O Pacheco escrevia assim.
2: Exato.
1: E quando eu busco isso, eu acho francamente que em variadíssimas situações e com variadíssimas pessoas eu tive um ubris meu distorcido, exagerado. Considerava que o meu objetivo era tão sublime que não pode ser contestado. E dizer-te isto aos quase 80 anos é assim uma espécie de uma confissão e soa quase, e eu tenho a impressão que é isso que se calhar eu quero. É quase um pedido de desculpas. Desculpei lá, isto foi...
2: Mas eu acho tão bonito, quer dizer, isso chama-se juventude, não é? Isso chama-se esperança de deixar uma marca, não é?
1: Houve coisas boas.
2: Tu deixaste uma marca? A maioria das 99% das pessoas não deixam uma marca.
1: Não sei se deixei, sabes? Porque a nossa. Tu tens feito prosas, lavrado escritos. Eu escrevo pouco. Escrevi em jornais, crónicas. Porque a crónica também tem um princípio e um fim em horas e analisa um espaço contido entre parâmetros muito rígidos e portanto está feito e eu concluo. Eu sou de gostar de ver o fim das coisas e o fim das obras. O ter deixado marca, eu duvido, vejo mais, aquilo que eu já te disse uma vez, vejo mais e registro mais marcas em que fui ouvinte do que propriamente em que fui ator, eu, originador. Espectador, registro programas de televisão em que fui espectador mais do que propriamente aqueles em que eu participei.
2: É um pouco a ideia de seres um personagem. Quando estás a trabalhar és quase um personagem e quando estás sozinho a ouvir és tu próprio.
1: Claro que sou. Como todos nós temos uma persona que tu queres. Depende, provavelmente, novamente, inconscientemente, aqui já é a segunda vez que toco no teu microfone, isto vai-se ouvir. Provavelmente, quando vinha para aqui, vinha ao lado com uma coleção de máscaras gregas a pensar qual é que vou pôr.
2: Sim.
1: E ainda não escolhi uma.
2: A qual dos deuses é que vais prestar contas hoje?
1: Não sei, pá. Não. Eu devo dizer-te que eu não me sinto prejudicado em nada na carreira, em absolutamente nada. Eu, de facto, tive agora com novamente a generosidade do Nuno Santos e do Zé Eduardo Muniz, uma ressuscitação quando eu já me imaginava exclusivamente na Praia da Luz a investigar pequenos recifes debaixo d'água, que gosto de fazer isso com as barbatanas e a ver polvos, percebes? Que nunca apanhei um para comer, mas brinquei sucessivamente com eles. E brinco. Agora,
2: povos animais extraordinariamente inteligentes.
1: Acho que sim, não é? acho que sim. Também, novamente, aqui está uma lição para nós, tem uma vida extremamente curta.
2: Sim, acho que um ano.
1: Mas são interessantes e
2: verdade,
1: e interagem.
2: Aliás, eu vi um documentário, eu que gosto tanto, de Paulo Valagareiro, fiquei atravessado com o documentário.
1: Várias pessoas disseram.
2: E agora como é que eu como o polvo? Olha, para nos posicionarmos, claro que regressaste agora de alguma maneira, não? Regressaste, dás opinião, estás outra vez dentro daquilo que é a atualidade. Tu tens alguma rotina? Lês jornais em papel?
1: Tento ler em papel. Gosto de comprar, por exemplo, a edição de sábado do Financial Times. Tento comprá-la. Porque é muito rica. O resto vou lendo as assinaturas digitais, não é? Porque senão era impossível.
2: E continuam a existir imensas histórias, não é?
1: Não, há histórias para serem contadas por todo o lado.
2: Sempre.
1: Por todo o lado.
2: Eu todos os dias acredito que vou voltar ao jornalismo. Depois isso passa-me à hora de almoço, normalmente.
1: Mas
2: voltas, há sempre histórias para
1: voltas
2: contar.
1: Voltas e tu provocas a tua última crónica. Provocou-me, por exemplo, sobre o Mike Rutter, que tu escreveste no Diário de Notícias.
2: No Diário de Notícias.
1: É uma dúvida que tu lanças, a dizer, se foi ele o que é um salvador da NATO, pela maneira como consegue, ou é... O bajulador puro, oportunístico.
2: Ou a bajulação foi uma estratégia que acaba
1: por... Um instrumento, foi.
2: Alguém com outro perfil...
1: Não aguentava.
2: Levava-nos a um abismo, ou não?
1: É uma questão, mas é uma valente questão. Porque eu, por exemplo, devo dizer, com o imediatismo característico do noticiarista de longos anos, eu achei sempre que o Mike Rutter era impossível. Eu preferia alguém assim um bocado mais que pusesse os pés à parede no homem. Tu também já estiveste aqui,
2: claro.
1: Numa entrevista estiveste aqui, tu és extremamente discreto na maneira como comunicas, isso é raro, hein? E é bom. E estou a falar, não imagines que te estou a paternalizar, a engraxar não estou seguramente, mas tu tiveste aqui uma reação quando um dos teus convidados, que não é por nada, mas também tenho muita simpatia por ele e dou muitíssimo bem com ele, fez um elogio ao Trump. Pronto, o homem sim, conhece e tu disseste, ficaste arrepiado. E eu fiquei arrepiado com aquele elogio também. Mas é importante que nós estejamos atentos e tenhamos a lucidez de reconhecer os outros.
2: Mário, e é uma outra coisa, e eu sei que... Se calhar aprendi também contigo, que é esta coisa de nós não podemos transformar-nos naquilo que criticamos. Se estamos a criticar a polarização, o facto de fazermos escolhas nos convidados, já estamos a contribuir para que essa polarização continue, criticando-a depois hipocritamente. Não, é? não faz sentido. Eu não posso condenar as pessoas que me ouvem a pensarem como eu. Não faz nenhum sentido. Não é?
1: Pois não.
2: Mário, diz-me uma coisa. Foram muitos anos em Nova Iorque e em Washington, sim. Muitos anos. Conheceste alguns presidentes americanos, Bill Clinton, George W. Bush. Bem, eu nunca imaginei dizer uma coisa. Filho. Eu tenho imensas saudades de George W. Bush. Afinal.
1: E toda a gente disse.
2: Afinal, George W. Bush não era tão mau assim.
1: O culto que tinha passado pela Casa Branca. Meu Deus. E tiveram aqueles pequenos episódios que eu registei e que tenho tentado de vez em quando recordar. A despedida do casal Bush, quando o Obama foi eleito, foi uma coisa daquelas...
2: Foi exemplar.
1: Exemplar.
2: Exemplar. A passagem de testemunho.
1: A passagem de testemunho, em que a mulher, que era novamente aqui, provavelmente eu vejo aqui alguma transposição, para o caso da minha mãe, ela era professora também, acho que numa escola secundária, portanto, são mulheres com uma visão e um contacto humanístico assim, muito especial e muito apurado. E ela fez notar que isto é um momento histórico muito especial, porque é a primeira vez na história que filhos de escravos ocupam a Casa Branca.
2: Uhum.
1: E vão presidir ao país.
2: É.
1: Felizmente, durante o mandato completo, dois mandatos. E foram um casal notável. E são um casal notável, tu viste a inauguração agora do centro em Chicago, que eu não conheço, mas que um dia espero poder visitar. É uma gente sublime, onde estiveram novamente os Bush, não é? Depois há episódios de humanidade que têm marcado o trajeto desta gente, que mostra que a gente excepcional que chegou a um cargo excepcional, não é?
2: Uhum. Porque... E depois nós temos um presidente que foi um grande presidente, Bill Clinton foi
1: um grande presidente.
2: Mas enredado em casos e em imperfeições. É uma coisa curiosa, não é para falar do Clinton, mas é para falar de outras coisas, que é, Mário, hoje cada vez mais nós estamos a diabolizar quem não é perfeito, como se a perfeição pudesse ser enaltecida. Quando grande parte dos perfeitos que se assumiram como perfeitos foram os grandes ditadores da história.
1: Claro. É? E quiseram impor os seus próprios modelos do que quer que seja. Olha, o Enver Rocha, aparentemente.
2: Não é? O Hitler era perfeito, era uma pessoa que não tinha vícios.
1: Aí um contraponto que eu tenho pensado, e sobretudo, olha, sem entrar em pormenores da espuma dos dias correntes, mas parece haver, às vezes, sobretudo por parte do jornalismo que se vai praticando, tabloidismo ou não, assim uma exigência dura da busca de pormenor. Tu vês isto nas últimas horas.
2: Certo.
1: E uma exigência que tu ficas desconfortável quando a segues como espectador, por exemplo, não como ator. Sei lá, se estivesse a fazer entrevistas àquelas pessoas, era capaz de também ter este comportamento duríssimo e tal. No entanto, a justificação que eu encontro é que essas pessoas estão numa situação de agência total, de grande executivo. Portanto, determinam aspectos do teu cotidiano que te afetam constantemente. Que te afetam para a tua existência, para a tua descendência. Portanto, é uma gente com poder real.
2: Uhum.
1: Não é? Tens que lhes exigir verdade, porque tens que acreditar neles.
2: Certo.
1: Não podes ter dúvidas. Tu tens que guiar do lado que te dizem para guiar da estrada, porque senão é uma desgraça, não é?
2: Uhum.
1: Portanto, eu entendo que a sociedade, quase que instintivamente, eu devo dizer-te que não acredito que haja assim um briefing, tudo quanto és jornalista, interrogador e inquisidor, para dizer hoje vamos àquilo fulano ou à fulana e vamos apertá-lo de toda a maneira e tal. Não, há assim uma espontaneidade quase somática, pá, que te vem e que tu dizes, não, eu tenho que fazer isto, tenho que perguntar isto, tenho que buscar a verdade, o que quer que ela seja.
2: Uhum.
1: A verdade não mistificada é antipática por vezes. Pois claro que é,
2: claro.
1: Não é? Quando tu foges a uma norma, quando tu facilitas. Simplesmente alguém que está numa posição de tanto executivo que coordena a existência de pessoas, infelizmente não pode ter um facilitismo que seja tolerado por essas pessoas. A comunidade é demasiado grande. E a responsabilidade de o ou a fazer ver que é preciso verdade, é enorme. Se calhar o conceito divino é isso. Lembras-te no Exorcista, quando aquele padre mais velho chega, vindo, acho que era da Etiópia, onde tinha...
2: Max von Sydow.
1: Exato, é ele. E então a primeira conversa que tem com o Exorcista novo é diz, olha, vamos entrar, tens que estar com atenção, porque tudo o que ele diz é mentira.
2: Sim.
1: Ele não fala a verdade. Portanto, esta ausência de verdade é o demónio.
2: Uhum.
1: E este combate por, se calhar nem é verdade, por um vislumbre de verdade, pelo plausível.
2: É o bem.
1: É o bem.
2: Como
1: tem, e tem que ser o bem, por incómodo que seja, sabes?
2: O meu convidado hoje é, não vale a pena dizer, não é? Basta ouvi-lo um bocadinho e percebe-se logo que é o Mário Crespo. É um prazer estar a falar contigo, sinceramente. Olha, Mário, e tu viveste em três continentes. Viveste em três continentes, na Europa, na América e em África, em Moçambique. Posso dizer também o teu país? Vezes Moçambique
1: todos...
2: como um país teu?
1: Não vejo porque a minha despedida foi, levou de facto de Moçambique, depois de ter vivido lá, como vês, o ano mais formativo, o período mais formativo da minha vida, com a minha mãe. Não fui gerado em Moçambique, nasci em Coimbra.
2: Eu sei.
1: Mas fui primeiro para a Zambésia, para o Oxindo. O meu pai trabalhava num banco e depois fomos para Lourenço Marques. Despedi-me francamente de Moçambique durante a tropa. Despedi-me francamente de Moçambique. Senti variedíssimas coisas. Senti que, para já, que não pertencia totalmente, porque conheci imensa gente do norte a sul. Eu, como a última fase, então, que foi no gabinete de imprensa do general Caúsa, foi uma denomadização completa, que eu levei jornalistas, colegas nossos ao mato. E portanto tive uma visão daquela terra como não tinha do Niassa.
2: Muito novo, Delgado. Tinhas 22 ou 23 anos.
1: Sim, tinha, fui para a tropa com 21.
2: Pois. Conheceste o Jorge Jardim?
1: Muito bem.
2: Muito bem.
1: E viajei com ele e com o Caúsa numa grande banja que o Caúsa fez para convidar o Ministro da Defesa da África do Sul, que era o Pietro Botta, que foi presidente, desde conhecedor da história contemporânea da África do Sul. É verdade. E fomos com o Jardim, acompanhou parte da viagem, fomos a Cabo Arabaça e a vários teatros operacionais. E acabou com... Não foi celebrado, mas isso também é um livro de Matos Gomes, que escreveu
2: Matos Gomes.
1: Sobre a Alcora, um acordo entre a África do Sul, a Rodésia e Moçambique e Portugal, necessariamente.
2: Uhum. Ele que esteve na Operação de Nogórdio, não é?
1: Exatamente. Foi feito assim com uma grande dose de voluntarismo do general Caúsa, que foi...
2: Que homem é que era o general Caúsa?
1: Sem dúvida vou-te dizer que é uma das figuras paternais que eu mais gosto.
2: Uhum.
1: Há outros, há jornalistas na SABC, por exemplo, que eu recordo mesmo.
2: Paternais no sentido de terem substituído de alguma maneira.
1: Sim, substituir. Eu tenho a impressão, o facto de eu não ter pai, tenho a impressão que me fez avançar até idades excessivas, se calhar, à busca assim, de uma figura paternal que eu pudesse admirar completamente. Houve um tipo chamado Brian Silvers, que foi quem me deu emprego na SABC, quando eu, francamente, não merecia qualquer espécie de emprego. e que depois acompanhei também muito e herdei um programa dele, por exemplo, na SABC rádio, curiosamente um programa.
2: Pensas em português?
1: Às vezes, mas não
2: nem
1: sempre.
2: Nem sempre,
1: não. Uhum. Deve haver um dialeto qualquer misturado, muito misturado. Leio com muitíssimo mais prazer em inglês, e quando há originais em inglês eu procuro inglês.
2: Procuras o inglês. Mário, deixas-me fazer aqui um exercício, que é aquele exercício muito típico de dou palavras ou nomes e tu dizes-me.
1: Sim.
2: O que vem à cabeça, sem pensar muito. Leonor.
1: É o amor da minha vida.
2: Há duas mulheres que são... Ei, tu tens filhas, mas...
1: Bem,
2: mas
1: Leonor... Não se compara.
2: Leonor e Carmen.
1: Leonor e Carmen, sim, não se compara. É a zona onde tu consegues furar todas as barreiras que eu eventualmente...
2: Lembras-te quando a viste pela primeira vez?
1: Ah, lembro-me perfeitamente. Vais ficar muito surpreendido que crescemos na mesma terra. Temos 10 anos de diferença. E eu lembro de a ver saltitar. Eu fazia vela no Clube Naval de Lourenço Marques e de ver a família dela saltitar. A família dela, curiosamente, a família dela era o contraponto da minha ausência de família. E eu admirava a estética daquela gente. Tinha um pai que era um homem lindíssimo, imponente. que foi, lá foi presidente do clube, portanto era assim uma figura
2: popular.
1: Não, forte, imponente. Imponente é o termo para descrever o Júlio Alfaro Cardoso. Uma mãe que era muitíssimo bonita. Duas filhas, uma mais nova, a Leonor, e a Teresa, que era mais velha, e o Luís. E eu via estes três filhos e estes dois pais, que era normal, e passava às vezes em frente à casa deles, uma vivenda normalíssima também, vivendas normais em Lourenço Marques, e conscientemente dizia que sorte que esta gente tem. Toda, não é? No meu caso, essa ausência foi colmatada pelo afeto muito grande que a minha mãe me deu e pelas condições de vida que ela me deu.
2: E, portanto, uns anos depois?
1: Uns anos depois, aqui, acidentalmente, vindo da África do Sul, tive uma primeira relação que não teve fruto, nem afetivo, nem genético, não tivemos filhos. Casei-me durante a tropa. Também é uma altura boa para se casar. A gente conhece e pergunta assim como uma excelente pessoa sul-africana que a gente conhece e diz assim, então o que é que fazemos agora? Agora casamos, não é? E realmente casamos. Nessa altura já estava em Nampula. E Nampula era uma cidade agradável. Nessa altura tinha base em Nampula, num apartamento da tropa, ao lado do apartamento do Carlos Pinto Coelho, coitadinho, que nos está a ouvir aqui, mas também esteve no gabinete de imprensa do Cabuso.
2: Uhum.
1: E pronto.
2: Isso era uma equipa de luxo, não é?
1: Era, teve os seus momentos, era divertido. Então estás a ver, o nosso capitão de unidade era um arquiteto, Miguel Arruda, um excelente arquiteto.
2: Sim.
1: Um homem com uma visão também do mundo. Tem obra aqui na Expo.
2: Olha, tu pediste a mão de Leonor ao pai dela, imponente.
1: Comuniquei-lhes.
2: Comunicas.
1: Mas pedi sobretudo à Leonor, formalmente.
2: Sim.
1: E tivemos um namoro quando, portanto, já a diferença de idades de 10 anos não era notável. Quando, por exemplo, tu imagina que a Leonor tinha 8, quando eu tinha...
2: 18.
1: 18. Portanto, e 18 terá sido o meu período áureo no Clube Naval de Lourenço Marques, não é?
2: Foi
1: antes de ir para Lisboa, para o técnico. Nós já reencontrámos aqui em Lisboa, através de um amigo comum. Novamente, no Clube Naval de Lisboa. Eu fazia vela cá depois. Portanto, havia aí uma reconstituição de passados.
2: Isto realmente, para quem não acredita, os acasos, não é? Para uns é o destino, é Deus, o acaso. Mas isto é imprevisível.
1: De facto,
2: a vida.
1: É um ciclo que se fechou, não é?
2: Sim.
1: Olha, nós falamos a mesma língua.
2: Agora vamos fazer isto um bocadinho mais politicamente picante.
1: Está bem.
2: Por exemplo, se eu te perguntasse, Luís Montenegro ou Passos Coelho?
1: Passos Coelho.
2: Salazar ou André Ventura?
1: Ai, nenhum deles.
2: Cunhal ou Francisco Louçã?
1: Cunhal.
2: José Luís Carneiro ou Mário Centeno?
1: Mário Centeno.
2: Mar. Dizem-me que o mar, agora tive a certeza, quando me falas do Clube Naval, ainda por cima desta história maravilhosa com a Leonor, do vosso encontro que estava escrito numa estrela qualquer.
1: Sim, tivemos
2: o mar é uma coisa muito importante para ti, eu sei.
1: Agora já não tenho. Já vendi-o há pouco tempo, porque andava pouco e não andava praticamente nada. Mas os nossos filhos cresceram a bordo, num veleiro lindíssimo que tínhamos. O primeiro, pequenino, chamava Take Five, e o segundo chamava-se Nora. Nora. Nora é o domínio vivo de Leonor.
2: Sim,
1: então,
2: sim.
1: Bora, bora, é Nora, Nora. E esse esteve connosco até ao fim. Ainda demos muitos passeios, não? Muitos.
2: Sim,
1: o mar é parte da minha vida, ainda hoje, como vês, o nadar todos os dias. Eu, por exemplo, identifico muito isso como um regresso a...
2: Olha, nesta fase final, mas ainda temos há algum tempo, nós conseguimos, na verdade, conseguimos sobreviver 900 anos, não é? Onde os outros falham, nós vamos conseguindo, não é? Eu lembro sempre desta coisa extraordinária. Nós temos uma improbabilidade, não é? Os bascos têm aquela língua de combate, os catalães também têm aquela língua de combate, mas eles não conseguiram ficar independentes e nós conseguimos. Temos esta coisa particular de sermos muitas coisas contraditórias, um grande dote diplomático, não é? Uma capacidade diplomática ao longo destes 900 anos de conseguirmos. Portugal... Tu sentes-te absolutamente português, apesar de às vezes não pensares em português?
1: Não.
2: Não te sentes absolutamente português?
1: Não.
2: O que é que em ti é português?
1: A língua. Falada.
2: Falada.
1: As pátrias são várias, sabes? Eu por exemplo, houve partes muito formativas da minha vida na África do Sul. Naquelas em que eu me defini, vá lá, se é que eu alguma vez me defini intelectualmente, mas terá sido aí. Com a ajuda do Brian Silvers, que eu te disse, aquele jornalista.
2: Um dos teus pais?
1: Não houve muitos mais, também te digo. O Calusa foi uma surpresa na minha vida. Como já disse, foi alferes miliciano, não é? A diferença entre um alferes miliciano e um general comandante em chefe de uma região militar em estado de guerra é abissal. E eu tive um contacto muito íntimo com ele. Ele nunca na vida me fez sentir essa diferença, devo dizer. E, no entanto, tinha aqueles galões estrelas num fundo vermelho. Nunca se vestia de camuflado. Vestia sempre com a farda número 2, normalíssima.
2: Mas é engraçado, porque eu não conheci Calusa de Arriaga e outros sim. generais de... conheci o Costa Gomes, o general sim. Costa Gomes. Há também aí diferenças, não é? Nós comparamos hoje a generalidade e acabamos por conhecer muitos generais pela sua participação mediática e há diferença entre os generais de há 40, 50 anos e 60 anos e os generais hoje...
1: Há diferença entre os homens de há 40 ou 50 anos.
2: É isso, não é?
1: É isso. É. O Calusa era engenheiro, devo dizer, de formação, não é? Depois entrou para a Academia Militar, mas era engenheiro de formação. De resto, a minha alma mater militar era o agrupamento de engenharia de Moçambique também. De modo que isso não trazia identidade, nunca discutimos minimamente problemas técnicos, falámos de várias coisas. Com o Calusa continuei a dar-me depois da tropa. Ele teve aqui o pré que foi desastroso para com ele. Ele teve preso um ano sem culpa formada. Eu tenho dúvidas e digo-te isto é curioso que depois não há coincidências, pois não, mas houve há dias uma homenagem ao Calusa na Associação da Força Aérea e a família teve a generosidade de me convidar para assistir e participar. E eu tenho pensado nos últimos dias, e é algo que eu tenho tido, sou profundamente amigo, por exemplo, de um camarada meu militar, que fez parte da tropa comigo, é o Mário Tomé, ainda hoje nos vemos, e temos uma relação extremamente amigável.
2: E que acaba de sair do Bloco de Esquerda.
1: E acaba de sair, foi mandou-me um comunicado.
2: Estive
1: com ele também recentemente num colóquio. E digo-te isto com toda a sinceridade. Eu, se estivesse cá no 25 de Abril, projetando-me, eu saí da tropa em Fevereiro, vê lá, nem fui beneficiado por nada. Portanto, saí em Fevereiro, em Abril já eu estava na...
2: Em Abril estavas na África do Sul.
1: Já na África do Sul. Portanto, mas não, se tivesse sido um ano antes, era menos um ano de tropa.
2: Conheceste, por curiosidade, o Jaime Nogueira Pinto e a Maria Eugénia Nogueira Pinto?
1: Muito bem.
2: Já na África do Sul?
1: Não, conhecias cá. Eu e o Jaime ainda fizemos um projeto uma vez de um documentário sobre a UNITA. E sim, temos um trato muito cordial. E ele pensa de uma maneira substancialmente diferente da minha, particularmente no que se refere. Temos um trato muito cordial. E ele pensa de uma maneira substancialmente diferente da minha, particularmente no que se refere a várias áreas da política atual. Mas é uma crítica.

0: enlouquecer porque reúne todas as vozes do mundo que conhecia. E nós acabamos por ser isso. Nós somos interlocutores de uma série de paixões que passaram por nós. A Zezinha terá sido uma delas.
1: Vamos sendo cada vez, à medida que envelhecemos também, vamos transformando por dentro, vamos tendo por dentro um cemitério cada vez maior, de gente viva, não
0: gente
1: é? De
0: gente viva.
1: Às vezes, eu digo sempre isto, às vezes mais viva do que quando estavam vivos.
0: Ah, sim, para nós, seguramente. Para nós. Temos, não sei se tu tens aquela dúvida, certeza, de quando eu for, acaba o universo, não é? E portanto, é um problema do diabo, não é?
1: É um problema do diabo. E ainda tenho que chamar aquele padre sueco, pá. Aquele padre sueco do exorcista.
0: O exorcista.
1: Max von Sydow. Nunca acredites, pá, nunca acredites naquilo que ele diz, porque é tudo mentira.
0: É tudo mentira.
1: É tudo mentira.
0: Extraordinário.
1: Mário, 3 minutos, 2 ou 3 questões para acabarmos. Tens 3 filhos, não é?
0: Sim.
1: E quantos netos?
0: 5.
1: 5 netos.
0: Vão dos 20 aos 2 agora. Um faz anos agora este domingo.
1: É muito bonito, não é? Esta coisa.
0: É magnífico, pá. Ver a vida desdobrar-se.
1: Esta coisa do tempo.
0: Ainda por cima, este último pátio tem o azar de ter nascido com os dentinhos separados aqui também.
1: Sim.
0: Portanto, tem umas semelhanças comigo.
1: Tem mesmo. Como é que ele se chama?
0: Tomás Maria.
1: Há algum neto que se chame Carmen? Há uma neta?
0: Não, eu nunca meti nos nomes. Deixei que a liberdade deles. Não, há David. Não.
1: Sim.
0: Há Vera, que é um nome bonito também. Não, Carmen não há.
1: Nestas palavras.
0: Carmen não houve só uma. Pá.
1: Se eu te pedisse morte, o que é morte em ti?
0: Não gosto de pensar que acontece.
1: É porque gostas da vida.
0: Sim, tenho. O Yannis é que disse, olha, numa cerimónia, também numa coisa em que participávamos, disse: nós que temos a imensa honra de estar vivos. Eu tenho a imensa honra de estar vivo. E adoro estar vivo. E adoro a vida em geral, adoro multiplicar-se à minha frente. E desejo que eles tenham uma vida tão cheia de incidentes como a minha.
1: Cozinhas.
0: Ai, muito.
1: Se hoje à noite a tua mãe Carmen fosse jantar à tua casa, o que é que lhe preparavas?
0: Assim, caril de camarão que ela gostava.
1: Com um picantezinho?
0: Pouco, não muito. Ela é muito moderada.
1: E Deus? Existe? Tens uma relação próxima? Tens contacto? Tens o teu telefone?
0: Não tenho contacto. Tenho a impressão que tenho pulsões cabalísticas às vezes, percebes? Eu gosto daquelas zonas do Antigo Testamento em que ele diz: quem é que tu és? Eu sou quem eu sou. Não tem nome. Gosto desse conceito. Gosto de Spinoza, quando ele diz: Deus, portanto, a natureza.
1: Uhum.
0: Se calhar sou um bocado animista, talvez tenha vindo da África, não sei. Mas gosto de interpretar como divina. Gosto, se calhar era bom que enunciasse de vez em quando 2 ou 3 litanias para tentar comunicar com ele, se ele ouvisse, ou ela. Também há essa dúvida.
1: Não binário, não é?
0: É, absolutamente.
1: Bom, Mário, última questão. Como tu... É uma questão que foi colocada por ti de uma outra maneira, e eu não te fiz a pergunta naquela sequência, quando falavas de: é tão difícil ver-nos como os outros nos veem.
0: Sim.
1: Quem é o Mário Crespo?
0: Não te sei responder. Provavelmente não te sei responder. Eu devo ter coisas sublimes, com toda a franqueza, admiráveis, e devo ter coisas detestáveis, completamente detestáveis. Daquelas coisas, quando, por exemplo, tu ralhas com um filho teu e tu pensas assim: como é que eu estou a dizer isto? Percebes? Eu, não é?
1: Os grilos falantes, não é? Que às vezes falam.
0: Absolutamente. Mas é exatamente essa figura.
1: Não é? Dizem coisas horríveis. Sim, nós perguntamos: claro. quem é esta pessoa que está a falar por mim?
0: Pois.
1: Somos nós.
0: Não sei, nem sei se quero, olha, quero ter genuinamente, é o que eu procuro, ter o agrado e o respeito. Mas o agrado, sobretudo, eu luto por ter o agrado da Leonor, francamente. Se me perguntares o que é que eu quero de vida, talvez isso. E quero viver com

0: Não creio ainda. Ainda vou estar neste estado de inconsciência, de imortalidade completa. Pá, não...
1: Ainda dão de mão dada?
0: Ai, frequentemente, sim. Não há dificuldade nesse género de trato, não há.
1: Mário Crespo foi o nosso convidado hoje. Muito obrigado, Mário.
0: Obrigado.
1: É um prazer muito grande.
0: Não.
1: Foi um prazer muito grande, um privilégio. Grande jornalista, grande mestre.
0: Terá tido seus dias, como eu digo às vezes na rua, quando me abordam, pá, ainda acontece isto, eu digo, terá dias bons e dias maus, não é? Mas...
1: O importante, como dizia Jorge Sampaio, uma vez disse-me assim, o importante é o balanço. Não é? Na altura em que nós fizemos as contas entre o deve e o haver, é o balanço. O teu balanço é extraordinário.
0: Não é? Obrigado, Luís.
1: Um grande abraço.
0: Tu és muito generoso.
1: Até breve.
0: Obrigado, até breve.

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1: Estamos a 2 minutos do meio-dia.

0: 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Meio-dia em Portugal Continental e na Madeira, são 11 horas nos Açores. Em destaque nesta edição.
1: O líder do PS volta a defender o adiamento da data de candidatura dos alunos ao ensino superior por causa das polémicas na correção dos exames. Carneiro critica ainda a postura do governo sobre o aumento dos combustíveis. A secretária de Estado dos Assuntos Fiscais garante que o mecanismo extraordinário de redução do imposto sobre produtos petrolíferos vai manter-se enquanto for necessário.
0: Notícias, edição da jornalista Sandra Henriques.
1: O secretário-geral do PS volta a insistir que o governo deve adiar a data da candidatura dos alunos ao ensino superior. Em Vila Nova de Gaia, José Luís Carneiro foi confrontado esta manhã com estudantes que tiveram problemas na classificação dos exames. Para o líder socialista, a igualdade neste processo está comprometida.
2: O governo deve adiar a data da candidatura ao ensino superior. Deve fazê-lo em articulação com o Conselho dos Reitores das Universidades Portuguesas e com o Conselho dos Institutos Politécnicos, por forma a garantir que os alunos terão igualdades, digamos, uma oportunidade de candidatura relativamente equivalente, porque já não há igualdade entre os alunos que concorrem ao ensino superior. E, portanto, essa igualdade já se quebrou. E por isso é que nós exigimos um conjunto de questões e de perguntas ao Governo que terão de ser respondidas até setembro.

0: estamos a falar de milhares de jovens. Milhares de jovens e das suas famílias que viram as suas vidas absolutamente prejudicadas.
1: À margem de um encontro com militantes socialistas há pouco, José Luís Carneiro criticou também a postura do governo sobre o aumento dos combustíveis e da carga fiscal.
0: A partir de amanhã, cada portuguesa e cada português vai pagar mais de 40 cêntimos por cada litro de gasóleo e mais de 30 cêntimos por cada litro de gasolina. E isto está a asfixiar a vida das famílias desde que tínhamos em consideração que as famílias estão a pagar hoje mais também pelos bens alimentares, estão a pagar mais pelas rendas da casa e estão a pagar mais para conseguir fazer uma vida minimamente digna. E o Governo tem o dever de responder às propostas que apresentámos à Assembleia da República e já agora os partidos que chumbaram essas propostas, entre os partidos que chumbaram está o Chega, que chumbou essas propostas, está a Iniciativa Liberal e estão os partidos da AD que chumbaram essas propostas para a redução do IVA, nomeadamente sobre os combustíveis.
1: Declarações de José Luís Carneiro aos jornalistas há pouco em Gaia. E na véspera de mais um aumento do preço dos combustíveis, a Secretária de Estado dos Assuntos Fiscais garante que um mecanismo extraordinário de redução do imposto sobre produtos petrolíferos e energéticos vai manter-se enquanto for necessário. O mecanismo vai baixar amanhã o preço do gasóleo em 1,5 cêntimo. Em entrevista à RTP, Antena 1 e Jornal de Negócios, Cláudia Reis Duarte afirma que não está em cima da mesa retirar o mecanismo.
2: Nós não podemos deixar de acorrer aos portugueses quando os preços têm vindo a subir desta maneira. Portanto, este mecanismo manter-se-á enquanto ele for necessário, continua a ser calibrado semanalmente em função da evolução do preço dos combustíveis, não está em cima da mesa retirar este mecanismo. Enfim, tivemos aí há umas semanas a expectativa de que a situação pudesse melhorar. Infelizmente, nas últimas duas semanas não aconteceu e, portanto, o mecanismo manter-se-á enquanto ele for necessário tem custos associados naturalmente, mas entendemos que é necessário e útil aos portugueses. E, portanto, enquanto for, manter-se-á.
1: Nesta entrevista, a Secretária de Estado dos Assuntos Fiscais não consegue quantificar o impacto na receita do Estado, um mecanismo extraordinário de redução do imposto sobre produtos petrolíferos, mas fala de um impacto muito grande. É uma entrevista que pode ouvir na totalidade no programa Conversa Capital, aqui na rádio, depois das notícias da 1 da tarde. A Comissão de Trabalhadores do INEM critica a transferência de 100 ambulâncias de suporte imediato de vida do INEM para as unidades locais de saúde. É uma mudança prevista na nova orgânica aprovada pelo Governo em meados deste ano e confirmada pelo Presidente do INEM, Luís Mendes Cabral, em declarações à RTP. O porta-voz da Comissão de Trabalhadores do INEM, ouvido há pouco pela Antena 1, mostra-se preocupado com esta retirada de viaturas que, diz Rui Gonçalves, pode afetar 71 concelhos.
3: Nós estamos contra, principalmente, contra uma retirada de 100 viaturas do dispositivo do Sistema Integrado de Emergência Médica, que vai, obviamente, criar constrangimentos naquilo que é o socorro e naquilo que é a prestação de cuidados de emergência em Portugal. Porque retirar 100 ambulâncias não é a mesma coisa que substituir uma ou duas viaturas em um ou dois concelhos. Estamos a falar de 71 concelhos que ficam afetados e que sem esta capacidade de socorro por parte do INEM.
1: A Comissão de Trabalhadores do INEM acredita que vai haver um risco acrescido para os doentes porque os parceiros, bombeiros e a Cruz Vermelha ficam sobrecarregados. Em França, as chamas estão já a 15 km da área metropolitana de Bordeaux, mas uma evacuação da cidade não está na ordem do dia. Afirmações do Presidente da Câmara de Bordeaux, Thomas Cazenave, na última hora em conferência de imprensa, no Centro de Exposições de Bordeaux, onde estão as pessoas que foram retiradas de casa. Está também o enviado especial da RTP, Cristiano Costa, que nos fez à rádio a uma hora um retrato do ambiente na cidade de Bordeaux.
4: Nas ruas de Bordeaux sente-se o cheiro queimado, o ambiente é pesado, com muito fumo na sequência dos incêndios que já duram há 4 dias. Milhares de pessoas tiveram de ser retiradas de casa, muitas delas estão no Centro de Exposições de Bordeaux. Falamos há pouco com uma família de portugueses que saíram de casa ontem por volta das 5 da manhã devido às chamas que se aproximaram da habitação. Passaram a última noite aqui neste pavilhão. Há muitas macas espalhadas pelo chão. Há também crianças assustadas com aquilo que está a acontecer. Não têm ainda previsão de quando é que podem regressar às suas localidades, às suas terras. Neste momento há muitas estradas que estão cortadas devido ao incêndio. Os bombeiros não conseguiram ainda controlar o fogo, que já consumiu 42 mil hectares.
1: O ministro francês do Interior admitiu também esta manhã que a situação continua muito desfavorável no terreno. E em Espanha, mais de 150 mil hectares já arderam desde o início do ano por causa dos incêndios. O balanço foi feito esta manhã pelo presidente do governo espanhol, Pedro Sánchez.
5: A magnitude do desastre que estamos vivendo, por desgraça, um ano mais.
6: A dimensão da catástrofe que estamos a viver, infelizmente, de novo no nosso país, é muito difícil de aceitar. Ontem avançámos com o número de 130 mil hectares afetados e queimados desde o início do ano. Hoje já ultrapassámos os 150 mil. Em menos de 24 horas passámos de 130 mil para 150 mil hectares, com quase uma dezena de grandes incêndios, num total de 32 grandes incêndios desde o início do ano. Se os números não me falham, parece-me que isso significa multiplicar por 6 o número de hectares afetados em comparação com o ano passado, que já tinha sido um ano particularmente grave em termos de áreas atingidas por grandes incêndios.
5: Como consequência de grandes incêndios.
1: Pedro Sánchez em declarações aos jornalistas depois de uma visita esta manhã ao posto de comando avançado perto de Ávila. O Grande Prémio do Bahrein de Fórmula 1 vai ser na Malásia no início de outubro por causa da guerra no Médio Oriente. O anúncio foi feito pela Fórmula 1 e pela Federação Internacional de Automobilismo há pouco à margem do Grande Prémio da Hungria. O governo da Malásia concordou em sediar o Grande Prémio do Bahrein no circuito de Sepang entre 2 e 4 de outubro.
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7: Muito boa tarde. Passam 9 minutos do meio-dia a seguir Visão Global na RTP Antena 1, edição de Mário Rui Cardoso.
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13: A situação no Estreito de Hormuz outra vez problemática e agora agravada pelas ameaças dos Houthis de interromper o trânsito pelo Estreito alternativo de Bab al-Mandab, no Mar Vermelho. Também a crise política na Ucrânia, que se abriu com a admissão do Ministro da Defesa, Mikhail Fedorov. Um olhar sobre a primeira semana do novo governo britânico, dirigido por Andy Burnham, e sobre a composição do novo executivo, e uma revolta de estudantes em curso na Índia, a chamada Revolta das Baratas, o maior incómodo até à data no terceiro mandato do Primeiro-Ministro Narendra Modi. São os temas do Visão Global. Bem-vindos.

0: Alta atenção outra vez no Estreito de Hormuz e agora também no Mar Vermelho, onde está outro estreito importante para o comércio marítimo naquela região, o Estreito de Bab al-Mandab, porque os Houthis do Iémen, apoiados pelo Irão, entraram também na guerra, ameaçando impor um bloqueio naval à Arábia Saudita e atacando já também petroleiros sauditas no Mar Vermelho. Teresa Almeida Cravo, comentadora de assuntos internacionais da Antena 1, boa tarde. Começando por esta entrada dos Houthis no conflito, ela foi desencadeada por um primeiro ataque saudita ao aeroporto internacional de Sana'a, no Iémen, mas terá sido de facto esse o detonador? Ou terá sido mais a pressão do Irão sobre os Houthis para que alvejassem navios no Mar Vermelho como resposta aos novos ataques americanos contra o Irão que duram já há quase 15 dias?
1: Portanto, os Houthis apresentaram o bloqueio atual, não é, como resposta ao bloqueio saudita de que falavas e também essa recente escalada militar do ponto de vista do bombardeamento do aeroporto de Sana'a. Portanto, a decisão é apresentada não apenas como um gesto de solidariedade para com o Teherã, mas como parte integrante da própria guerra dos Houthis com o Riad. E eu acho que é importante também falar aqui numa ideia muito enraizada no discurso político e mediático no Ocidente, de que os Houthis, assim como o Hezbollah e milícias iraquianas como Assad al-Haq ou a Badr, serem simplesmente proxies do Irão, ou seja, atores que meramente agem em nome deste. E eu acho que essa linguagem também precisa de ser questionada e tem vindo a ser cada vez mais questionada. O termo proxy refere a uma relação de subordinação quase mecânica, não é? Há um ator que executa a vontade de outro ator. Mas os Houthis não são apenas um peão, não é? Que terá um move no tabuleiro sempre que lhe apetece. São um ator político-militar, com uma base social própria, com um projeto político próprio, com objetivos que resultam em grande parte da realidade do Iémen. É evidente que existe aqui uma relação muito estreita com o Irão, não é? Não precisamos de cair no extremo oposto de negar a influência iraniana. Estes grupos recebem apoio militar, tecnológico, político de Irão, mas isto não significa que haja uma ausência total de autonomia estratégica. Os Houthis tomam decisões em função dos seus próprios cálculos políticos e militares. E essas decisões coincidem muitas vezes com os interesses do Irão, mas não são meramente ditadas por este. E depois também há aqui, parece-me, um segundo equívoco, que é falar de proxies faz parecer que toda a influência flui numa única direção, que é basicamente tudo o que é ditado por Teherão é imediatamente executado pelos seus grupos chamados de proxies.
0: Portanto, eles não são paus mandados, digamos.
1: Não são. Esta relação é uma relação de interdependência assimétrica, ou seja, há efetivamente uma assimetria, mas há uma enorme interdependência, porque se nós pensarmos, estes grupos oferecem ao Irão algo que é de enorme valor, dão-lhe imensa profundidade estratégica, não é? Dão-lhe capacidade de projeção regional, são elementos essenciais na sua estratégia de dissuasão contra Israel e, portanto, o Irão fornece armas, financiamento, tecnologia, apoio político, mas estes atores oferecem-lhe um alcance estratégico que o Irão não tem sem eles e, portanto, é uma relação assimétrica, mas não é de controle unilateral. É muito mais rigoroso falar-se aqui de uma convergência de interesses e de uma rede de alianças assimétricas do que uma simples relação de comando e de obediência, não é? Que é pautada por uma agenda comum, e essa agenda comum é aquela que nós chamamos, não é, de eixo de resistência. Eu acho que é importante também desmistificar essa ideia, porque ajuda a compreender melhor a dimensão de segurança regional, não é? Estes grupos não são apenas instrumentos de política externa iraniana e são também atores que moldam essa política externa iraniana e também condicionam as opções de Teherão. É importante perceber como é que isso funciona. Convém, por exemplo, relembrar-nos que, a dada altura, antes do acordo que agora está por terra, não é? Do acordo de cessar-fogo com os Estados Unidos, houve uma fase em que esse acordo estava mais ou menos em via de ser consubstanciado, e é o Irão que coloca a ligação com o cessar-fogo no Líbano com o Hezbollah como condição, ou seja, está disposto basicamente a sacrificar a assinatura daquele acordo para, de alguma forma, proteger esta relação que tem com o Hezbollah. Portanto, a política externa de Teherão também é condicionada por estes atores, é importante nós percebermos isto. E eu acho que este episódio que nós estamos a falar agora, não é, que está a ocorrer, ilustra esta realidade. Claro que é evidente que a intervenção dos Houthis no Mar Vermelho beneficia o Irão, obviamente, porque está a ampliar o conflito, está a dispersar a pressão militar, está a aumentar enormemente os custos para os Estados Unidos e para os seus aliados na região, mas beneficia igualmente os próprios russos. Por um lado, não é? Permite-lhes responder à Arábia Saudita num contexto que é um contexto específico da guerra do Iémen, e também lhes permite aproveitar uma frente regional que já estava aberta pelo Irão, certo? E, portanto, em vez de estarem isoladamente numa nova confrontação com a Arábia Saudita, assumindo os custos políticos e militares sozinhos deste tipo de confrontação, estão a inserir a sua ação num conflito que é mais amplo. O Hezbollah fez o mesmo no Líbano, certo, em relação a Israel. Portanto, eu acho que é importante perceber aqui que há uma lógica de, em que os Houthis neste momento o que estão a fazer é multiplicar o impacto estratégico das suas ações, precisamente por estarem a incluir os seus objetivos, que são objetivos próprios, numa dimensão que é uma dimensão regional mais vasta.
0: Estas ações dos Houthis afetam muito as exportações de petróleo saudita, que neste momento só pode sair por ali, pelo Mar Vermelho e pelo Estreito de Bab al-Mandab, uma vez que pelo Estreito de Hormuz não pode sair. Isto parece ser uma ameaça ainda mais séria para os mercados da energia, já muito Sim. desestabilizados. O preço do Brent, aliás, já voltou para cima dos $100 o barril.
1: Sim. Portanto, a Arábia Saudita tinha encontrado uma forma de reduzir a vulnerabilidade do fecho do Estreito de Hormuz, que era utilizar o oleoduto este-oeste, não é? Que vai até Yanbu no Mar Vermelho, e estava a conseguir, nos últimos dados, exportar cerca de 5 milhões de barris por dia, e em que, aliás, cerca de metade desse petróleo depois chega para mercados asiáticos, através precisamente de Bab al-Mandab. E, portanto, e aliás, 12% das segundo as estatísticas do comércio mundial passa por aí. Se este estreito também se torna inseguro, primeiro, para a Arábia Saudita, essa alternativa deixa de funcionar plenamente, não é? Depois, para efeitos dos mercados, aumenta imenso o tempo de transporte. Os dados dizem-nos que se os navios tiverem que contornar a África, não é, e fazerem a rota pelo Cabo da Boa Esperança, vão passar a demorar 48 dias a chegar até à Ásia, quando antes faziam isto em menos de 20. Estamos a falar de acrescentar milhões de dólares por viagem, não é? Não significa que o petróleo deixe de chegar aos mercados, mas chega muito mais tarde, chega muito mais caro. E neste momento chega com bastante mais incerteza, não é? Porque não sabemos exatamente como é que o resto desta nova fase no conflito vai continuar, não é? Portanto, há aqui uma parte muito importante do comércio mundial que está novamente em causa. E também, os russos, pela experiência de exemplo, de 2023, não é? No Mar Vermelho, percebem que não precisam, eles atacaram navios, é verdade, mas eles não precisam efetivamente afundar muitos navios, basta criar uma situação de insegurança tal que seguradoras e companhias de navegação vejam obrigados a mudar a rota.
0: A retórica de ambos os lados volta a estar muito acesa, com Trump outra vez com as habituais ameaças de destruir tudo, mesmo infraestruturas civis como pontes e centrais elétricas, se o Irão continuar a atingir navios no Estreito de Hormuz, com o Irão também ameaçador e a atacar países vizinhos aliados da América, nomeadamente o Bahrein, o Kuwait e a Jordânia. Ou seja, Teresa, formalmente, as negociações continuam, mas aparentemente para nada.
1: Bem, esperemos que não seja para nada, no sentido em que a única solução possível aqui vai continuar a ser a solução em cima da mesa das negociações, não é? Mas há uma falta enorme de confiança. Eu acho que o que nos salva aqui e pensar que efetivamente isto vai ter que encontrar um novo caminho do ponto de vista de solução política é o facto de haver interesse em chegar a um acordo. Nenhuma das partes neste momento beneficia de uma guerra prolongada. É verdade que eles estão aqui num ciclo vicioso que está a ser bastante difícil de quebrar, mas o Irão precisa desesperadamente de aliviar as sanções, precisa de começar um caminho de recuperação da economia. Os Estados Unidos querem garantir liberdade de navegação sem terem que fazer uma invasão terrestre, sem terem que colocar tropas no terreno e, portanto, querem que a situação do ponto de vista dos mercados estabilize antes das eleições intercalares. Os países do Golfo, obviamente, estão a ser altamente afetados do ponto de vista económico com esta situação e só querem recuperar a estabilidade que existia. E, portanto, eu acho que essa situação não se alterou mesmo com esta nova vaga, que é continuar a haver interesse em chegar a um acordo, porque nenhuma das partes beneficia da continuação desta guerra. Mas o problema político é enorme. E, aliás, um memorando de entendimento, e toda a gente alertou para isso, não resolveu a questão essencial, que é quem é que controla Hormuz. Os Estados Unidos saíram do acordo a entender que o Irão apenas garantiria a passagem, o Irão entendeu que saiu do acordo a achar que tinham o direito a continuar a administrar a passagem, e portanto, enquanto esta divergência não for resolvida, este cessar-fogo e os próximos continuarão a ser frágeis. E depois também há aqui, eu acho que é importante dizer, um problema de política interna, não é? Tanto em Washington como em Teherão. Há aqui setores mais de hardliners, não é? Que desconfiam de qualquer compromisso e que estão a reduzir imensa margem de negociação dos líderes também.
0: Gostava de ouvir-te também sobre o acordo que foi anunciado esta semana entre os Estados Unidos e a Arábia Saudita, um acordo de fornecimento de tecnologia nuclear norte-americana para uso civil. Esse anúncio, Teresa, gerou reações de preocupação de que isso possa provocar uma corrida ao nuclear no Médio Oriente, mas, entretanto, soube-se que esse acordo só avançará na condição da Arábia Saudita normalizar relações com Israel, o que, à partida, parece uma miragem nesta altura, não é?
1: Esperemos que sim, enquanto o genocídio continuar a ser um projeto político do governo de Netanyahu.
0: Isto em à parte. A Arábia Saudita tem dito que só admite normalizar relações com Israel mediante a apresentação de um roteiro claro para um Estado palestiniano. E não parece fácil.
1: Portanto, voltar atrás aí é bastante problemático. Eu acho que este acordo evidencia várias coisas. Uma delas é uma enorme contradição. Os Estados Unidos justificam em grande parte a pressão sobre o Irão para pretender impedir uma capacidade de enriquecimento de urânio que possa, em última análise, levar à capacidade nuclear para fins militares por parte do Irão. E, ao mesmo tempo, estão a anunciar um acordo nuclear civil com Riad que pode, e todos os analistas dizem isto, abrir espaço, em determinadas condições, ao desenvolvimento de um programa nuclear saudita. Portanto, embora oficialmente para fins civis, a possibilidade deste programa nuclear passar a ser para efeitos militares existe tal como existe para o Irão. E, portanto, isto gerou imensas críticas em relação ao potencial risco de proliferação. Mas também evidencia aqui a contradição dos Estados Unidos no sentido em que esta guerra não tem a ver com um problema de proliferação nuclear por si só, porque este acordo com a Arábia Saudita não elimina, pelo contrário, as preocupações de proliferação. É basicamente um acordo que mostra que a questão nunca foi apenas o nuclear, é uma questão de relações políticas com os regimes em causa. Washington considera a Arábia Saudita um parceiro estratégico, e, portanto, estas relações podem ser substanciadas no desenvolvimento de um programa nuclear saudita com o apoio dos Estados Unidos, como considera o Irão um adversário, já passa a ser um ator potencialmente nuclear muito perigoso. E, portanto, há aqui uma lógica de percepções e de relações que tem pouco a ver com uma preocupação genuína que devia existir neste momento na região, que é a de diminuir as possibilidades de proliferação nuclear. Portanto, isto também não quer dizer que nós estejamos perante, neste momento, em 2026, não é? Perante uma corrida nuclear aberta, mas o risco aumentou consideravelmente, porque Israel tem capacidade nuclear, o Irão continua ainda assim próximo da capacidade técnica necessária para desenvolver uma arma caso tome essa decisão, e esta guerra com os Estados Unidos só vem dar força às elites iranianas que entendem que esse é o caminho necessário para a sua sobrevivência. A Arábia Saudita tem afirmado repetidamente que não fica atrás se o Irão adquirir armas nucleares, e não só tem um acordo com o Paquistão, agora tem um acordo com os Estados Unidos, e portanto está de alguma forma a deixar pelo menos esse caminho aberto, e os outros estados da região podem sentir necessidade de desenvolver também capacidades semelhantes, e portanto, mesmo que não haja neste momento uma corrida de armamento imediata, aquilo a que nós estamos a assistir e que os Estados Unidos estão a patrocinar neste momento é uma erosão progressiva do chamado regime de não proliferação nesta região do Médio Oriente. Em relação a se o acordo vai ser viabilizado ou não, portanto, o condicionamento do acordo à normalização com Israel. Portanto, aquilo que disseste há pouco, eu concordo inteiramente. Portanto, é muito difícil politicamente a Arábia Saudita, e espero que assim continue, tendo em conta as circunstâncias no terreno na Palestina, fazer um acordo de normalização das relações com Israel. E, portanto, essa condição é uma condição difícil de ser posta em prática. Por outro lado, e portanto a posição saudita até ver continua inalterada. E por outro lado, aquilo que os analistas têm dito em relação a este acordo dos Estados Unidos com a Arábia Saudita tem a ver com uma pressão que sentiram em relação à possibilidade da Arábia Saudita fazer este mesmo acordo com a China ou com a Rússia. E portanto a rivalidade geopolítica mantém-se. E os Estados Unidos vão, em última análise, ter que lidar com, estão a lidar com essa rivalidade, no sentido de se chegarem à frente primeiro. Eu acho difícil, sinceramente, que um acordo de normalização com Israel seja preponderante, nomeadamente numa situação em que aquilo que é a influência do ponto de vista de Israel em termos de política externa dos Estados Unidos na região está a diminuir e há muitas vozes que se opõem a essa predominância. Portanto, eu acho que o objetivo estratégico continua a ser, em última análise, para os Estados Unidos aproximar Israel e a Arábia Saudita, mas neste momento a questão palestiniana torna-se objetivo bastante mais distante e a rivalidade com a Rússia e com a China também impede que os Estados Unidos deixem cair esta hipótese com a Arábia Saudita e a última análise ficarem para trás nesta corrida. Mas Estados Unidos, China ou Rússia, numa lógica de quererem apoiar a Arábia Saudita neste caminho, todos eles estão a contribuir para a erosão do regime da não proliferação.
0: Teresa Almeida Cravo, comentadora de assuntos internacionais da Antena 1. Obrigado, Teresa.
1: Obrigada.
0: Temos a seguir uma conversa sobre a crise política na Ucrânia com Sergej Vakulenko, professor ucraniano, que viveu 3 anos em Portugal, esteve cá com uma bolsa da FCT, a fazer uma investigação sobre filósofos portugueses dos séculos XVI e XVII. A Ucrânia, esta semana com protestos nas ruas de uma dimensão inusitada em tempo de guerra. Milhares de pessoas contestaram a demissão do ministro da Defesa, Mikhail Fedorov, que esteve no cargo apenas 6 meses, mas ele é talvez dos políticos mais populares, se não mesmo o mais popular na Ucrânia neste momento. E vamos perceber porquê numa conversa agora com Sergej Vakulenko, linguista, foi professor na Universidade de Kharkiv. Sergej, boa tarde. Fedorov,
2: boa tarde.
0: É muito novo ainda, ele tem 35 anos, mas tem provas dadas, não é? Ele fez a digitalização do governo com muito sucesso e depois foi chamado para o Ministério da Defesa para modernizar as Forças Armadas. Ele, no Ministério, liderou o projeto de drones que tem permitido à Ucrânia defender-se e atacar com algum êxito alvos dentro do território russo. É por isso que ele é tão popular na Ucrânia?
2: Não, não é por isso.
0: Não é por isso.
2: De facto, o que me diz são as coisas que muitas pessoas repetem sem tentar aprofundir o assunto. Na realidade, o papel desenvolvido por Fedorov é muito mais modesto. Mas ele é um bom especialista de marketing na internet. No início da sua carreira vendia coisas na internet e até houve alguns, digamos, processos penais contra ele que foram eliminados depois de ele tornar-se ministro da defesa.
0: Mas as pessoas gostam dele.
2: Algumas pessoas gostam dele, nem todos gostam. Ele é bastante popular com os jovens e com as pessoas que têm menos experiência com os políticos.
0: E foram essas pessoas que foram para as ruas defendê-lo?
2: Sim. Todos muito, muito novos. Todos muito novos e com certas indicações de que foram organizadas mais uma vez pela internet.
0: Ele não durou muito no Ministério. Ao fim de 6 meses, o presidente Zelensky demitiu por causa de desentendimentos de Fedorov com o comandante das Forças Armadas, o general Alexander Sirsky.
2: Não, foi exatamente assim. Então, o governo tudo inteiro foi mudado. A primeira-ministra, Severidenko, fez a sua demissão e depois da demissão de Severidenko, segundo a legislação em vigor na Ucrânia, todos os ministros deixam de ser ministros em pleno direito, digamos. E agora é que se está a formar um novo governo. E o problema de Fedorov é que ele, de facto, tornou-se muito popular com o público, especialmente com o público jovem. E isto foi mal visto pelo presidente Zelensky, que é um ator de profissão, que vive dos aplausos e que torna-se invejoso ao ver que os outros também Estão a colher aplausos.
0: Estamos a ouvir uma sirene em fundo?
2: Sim, sim, sim, é um alerta aéreo.
0: Um alerta aéreo. Muito comuns estes alertas aí na Ucrânia.
2: Na média, 10, 12 vezes por dia.
0: O Sérgio está em Kharkiv, neste momento?
2: Sim, em Kharkiv.
0: Mas ainda voltando à figura do comandante das Forças Armadas Ucranianas, ex-comandante, porque ele entretanto também foi demitido, Alexander Sirsky, ele foi decisivo. Ele é uma figura com muito peso na Ucrânia e foi decisivo na defesa de Kiev há 4 anos, noutros momentos ao longo desta guerra também. Mas estes protestos começaram por ser para pedir que Fedorov voltasse ao governo, a dada altura foram também para exigir a demissão dele, de Sirsky.
2: Sim, exato.
0: Isso significou que a demissão dele, que entretanto aconteceu, significou que Zelensky valorizou estes protestos nas ruas e tentou aliviar a tensão. Ele tem conseguido?
2: Sim, parcialmente tem conseguido. Mas, bom, o Sirsky é mal visto não só pelos demonstrantes, mas também por muitas outras pessoas, até pelos militares, porque ele não conta com as perks do pessoal nas ações. É um general do tipo soviético que manda os soldados para morrerem.
0: Para morrerem?
2: Para morrerem, exato.
0: Quanto tempo...
2: Isto é o que se diz.
0: Quanto tempo costumam durar estes alertas de ataque aéreo, Séries?
2: Vai haver uma alerta, depois vem uma voz que anuncia que tipo de perigo está a vir, e depois é só esperar outra alerta que vai dizer que o perigo já passou.
0: Mas este alerta que estamos a ouvir pode durar muito tempo ainda?
2: Há 13 vagas, digamos. Depois da 13ª vaga vai haver um anúncio. Depois do anúncio vamos saber de que é que se trata.
0: Então esta nossa entrevista pode ser preenchida por este alerta o tempo todo? Não, ele calou-se agora.
2: O alerta já...
0: Muito bem, então, estamos a ouvir a tal voz.
2: O perigo é o perigo de drones russos. Então, já veio o anúncio. E agora vamos haver calma. Se calhar vamos ouvir também uma explosão de um dos drones.
0: Voltando à nossa conversa sobre a crise política na Ucrânia, Zelensky tentou aliviar esta crise oferecendo a Fedorov outros lugares dentro do governo, mas ele, Fedorov, já disse que não aceita nenhum cargo, porque só o cargo de Ministro da Defesa lhe permitia fazer o trabalho que estava a fazer.
2: Exato.
0: Transformar as Forças Armadas, planear e executar as operações contra o inimigo, e outra coisa, acabar com a corrupção nos contratos de fornecimento de material militar. Séries, esta questão da corrupção nos contratos públicos de aquisição de equipamento militar terá sido central para todo este problema, ou não?
2: É difícil dizê-lo, de facto, porque, por um lado, o Fedorov declara muitas vezes que vai combater a corrupção, que vai fazer alguma coisa para eliminar este tipo de ameaça, mas há um caso do empresário fraudulento Mindic, que fugiu da Ucrânia, que foi acusado de fraude em ligação com a produção de drones e de mísseis, e que fugiu para o Israel. Foi um grande escândalo na Ucrânia este caso. E agora, ao vermos bem, existem indicações de que o Fedorov também teve boas relações com o Mindis. Por isso, tudo isso é mais um mito do que uma realidade.
0: Mas vale a pena lembrar algumas medidas que Mikhailo Fedorov tomou em apenas 6 meses como Ministro da Defesa. Ele cancelou alguns contratos muito lucrativos que já existiam, abriu alguns concursos públicos em vez de ajustes diretos, ordenou uma auditoria ao Ministério.
2: É o que se diz.
0: Mas, isto não aconteceu? Ele ordenou, terá ordenado uma auditoria ao Ministério que descobriu despesas extra de 6.600 milhões de dólares. Depois também terá sujeitado oficiais a detetores de mentiras e terá afastado os que se recusaram ou que não passaram no detetor. Estas coisas aconteceram? Sérias?
2: Sim. Certas coisas aconteceram, mas muito seletivas, digamos. E, por outro lado, qual é a função do Ministério da Defesa? É o abastecimento das Forças Armadas da Ucrânia. E nós aqui na Ucrânia, na televisão, em muitos casos também na internet, nos encontros públicos, nós ouvimos ou lemos apelos a doar dinheiro para as Forças Armadas ucranianas, para comprar um drone, um pequeno drone, um carro que os militares usem ali na linha de combate, etc, etc. Isto quer dizer que o Ministério de Defesa não cumpre o seu dever, não pode assegurar os abastecimentos normais do exército. Por isso é que a população ucraniana tem que compensar o mau funcionamento do Ministério.
0: Um dos cargos que Zelensky terá oferecido a Fedorov e que ele terá recusado foi o de Primeiro-Ministro. Também ficou vago agora, depois da demissão de Yulia Sviridenko. Esse lugar acabou por ficar para Sergei Koretsky, que era o chefe de uma grande empresa na área da energia. Terá sido uma nomeação já a pensar em mais um inverno difícil para os ucranianos, Sérgio?
2: Oi, nós já passamos 5 invernos difíceis e vamos ter mais invernos difíceis. Durante a minha vida eu ouço sempre no verão, nos primeiros meses do outono, que o próximo inverno vai ser o mais difícil na história da Ucrânia. Então, bom, eu penso que vamos
0: sim, mas com a guerra,
2: mais um inverno destes.
0: Com a guerra as coisas são piores, não é, à partida?
2: Sim, com a guerra as coisas são piores. No último inverno houve alguns dias em que eu fiquei sem aquecimento na minha casa com 10 graus centígrados negativos, mas bom, nós temos as nossas temos os nossos truques para,
0: exato, para
2: reagir a este tipo de situações,
0: para contornarem, tentarem contornar este tipo de situação.
2: Sim.
0: Ainda voltando a Mikhailo Fedorov, com a popularidade que ele tem agora, o que é que lhe parece a séries Vakulenko? Ele sonhará com algo mais para o seu futuro político?
2: Acho que sim. E, de facto, a oposição entre Zelensky e Fedorov é uma oposição artificial, porque eles têm mais ou menos os mesmos, as mesmas orientações políticas e económicas, etc, etc. Têm sido colaboradores no mesmo projeto durante 7 anos. Por isso, o Fedorov está muito bem integrado na equipa de Zelensky. Todos o conhecem muito bem, ele conhece todos muito bem. E agora é que, por uma razão que ainda está escondida, mas eu penso que é a inveja do Zelensky, simplesmente, que foi o estímulo para ele, para a decisão de não incluir o Fedorov no novo governo.
0: Sérgio Vakulenko, Muito obrigado por esta conversa.
2: Obrigado eu.
0: Os britânicos já têm um novo governo. O executivo de Andy Burnham, que substituiu o anterior, de Keir Starmer, cumpriu a primeira semana em funções. Burnham chegou a Downing Street enunciando como prioridade reduzir o custo de vida e apresentou nesta primeira semana uma medida nesse sentido. A partir de 1 de outubro, os britânicos terão as faturas de energia aliviadas porque o governo vai cortar o IVA nessas contas. Catarina Liberato é professora de Ciência Política na Universidade de Kent e também na Universidade College de London. Boa tarde. Andy Burnham, em termos de medidas concretas para avançar e já calendarizadas, apresentou apenas esta, mas ela, Catarina, só por si, fica longe, muito longe, de resolver os problemas dos britânicos. Ela representa uma poupança média de apenas 53 euros por ano, por cada lar. O novo Primeiro-Ministro terá querido, com esta medida, antes de mais, dar um sinal aos britânicos?
3: Olá, boa tarde, Mário Rui. Exatamente, estamos a fechar a primeira semana de Andy Burnham em Downing Street e já, de facto, temos aqui muito para analisar. Não só por quem ele tem vindo a escolher para rodear no gabinete, mas também todas estas medidas que já foi anunciando, ou intenções de medidas que foi anunciando na última semana. De facto,
0: há mais intenções do que propriamente medidas concretas e calendarizadas, não é?
3: Exatamente, ou seja, ele logo no seu primeiro discurso mencionou que tem um plano há 10 anos, o que é ótimo, é muito bom termos políticos com uma visão de longo prazo e de futuro para o país.
0: Mas disse que só o apresenta no outono.
3: Pois, e é preciso saber como é que o vai fazer e onde é que vai buscar, de facto, a disponibilidade orçamental para o fazer. Esta medida do IVA, mas também do controle das taxas dos autocarros, dos transportes, de facto são medidas que são importantes para as famílias. Ele também já mencionou a intenção de ajudar no apoio às famílias, com as creches e também no controle das rendas.
0: Mas nada disso tem ainda data para avançar, não é?
3: Sim, algumas já têm data, apesar de não serem para já, como a questão do IVA da eletricidade, mas de facto podemos aqui perceber que há um grande foco naquilo, em ajudar a população naquilo que é o custo de vida, mas claro que é um discurso que sabemos que é o que as pessoas querem ouvir, não é? Esta ideia com que ele vem, de que vem ajudar as pessoas, de que eu ouço-vos, eu percebo-vos, eu consigo perceber as dificuldades que vocês estão a passar e, portanto, vou aqui tomar a iniciativa de o fazer, é um discurso que claramente é muito bem recebido, mesmo que depois, de facto, só represente, como é o caso do IVA na eletricidade, só represente uma média de 50 euros anualmente para aquilo que é o orçamento familiar.
0: O corte do IVA nas faturas de energia não representa um grande alívio, de facto, para o bolso dos britânicos ao fim do ano, mas o Estado deixa de arrecadar à volta de 1.000 milhões de euros. Neste caso, Andy Burnham diz que vai buscar o dinheiro para financiar isto. O programa anterior de Keir Starmer de criar cartões de identificação digitais para os britânicos, mas os críticos de Andy Burnham estão a perguntar onde é que ele vai buscar o dinheiro para pagar outras coisas que quer fazer, coisas como meter tetos aos preços dos transportes, dar mais dinheiro para ajudar os sem-abrigo, construir mais habitação a preços confortáveis, ainda aumentar as despesas militares. Será de facto, Catarina, um desafio para Burnham pagar isso tudo?
3: Exatamente, vai ser um desafio muito grande, principalmente porque ministros do governo de Starmer, do mesmo partido trabalhista que Burnham, mas claramente de outra facção do partido, já vieram dizer que mesmo o valor que estava alocado para, por exemplo, a política digital do governo, do cartão de cidadão, daquilo que é o nosso cartão de cidadão, estava previsto, foi anunciado, mas o dinheiro ainda não tinha sido alocado ao orçamento de Estado. Portanto, na verdade, ele agora veio dizer que vai alocar esse dinheiro a outra política, mas vai ter que encontrar esse valor. Eu acho que também é importante aqui falarmos um bocadinho do seu historial em Manchester. Apesar de ele vir como o Rei do Norte, há aqui bastantes críticas a muitas promessas que ele não chegou a cumprir em Manchester, nomeadamente o rough sleeping, os sem-abrigo. Ele prometeu já em 2017 acabar com os sem-abrigo no distrito de Manchester e depois ele até conseguiu reduzir o número de 2017 para 2021, mas em 2025 o número voltou a subir. E depois há a questão da defesa, que também é muito interessante, porque Starmer deixou-o com um presente, digamos, meio envenenado. Starmer anunciou no fim do mês de junho, de facto, 15 mil milhões para a defesa. Mas, de facto, agora, John Healey, que era o antigo ministro da defesa de Starmer e que se demitiu exatamente por Starmer não deslocar mais dinheiro, não alocar mais dinheiro para a defesa, agora foi nomeado chanceler, não é? Está responsável pelo Tesouro.
0: Ministro
3: e também
0: da Economia
3: já veio dizer
0: e Finanças.
3: Exatamente, já veio agora publicamente dizer que vai subir também o investimento em defesa para 3,5% do PIB até 2030, ou seja, 3% do PIB até 2030 e com uma meta de 3,5% até 2035. E de facto é uma ironia aqui bastante engraçada, porque na verdade temos que saber onde é que vamos buscar de facto o orçamento para concretizar estas medidas. E há aqui também uma tensão interna, porque ao mesmo tempo em que ele promete o alívio no custo de vida das famílias e das pessoas no seu dia-a-dia, e é muito importante que de facto haja este alívio no custo de vida e também nas pequenas empresas, ao mesmo tempo disse: temos que mostrar que o nosso compromisso com as regras fiscais é real e que estamos prontos para tomar decisões difíceis. E portanto há aqui um equilíbrio muito complicado entre gastar para aliviar o custo de vida, mas também conseguir manter a credibilidade fiscal com os mercados.
0: Precisamente, Burnham e o novo Ministro da Economia e Finanças, John Healey, têm dito que pretendem reduzir o custo de vida e salvar a economia britânica. São prioridades absolutas da agenda do novo governo estas, e pretendem fazer isso, dizem, através de uma grande disciplina orçamental. Voltando, Catarina, às primeiras declarações de Andy Burnham, já como Primeiro-Ministro do Reino Unido, ele foi muito enfático. Disse que esta é a mudança mais significativa no Reino Unido nos últimos 40 anos. Prometeu um novo modelo económico e um novo modelo político. Falou no tal plano para 10 anos, mas não o apresentou. Será só no outono que, à partida, se ficará a saber que plano é esse. Não disse como pretende resolver o problema grave no país do apoio social aos idosos. Também não deu detalhes sobre a descentralização que pretende fazer. Ou seja, Catarina Liberato, um discurso para já talvez mais para mobilizar, para entusiasmar, mas sem que tenha sido talvez apresentada ainda uma visão transformadora concreta para o Reino Unido.
3: Exatamente, Mário Rui, e eu já tive a oportunidade de mencionar isto. Para mim, apesar de ter tido uma comunicação muito próxima da comunicação social, dos jornalistas, também da população, ter falado sem púlpito, sem discurso físico, de uma forma muito próxima e que elogio, ao mesmo tempo, de facto, eu penso que é aqui criticável o facto de ele estar a prometer e a cometer, na verdade, o mesmo erro que Starmer, que é fazer grandes promessas, criar grandes expectativas, promessas que, na verdade, ele ainda não sabe se vai mesmo conseguir cumprir. Agora, em ciência política nós costumamos separar aquilo que, quando falamos em estilo populista, de populismo como ideologia, não é? E há aqui claramente elementos do primeiro, de um estilo populista, sem necessariamente termos populismo como ideologia. Mas o que aponta para esta ideia de populismo? É que a retórica que ele tem de este país não funciona para as comunidades da classe trabalhadora, a culpabilização vem de 4 décadas de neoliberalismo, das quais ele também fez parte, não é? Porque ele é um político de carreira que já esteve em vários governos no passado, por exemplo, no governo de Gordon Brown, entre 2007 e 2010, e foi ministro com várias pastas.
0: E John Healey, Catarina, John Healey, o novo ministro da Economia e Finanças, que será, portanto, quem conduzirá aquilo que Burnham explicitamente classificou como essa tal cruzada política para acabar com 40 anos de neoliberalismo no Reino Unido. John Healey não será propriamente uma ruptura total com o passado, uma vez que ele esteve 5 anos no Ministério da Economia e Finanças com Tony Blair. Portanto, não representará talvez um desvio radical da ortodoxia económica.
3: Pois, é exatamente isso que eu acho mesmo muito interessante, porque todo este discurso e esta ideia de eu ouço-vos, não temos sido suficientemente bons, temos que fazer melhor para a população, tudo isto é o manual clássico daquilo que é o anti-establishment, portanto o anti-sistema, líderes que se apresentam como estando de facto do lado do povo, contra o sistema, contra a elite que falhou, contra a elite londrina, lá está, a descentralização, esta ideia de colocar o eixo Londres-centro contra o norte e a periferia, a ideia de rei do norte e de populismo territorial, tudo isto, não é? A elite de Westminster, muito distante daquilo que é o povo real e as comunidades que passam dificuldades, isto é muito simbólico ou emocional, de forma imediatista. Tudo isto é muito interessante perceber que vem de pessoas que, na verdade, estão envolvidas no Partido Trabalhista, desde a Third Way, portanto, a terceira
0: Blair.
3: Vaga do socialismo do Tony Blair, que começou e que tomou o poder em 97, depois de muitos anos de Margaret Thatcher e de John Major também no poder, à frente do Partido Conservador.
0: Os primeiros telefonemas que Andy Burnham fez a líderes estrangeiros como primeiro-ministro foram a Trump, a Zelensky e a Ursula von der Leyen. Estão identificadas as prioridades de política externa do novo governo, Catarina?
3: É verdade, eu achei muito interessante uma entrevista que a Theresa May, a antiga primeira-ministra, deu esta semana, que foi um recado em que ela disse: Burnham tem que perceber que gerir um país não é gerir uma cidade como Manchester, e tem que perceber que no atual contexto convém atualizar-se um bocadinho e pôr-se a par daquilo que é a política externa, a segurança e defesa, porque é de facto um tópico muito importante e do qual conhecemos muito pouco daquilo que são as suas intenções. Mas, de facto, é muito positivo termos aqui, lá está, também as felicitações de Macron e da parte da União Europeia. É muito importante isto e é muito positivo para a estabilidade também da região e para todos nós, na verdade. E também sublinhar o apoio britânico à Ucrânia, o apoio político de defesa, os valores, não é? E também posso destacar, não é, aqui a questão, a ligação com a China. Eu diria que estes são os três pontos positivos. Portanto, a União Europeia, a Ucrânia e a China. Um tom cauteloso, mas de facto cordial. Aqui depois vem o verdadeiro ponto de tensão, que são os Estados Unidos. A special relationship, a relação tão especial que o Reino Unido tem com os Estados Unidos. E é importante relembrar que o Reino Unido está muito dependente daquilo que também são as escolhas dos Estados Unidos ao nível de segurança e defesa. Mas Trump, de facto, não felicitou propriamente, não é? E, portanto, apesar de terem falado e de terem falado daquilo que interessa verdadeiramente a Trump, que é o potencial do petróleo do Mar do Norte, de facto Trump não demonstrou aqui uma grande receptividade a esta mudança. E acho que a dinâmica interessante aqui a perceber é também como é que Burnham vai aqui ser uma figura-chave da ligação transatlântica.
0: Ed Miliband é o novo ministro dos Negócios Estrangeiros, alguém com, creio, muito peso no Partido Trabalhista. Mas, Catarina, o Reino Unido teve 7 ministros dos negócios estrangeiros em 5 anos. Será que é agora com Miliband que o país consegue finalmente fixar um ministro, fixar uma

0: é alguém que está muito envolvido, um político do sistema, lá está, que está muito envolvido, tem estado envolvido numa figura histórica do Partido Trabalhista, e será interessante perceber aqui quais serão as suas prioridades. Eu destacava também que uma das grandes mudanças ou das transformações institucionais que também verificámos esta semana e que é gravíssima, do meu ponto de vista, é de facto a reestruturação da máquina do governo naquilo que é o DSIT, o Department for Science, Innovation and Technology, portanto,
1: Foi
0: aquilo que nós
1: extinguido.
0: consideramos em Portugal que
1: Foi
0: foi
1: extinto.
0: extinguido, assim, o do Ministério da Ciência, Inovação e Tecnologia, que tinha
1: Fica
0: sido apenas
1: só o
0: criado
1: Ministério da
0: em 2023.
1: Inteligência Artificial, não é?
0: Exatamente, e porque é que eu trago isto aqui? Porque isto era uma das prioridades de política externa também do Reino Unido, a ciência ser um science superpower. E, portanto, havendo aqui esta transformação em que a inovação, a ciência vão para o mesmo ministério que a economia, os negócios e o comércio, de facto, temos aqui uma indicação de que estamos a colocar a ciência e a tecnologia no centro do governo, mas um bocadinho, como um instrumento daquilo que é a economia e o comércio e não tanto a ciência por si só, e deixamos ter aqui este foco da ciência como uma forma de assertividade, de liderança, daquilo que é o soft power do Reino Unido no mundo.
1: Andy Burnham afastou todos os elementos que eram mais próximos de Keir Starmer no anterior governo e manteve a ministra do Interior, Shabana Mahmood. Portanto, quererá Andy Burnham, Catarina Liberato, continuar com a política dela de disciplinar a imigração, legal e ilegal, a dama de ferro da imigração no Reino Unido. Mantém-se no governo, não é?
0: Exatamente, ela mantém-se e mantém-se, muito possivelmente, claro, também a linha dura, naquilo que toca às regras de imigração e que lá está, já vinha do governo de Starmer, apesar de estarmos a falar de um partido trabalhista que normalmente era muito acolhedor da imigração e não tinha este discurso tão forte contra a imigração. E, portanto, vale a pena também aqui notar esta tensão entre aquele discurso de uma nova política mais compassiva, mas também uma continuidade de políticas de imigração restritivas. Isto também é visto quando falamos de Burnham mencionar aquilo que não é, o custo de vida e também a ideia de ajudar as famílias. Muito do discurso também está ligado com isto que é o controle de imigração e que tem a ver também com os elevados números da taxa de desemprego e as dificuldades que a economia também está a sentir.
1: Catarina Liberato, professora de Ciência Política na Universidade de Kent, também na Universidade College London. Muito obrigado, Catarina.
0: Obrigada, boa tarde.
1: O primeiro-ministro indiano, Narendra Modi, está a passar pela maior crise política do seu terceiro mandato, com milhares de jovens nas ruas em protesto por causa de fugas de informação em exames para entrar em medicina. Fugas que obrigaram mais de 2 milhões de alunos a repetirem as provas. O movimento das baratas, como lhes chamam, é o maior protesto de jovens na Índia em mais de uma década, Rita Fernandes.
2: Uma das manifestantes, Bhavna, conhece bem o impacto da fuga de informações do exame para entrar em medicina. Em 2021, há 5 anos, foi uma das estudantes afetadas pela fuga de informação no exame e conta que é enorme a ansiedade à volta deste teste, considerado um dos mais difíceis na Índia. Bhavna agora é médica e junta-se às manifestações para defender que é preciso reformar o sistema de educação na Índia. Este ano, o exame de acesso aos cursos de medicina fica marcado por suspeitas de que as perguntas foram vendidas através do Telegram, uma aplicação móvel de mensagens. A primeira prova foi em maio, feita por cerca de 2 milhões de candidatos, e perante as suspeitas de divulgação antecipada do exame, os resultados foram anulados. Foi feito em junho um novo exame. Todos os anos há milhões de candidatos para cerca de 150 mil vagas e este caso ilustra o que é o ensino superior na Índia. Milhões de candidatos para números limitados de vagas. Em relação aos exames de acesso às licenciaturas de medicina, há relatos de exaustão nos estudos, endividamento por parte dos estudantes e até suicídios. Por trás dos protestos está o movimento Cockroach Janta Party, que junta a palavra barata com o nome do partido no poder.

0: O movimento nasceu nas redes sociais para dar voz ao descontentamento dos jovens com o desemprego na Índia. Ganhou força com a interpretação que muitos desses jovens fizeram das declarações de um juiz do Supremo Tribunal que recorreu à imagem das baratas para falar dos problemas dos jovens desempregados na Índia e que expõem esses problemas nas redes sociais. Os jovens do movimento acabaram por pegar nessa imagem e reivindicá-la para os protestos. O primeiro-ministro indiano já respondeu aos protestos nas ruas. Diz que vai criar tribunais especiais para julgar de forma rápida os responsáveis pelas fugas no exame, mas os manifestantes exigem que o primeiro passo tem de ser a saída do ministro da Educação.
1: É a revolta das baratas na Índia. Jovens descontentes pelas fugas de informação nos exames para entrar em medicina. Exames estes que na Índia são especialmente difíceis, são considerados dos exames mais difíceis no mundo. Um descontentamento também porque o desemprego jovem na Índia é muito elevado. O Visão Global entra agora na habitual pausa de verão e volta em meados de setembro. Até lá.

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1: Estamos a chegar à 1 da tarde, previsão do estado de tempo para hoje. Pode contar com céu pouco nublado ou limpo, vento por vezes forte na faixa costeira ocidental, pequena descida da temperatura mínima, subida da temperatura máxima. Nos Açores, períodos de céu muito nublado, mas com boas abertas. Na Madeira, céu com períodos de muito nublado. Máximas, Évora e Beja 35 graus, 34 para Castelo Branco, 33 para Santarém e Porto Alegre, Faro, Braga e Setúbal 32 graus, 31 para Bragança, Vila Real e Viseu, para Coimbra 30 graus, 29 para Lisboa, 28 para a Guarda, 27 para o Funchal, 26 para Leiria e Viana do Castelo, Porto e Aveiro 25 graus, para Ponta Delgada 24.
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1: Uma hora em Portugal continental e na Madeira, meio-dia nos Açores. Em destaque nesta edição.
3: O líder do PS critica a postura do governo sobre o aumento dos combustíveis. Foram declarações de José Luís Carneiro ao final da manhã em Vila Nova de Gaia. A secretária de Estado dos Assuntos Fiscais garante que o mecanismo extraordinário de redução do imposto sobre produtos petrolíferos vai manter-se enquanto for necessário.
1: Notícias, edição da jornalista Sandra Henriques.
3: O secretário-geral do PS critica o governo por causa do aumento dos combustíveis. José Luís Carneiro acusa o executivo de lucrar com o sacrifício dos portugueses.
4: A partir de amanhã, os portugueses vão pagar mais 44 cêntimos por cada litro de combustível e vão pagar mais de 30 cêntimos por cada litro de gasolina. E isso vai significar que o governo está a lucrar com o sacrifício dos portugueses. O governo continua a colocar a mão no bolso dos portugueses e a ganhar dinheiro com o aumento dos combustíveis. Hoje chama a atenção, só de impostos, os portugueses pagaram em 2024-2025 mais 1.048 milhões de euros de impostos sobre os combustíveis.
3: José Luís Carneiro a criticar o aumento do preço dos combustíveis desde o início da guerra. Esta semana foi anunciada uma subida de 3,5 cêntimos da gasolina e de 9 cêntimos do gasóleo, mas um mecanismo extraordinário de redução do imposto sobre produtos petrolíferos vai amortecer a subida. Declarações de José Luís Carneiro aos jornalistas ao final da manhã em Vila Nova de Gaia, à margem de um encontro com militantes do PS. E na véspera de mais um aumento do preço dos combustíveis, a secretária de Estado dos Assuntos Fiscais garante à Antena 1 que o mecanismo extraordinário de redução do imposto sobre produtos petrolíferos e energéticos vai manter-se enquanto for necessário. Em entrevista à Antena 1 e Jornal de Negócios, Cláudia Reis Duarte afirma que não está em cima da mesa retirar o mecanismo.
5: Nós não podemos deixar de acorrer aos portugueses quando os preços têm vindo a subir desta maneira. Portanto, este mecanismo manter-se-á enquanto ele for necessário, continua a ser calibrado semanalmente em função da evolução do preço dos combustíveis, não está em cima da mesa retirar este mecanismo. Enfim, tivemos aí há umas semanas a expectativa de que a situação pudesse melhorar. Infelizmente, nas últimas duas semanas não aconteceu e, portanto, o mecanismo manter-se-á enquanto ele for necessário tem custos associados naturalmente, mas entendemos que é necessário e útil aos portugueses. E, portanto, enquanto o for, manter-se-á.
3: A secretária de Estado dos Assuntos Fiscais não consegue quantificar o impacto na receita do Estado deste mecanismo, mas fala de um impacto muito grande.
5: O impacto na receita é muito grande, efetivamente. Neste momento, nós temos um desconto acumulado no ISP que é de 18,8 cêntimos por litro no gasóleo e de 20 cêntimos por litro na gasolina. É esta a perda de receita efetiva do Estado hoje na venda destes dois combustíveis, na gasolina e no gasóleo rodoviário. E é evidente que isto produz um impacto. É uma perda de receita direta, mas é uma perda de receita necessária para podermos acorrer àquilo que é o aumento do preço dos combustíveis e chegar de forma direta e imediata aos portugueses.
3: É uma entrevista à secretária de Estado dos Assuntos Fiscais que pode ouvir na totalidade no programa Conversa Capital, já a seguir a este noticiário. A Comissão de Trabalhadores do INEM critica a transferência de 100 ambulâncias de suporte imediato de vida do INEM para as unidades locais de saúde. É uma mudança prevista na nova orgânica aprovada pelo Governo em meados deste ano e confirmada pelo Presidente do INEM, Luís Mendes Cabral, em declarações à RTP. O porta-voz da Comissão de Trabalhadores do INEM, Rui Gonçalves, mostra-se preocupado com esta retirada de viaturas, que pode afetar 71 concelhos, e diz que estas alterações não são boas para as populações.
6: Não, a nossa principal preocupação é mesmo essa. Não há nada de positivo, nem nada de bom, em retirar 100 ambulâncias do Sistema Integrado de Emergência Médica. Não há nada. Não é possível. Uma coisa é substituir. Outra coisa é retirar. Ora, se retirarmos as 54 ambulâncias de emergência médica para os hospitais e retirarmos a capacidade de transporte às 46 ambulâncias de transporte imediato de vida, estamos a reduzir a capacidade do Sistema Integrado de Emergência Médica. Retirarmos 100 ambulâncias não é bom para os cidadãos, é mau.
3: Rui Gonçalves afirma que vai haver um risco acrescido para os doentes porque os parceiros ficam sobrecarregados.
6: O que vai sobrecarregar os parceiros, bombeiros e Cruz Vermelha, e portanto aqui há obviamente uma menor disponibilidade e um risco acrescido para os doentes pelo aumento da pressão sobre os parceiros.
3: Ouvido há pouco pela Antena 1, o Sindicato dos Técnicos de Emergência Pré-Hospitalar também critica a retirada de 100 ambulâncias do Sistema Integrado de Emergência Médica. O presidente do sindicato, Rui Lázaro, quer ouvir a Ministra da Saúde sobre esta matéria.
7: Isto é uma irresponsabilidade imensurável, num sistema que nos últimos meses se tem evidenciado sob enorme pressão, onde muitas vezes não há ambulâncias disponíveis para enviar para as mais ocorrências, ficando estas em espera, e agora o Sr. Presidente pretende reduzir em 100 esta capacidade de transporte de doentes graves. Tínhamos a expectativa que recuasse, não o fazendo. Apelamos agora à Sra. Ministra que esclareça com caráter de urgência se é este o caminho que pretende que o INEMA percorra.
3: Para já, o Sindicato dos Técnicos de Emergência Pré-Hospitalar vai aguardar pelos próximos dias, caso a decisão da transferência das 100 ambulâncias se mantenha, promete protestar. Em Espanha, quase 90 mil pessoas já foram retiradas de casa por causa dos incêndios. Os Reis de Espanha estiveram na última hora no pavilhão desportivo da Vila Manta, na região de Madrid, onde estão alojadas algumas das pessoas retiradas de casa. As chamas continuam a afetar as províncias de Ávila, Madrid e Toledo. O rei Filipe VI disse que há sinais positivos na evolução do incêndio e deixou palavras de apoio às populações afetadas. Disse que o mais importante é preservar a vida humana e tentar minimizar os danos tanto quanto possível. Palavras que também já tinham sido ditas esta manhã. No mesmo sentido, o presidente do governo espanhol, Pedro Sánchez, também esteve no terreno esta manhã. Os bombeiros e outros operacionais procuram aproveitar o dia de hoje para conter as chamas antes da subida de temperatura prevista para amanhã. Na zona de Ávila estão mais de 100 operacionais portugueses, da GNR, bombeiros e Força Especial de Proteção Civil para ajudar no combate às chamas. Estão agora a evitar o cruzamento de fogos e principalmente que a Estrada Nacional Espanhola 501 não seja atingida pelas chamas. Foi o que disse à correspondente da Antena 1 em Espanha, Ana Romeu, o comandante David Lobato.
8: Não deixar passar numa estrada que nos foi aquilo, o objetivo que nos deram, não deixar passar essa estrada para que amanhã, que as condições meteorológicas terão aqui um pequeno agravamento em termos de temperatura, mas também em termos de vento, e teremos uma rotação no vento a sul e poderá haver aqui a interação dos dois incêndios e provocar aqui uma situação um pouco mais complicada. Portanto...
9: Mas aí o perigo seria então os incêndios que estão próximos da própria capital, Madrid?
8: Sim, efetivamente, se houver essa interação, existe essa, por parte da UME, essa preocupação de um incêndio chegar mais perto da zona urbana de Madrid, efetivamente.
3: Esta manhã, de visitar o posto de comando da zona de Ávila, o presidente do governo espanhol revelou que este ano já arderam mais de 150 mil hectares em Espanha. Em França, as chamas estão a cerca de 15 quilómetros da área metropolitana de Bordeaux, mas uma evacuação da cidade não está em cima da mesa. Afirmações do presidente da Câmara Municipal de Bordeaux, Thomas Casanova, ao final da manhã em conferência de imprensa. Entretanto, o ministro francês do interior já admitiu que a situação continua muito desfavorável em França. O Papa Leão XIV voltou esta manhã a apelar a negociações de paz no Médio Oriente. No final da oração do Ângelus, o Papa disse que está preocupado com a persistência e o agravamento da violência na Terra Santa, da qual muitos civis também têm sido vítimas recentemente, tanto na Cisjordânia como em Gaza. Na noite passada, colonos israelitas incendiaram duas mesquitas no norte da Cisjordânia ocupada. Na sexta-feira, 4 palestinianos e 2 israelitas morreram em confrontos, também numa aldeia da Cisjordânia. O Grande Prémio do Bahrein de Fórmula 1 vai ser na Malásia no início de outubro por causa da guerra no Médio Oriente. O anúncio foi feito pela Fórmula 1 e pela Federação Internacional de Automobilismo à margem do Grande Prémio da Hungria. A prova vai decorrer então no circuito de Sepang, perto de Kuala Lumpur, na Malásia, entre 2 e 4 de outubro. O suspeito do atropelamento de ontem à margem da Marcha de Orgulho LGBT de Berlim, era membro do grupo jihadista Estado Islâmico. A informação está a ser avançada por meios de comunicação social alemães que referem que o homem já tinha sido condenado este ano por preparar um ato de violência grave contra a segurança do Estado. Ontem, uma pessoa morreu e 16 ficaram feridas no ataque com um carro em Berlim.
10: Foi o Jornal da Uma, numa edição da jornalista Sandra Henriques. Próxima edição às 2 da tarde e informação em permanência em noticias.rtp.pt.

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15: Passam 10 minutos de uma. Boa tarde, bom fim de semana. Já a seguir, aqui na rádio, vamos ter Conversa Capital, a entrevista de economia da Antena 1, numa parceria com o Jornal de Negócios, edição da jornalista Rosário Lira.
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0: Seja bem-vindo ao Conversa Capital. Recebemos esta semana a Secretária de Estado dos Assuntos Fiscais, Cláudia Reis Duarte. Muito obrigada por estar aqui com a Filomena Lança pelo Jornal de Negócios e comigo, Rosário Lira, pela Antena 1. Como sempre acontece, começo por lhe perguntar o que é para si neste momento capital em Portugal.
1: Deixe-me começar por agradecer o convite para me juntar a vós hoje e cumprimentar, quer a Rosário, quer a Filomena, quer todos os que nos ouvem. Capital. Capital é criar as condições para mais crescimento económico que permita melhorar as condições de vida de todos os portugueses e, objetivo muito estratégico, fazer com que os jovens portugueses voltem e queiram ficar em Portugal. Aqui construir os seus projetos de vida e ajudar a construir o futuro do país. Na minha área mais em particular, ou seja, em matéria tributária, diria que capital é reformar o sistema tributário, para o tornar mais simples, mais eficiente, mais transparente e, com isto, mais próximo dos cidadãos e das empresas.
0: E já teremos a oportunidade, certamente, de tocar alguns dos pontos que acaba de referir na concretização dos mesmos, mas, enfim, está na ordem do dia a questão do IRS, porque é a altura de reembolsos e isso é sempre matéria que interessa muito o cidadão. O fisco, de acordo com os últimos dados que temos, recebeu 6,4 milhões de declarações de IRS, corresponde a um aumento de 126 mil declarações de entregas dentro do prazo. E por comparação com o ano passado, estamos a falar de mais. Ainda assim, qual é que é, no fundo, a taxa de incumprimento na entrega destas declarações? Tem ideia?
1: Bem, talvez seja um bocadinho prematuro para lhe falar do incumprimento. Porquê? Porque só daqui, não sei, a 1, 2 meses, teremos noção da quantidade de declarações que foi entregue fora de prazo. Portanto, essas são aquelas que estão ainda a ser entregues. Em qualquer caso, e sobre a campanha de IRS, acho importante dar nota que este ano houve mais declarações daquelas que foram apresentadas dentro do prazo em que se apurou reembolso a receber e menos declarações em que se apurou imposto a pagar. Como sabemos, a declaração e o IRS em si é, na declaração, um acerto final face às retenções na fonte que a maioria dos portugueses sofrem ao longo do ano.
0: E a retenção na fonte precisamente diminuiu, mas ainda assim não significa que os reembolsos tenham diminuído, é isso?
1: É isso. Ou seja, o esforço muito grande que tem sido feito, e eu tenho feito também um esforço para passar esta mensagem, é que num mundo ideal havia uma aproximação muito grande entre aquilo que as pessoas sofrem mensalmente em termos de retenção na fonte e o acerto final. E, portanto, como digo, num sistema tecnicamente puro, não havia nem imposto a pagar, nem imposto a receber. É evidente que isso não é possível. E, portanto, o esforço é de aproximação entre este acerto de contas afinal e aquilo que as pessoas sofreram de retenção ao longo do ano, sendo certo que os prazos médios de pagamento, que eu sei que é um tema que gera sempre bastante interesse, este ano diminuíram ligeiramente até face ao ano passado.
0: Ainda assim, em termos gerais, o Estado vai arrecadar mais imposto, porque há mais contribuintes, há mais emprego, pleno emprego praticamente, salários também mais elevados, em alguns casos. Isto, para as pessoas, pode não fazer muito sentido, ou seja, há uma redução de impostos, mas o Estado está a receber mais, então será que o Estado, se calhar, podia reduzir mais a carga fiscal, não é?
1: Vamos ver. O ideal é efetivamente que consigamos pôr cada português a pagar menos imposto, se quisermos, sobre cada 100 euros de rendimento que recebe, ou seja, vê a sua carga fiscal reduzida, e é isso que aconteceu, porque já houve uma redução por 4 vezes do IRS e depois de conserto nas retenções na fonte, mas é bom, é muito bom sinal, porque é sinal de crescimento, que a receita aumente. Não por via do aumento do que cada um individualmente paga sobre um rendimento idêntico, mas por via do aumento dos rendimentos, do salário médio e do número de pessoas que está empregada e que, portanto, contribui para esta receita de IRS. É muito bom sinal que possamos reduzir o IRS e, simultaneamente, aumentar a receita.
2: Mas este ano, em 2026, os escalões do IRS foram atualizados abaixo dos referenciais previstos no acordo de rendimentos. Portanto, isso também tem implicação no imposto final a pagar, certo?
1: Tem, mas parece-me que estamos a falar é de dois planos diferentes. Ou seja, aquilo que está previsto no acordo de rendimentos é a neutralidade dos aumentos até determinado valor.
2: Que 4, qualquer
1: Exatamente.
2: Coisa. Sendo que a atualização foi em 3,
1: isso. Mas explique-lhe essa diferença. Aquilo que acontece é que essa neutralidade consegue-se através da redução do IRS. E a redução do IRS não se traduz apenas na atualização dos escalões. A atualização dos escalões segue uma fórmula, que de resto foi este governo que introduziu na lei, automática, para obrigar a que todos os anos os escalões tenham essa atualização, sob pena de, assim não acontecendo, estamos a fazer um aumento encapotado de impostos, como aconteceu durante muitos anos. Esta atualização, que resulta da aplicação dessa fórmula, e que o ano passado foi 3 qualquer coisa, não concorre sozinha para aquilo que é a redução do IRS. Porque a redução do IRS também acontece, por exemplo, por via da atualização do mínimo de existência, e essa atualização garante que quem recebe o salário mínimo, que tem vindo a aumentar de forma significativa, continua a não sofrer qualquer tributação em IRS, e também da dedução específica. E estes três elementos combinados, efetivamente, excedem não só em muito a inflação, como o valor previsto no acordo tripartido.
2: Pelas vossas contas do Ministério das Finanças, conseguiu-se essa neutralidade, no fundo.
1: Sim.
2: E, portanto, em 2027 vão continuar com a mesma opção em termos de atualização dos escalões?
1: Vamos continuar com a mesma opção e garantir, portanto, abaixo, a mesma neutralidade pela conjugação
2: dos aumentos previstos no acordo de rendimentos.
1: Isso. É isso. Mas garantindo a neutralidade previa do efeito combinado destes três fatores de redução do IRS. Atualização dos escalões, mínimo de existência e dedução específica.
2: Só perguntar-lhe uma coisa ainda em relação ao reembolso. 40% das declarações eram com reembolso, de acordo com os últimos números. Isto comparando com o ano passado, como é que compara com o ano passado?
1: É mais. Com o ano passado há um aumento do número absoluto e relativo a proporcional de declarações com em que se apura reembolso face ao ano passado.
2: E em relação aos montantes do reembolso, quanto é que caíram os reembolsos este ano em relação ao ano passado?
1: O montante médio do reembolso também subiu face ao valor do ano passado.
2: Portanto, ou isso seja, tudo graças ao facto de haver mais emprego e mais pessoas. Ou seja, não quero dizer que cada pessoa em si tenha tido mais um reembolso maior.
1: Isso tudo pelos bons motivos. Sendo certo, e deixe-me só notar este ponto, que as liquidações de IRS há alguns anos que identificam a taxa efetiva de tributação. E, portanto, nós somos muitas vezes confrontados, até na nossa vida pessoal, com, mas este ano eu tenho menos reembolso ou este ano até tenho imposto a pagar. Mas, comparando as liquidações de 2 anos e a taxa efetiva, na realidade, a carga fiscal é menor e o imposto que estão a pagar é proporcionalmente menor por causa das reduções de IRS que foram implementadas.
0: E os reembolsos já foram todos feitos ou não?
1: Não. Os reembolsos não foram ainda todos feitos, não tenho de memória o número de liquidações com reembolso. Sei-lhe dizer que as liquidações do IRS automático, normalmente são as primeiras a ser validadas e tratadas, estão quase na sua integralidade liquidadas e os reembolsos efetuados. Em qualquer caso, também devo lembrar que o prazo para as liquidações é até ao final do mês de julho e o prazo para o pagamento, seja pagamento pelo contribuinte se tiver imposto a pagar ou reembolso pela AT se tiver imposto a receber, é até ao dia 31 de agosto. Portanto, estamos ainda bastante em prazo.
0: E os prazos vão ser cumpridos?
1: E os prazos vão ser cumpridos.
0: Relativamente ao...
1: nos últimos anos.
0: Relativamente ao IRS jovem, qual é o balanço que faz desta campanha?
1: O balanço desta campanha é francamente muito positivo.
0: Há mais declarações?
1: Como sabem, o regime do IRS jovem foi, pela mão deste governo, alargado na sua abrangência, na sua cobertura e na sua aplicação temporal. Portanto, foi alargado de 5 para 10 anos, foi alargada a idade máxima de 30 para 35 anos e foi alargado o montante máximo que é aplicável. E este alargamento de cobertura ou abrangência resultou já em números que hoje já temos, naturalmente, das declarações que já foram apresentadas. Em 2024 tinham sido apresentadas declarações com aplicação do regime na ordem de 200 mil beneficiários jovens, este ano são 960 mil e, portanto, o alargamento do regime quase quintuplicou a abrangência dos beneficiários, o que mostra bem aquilo que sempre afirmámos, que este regime é efetivamente muito mais generoso na sua cobertura, na sua abrangência.
0: Então não é para acabar este regime?
1: Não é para acabar. Como sabe, atrair e fixar talento jovem em Portugal significa garantir o futuro. E essa é uma prioridade estratégica, foi sempre do Governo, e esta medida, assim como a da isenção de IMT e Imposto de Selo na aquisição da primeira casa para habitação própria e permanente, são duas medidas que vão definitivamente, significativamente, no sentido desse objetivo e, no caso do IRS Jovem, manifestamente conseguido.
0: E esse valor que nos transmitiu aqui estava dentro da previsão ou acabou por superar? Tem ideia?
1: Não, estava dentro das estimativas que tínhamos e, portanto, se quiser, é um objetivo conseguido.
0: E, portanto, não haverá mesmo alterações, porque o FMI recomendou o seu fim, não é? E daí a questão vai manter-se tal como está, não haverá alterações?
1: Neste momento não está em cima da mesa qualquer alteração ao regime do IRS Jovem, até porque este incentivo é muito importante, é aquilo que nos permite, no fundo, reforçar, se quiserem, os rendimentos líquidos dos jovens e, portanto, retê-los em Portugal, por forma a que possam contribuir para o nosso futuro.
0: Tem ideia aqui no IRS Jovem dos reembolsos, enfim, desses valores ou ainda não?
1: Não, neste momento a campanha ainda não está fechada, como lhe disse há pouco, até 31 de agosto ainda decorre e, portanto, é prematuro e não temos esses números ainda contabilizados.
0: Já há pouco nos falava relativamente ao IRS também da perspectiva para o próximo orçamento do Estado e na verdade, apesar de existir realmente uma redução do IRS, há muitas queixas ainda por parte das empresas e dos particulares da carga fiscal sobre o trabalho. Há margem, efetivamente, atendendo ao contexto internacional, para continuar essa descida do IRS?
1: O compromisso deste Governo é promover uma descida de IRS na ordem dos 2 mil milhões de euros até ao fim da legislatura.
2: Foram 500 milhões até agora?
1: Exatamente, e portanto há 1.500 milhões ainda por cumprir, se quiser. O Sr. Ministro das Finanças já o disse, esse compromisso mantém-se. Este ano e o próximo são particularmente difíceis e este ano, portanto, nunca foi anunciada uma descida excepcional do IRS. No próximo ano manteremos a intenção, pelo menos no âmbito do Orçamento de Estado, de fazer os ajustamentos de que falávamos há pouco. Teremos que avaliar a margem orçamental, mas o compromisso mantém-se integralmente.
2: Então, mas para 2027, só para percebermos, o que está agora em cima da mesa são aqueles ajustes de que falava há pouco?
1: O que está em cima da mesa são os ajustes de que falava há pouco. Avaliaremos a possibilidade, se a houver, em termos de margem e espaço orçamental, para a descida adicional de IRS, mantendo o compromisso da descida de IRS dos 1.500 milhões até ao final da legislatura.
0: E o IRC também mantém o compromisso de redução ou nem por isso?
1: O IRC não só mantemos, como ele já foi consagrado em letra de lei. Ou seja, a descida do IRC até aos 17% foi toda ela já consagrada e a sua progressividade, se quisermos, a descida de um ponto percentual por ano até 2028, creio, está consagrada. E, portanto,
0: não há alterações.
1: Não temos alterações.
2: E está a produzir os efeitos que esperavam em termos de investimento? Já tem algum tipo de balanço?
1: Não, não temos métricas de investimento, mas posso lhe dizer, quanto à campanha de IRC deste ano, que aquilo a que assistimos foi que, não obstante a descida da taxa do IRC, a matéria coletável, ou seja, aquilo que os sujeitos passivos de IRC declaram, aumentou e, portanto, a coleta total manteve-se. Não se manteve, se quisermos, a receita, porque houve mais pagamentos antecipados, pagamentos por conta e pagamentos adicionais por conta. Mas o imposto devido manteve-se, não obstante a descida da taxa, o que se deve precisamente ao facto de que os sujeitos passivos de IRC tiveram mais rendimentos sujeitos a IRS e, portanto, crescimento económico manifesto.
0: Ainda assim, há uma outra queixa das empresas recorrente que tem a ver com a derrama. Será para o próximo orçamento os cortes na derrama, Sra. Secretária de Estado?
1: Não será para o próximo orçamento os cortes na derrama.
2: Estão previstos no programa de governo, não é?
1: Estão previstos no programa de governo até ao final da legislatura e, novamente, repito ou reitero aquilo que disse há pouco em relação ao IRS. O compromisso mantém-se. Mas o compromisso mantendo-se é sempre com responsabilidade e dependendo do espaço orçamental que tenhamos. E, portanto, esse compromisso de avaliar, de ponderar a possibilidade de descer as derramas estaduais mantém-se até ao final da legislatura, não está em cima da mesa neste momento para 27 e, sobretudo, não está em cima da mesa no âmbito do Orçamento do Estado. Porque, como sabem, aliás, acho que até já tivemos esta conversa aqui a esta mesa, o Governo tem uma perspectiva de que as medidas fiscais devem ser ponderadas, estudadas e tomadas autonomamente, até para permitir a discussão parlamentar e não no âmbito do Orçamento do Estado.
0: Há um outro imposto que é muito sensível aos portugueses, que é o ISP. relativamente ao próximo orçamento, a expectativa é idêntica ao deste orçamento, ou seja, vai manter-se. O Conselho das Finanças Públicas estimava que estas medidas tinham um impacto, estavam a ter um impacto de 770 milhões no ISP. A previsão era de 4 mil milhões. Neste momento, a ideia é manter o ISP tal como está, reduzir o ISP, enfim, qual é a expectativa?
1: O ISP, de facto, é um daqueles impostos que toca ao coração porque chega diretamente ao bolso dos portugueses via combustíveis. E por isso mesmo, quando se iniciou o conflito no Irão, a primeira medida, porque era rápida de operacionalizar e porque tinha um impacto imediato e direto no consumo e no preço dos combustíveis, foi o ISP. E o mecanismo que existe hoje e que se mantém neste momento é sempre que o preço dos combustíveis tem um valor acima de 10 cêntimos face à primeira semana do início do conflito, então é ajustado devolvendo integralmente a receita adicional de IVA que na ausência desse mecanismo seria cobrada pelo Estado. E, portanto, este mecanismo mantém-se, como sabem, porque acompanham, e eu leio, e portanto sei que publicam e acompanham de perto, as portarias são ajustadas em função do ajustamento dos preços semanalmente, não temos neste momento nenhuma indicação de que isso se altere.
0: O impacto que o Conselho das Finanças Públicas fala corresponde a esse, ou seja, estas medidas do Governo têm levado a efeito, estão a produzir esta redução naquilo que era a estimativa da receita, ou não?
1: Vamos ver, eu não lhe sei dizer de memória,
0: certo,
1: entre o aumento do preço dos combustíveis e a redução por litro do gasóleo e da gasolina, não lhe consigo dizer se a receita está muito mais alta, muito mais baixa, não tenho de memória, mas o impacto na receita é muito grande. Efetivamente, neste momento nós temos um desconto acumulado no ISP que é de 18,8 cêntimos por litro no gasóleo e de 20 cêntimos por litro na gasolina. É esta a perda de receita efetiva do Estado hoje na venda destes dois combustíveis, na gasolina e no gasóleo rodoviário. E é evidente que isto produz um impacto. É uma perda de receita direta, mas é uma perda de receita necessária para podermos acorrer àquilo que é o aumento do preço dos combustíveis e chegar de forma direta e imediata aos portugueses. Portanto, este mecanismo manter-se-á enquanto ele for necessário, continua a ser calibrado semanalmente em função da evolução do preço dos combustíveis, não está em cima da mesa retirar este mecanismo, enfim, tivemos aí há umas semanas a expectativa de que a situação pudesse melhorar, infelizmente nas últimas duas semanas não aconteceu e, portanto, o mecanismo manter-se-á enquanto ele for necessário, tem custos associados naturalmente, mas entendemos que é necessário e útil aos portugueses e, portanto, enquanto o for, manter-se-á.
2: Temos um novo pacote de incentivos fiscais para a habitação, que está, enfim, a dar os seus primeiros passos. É cedo, com certeza, para balanços, mas pelas contas do Governo, quantos contratos de arrendamento é que admitem que possam ser abrangidos pela redução do IRS?
1: A pergunta que me faz, quantas casas das que estão ou das que vierem a estar podem estar abrangidas, suponho que o
2: pela taxa dos 10%.
1: É a taxa dos 10%. Exato. Isso dependerá em absoluto da forma como o mercado responda. A crise na habitação, novamente, é uma prioridade nacional. É estratégica, é do Governo, porque é uma prioridade nacional. E aquilo de que aqui se trata é de criar incentivos para que haja mais oferta, quer para aquisição, quer para arrendamento, dentro do limite, dos limites que estabelecemos. E este incentivo, este pacote da habitação, é todo dirigido a mais oferta. Naturalmente, a sua pergunta ou a resposta à sua pergunta dependerá de como é que o mercado responderá aos incentivos que agora foram introduzidos.
2: Não há uma estimativa, o Governo não tem uma estimativa inicial, até porque isto implica perda de receita, no fundo, não é?
1: Depende de quantas casas novas entrarem no mercado de arrendamento. Porque, na verdade, o saldo é sempre líquido, não é? Entre a receita que se perde baixando a tributação sobre as rendas e o número de fogos novos que são disponibilizados para arrendamento dentro deste limite de renda.
0: Então é com isso que estão a contar, que não haja perda de receita.
1: Mas repare, a perda de receita aqui pode haver perda de receita e este pacote da habitação vai implicar despesa fiscal enquanto perda de receita. É absolutamente necessário para tentar acorrer à crise de habitação que hoje temos. E, portanto, é efetivamente uma escolha.
2: Muito bem. Falava há pouco que depende dos novos contratos que entra. Está-se a referir, essencialmente, a novos fogos que sejam disponibilizados ou a fogos que estejam no mercado paralelo e que, eventualmente, possam passar para o mercado, enfim, legal, vá, digamos.
1: Estou a falar-lhe de todos. Este pacote fiscal, este pacote da habitação, que não é só um pacote fiscal, porque a habitação não se resolve ou não se combate apenas com incentivos fiscais, tem, no que toca ao arrendamento, várias medidas. Tem, desde logo, a redução da tributação das rendas, que dentro destes limites de renda passa para 10%, mas tem também uma outra medida que acreditamos ser muito importante, que é a exclusão de tributação de mais-valias para as pessoas que tenham casas de segunda habitação e que as vendam, não tributando o IRS da mais-valia que realizem, desde que usem o dinheiro da venda para comprar outra habitação que disponibilizem no mercado de arrendamento. E, portanto, este incentivo, eu diria, que vai nos dois sentidos. Todo aquele parque habitacional que hoje não está disponível para arrendamento tem aqui, por estas duas vias que acabo de linkar, um incentivo muito forte para que seja disponibilizado no mercado. E, portanto, eu acho que vai ter os dois efeitos. Também haverá um efeito necessário de arrendamentos que hoje não estejam declarados e com uma tributação de 10% possam, e eu acho que vão, ter um incentivo claro. Passar para o lado branco da força.
2: Exato. Houve uma auditoria da IGF 2024 que falava em 60% de contratos de arrendamento não declarados. Foi atualizada de alguma forma esta auditoria? Tem dados, enfim, mais atuais? Ou seja, estes 60% continuam a ser uma realidade?
1: Eu tenho alguma dificuldade com essa métrica, porque tenho dificuldade em compreender de onde é que resulta o número total de arrendamentos que não estão declarados e, portanto, não se sabe que existem. Em qualquer caso, nós intuímos, fora da nossa atividade profissional, se quiserem, que existe um problema de fuga ao fisco, se assim lhe posso chamar, em arrendamentos. Tributá-los a uma taxa muito baixa, diria que é um incentivo muito forte a que, como eu dizia há pouco, passem para o lado branco da força e sejam declarados. Dito isto, o que lhe ia dar nota era de que, na sequência desse relatório da IGF e pelas recomendações que a IGF então fez, a Autoridade Tributária fez um conjunto alargado de inspeções, várias dezenas, adicionais àquelas que já tinha, porque inspeções a arrendamentos há sempre, não é? E não há dezenas, há centenas. Mas fez adicionais seguindo as recomendações da IGF. E em todas aquelas que fez, as correções obtidas foram de centenas de euros. Foi nesta ordem de grandeza. Por esta dificuldade.
2: Mas o que é que isso significa? Porque não conseguiram provar que os arrendamentos eram ilegais, é isso?
1: Porque não havia evidências. Não havia evidências claras de que o fossem.
0: Vamos mudar de assunto. Faz parte do PRR a questão da simplificação dos benefícios fiscais. Quer-nos fazer um ponto de situação deste diploma? Como é que está?
1: Simplificação dos benefícios fiscais não é traduzido num diploma autónomo em que isso se faça. Aquilo que há é o compromisso de avaliar os benefícios fiscais existentes quanto à sua concretização. A avaliação essa que foi feita por um estudo, como
0: certo,
1: sabem, da UTEX, que avaliou cerca
0: Unidade
1: de 70%.
0: Técnica da avaliação exatamente, tributária aduaneira, sim.
1: Que avaliou cerca de 70% dos benefícios fiscais em termos de despesa, ou seja, os de maior monta, sendo certo que uma parte muito significativa destes, como saberão, são taxas reduzidas de IVA, mais de metade. E quanto aos demais, avaliou alguns, aqueles que tinham mais expressão material, em termos de despesa fiscal, e, portanto, daí resultou, por exemplo, e com base nos elementos que esse estudo nos trouxe, a eliminação do CIFID.
0: Exato.
1: Mas não haverá, nem está em cima da mesa, a preparação de um diploma autónomo. Mas nesta matéria, se me permitem, Também acho importante referir que os benefícios fiscais ou os desagravamentos, que tecnicamente são duas coisas um bocadinho diferentes, são sempre concessões no sentido em que o Estado abdica de receita para prosseguir um interesse que se revela mais importante. E, portanto, é muito importante que a seguir haja uma medição desses efeitos. Parece haver um consenso, ou pelo menos é a minha leitura, alargado no espaço público quanto ao facto de termos benefícios fiscais em excesso, mas eu costumo fazer, quando este é o tema, costumo fazer em tom de brincadeira esta pergunta aos meus interlocutores, mas então quais são os benefícios fiscais que sugeria eliminar? E a resposta em regra é o silêncio.
0: A questão é mais às vezes ao nível da flexibilidade ou da capacidade que o Estado deve ter de, enfim, terminar determinado benefício fiscal e criar outro, ou seja, adaptar-se às realidades, não é? Vocês, nesse trabalho que já foi feito, já têm uma noção daquilo que pode mesmo desaparecer, do que é que caducou, porque falou-nos no CIFID, mas imagino que nesta altura que já haja muito mais, não é? Ou não?
1: Enquanto esse estudo da IUTEX não estiver concluído, é prematuro e não conheço os resultados e as recomendações do estudo.
2: O Governo pondera, de alguma forma, acabar com a taxa preferencial do IVA na restauração?
1: Neste momento essa possibilidade não está em cima da mesa.
2: Mas porquê?
1: Conhecemos o estudo. Aliás, novamente, há relativamente pouco tempo o Sr. Ministro de Estado e das Finanças falou sobre esse tema em concreto no Parlamento, no âmbito da Comissão de Orçamento, Finanças e Administração Pública, dando nota daquilo que são as conclusões da IUTEX que referia, que é um estudo económico. E a conclusão a que a IUTEX chega é que a despesa fiscal associada é muitíssimo elevada em material, na ordem dos 1.000 milhões de euros por ano, e faz uma avaliação, que é aquilo que se lhe pede, entre os objetivos e o contexto em que essa redução foi introduzida e o estado atual e esse contexto, mantém-se ou não e faz ou não sentido manter esse benefício. Esta foi a análise. Não ignoramos, naturalmente, todas as implicações sociais e económicas que a reversão de uma medida dessas teria e neste momento não está em cima da mesa.
0: Cara. Ainda assim, Sr. Secretário de Estado, que alterações é que admite fazer no IVA?
1: No âmbito do Orçamento de Estado?
0: Não,
1: no geral.
0: Não, porque já percebemos que isso não entra no Orçamento de Estado, não seja que, portanto, o que lhe estou a perguntar é que há efetivamente trabalho a ser feito nesta matéria, por isso que alterações é que admite fazer em termos
1: no
0: de...
1: No IVA, neste momento, não temos nenhuma alteração em cima da mesa e todas as alterações, precisamente por aquilo que acabo de lhe descrever em IVA, têm que ser sempre muito ponderadas, até porque era o que falávamos há pouco e o exemplo que lhe dava. Qualquer alteração das taxas de IVA tem, em regra, um impacto orçamental muito elevado, porque a abrangência é universal, dois, este efeito de iniquidade ou de injustiça de beneficiar mais quem mais rendimentos tem e quem mais consome.
2: Uma taxa única seria neutra, supostamente, não é?
1: Seria neutra desde que acompanhada de medidas focalizadas e subsídios dirigidos àqueles que são os agregados economicamente mais vulneráveis.
2: Sempre
1: ou seja, sempre teria que ter estes dois lados, não é?
2: Claro.
0: O Governo aprovou uma reforma da Justiça Administrativa e Fiscal esta semana. Como é que isto vai, de certo modo, impactar no contencioso tributário, sendo que sabemos que o Ministério das Finanças também está a trabalhar especificamente nesta área e que, portanto, é a vossa preocupação também, no fundo, seguir o caminho da simplificação, digamos assim.
1: Iniciámos esta conversa hoje comigo a dizer-lhe que no sistema tributário era capital simplificar, tornar o sistema mais simples, mais previsível. E mantenho, reitero, e em resposta à pergunta que me faz, os diplomas que foram aprovados ontem em Conselho de Ministros têm que ver com a jurisdição administrativa e fiscal, mas a reforma da justiça fiscal ou tributária não está ainda nos diplomas que foram a Conselho de Ministros ontem. Aquilo que estamos a preparar é uma reforma estrutural, se quiser, que vai bastante mais longe do que as recomendações da Comissão que entregou ao Governo um relatório o ano passado com sugestões sobre esta matéria e que vão no sentido de simplificação, robustecimento das garantias dos contribuintes e, sobretudo, harmonização nos diplomas, por forma não só garantir a simplificação, como garantir uma harmonização de meios e de prazos. Qualquer um de nós, porque o imposto, na verdade, toca-nos a todos pessoalmente, sabe que é difícil, às vezes, perceber sequer qual é o meio que se deve usar, qual é o prazo em que se deve usar para contestar um ato da Autoridade Tributária Aduaneira. É esse caminho que estamos a procurar fazer. E esta dificuldade ou a multiplicidade de meios à disposição dos contribuintes, seja pela via administrativa, seja pela via judicial, gera entropias, gera dúvidas e gera com isto contencioso. E, portanto, a reforma que estamos a preparar é da harmonização dos diplomas para eliminar este tipo de entropias geradoras de contencioso e diminuir o contencioso, simplificar também para acelerar as decisões, quer na via administrativa, quer na via judicial, e clarificar os meios disponíveis e os prazos disponíveis para o contribuinte para que o processo seja mais simples, mais transparente e, com isto, menos gerador de contencioso para que este seja mais célebre.
0: E quer-nos dar um exemplo dessa reforma que está a preparar em concreto para se perceber melhor?
1: Talvez seja neste momento ainda um bocadinho prematuro densificar demasiado, uma vez que a intenção é que esta reforma que estamos a finalizar seja submetida à decisão política, portanto, a reunião de secretários de Estado, para depois ser submetida à consulta pública. Esta é a intenção e este é o cronograma. Queremos que este diploma possa entrar na Assembleia da República, já depois da consulta pública, até ao final do ano. Exemplos concretos. Por exemplo, no contencioso, ainda na via administrativa, se quisermos, ou seja, numa fase prévia antes de entrar em tribunal, há hoje à disposição dos contribuintes vários meios. Revisão oficiosa, reclamação graciosa, recurso hierárquico, e há uma dificuldade grande dos contribuintes em saber que meio é que devem usar perante determinado ato. O que se pretende é clarificar, deixar claro perante determinada ata em concreto qual é o meio e qual é o prazo que deve ser usado. E sim, também unificar meios para evitar estas dúvidas e evitar meios administrativos de reação desnecessários que depois são decididos e têm que voltar a decidir embaixo.
0: Enfim, sem reduzir as garantias dos contribuintes?
1: Não só não reduzindo, como robustecendo. Essa é a intenção. Esse é o objetivo declarado.
2: O Governo recebeu recentemente o resultado do Grupo de Trabalho das Taxas, um ano de projeto para o novo Regime Geral das Taxas da Administração Pública. Vão aceitar a proposta? Como chegou? Quando é que pretendem avançar?
1: O Regime Geral das Taxas da Administração Pública cumpre um desígnio constitucional com quase três décadas, consta da revisão constitucional de 1997. A criação de um regime geral das taxas da administração pública, e até hoje nunca tinha visto a luz do dia. Entendemos que isso merecia uma análise técnica, imparcial e aturada, e por isso a constituição desse grupo de trabalho. Pretendemos acolher, estamos neste momento a trabalhar as recomendações que nos chegaram, sendo que aquilo que o grupo de trabalho apresentou não constitui nenhuma ruptura, mas um projeto de ordenação, de regulação, de dar um sistema comum a todas estas figuras. E é disso que se trata, e é muito importante, de facto, que assim seja. A nossa intenção é que até ao final do ano este diploma possa entrar na Assembleia da República, sendo certo que a Constituição prevê, e não quero maçar-vos com grande tecnicidade, mas a Constituição prevê em matéria tributária três espécies: os impostos, as taxas e as contribuições financeiras. E, portanto, este é um puzzle em que há uma peça que falta, que são as contribuições financeiras, que não têm uma regulação própria. E em face do trabalho que nos foi apresentado pela Comissão, nós dirigimos à coordenadora da Comissão um convite para que possam também abraçar este desafio de um regime para as contribuições financeiras. Que é a terceira peça deste
2: puzzle. Para quem nos ouve perceber bem, que contribuições financeiras é que estamos a falar? Dê-nos alguns exemplos.
1: Há um conjunto grande hoje de contribuições financeiras. Deixe-me falar-lhe daquelas que provavelmente as pessoas identificam mais rapidamente. O adicional sobre a banca é uma contribuição financeira, mas há várias outras.
2: Muitas extraordinárias, são as tais que começaram como extraordinárias e se vão mantendo, e que supostamente é previsível que continuem. É isso?
1: Depende. A avaliação é casuística e depende da contribuição em si.
2: Sim, sim, claro. Como esta avaliação que pediram agora só vai demorar algum tempo ainda, portanto, provavelmente no próximo ano todas as contribuições que temos agora vão continuar, não é?
1: Sim, sem dúvida. Ou seja,
2: não há nenhuma...
1: esta proposta ou este pedido dirigido à Comissão para a elaboração de um regime geral não afetará as contribuições hoje em vigor, a não ser daqui a um tempo considerável. De resto... como o regime geral das taxas da administração pública também não, porque vai precisar de um tempo significativo para que o que existe se adapte a este regime.
0: E isso aplica-se também às contribuições extraordinárias que existem neste momento? São para continuar até que haja esta decisão final, é isso?
1: Uma coisa não depende da outra. Este projeto de ordenação e regulação que se fez para as taxas da administração pública e que se tem a intenção de fazer para as contribuições extraordinárias... não depende da aprovação deste regime a ponderação, caso a caso, daquelas que existem.
0: E essa ponderação das contribuições extraordinárias vai ser feita para o próximo orçamento também?
1: Não...
0: temos várias, não é? Em várias áreas.
1: Temos várias e todos os anos essa ponderação é feita e elas são renovadas ou não em função do objetivo que prosseguem e se estão ou não a cumpri-lo.
0: E também não nos sabe dizer quais é que as ficarão ou não ficarão, ou se ficarão todas.
1: É prematuro neste momento poder dar-lhe essa resposta.
0: Muito bem.
2: Só em relação às taxas, só para perguntar mais uma coisinha, havia muitas, 4.300 identificadas pelo menos. É expectável que na sequência deste novo regime uma parte delas acabe ou não?
1: O que é expectável na sequência deste regime é que isto seja absolutamente transparente e que em relação a todas e cada uma delas, quem beneficia do serviço e portanto paga a taxa, passa a saber o que paga, quanto paga e porquê que paga.
2: Então, não há...
1: e isto é em relação a todas. Isto não significa que não haja figuras a que hoje se dá o nome de taxa que não tenham que ser redenominadas e a fonte de financiamento seja outra que não aquela que é hoje, que é a taxa. Porquê? Porque face ao regime não cumprem essa natureza.
2: Portanto, o que está em cima da mesa não é acabar com elas, então.
1: O que está em cima da mesa não é acabar com elas.
2: Estas 4.300 que existem não é expectável que acabem.
1: Não, a intenção deste regime é de ordenação e regulação. Okay. É ter um regime transparente, comum, para todas as taxas. Não há aqui um objetivo de... eliminar metade das taxas que existem. Serão eliminadas aquelas que não cumprem os critérios do regime.
0: Aproximamos a passos largos para o final, mas ainda há aqui algumas questões que queríamos colocar. A atualidade remete-nos para a questão que está neste momento nas notícias das averiguações relativamente ao Ministro da Administração Interna e também à empresa da esposa do Ministro. O que eu lhe pergunto é se efetivamente há por parte do Fisco alguma investigação em curso àquilo que é a atuação neste âmbito do Ministro da Administração Interna e da empresa do Sr. Ministro.
1: Eu percebo o interesse e a preocupação, mas a Secretária de Estado, esta ou qualquer outra, não sabe, não manda abrir investigações nem inspeções, não manda fechar investigações nem inspeções e não tem conhecimento das inspeções em concreto que em cada momento estão em curso. Aliás, devíamos todos preocupar-nos enquanto país no dia em que isso acontecer. Ou seja, a resposta honesta à sua pergunta é não sei, e ainda bem que não sei, se determinado contribuinte, seja ele a Rosário ou o Sr. Ministro da Administração Interna, está neste momento, tem um processo de inspeção em curso ou qualquer processo de investigação a ser conduzido pela Autoridade Tributária Aduaneira. E, portanto, não sei... bom que não saiba, é bom que não saiba e não terei nenhuma intervenção se o houver e não tenho nenhum conhecimento de que haja, novamente, ainda bem, nem quanto a esse caso, nem quanto a nenhum outro, portanto não tenho nenhuma indicação sobre essa matéria.
0: Mas espera que a Autoridade Tributária haja em conformidade, uma vez que tutela a Autoridade Tributária, se for razão para isso.
1: Eu espero que a Autoridade Tributária cumpra sempre a lei, porque esse é o seu desígnio.
0: A Autoridade Tributária vai ter um novo responsável, um novo diretor. O que é que espera desta nova direção da Autoridade Tributária? O que é que ele terá de desafios pela frente?
1: O que é que espero? É uma missão muito complexa, muito importante para o país e portanto, espero cumprimento escrupuloso da lei sempre. espero, visão estratégica que demonstrou e que levou à sua escolha para a autoridade tributária, e espero que possa construir com a tutela, aliás, como a anterior, uma relação institucional de confiança que nos permita, não aligeirando a sua autonomia técnica, cumprir a sua missão.
0: A questão é, vai ter meios para levar a efeito todas essas missões relevantes e de uma dimensão considerável, meios humanos, meios técnicos, enfim, o que é que está previsto que possa, pela tutela, que possa dar uma ajuda também ao novo diretor?
1: Como sabe, a Autoridade Tributária depara-se com um desafio grande no que toca aos recursos humanos, que não é exclusivo da Autoridade Tributária, que na verdade é um bocadinho transversal a toda a administração pública, com um envelhecimento muito grande dos quadros, com um número elevado de saídas e, portanto, em 2024, quando assumimos estas funções, estava já em curso um concurso de recrutamento, foi já autorizado o recrutamento plurianual para os próximos 3 anos. E a lógica aqui tem sido a de, simultaneamente, manter a aposta na digitalização, na automatização, na racionalização e no uso da tecnologia, sem, não obstante, descurar aquilo que é a necessidade óbvia, indiscutível, de intervenção humana.
0: Estamos a falar, e, portanto, de mais quantas pessoas?
1: Estamos a falar, no universo dos próximos 3 anos, creio que 1.250, que corresponde mais ou menos a metade daquelas que saíram por efeito de reforma.
0: E a inteligência artificial não vai interferir com esses recursos humanos? Está a pensar, como é que está a pensar evoluir nesse domínio?

0: podem fazer, pelo menos numa primeira fase, uma análise de dados. Como sabem, a Autoridade Tributária dispõe de um manancial de dados que é muito, muito grande.
1: Mas isso vai mesmo avançar?
0: Isso vai mesmo avançar. Aliás, já há ferramentas de inteligência artificial neste momento, certo, usadas para a análise de dados e, com isto, para a análise de risco. Porque há sempre uma matriz de risco e uma análise de risco que é o que determina o que é que se inspeciona e o que é que não se inspeciona. Aliás, dava um exemplo há pouco com as plataformas digitais. Certo. Isso resulta das análises de dados e da conciliação entre estas análises de dados e as matrizes de risco construídas.
1: Tentar
0: e aí
1: usar
0: a tecnologia tem um papel, certo, relevante.
2: Só para perceber uma coisa, a partir do momento em que decidem que só metade das pessoas que saem é que vão ser substituídas por novos funcionários, isso não acabará de alguma forma por se refletir no atendimento ao público ou na prestação de serviços que é dada diretamente às pessoas, que já hoje em dia há uma série de dificuldades, que o atendimento tem que ser por marcação, etc, etc. Ou seja, reduzindo, vai haver uma redução do número de funcionários, por aquilo que percebo do que me disse.
0: Essa redução está a acontecer na AT em toda a administração pública de forma...
2: Com certeza, mas como é que ela se vai refletir na AT? É porque metade é um número significativo, não é?
0: Metade das saídas, que é mais do que aquilo que tem vindo a acontecer nos últimos anos. Ou seja, se quiser, é preciso continuar o caminho de automatização, digitalização e ganhos de eficiência, e isso necessariamente liberta recursos humanos para tarefas de mais alto valor acrescentado. Portanto, essa é a lógica.
1: Poderíamos continuar, temos certamente muito mais questões para colocar, mas temos que ficar por aqui e, como habitualmente no final das nossas conversas, lançamos algumas palavras para uma resposta rápida. A primeira é Ministro da Educação.
0: Um homem de grande coragem, devo dizer.
1: Incêndios?
0: Um flagelo.
1: Fatura da sorte?
0: É um tema adiado, mas em tratamento.
1: ASAI?
0: É uma entidade muito relevante e de interesse público pelo trabalho que realiza.
1: Luís Montenegro?
0: Primeiro-ministro.
1: Medo?
0: Que alguma coisa aconteça aos meus filhos.
1: Calor?
0: Alentejo.
1: Férias?
0: O meu sítio... o meu sacrário.
1: Petisco.
0: Ui, adoro. A todos.
1: Desporto?
0: Não sou grande fã.
1: Futuro?
0: Os meus filhos. Este país que os meus filhos representam.
1: Portugal?
0: Tudo.
1: Senhor Secretário de Estado de Assuntos Fiscais, muito obrigada por ter estado aqui com a Antena 1 e com o Jornal de Negócios. Pode rever este Conversa Capital nos sites da RTP e do Negócios. Nós regressamos também depois de uma pausa nas férias em setembro para lhe fazer nova companhia. Muito obrigada por ter estado connosco.

0: 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Muito boa tarde, são 2 horas. Uma nos Açores.
1: O rei de Espanha visitou há pouco o centro onde estão abrigadas as pessoas dos incêndios em Madrid. Filipe VI diz que há alguns sinais positivos na evolução do incêndio, mas o risco ainda é elevado em várias zonas, como Valência. Em Bordeaux, vamos daqui a pouco ouvir o testemunho de uma família portuguesa que passou a noite num abrigo. O PS criticou o governo por causa do aumento dos combustíveis. José Luís Carneiro acusou o executivo de lucrar com o sacrifício dos portugueses.
0: São notícias para desenvolvermos já a seguir na edição das 2. A esta hora os termómetros marcam no Porto 26 graus, Lisboa com 28, Coimbra está com 29 graus, em Faro estão 30. Nas ilhas, Ponta Delgada, bem mais fresca, está com 22 a esta hora, no Funchal estão 24 graus. Vamos então para o Jornal das 2, a edição é de Alexandra Sofia Costa.
1: Em Espanha, quase 90 mil pessoas já foram retiradas de casa por causa dos incêndios. Os reis de Espanha visitaram há pouco o pavilhão desportivo de Vilamanta, onde estão alojadas algumas das pessoas retiradas de casa na região de Madrid. As chamas continuam a arder nas províncias de Ávila, Madrid e Toledo. O rei Filipe VI disse que há sinais positivos na evolução deste incêndio e deixou palavras de elogio à coordenação do combate.
2: A coordenação está sendo exemplar.
3: A coordenação está a ser exemplar em todos os sentidos. Eu creio que esta é uma boa mensagem. Unidos podemos enfrentar qualquer risco. É a melhor mensagem para todos, na certeza de que estão a ser utilizados todos os meios possíveis, meios humanos e materiais, para resolver esta situação e lutar contra o inimigo principal, que são os incêndios.
2: Contra o inimigo principal, que são os incêndios.
1: Rei de Espanha, Filipe VI, agradeceu também aos países que neste momento estão a ajudar a Espanha.
2: Decir unas palabras de gratitud hacia os países que nos han ofrecido y han...
3: Quero deixar algumas palavras de gratidão aos países que nos ofereceram ajuda, com meios humanos e materiais. Foram vários países, tanto pelo Mecanismo de Proteção Civil da União Europeia, como alguns outros. É muito necessário. O mecanismo está a funcionar. Possivelmente devemos pensar em potenciá-lo ainda mais. Estamos a viver simultaneamente uma situação de risco e de incêndios em França, com a qual temos de repartir esse esforço.
2: Há que repartir esse esforço.
1: Na zona de Ávila estão mais de 100 operacionais portugueses da GNR, dos Bombeiros e da Força Especial da Proteção Civil para ajudar neste combate. Estão agora a tentar evitar o cruzamento de fogos, foi o que explicou o comandante David Lobato.
4: Não deixar passar numa estrada que nos foi aquilo, o objetivo que nos deram, não deixar passar essa estrada para que amanhã, que as condições meteorológicas terão aqui um pequeno agravamento em termos de temperatura, mas também em termos de vento, e teremos uma rotação no vento sul e poderá haver aqui a interação dos dois incêndios e provocar aqui uma situação um pouco mais complicada. Portanto...
5: Mas aí o perigo seria então os incêndios que estão próximos da própria capital, de Madrid?
4: Sim, efetivamente, se houver essa interação, existe essa, por parte da UME, essa preocupação de um incêndio chegar mais perto da zona urbana de Madrid, efetivamente.
1: Comandante David Lobato, a correspondente da Antena 1 em Espanha, Ana Romeu, fez uma comparação em termos de área ardida com a Serra da Estrela.
4: A comparação que nós estamos a fazer é a Serra da Estrela, basicamente, toda começou na zona de Ceia e passou para a zona de Covilhã e fez esse perímetro todo e ardeu completamente toda a zona de Serra.
5: Portanto, é o que teríamos aqui.
4: É o que temos aqui, efetivamente, com um relevo muito, muito, muito idêntico e com um combustível algo idêntico, mas aqui primazia é para os combustíveis mais finos e que tem uma aceleração naquilo que é a velocidade de propagação extremamente elevada.
1: As comparações entre incêndios. Em França, as chamas estão cada vez mais perto da área metropolitana de Bordeaux, mas uma evacuação da cidade não está para já sobre a mesa, dizem as autoridades. O enviado especial da RTP, Cristiano Costa, esteve no Centro de Exposições de Bordeaux, onde encontrou uma família portuguesa que passou a noite neste pavilhão. Ana Leonor falou numa situação muito difícil.
6: Muito estressante, principalmente quando se tem crianças pequenas e ter que fazer praticamente tudo com muita pressa. Simplesmente recebemos o alerta, evacuem, têm que deixar a casa. Tivemos que meter só o grande essencial numa mochila e sair. Chegamos aqui, apesar de termos sido muito bem recebidos, é na mesma muito stress com estas crianças.
7: E não tem ainda previsão de quando é que poderá regressar a casa. Está, aliás, numa zona particularmente difícil, onde as chamas têm sido mais complicadas.
6: Sim, pelo momento não dão nada de certezas. Se ficamos um dia, dois, uma semana, eles dizem que enquanto que o fogo não conseguir ser controlado, que não sabemos nada.
1: Testemunho de Ana Leonor, uma portuguesa em Bordeaux, uma região onde vivem muitos imigrantes portugueses. O ministro francês do interior admitiu esta manhã que a situação continua muito desfavorável e que a noite foi muito difícil no combate às chamas. O Le Monde fala em 75 bombeiros feridos no incêndio em Girona, no sudoeste de França. 75 bombeiros que precisaram de receber cuidados médicos, conta o jornal francês. O secretário-geral do PS critica o governo por causa do aumento dos combustíveis. Esta semana o gasóleo aumenta 8,5 cêntimos e a gasolina 2 cêntimos, isto já a contar com os apoios do Estado. José Luís Carneiro acusa o executivo de lucrar com o sacrifício dos portugueses e fez as contas desde o início da guerra.
8: A partir de amanhã os portugueses vão pagar mais 44 cêntimos por cada litro de combustível e vão pagar mais de 30 cêntimos por cada litro de gasolina. E isso vai significar que o Governo está a lucrar com o sacrifício dos portugueses. O Governo continua a colocar a mão no bolso dos portugueses e a ganhar dinheiro com o aumento dos combustíveis. Hoje chama a atenção, só de impostos, os portugueses pagaram em 2024 e 2025 mais 1.048 milhões de euros de impostos sobre os combustíveis.
1: José Luís Carneiro critica o aumento dos combustíveis e o peso dos impostos. Em Vila Nova de Gaia, o líder do PS ouviu vários relatos de jovens com problemas na classificação dos exames. José Luís Carneiro volta a insistir que a igualdade está comprometida e que o Governo deve adiar a data de candidatura ao ensino superior.
8: O Governo deve adiar a data da candidatura ao ensino superior. Deve fazê-lo em articulação com o Conselho dos Reitores das Universidades Portuguesas e com o Conselho dos Institutos Politécnicos, por forma a garantir que os alunos terão igualdades, digamos, uma oportunidade de candidatura relativamente equivalente, porque já não há igualdade entre os alunos que concorrem ao ensino superior. E, portanto, essa igualdade já se quebrou. E por isso é que nós exigimos um conjunto de questões e de perguntas ao Governo que terão de ser respondidas até setembro. Estamos a falar de milhares de jovens e das suas famílias que viram as suas vidas absolutamente prejudicadas.
1: A partir de amanhã começa a classificação das provas da segunda fase de exames. Palavras de José Luís Carneiro esta manhã no encontro com militantes do PS em Vila Nova de Gaia. A Comissão de Trabalhadores do INEM critica a transferência de 100 ambulâncias de suporte imediato de vida do INEM para as unidades locais de saúde. É uma mudança prevista na nova orgânica aprovada pelo Governo. O porta-voz da Comissão de Trabalhadores do INEM, Rui Gonçalves, diz que 71 concelhos podem ser prejudicados, ou seja, estas alterações vão ter consequências para as populações.
9: Não, a nossa principal preocupação é mesmo essa. Não há nada de positivo, nem nada de bom, em retirar 100 ambulâncias do Sistema Integrado de Emergência Médica. Não há nada. Não é possível. Uma coisa é substituir, outra coisa é retirar. Ora, se retirarmos as 54 ambulâncias de emergência médica para os hospitais e retirarmos a capacidade de transporte às 46 ambulâncias de suporte imediato de vida, estamos a reduzir a capacidade do Sistema Integrado de Emergência Médica. Retirarmos 100 ambulâncias não é bom para os cidadãos, é mau.
1: Rui Gonçalves afirma que vai haver um risco acrescido para os doentes porque os parceiros, bombeiros e Cruz Vermelha ficam sobrecarregados. Já para o Sindicato dos Técnicos de Emergência Pré-Hospitalar, a retirada destas 100 ambulâncias é irresponsável. Rui Lázaro, presidente do sindicato, quer ouvir a ministra sobre este assunto.
10: Isto é uma irresponsabilidade imensurável. Num sistema que nos últimos meses se tem evidenciado sob enorme pressão, onde muitas vezes não há ambulâncias disponíveis para enviar para as mais ocorrências, ficando estas em espera, e agora o Sr. Presidente pretende reduzir em 100 esta capacidade de transporte de graves. Tínhamos a expectativa que recuasse, não o fazendo. Apelamos agora à Sra. Ministra que esclareça com caráter de urgência se é este o caminho que pretende que o INEMA percorra.
1: O sindicato espera que esta decisão seja reversível e dá um prazo ao Ministério da Saúde.
10: Daremos até o dia 1 de agosto, que é precisamente o dia que a nova lei orgânica do INEMA entra em vigor. O Sr. Ministro da Saúde tem aqui também uma oportunidade, porque dia 1 de agosto, com a entrada em vigor da nova lei orgânica, todos os cargos de direção do INEMA caem e precisam de ser renomeados. O Sr. Ministro pode aqui virar a página no INEMA, nomeando novos dirigentes, abandonando esta política de redução de serviço e contará, com certeza, como sempre, com o nosso trabalho e a nossa contribuição positiva.
1: Para já, o sindicato dá até o dia 1 de agosto. O sindicato vai aguardar pelos próximos dias. Caso a decisão de transferência das 100 ambulâncias se mantenha, o sindicato promete protestar. O Papa Leão XIV apela uma vez mais a negociações de paz no Médio Oriente. No final da oração desta manhã no Vaticano, o Papa disse estar preocupado com a violência, quer em Gaza e na Cisjordânia, quer no Médio Oriente.
11: Acompanho com preocupação a violência contínua e crescente na Terra Santa, que recentemente fez muitas vítimas civis na Cisjordânia e em Gaza. Faço um apelo sincero para o retorno às negociações com o objetivo de alcançar uma solução política justa, fundada na igual dignidade e nos iguais direitos de cada pessoa humana e para a rejeição de novas ações militares e decisões unilaterais, particularmente aquelas que violam o respeito e o status quo dos locais sagrados de todas as religiões. Renovo também o meu apelo relativamente à situação em todo o Médio Oriente, onde a intensificação das operações militares trouxe consigo uma nova onda de violência e destruição, pondo em grave perigo a vida de inúmeros civis e agravando a escassez de água potável e de eletricidade.
1: As preocupações do Papa com a persistência e o agravamento da violência, quer na Terra Santa, quer no Médio Oriente.
0: Foi o Jornal das Duas, numa edição de Alexandra Sofia Costa. Próxima edição às 3 da tarde. A informação está também em permanência em noticias.rtp.pt.

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7: Permitam-me, neste momento, com a voz ainda embargada, de invocar Luís Represas, que hoje nos deixou, um músico de exceção, com um timbre de voz inigualável e que muito contribuiu para a afirmação e para a defesa da língua portuguesa. Invocá-lo hoje é um duplo sentimento de quem perde um amigo e de um chefe de Estado que se curva perante a sua memória e agradecido pelo contributo que deu ao nosso país, à cultura, à afirmação da língua portuguesa, que ultrapassou verdadeiramente vários continentes, que tocou gerações e que, no fundo, hoje nos faz sentir que perdemos alguém mesmo dentro de nossa casa, mas ficará para sempre nos nossos corações. Muito obrigado, Luís. Como tantas vezes cantaste, talvez um dia te encontre.
8: O Presidente da República disse tudo. Na rádio tivemos especiais. Ouvimos amigos e gente com quem o Luís Represas trabalhou. Obrigada, Luís. Vais deixar saudade.

0: A homenagem e a vénia a Luís Represas nesta rádio, em especial no dia da notícia que gostaríamos de não ter escutado. Mas a vida segue e vamos lá saber quem é o meu convidado esta semana, a última do Semana que Foi, Semana que Vem. O meu convidado de hoje é um homem da informação, uma presença assídua deste magazine e um amigo de longa data. Olá, José Guerreiro.
1: Olá, Rita.
0: Já vamos conversar, sim?
1: Sim.
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0: Já vamos conversar com o José Guerreiro, uma das presenças fixas deste seu magazine, que tem outra presença indispensável, a do Jorge Alexandre Lopes. Ele já vai trazer a linha do tempo, mas não há linha do tempo que se preze sem uma dicasinha da praxe.
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0: Reconheceu esta voz? Ah, não? O Jorge já desvenda. Mas antes disso, vamos lá saber quem é o José Guerreiro, este homem para lá do jornalista.
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0: José Guerreiro.
1: Sim.
0: Todas as semanas aqui a dizer coisas importantes às pessoas, mas agora eu quero saber é o outro lado. E isso é que para um jornalista é uma grande dificuldade, não é?
1: Sim, confesso.
0: Porquê? Porquê que é essa...
1: Não sei bem. Há um mantra que é quando o jornalista nunca é noticiário. Nunca tem nada de importante para
0: mas
1: dizer
0: sobre si próprio.
1: Mas o
0: jornalista é uma pessoa. Mas o jornalista é uma pessoa. E neste contexto é uma conversa.
1: Claro.
0: E tu vais-me contar como é que começou isto tudo da rádio, não é? Como é que começou esta aventura?
1: Um bocadinho por acaso. O jornalismo foi por acaso, a rádio nem tanto. Eu percebi, tinha 19, 20 anos, portanto 88, 89, que gostava de pôr discos. E falar no meio dos discos.
0: Ah, então isto começou tudo pela animação. Só depois é que a informação apareceu mais tarde. Muito bem.
1: E então era muito miúdo e fui à rádio da minha terra. Eu,
0: que é?
1: Do Pinhal Novo. E era uma rádio local, evidentemente. Depois percebi que a rádio estava a mudar de instalações. Eu próprio, como voluntariei-me com outros companheiros, e acabámos por andar nós próprios a construir um bocadinho da rádio, a pintar paredes, etc. E depois lá estive a fazer algum trabalho e surgiu a possibilidade de fazer um curso de informação da então TSF, que foi assim uma rádio, enfim, hoje dispensa apresentações e na altura era uma grande pedrada no charco. E eu acabei por fazer esse curso aqui em Lisboa e foi aí que eu percebi que se calhar
0: era melhor ir para a informação.
1: Era melhor ir para a informação, porque gostei muito de perceber que à hora certa as pessoas, quando ligam o rádio, a intenção delas é tomarem atenção àquilo que lhes vai ser dito, não é?
0: Mas e achas que hoje em dia se mantém isso? Ou as pessoas com tanta informação que chega por tantas vias e por tantos canais já podem dispersar ou dispensar um bocadinho isso?
1: Talvez hoje, a vida hoje é muito rápida, não é? É muito rápida.
0: Tudo muito voraz e fugaz.
1: Vejo,
0: não é?
1: Isso pela minha vida, vejo isso pela tua vida, vejo isso pela vida dos nossos companheiros aqui na rádio.
0: E dos teus filhos?
1: Dos meus
0: já
1: filhos.
0: Agora, são mais novos.
1: Temos muito pouco tempo para fazermos algumas coisas que antigamente demorávamos um pouco mais a fazer. E portanto sim, hoje é tudo, não digo pela rama, mas basta-nos ver um título para ficarmos com uma ideia de como é que é a notícia, não é?
0: E isso é um perigo, não é?
1: Isso é um perigo, porque depois lá dentro da notícia muitas vezes não é propriamente aquilo que está no título.
0: Além de, pois é isso, além de que os títulos hoje em dia também são sempre muito afoitos.
1: Exatamente. Mas eu continuo a achar que a rádio, quando eu faço isso, e conheço muita gente que faz isso, enfim, amigos, não é? As pessoas muitas vezes estão no carro, sobretudo, não é? Ouve-se muita rádio no carro. E, claro, gostam da música e gostam de entretenimento, ok? Mas à hora certa gostam de ligar ou para a Antena 1 ou para uma outra rádio qualquer que gostem de notícias. E quando fazem isso com o objetivo de ouvir realmente aquilo que vai ser dito. E isso é importante para o jornalista que vai dar as notícias, porque ele sabe que nessa altura, de facto, as pessoas vão estar com muita atenção àquilo que ele vai dizer.
0: Já vamos falar mais um bocadinho de jornalismo no segundo bloco da conversa. Para já quero saber que raízes são estas. És um homem da margem sul, a margem certa. Também dizes a margem certa?
1: Sim, eu tenho uma costela alentejana e tenho uma costela ratinha. Minha mãe é do norte, meu pai é do sul. E conheceram-se aqui na margem sul. E eu desde sempre me lembro de viver no Pinhal Novo, como miúdo, não é? Fui lá que cresci, fui lá que fiz a escola primária. Depois ainda tentei entrar na universidade, acabei por conseguir, mas na verdade, na mesma altura surgiu-me esse curso que há pouco falei, da TSF, sim, ao qual me dediquei de corpo e alma. E os estudos acabaram por ficar um bocadinho para trás e um dia, quem sabe, gostaria de voltar a retomar.
0: Pode ser o teu projeto de terceira idade.
1: Talvez. Talvez.
0: Pode ser giro.
1: Terceira idade, isso é muito bem posto, sim.
0: Zé, e a música? Já percebi que também faz parte da tua vida e gostas muito de ouvir música. Aliás, sim, até te baralhaste ali ao início aos 19 anos o que é que ias fazer, sim, exatamente, sim, sim, neste, sim, mundo.
1: Sim, música, sim. Eu próprio fui um músico um bocadinho...
0: Não, era isso que eu... Pois, o que é que tu tocas?
1: Eu, na verdade, toco dois instrumentos que eu acho que toco bem. Toco teclados e toco bateria. E gosto muito de música. O meu
0: Mas já
1: pai...
0: tiveste um grupo?
1: Já tive um grupo, sim, tive um grupo. Tive vários grupos, tive um grupo. Tive grupos de baile, quando era mais miúdo.
0: Sério? Tocas, sim, nos bailaricos?
1: Bailaricos, e é assim que
0: Mas
1: se aprende
0: a tocar.
1: Dançar. É assim que se aprende a tocar. E a estar com... E a enfrentar os grandes públicos também, isso é importante. E depois tive uma banda mais privada, digamos assim. Mas depois a vida levou-me para outros caminhos, o trabalho, os filhos, etc. E essa parte ficou mais ou menos arrumada, embora ainda hoje toque, porque tenho instrumentos em casa e posso fazê-lo.
0: E é um momento de descompressão quando pegas no instrumento e tocas um bocadinho em
1: também
0: casa,
1: é,
0: ao fim de um
1: também
0: dia
1: é
0: de trabalho.
1: Também é, não o faço como gostaria, mas é, sim, quando toco gosto de o fazer, até porque hoje gosto ainda mais porque tenho saudade de o fazer. Como não toco tanto, quando toco tenho mesmo saudades, não é?
0: Uhum.
1: Aquelas comidas, não é? Comemos um leitão, gostamos muito de leitão, mas não comemos leitão todos os dias. Mas 3 em 3 meses aquilo sabe como se fosse a primeira vez, não é?
0: Essa é outra das tuas facetas, tu és um belíssimo garfo.
1: Também sou. Quero considerar que sim.
0: Muito bem, e hoje vais trazer a Madonna. Quando eu pedi ao Zé uma canção, ele disse: ando doido com a nova música da Madonna. Foi esta
1: o novo álbum da Madonna.
0: Novo álbum.
1: Chama-se Confession 2. E gosto tudo deste álbum da Madonna, muito mais do que o início da carreira da Madonna, embora gostasse também, mas são outros tempos. Ouvindo aquilo hoje e comparando com isto, não tem nada a ver. É uma música, canções muito fortes, muito bem escritas, cantadas, produzidas, com um som fenomenal. E acho que a Madonna já tem uma certa idade também.
0: Entradota, sim.
1: Aqui parece que tem 24 anos.
0: Então vamos ouvi-la.

0: A escolha do José Guerreiro, o novo trabalho da Madonna. Já voltamos à conversa. Para já, convido-o a escutar um trabalho da Noémia Gonçalves. Numa altura em que as candidaturas ao ensino superior estão a dar que falar e a decorrer, também a Noémia foi à universidade, no caso ao técnico, porque há mais vida no campus para lá das disciplinas e fazem-se coisas absolutamente magníficas.
1: Eu sou o Pedro Tavares, eu tenho 22 anos, estou no último ano de licenciatura em Engenharia Informática no Técnico e sou atualmente o presidente do núcleo Game Dev Técnico, que é focado no desenvolvimento de jogos e num ambiente colaborativo com pessoas tanto da área de informática como de artes, de universidades de todo Portugal. Temos pessoas de Belas Artes, pessoas do Técnico, pessoas do ISEL. O núcleo é organizado mais como um ambiente de fazer do que um ambiente de aprender a teoria. Por isso, nós costumamos organizar todos os meses as tais Game Jams, não só organizadas por nós, há imensas mundiais em que as pessoas participam remotamente. Uhum. Estas tais competições de fazer jogos servem para os membros aprenderem ao meter as mãos na massa, mas é algo muito valioso para criar currículo e é algo que normalmente o curso de desenvolvimento de jogos do técnico não oferece, o que eu entendo completamente, mas é um ensino teórico, enquanto que esta componente prática cria currículo físico em que nós podemos mostrar os jogos que já desenvolvemos. Tivemos agora em abril enviámos uma equipa à Nordic Game Jam, que se passa na Dinamarca. Nós cobrimos a viagem, o custo de bilhete e tudo mais, com patrocínios, e as equipas vão à Dinamarca, participam lá numa universidade em Copenhaga, e lá há imensos profissionais da indústria, há imensas empresas assim a participar, com uma espécie de mini-feira de trabalho, e mais de 700 pessoas a participar, que são todos muito criativos. Já há pessoas que trabalham na indústria, tudo, e têm várias talks até muito interessantes.
2: Capazes de captar a atenção dos jovens e movimentando tantas pessoas, os jogos podem também ajudar a passar mensagens. E há instituições que já o perceberam e pediram a colaboração, por exemplo, destes alunos do Game Dev.
3: Já tivemos empresas como a Liga Portuguesa contra o Cancro a contactar-nos. Fizemos um jogo para eles, para a sensibilização de doenças sexualmente transmissíveis. E claro que isso traz imensa riqueza, digamos, ao núcleo no sentido de experiência, quer dizer, temos de trabalhar com uma empresa real, uma associação que tem expectativas, que quer um produto, um jogo bem feito, que educa as pessoas, e é isso que nós trabalhamos para fazer também. Ao fim do dia, a melhor coisa que o núcleo faz é ajudar essas empresas e essas associações nas suas causas.
2: Prestes a entrar no mercado de trabalho, há sonhos que, quem sabe, se concretizem no mercado que está em desenvolvimento.
1: Por isso gostei, eu gosto muito de trabalhar em equipas pequenas e acho que o meu sonho talvez seria um dia lançar um jogo bem sucedido que fosse criado por mim e um grupo pequeno de amigos com quem eu trabalhasse num estúdiozinho e pudéssemos fazer algo de que nos orgulhamos.
2: E nesta área dos videojogos também é possível conciliar ADN, no caso português, com toda esta tecnologia. Há de resto já um exemplo no mercado.
1: Alentejo Tinto's Law. Era uma espécie de um western com a cultura da alentejana. Foi feito por um estúdio português e, como em qualquer processo criativo, ela incorporam toda a sua história, toda a sua cultura, e definitivamente há jogos hoje em dia a ser lançados com o ADN português, e acho que sei que um dia gostaria de fazer algo do género.
2: O mercado em desenvolvimento, que lá está, e que conta também com todos estes alunos, com uma boa dose de criatividade para que possa crescer cada vez mais.
1: O Gaming Hub foi aberto até, pronto, com um dos grandes... Foi ótimo, porque foi uma grande luz para a indústria portuguesa de jogos, porque antes disso quase que era invisível, digamos. Havia pessoas a desenvolver, havia jogos a ser feitos e jogos muito bons, mas não havia visibilidade até do público em geral. A indústria de jogos mundialmente atualmente está bastante instável, mas em Portugal temos associações como a APVP. Se não me engano, a sigla é Associação Portuguesa para Videojogos. Pronto, também o Diogo Rato faz parte, fundador do Game Dev Técnico, agora faz lá parte. E
4: manda-lhe o currículo.
1: E pronto, há muito boa gente a trabalhar para que a indústria de jogos em Portugal se mantenha viva e até cresça. E por isso houve alturas muito piores. Atualmente o mercado está instável, mas as coisas têm crescido, têm tudo melhorado e oportunidades vão abrindo a cada dia.
2: O Pedro é um dos exemplos de como os muitos núcleos existentes nas universidades portuguesas podem desenvolver competências curriculares e pessoais.
1: Num futuro mais próximo, eu pronto, planeio em juntar-me ao mercado de trabalho. Há uma grande questão, que é a indústria de jogos. Se eu devo ir para a indústria de jogos ou se devo ir para a cibersegurança, que são as minhas duas grandes paixões na área de informática.
0: Game over. E sabia que há mais um satélite português quase a entrar em órbita, desenvolvido por um núcleo universitário? Pois bem, a Noémia foi conhecer o LISAT e amanhã vai poder ouvir esta história pelas 14h30. Estes trabalhos estão todos disponíveis na RTP Play. É só procurar pelo Duas de Prosa. E se procurar pelo Postal do Dia, vai encontrar as prosas do Luís Osório, que esta semana mandou uns recadinhos aos Pingamor.
4: Há pessoas que estão sempre a apaixonar. Curiosamente, sofrem mais do que aquelas que raramente ou nunca se apaixonam. Os pinga-amor têm mais graça. Os seus olhos estão constantemente despertos, animados e disponíveis. Cada saída, mesmo para ir ao pão ou comprar meias, é uma oportunidade para serem despertos e arrebatados. Mas depois, entre paixões que raramente dão em alguma coisa, batem com a cabeça nas paredes pela dificuldade de compreenderem a razão para nunca terem sorte. Não é uma crítica à paixão. É melhor tê-la em demasia do que viver como um burocrata dos afetos. Um amante ou uma amante só o são quando perdem literalmente a cabeça, quando arriscam e se expõem. Se tal não acontece, não são amantes, têm apenas uma relação que para os dois, ou para um dos dois, é apenas de superfície, de corpo sem compromisso. Carne. Para um verdadeiro amante, cada encontro tem de ser apaixonado e nunca existe prudência na paixão. Esta é imprevidente, demencial e caótica. Quando se tem muito cuidadinho, não é paixão, é um rio de águas paradas. Mas desviei-me dos pinga-amor, dos viciados em dopamina, dos que correm em perpétua fuga da solidão, dos que precisam de estar sempre a conquistar, a ser validados, amados, encantados, dos que se desiludem rapidamente com a primeira dúvida, a primeira desilusão ou na próxima oportunidade que lhes aparece de conhecer a próxima pessoa. Acumulam hipóteses como os amantes de viagem juntam milhas de voo. É triste e muito bonito. É desamparo, mas também esperança. É loucura, mas também a única hipótese de continuarem a levantar-se todos os dias. É amor, mas também absoluta impossibilidade de amar. O meu abraço forte a todos os que estão na luta, numa caça que não acaba por a fome ser perpétua e as noites demasiado longas no seu feroz e tenebroso silêncio.
0: Um pinga-amor, não é? Mas de certeza conhece algum. Envie-lhe por isso este postal. 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Daqui a nada, já vou conversar mais um bocadinho com o José Guerreiro, mas enquanto sim e não, ficamos com esta canção que também é dica para

0: o Ney Mato Grosso. E porquê? Ora conta, Jorge Alexandre Lopes.
1: Segunda-feira, há 160 anos, era inaugurado o primeiro cabo telegráfico transatlântico. Há 105 anos, dois investigadores canadianos isolavam pela primeira vez a insulina, descoberta científica que viria a transformar o tratamento da diabetes e salvar milhões de vidas no mundo. Foi no mesmo dia em que nascia em Lisboa a atriz Adelaide João, figura marcante do teatro, televisão e cinema. Faleceu em 2021, aos 99 anos. É Dia Mundial do Câncer da Cabeça e Pescoço, numa sensibilização para a doença que afeta cerca de 3 mil pessoas por ano em Portugal. Terça-feira, há 285 anos, morria em Viena o compositor António Vivaldi, que compôs, entre outras, As Quatro Estações. Celebra-se o Dia Mundial da Conservação da Natureza e assinala-se o Dia Mundial das Hepatites. Quarta-feira, o Arco do Triunfo comemora 190 anos, o Monumento de Paris, cuja construção foi iniciada por ordem de Napoleão. São 90 anos da data de nascimento do ator português Henrique Viana. Há 45, foi o Casamento do Século, título da altura, entre o então Príncipe Carlos e a Princesa Diana de Gales. Foi no mesmo dia em que nasceu em Oviedo um tal de Fernando Alonso, até hoje bicampeão mundial de Fórmula 1. Celebra-se ainda o Dia Internacional do Tigre. Quinta-feira são 5 anos desde a morte da pianista portuguesa Olga Prates. Assinala-se o Dia Internacional da Amizade e o Dia contra o Tráfico de Pessoas. Sexta-feira passam 10 anos da morte do professor Mário Muniz Pereira, o histórico treinador e impulsionador do atletismo português moderno, mentor de campeões como Carlos Lopes e Fernando Mameda nos anos 80. Assinala-se o Dia da Mulher Africana, o Dia Mundial do Vigilante da Natureza e o Dia Internacional do Orgasmo. Em Cabo Verde, celebra-se também o Dia Nacional do Batuco, uma das mais importantes expressões culturais e musicais do arquipélago. Sábado são 85 anos para o compositor e cantor brasileiro Ney Mato Grosso. Passam também 45 anos do início da MTV, com um videoclipe dos Buggles, Video Kill the Radio Star. Algo que se provou não aconteceu. Aliás, a rádio está cá, a MTV já não. Por falar em rádio, há 91 anos era oficialmente inaugurada a emissora nacional nos primórdios da Rádio Pública Portuguesa. É ainda Dia Internacional do Aleitamento Materno e Dia Mundial do Câncer do Pulmão, dedicado à prevenção, diagnóstico precoce para a doença oncológica que mais mortes provoca em Portugal. Por fim, domingo, Dia Europeu em memória dos ciganos vítimas de Holocausto, assassinados pelo regime nazi durante a Segunda Guerra Mundial, e assinala-se também o Dia da Rendilheira, homenagem às mulheres que preservam a arte tradicional das rendas de bilros, símbolo maior do património artesanal em Vila do Conde. 7 dias da semana, com datas e memórias que contam a história.
0: Um beijinho muito especial ao Jorge Alexandre Lopes, porque ao longo destas 2 temporadas, de semana que foi, semana que vem, cá esteve com o seu bloquinho super especial, repleto de datas que nunca se esquecem. Ainda o vou chamar outra vez, porque ele é o autor da Liga dos Quarentões, que na semana que foi passou uma canção que muito me diz. Já conto, mas primeiro conta mais o José Guerreiro.
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0: Zé, já falámos um bocadinho sobre o jornalismo. Tu já fizeste um bocadinho de tudo na tua vida, não é? Aqui nesta casa e noutras pelas quais passaste.
3: Sim, eu quando comecei no jornalismo da rádio, comecei por uma disciplina que eu acho que toda a gente deve começar, ou pelo menos deve fazer, que é a reportagem. A reportagem da rua, que nos ajuda a crescer, a ter mundo, a falar com pessoas, a termos alguma, a sermos um bocadinho mais desinibidos até na abordagem que temos aos assuntos e para com as pessoas. Depois, claro, a minha situação aqui, sobretudo, portanto, isto, eu trabalhei na TSF, e onde era sobretudo repórter, depois a vida levou-me para outros sítios, vim parar, felizmente, à Antena 1, e depois também ter feito trabalho de repórter, em que tive contacto com grandes mestres da altura. Isso para mim é muito importante, nomes do jornalismo que me deixaram grandes marcas e eu aprendi muita coisa, e quando digo isto não é só para ser simpático, é porque é mesmo verdade, coisas que eu aplico ainda hoje. Mas depois, claro, fui crescendo, alguém se interessou por mim e me disse: Zé, olha, queres agarrar na edição?
0: Não é? Ou seja, fazer noticiários para as
3: outro nível. Que não estou a dizer que é mais importante que a reportagem, não é isso que estou a dizer, é só, é outro nível. Há vários níveis, todos flat, mas são vários níveis. E eu agarrei essa oportunidade.
0: E fizeste muitos anos nesta casa, ao lado do
3: António Macedo. Sim, António Macedo. Fiz também com o Ricardo Soares no início, ainda nas Amoreiras, mas depois sim com o António Macedo.
0: E fizeste muita reportagem para o Francisco Sena Santos.
3: Muitas, não é? Para o Francisco Sena Santos, é verdade.
0: Portanto, aqui estamos a mencionar alguns nomes importantes, esses que fazem,
3: sim,
0: parte da tua vida.
3: Sim, um nome que para mim é um nome... Sabes aqueles nomes decisivos, que é o David Borges?
0: Sei.
3: Porque eu, quando fui para a TSF, na verdade, fui pedir emprego ao David Borges. Ele estava lá e, sim, aceitou aqui o Zezinho. E depois, anos mais tarde, a vida do David também mudou e estava ele, portanto, ele era já diretor da Antena 1 durante um curto período. E eu fui parar à Antena 1, mas não à Antena 1, à chamada RDP. E houve a possibilidade, e ele era também diretor ao mesmo tempo da RDP África, e ele portanto reencontrei-o aí, e ele voltou a abrir umas portas para eu entrar na rádio, e, no caso, a RDP África, depois transitei para a Antena 1, mas o meu foco é aquela pessoa que em dois momentos te pode valer e te ajuda, e portanto eu sou um fulano muito grato e não me esqueço. Não esquece disso, não é que...
0: Não esqueces das pessoas e o que é que elas fizeram por ti.
3: Exato, isso é muito importante.
0: E tu na edição, ou lá está, na apresentação dos noticiários, para as pessoas perceberem melhor, estiveste muitos anos no que é agora o programa da manhã. Tu és um homem das manhãs, mais do que...
3: Sim, eu trabalho sobretudo bem de manhã. Acordo muito cedo, mas muito cedo mesmo. Até porque tenho um cão que...
0: Estou obrigado,
3: me obriga a isso. Mas eu adoro aquele cão e adoro. Eu gosto de acordar cedo. Sim, eu trabalho mais e melhor e com mais cabeça e mais disciplina de manhã.
0: E portanto, aquele é o teu horário?
3: É o meu horário, sim.
0: Se tivesses de... Só para contextualizar, o Zé Guerreiro é diretor adjunto para a área da informação desta casa e, portanto, agora um bocadinho mais afastado, faz esta perninha aqui no Semana Que Foi, Semana Que Vem. Gostamos muito.
3: Com todo o gosto.
0: E já vamos ouvir a seguir a desta semana. Mas se voltasses à programação diária, era o horário que mais
3: que
0: te verias
3: creio
0: a fazer?
3: Sim, gostaria de explorar alguma coisa durante o período da manhã, porque é o período que eu acho que consigo trabalhar melhor.
0: Ainda te falta fazer alguma coisa na rádio?
3: Então não falta. Faltam-me fazer várias coisas e tenho vários projetos em carteira. Não posso fazê-lo neste momento porque, como dizes, tenho outras responsabilidades
0: funções?
3: Que são muito...
0: Exigem muito de ti?
3: São muito exigentes. É essa a palavra, Rita. É mesmo essa a palavra. E, portanto, não tenho tempo. Mas quando tiver tempo, porque isto não dura para sempre, quando tiver tempo, eu quero... colocar em marcha duas ou três coisas. Não te vou dizer quais são.
0: Ah, pronto. Já está a coartar a liberdade aqui do jornalista.
3: Mas sim, gostaria. E são para fazer na rádio.
0: Muito bem. Agora vamos então ouvir o que é que a informação nos reserva para a semana que vem.
3: Vamos a isso. Na próxima terça-feira, o país assinala 6 meses da depressão Christine. Tem sido um lento processo de reconstrução, ainda com centenas de habitações e telhados por reparar. Problemas nas comunicações, muitas árvores caídas. Na próxima terça-feira, depois das 10, pode ouvir as explicações do coordenador da estrutura de missão para a reconstrução da região centro. Paulo Fernandes vem à RTP Antena 1 explicar o que foi feito e o que falta fazer numa entrevista conduzida pelo jornalista João Alexandre. Amanhã, no Tic Tac, Eduardo Amaio conversa com Afonso Cruz à volta da literatura, da música e do rumo da sociedade. No âmbito da NATO, a Força Aérea Portuguesa está a terminar o policiamento aéreo dos países bálticos, que assumiu em abril. A missão termina na próxima sexta-feira e nós vamos acompanhar esse momento na Estónia. Depois de ter derrapado na Suíça, frente ao St. Gallen, o Benfica vai ter de reagir na Luz na próxima quinta-feira para conseguir o acesso à Liga Europa. Conte com o relato na rádio.
0: 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Deixe-me ainda dizer-lhe que agosto está quase aí. A informação não para, mas a programação da Antena 1 ajusta-se a esta vibe de sol e mar. Fique muito atento porque vai gostar. E agora, vamos lá saber então que história contou esta semana o Jorge Alexandre Lopes na Liga dos Quarentões, que tocou tanto esta que aqui vos fala.
4: Junho, 1986.
5: Uma casa modesta em New Jersey, no fim de uma rua sem saída. Atrás, um pântano castanho e uma refinaria a cuspir fumo para o céu. Na cave, apertada e quente, três músicos procuravam qualquer coisa que ainda não sabiam definir. Tinham algum reconhecimento local, mas o resto do mundo ainda não estava a ouvir. Faltava a faísca. E a faísca entrou pela porta sob a forma de uma frase, um título, daqueles que já trazem música lá dentro. Mal foi dito, surgiu uma primeira linha quase por instinto. Depois um riff. Depois outro. E tudo aconteceu depressa. A canção começou como uma ideia para outros artistas. Rapidamente perceberam que não podia sair dali. Era crua, direta e falava de uma história universal. Alguém que se entrega e acaba traído. Quem estava por trás dela defendia uma ideia simples. Talento não chega. São precisos refrões gigantes, daqueles que fazem dezenas de milhares de pessoas cantarem uníssono num estádio. E ali estava um deles. O vídeo também não complicou, sem conceitos elaborados, apenas a banda, atitude e energia. A MTV começou a passar o clipe e, de repente, aquela cave tornou-se pequena demais. O mundo abriu-se com uma canção que podia nunca ter sido deles, que podia ter acabado nas mãos de outra banda. Mas, para quem acredita que as canções escolhem os seus intérpretes, este encontro parecia inevitável. Chegou ao número 1 dos Estados Unidos, abriu caminho para muitos outros sucessos. Um som feito para arenas, estádios e multidões. A vida muitas vezes resume-se ao que acontece quando as pessoas certas se encontram no momento certo. Do álbum Slippery When Wet, editado em 1986. Esta é a primeira entrada na Liga e aqui entre nós muitas mais se vão seguir a partir de agora. Aí fica You Give Love a Bad Name, dos Bon Jovi. Shout!

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0: Acho que temos aqui um diamante na nossa emissão às quartas-feiras, que se chama Consulta Pública, um grande programa de informação que nos permite respirar e ouvir os convidados com tempo, e é um programa que nós podemos ter um tema da atualidade, porque se houvesse agora uma remodelação do governo, seria esse o tema do próximo programa. Mas não havendo isso, podemos ir buscar outras coisas, como o vício do jogo.
1: Que é exatamente o que vamos ouvir.
0: Portanto,
1: a seguir.
0: Podemos tratar aqui várias coisas, vários temas, com 5, 6, 7, 8 convidados. E eu acho que é um grande programa de informação que a Antena 1 tem. Pena que, isto sou eu aqui a dizer, que o programa não possa ter uma edição, duas edições por semana ou três, enfim.
1: Se calhar pode. Talvez. E se calhar vai ter. Portanto, no fundo aqui este programa permite compensar aquilo que a tal voracidade dos dias de que falávamos e essa sofreguidão da informação às vezes impede que seja feita por conta do tempo e das...
0: Sim, é verdade. É um programa mais de reflexão, digamos
1: assim. E de digestão,
0: assim.
1: Não é?
0: E digestão.
1: Muito bem. Mesmo. Zezinho, muito obrigada por teres vindo.
0: Foi um gosto.
1: Foi um gosto trabalharmos neste programa. Um beijinho.
0: Beijinho.
2: Eu joguei durante 25 anos sem ninguém saber, e quando fui descoberto, claro que foi um choque para a família.
3: Cada comportamento de jogo acaba por afetar entre 6 a 10 pessoas dentro da rede da pessoa, família, amigos, colegas de trabalho.
2: É difícil falar com a família em relação às loucuras que se fez para ter dinheiro para jogar.
4: A verdade é que muitas vezes para jogarem, para continuarem a manter o vício, acabam por esgotar tudo aquilo que eram as poupanças, mas também recorrer a crédito.
2: É difícil alguém chegar ao pé da esposa, ter recebido hoje à meia-noite ou meia-noite e meia, e depois de manhã acordar a esposa a dizer que o ordenado já não existe e que as poupanças já não existem e que nada já existe.
5: Temos em Portugal muitos jogadores recreativos, estamos a falar de cerca de 50%, mais ou menos aproximadamente, da população em Portugal, sendo que jogadores então com alguns problemas, estamos a falar de 1,3%, e jogadores com dependência, de facto o jogador patológico, estamos a falar de 0,5%.
6: E há uma moda, uma cultura muito grande do jogo. Cada vez recebemos mais jovens com 18, 19 anos e que começaram a jogar mais cedo. Portanto, com 16, 17 anos.
7: E os Jogos Santa Casa não negam que existe essa preocupação e temos conhecimento, obviamente, que os jogos da Santa Casa, principalmente a Raspadinha, têm esse efeito nocivo.
8: Portugal, ao contrário de muitos congêneres europeus, ainda tem 40% dos utilizadores de jogo e apostas online a apostar em sites ilegais. É uma quantidade
9: monstruosa.
8: Não há regras.
9: E
8: atenção que isto é só os que nós temos a certeza. Nós estamos a falar de 370 milhões de euros, mais ou menos, em receitas brutas de jogo.
1: Um apanhado do Consulta Pública feito por outra grande amiga, Andreia Brito, a quem fui cravando algumas vezes trabalhos como este. E pronto, está na hora das despedidas. Um beijinho também à Karina Jorge, que começou esta aventura comigo. Para fecho e para férias, pode ser esta, que amanhã vai poder ouvir no Mesa para Dois às 8 da noite. Uma escolha da Wanda Stewart, com quem estive a jantar e de que também gosto muito. Fica então a Carly Simon e um grande abraço a todos.

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0: Boa tarde, são 3 horas, 2 nos Açores.
2: Em França, foram evacuadas 5 novas cidades nos arredores de Bordeaux. 240 casas estão destruídas e 75 bombeiros feridos nesta região. Daqui a pouco ouvimos a reportagem em direto do enviado especial da Rádio Pública a Bordeaux. Em Espanha, as evacuações alastram-se agora a Toledo e Valência. Foi ainda fechada parcialmente a estrada que liga França à Espanha.
0: Informação para desenvolvermos a seguir no Jornal das Três. A esta hora, no Porto, estão 27 graus, Lisboa está com 29, Coimbra com 30, Faro está com 32 graus, nas Ilhas, Funchal com 24, Ponta Delgada 22. Jornal das Três, a edição é de Alexandra Sofia Costa.
2: Em Espanha, quase 90 mil pessoas já foram retiradas de casa por causa dos incêndios. Os reis de Espanha visitaram ao início da tarde o pavilhão desportivo de Vila Manta, onde estão alojadas algumas das pessoas retiradas de casa na região de Madrid. As chamas continuam a afetar as províncias de Ávila, Madrid e Toledo. O rei Felipe VI disse que há sinais positivos na evolução do incêndio e deixou palavras de elogio à coordenação do combate.
3: A coordenação está a ser exemplar em todos os sentidos. Eu creio que esta é uma boa mensagem. Unidos podemos enfrentar qualquer risco. É a melhor mensagem para todos, na certeza de que estão a ser utilizados todos os meios possíveis, meios humanos e materiais, para resolver esta situação e lutar contra o inimigo principal, que são os incêndios.
2: O rei de Espanha, Felipe VI, agradeceu também aos países que neste momento estão a ajudar a Espanha.
4: Umas palavras de gratidão hacia os países que nos han oferecido e han...
3: Quero deixar algumas palavras de gratidão aos países que nos ofereceram ajuda, com meios humanos e materiais. Foram vários países, tanto pelo Mecanismo de Proteção Civil da União Europeia, como alguns outros. É muito necessário. O mecanismo está a funcionar. Possivelmente devemos pensar em potenciá-lo ainda mais. Estamos a viver simultaneamente uma situação de risco e de incêndios em França, com a qual temos de repartir esse esforço.
2: O obrigado pela ajuda. Na zona de Ávila estão mais de 100 operacionais portugueses da GNR, dos bombeiros, uma força especial de proteção civil para ajudar no combate a estas chamas. Estão agora a tentar evitar o cruzamento de fogos. Foi o que explicou o comandante português David Lobato.
5: Não deixar passar numa estrada que nos foi aquilo, o objetivo que nos deram, não deixar passar essa estrada para que amanhã, que as condições meteorológicas terão aqui um pequeno agravamento em termos de temperatura, mas também em termos de vento, e teremos uma rotação no vento a sul e poderá haver aqui interação dos dois incêndios e provocar aqui uma situação um pouco mais complicada. Portanto...
6: Mas aí o perigo seria então os incêndios que estão próximos da própria capital, de Madrid?
5: Sim, efetivamente, se houver essa interação, existe essa, por parte da UME, essa preocupação de um incêndio chegar mais perto da zona urbana de Madrid, efetivamente.
2: Comandante David Lobato, a correspondente da Antena 1 em Espanha, Ana Romeu, explicou a missão da equipa portuguesa neste momento perto de Madrid. Em França, as chamas estão cada vez mais perto da área metropolitana de Bordeaux. Dizem as autoridades que estão a 15 quilómetros, mas para já não está em cima da mesa uma evacuação da cidade. Foram evacuadas

0: das cinco novas cidades nos arredores de Bordeaux. As autoridades falam em 75 bombeiros feridos, 240 casas que arderam totalmente. O enviado especial da RTP, Cristiano Costa, descreve uma região deserta.
1: Às portas de Bordeaux, em Gironde, não há praticamente ninguém nas ruas. Há muito fumo e vêem-se apenas carros de bombeiros a circular. Vão ao encontro do fogo para tentar debelar as chamas, que já duram há 4 dias. Há também muitas cinzas pelos ares e ainda algumas pessoas em casa à espera de ordens de evacuação. Já foram mais de 200 mil aquelas que tiveram de ser retiradas nos últimos dias. Só na última noite foram mais de 55 mil. Há pouco surgiu uma informação por parte das autoridades francesas de que havia registro de 75 bombeiros que ficaram feridos no combate às chamas nesta região. É uma situação particularmente delicada esta que se está aqui a viver, uma vez que o fogo se está a alimentar autonomamente, há muita carga de combustível nas matas e por isso os bombeiros, aquilo que têm feito nas últimas horas é cortar algumas árvores, também estão a fazer um corta-fogo para evitar que as chamas se continuem a propagar em direção a Bordeaux. Neste momento o incêndio está a cerca de 25, 30 quilómetros do centro de Bordeaux. Não está ainda em cima da mesa um plano de evacuação da cidade, mas as autoridades não descartam essa hipótese.
0: No centro de exposições de Bordeaux, o enviado especial da Antena 1, Cristiano Costa, encontrou uma família portuguesa que passou a noite no pavilhão. Ana Leonor fala numa situação muito difícil.
2: Muito estressante. Principalmente quando se tem crianças pequenas e ter que fazer praticamente tudo com muita pressa. Simplesmente recebemos o alerta, evacuem, têm que deixar a casa. Tivemos que meter só o grande essencial numa mochila e sair. Chegamos aqui, apesar de termos sido muito bem recebidos, é na mesma muito stress com estas crianças.
1: E não tem ainda previsão de quando é que poderá regressar a casa. Está, aliás, numa zona particularmente difícil, onde as chamas têm sido mais complicadas.
2: Sim, pelo momento não dão nada de certezas. Se ficamos um dia, dois, uma semana, eles dizem que enquanto que o fogo não conseguir ser controlado, que não sabemos nada.
0: Testemunho de uma portuguesa em Bordeaux, uma região onde há muitos imigrantes portugueses. O secretário-geral do PS critica o governo por causa do aumento dos combustíveis. Esta semana o gasóleo sobe 8,5 cêntimos, a gasolina 2 cêntimos, isto a contar já com os apoios do Estado. José Luís Carneiro acusa o executivo de lucrar com o sacrifício dos portugueses. Ele fez as contas desde o início da guerra.
3: A partir de amanhã os portugueses vão pagar mais 44 cêntimos por cada litro de combustível e vão pagar mais de 30 cêntimos por cada litro de gasolina. E isso vai significar que o Governo está a lucrar com os sacrifícios dos portugueses. O Governo continua a colocar a mão no bolso dos portugueses e a ganhar dinheiro com o aumento dos combustíveis. Hoje chama a atenção, só de impostos, os portugueses pagaram em 2024 e 2025 mais 1.048 milhões de euros de impostos sobre os combustíveis.
0: José Luís Carneiro critica o governo por lucrar com o aumento dos combustíveis. Em Vila Nova de Gaia, o líder do PS ouviu também vários relatos de jovens com problemas na classificação dos exames de acesso ao ensino superior. José Luís Carneiro volta a insistir que a igualdade está comprometida e que o governo deve agora adiar a data de candidatura ao ensino superior.
3: O governo deve adiar a data da candidatura ao ensino superior, deve fazê-lo em articulação com o Conselho dos Reitores das Universidades Portuguesas e com o Conselho dos Institutos Politécnicos, por forma a garantir que os alunos terão igualdades, digamos, uma oportunidade de candidatura relativamente equivalente, porque já não há igualdade entre os alunos que concorrem ao ensino superior. E, portanto, essa igualdade já se quebrou. E por isso é que nós exigimos um conjunto de questões e de perguntas ao Governo que terão de ser respondidas até setembro. Estamos a falar de milhares de jovens e das suas famílias que viram as suas vidas absolutamente prejudicadas.
0: Pedido de José Luís Carneiro, hoje num encontro com militantes do PS em Vila Nova de Gaia. Amanhã começa a classificação das provas da segunda fase dos exames nacionais de acesso ao ensino superior. A Comissão de Trabalhadores do INEM critica a transferência de 100 ambulâncias de suporte imediato de vida do INEM para as unidades locais de saúde. É uma mudança prevista na nova orgânica aprovada pelo Governo. Para o Sindicato dos Técnicos de Emergência Pré-Hospitalar, a retirada destas ambulâncias é irresponsável. Rui Lázaro, presidente do sindicato, quer ouvir a ministra sobre este assunto.
4: Isto é uma irresponsabilidade imensurável. Num sistema que nos últimos meses se tem evidenciado sob enorme pressão, onde muitas vezes não há ambulâncias disponíveis para enviar para as mais ocorrências, ficando estas em espera, e agora o Sr. Presidente pretende reduzir em 100 esta capacidade de transporte de graves. Tínhamos a expectativa que recuasse, não o fazendo. Apelamos agora à Sra. Ministra que esclareça com caráter de urgência se é este o caminho que pretende que o INEM percorra.
0: O sindicato espera que esta decisão seja reversível e dá até um prazo ao Ministério da Saúde.
4: Daremos até o dia 1 de agosto, que é precisamente o dia que a nova lei orgânica do INEM entra em vigor. O Ministro da Saúde tem aqui também uma oportunidade, porque dia 1 de agosto, com a entrada em vigor da nova lei orgânica, todos os cargos de direção do INEM caem e precisam de ser renomeados. E o Sr. Ministro pode aqui virar a página no INEM, nomeando novos dirigentes, abandonando esta política de redução de serviço e contará, com certeza, como sempre, com o nosso trabalho e a nossa contribuição positiva.
0: Para já o sindicato vai aguardar pelos próximos dias e caso a decisão da transferência das 100 ambulâncias se mantenha, promete protestar. O Papa Leão XIV apela uma vez mais a negociações de paz no Médio Oriente. No final da oração desta manhã, o Papa disse estar preocupado com a violência, quer em Gaza, quer no Médio Oriente.
5: Seguo con apprensione.
6: Acompanho com preocupação a violência contínua e crescente na Terra Santa, que recentemente fez muitas vítimas civis na Cisjordânia e em Gaza. Faço um apelo sincero para o retorno às negociações com o objetivo de alcançar uma solução política justa, fundada na igual dignidade e nos iguais direitos de cada pessoa humana e para a rejeição de novas ações militares e decisões unilaterais, particularmente aquelas que violam o respeito e status quo dos locais sagrados de todas as religiões. Renovo também o meu apelo relativamente à situação em todo o Médio Oriente, onde a intensificação das operações militares trouxe consigo uma nova onda de violência e destruição, pondo em grave perigo a vida de inúmeros civis e agravando a escassez de água potável e de eletricidade.
0: Papa preocupado com a persistência e o agravamento da violência no Médio Oriente. É uma produção conjunta entre Portugal e a Turquia. Portuguese Love é uma comédia romântica. As filmagens aconteceram em Lisboa e no Guincho. O ator Diogo Morgado é o protagonista deste filme, Margarida Vaz.
7: Uma mala perdida no aeroporto de Lisboa e uma desilusão amorosa em Istambul são os ingredientes base de Portuguese Love.
8: Yasmin Aslan.
9: José Alves.
8: I have your suitcase.
9: Mercado do Cais.
10: You're in the other side of the city.
7: O ator Diogo Morgado partilhou protagonismo com a atriz turca Şansu Dere.
11: É a protagonista turca, é uma atriz muito conhecida, um bocadinho por todo lado, devido também às novelas. Descobre que a vida dela toda é uma grande mentira. Apanha o primeiro avião, vai parar a Portugal e cruza-se com este português, que também está a atravessar uma fase complicada e acabam por se apaixonar.
7: Diogo Morgado fala um bocadinho turco.
11: Tem algumas palavrinhas em turco, nada por aí além, mas essencialmente o filme é em inglês, é a língua que as duas personagens controlam e dominam para comunicar.
7: Para Diogo Morgado é um filme romântico.
11: É um filme emocional, é um filme romântico e é um filme que fala também de família e de costumes. E eu acho que muito é que esta coisa do legado, não é? A expectativa que há da família perfeita, sobretudo as famílias mais conservadoras terem um plano, casar e ter filhos e nem sempre as coisas são assim, mas não quer dizer que esteja errado. A vida às vezes reserva-nos outras surpresas mais interessantes.
7: A rodagem dividiu-se entre a Turquia e Portugal. Lisboa e Cascais são o cenário de uma história de amor no filme Portuguese Love.
9: Adé.
12: Adehade. What does that mean?
0: O ator português. português. Diogo Morgado é o galã da história. Portuguese Love pode ser visto nas salas de cinema de todo o país. O Presidente da República felicita a seleção portuguesa masculina de hóquei em patins em sub-17, que ontem sagrou tricampeã europeia na categoria ao vencer por 3-2 Espanha na final em Braga. O Presidente da República, em comunicado, destaca que esta conquista constitui um motivo de grande orgulho para o país e confirma a excelência do hóquei em patins português. Modalidade continua a afirmar Portugal entre as grandes potências mundiais.
12: Foi o Jornal das Três, numa edição de Alexandra Sofia Costa. Próxima edição às 4 da tarde, e as notícias também podem ser acompanhadas em noticias.rtp.pt.

0: Boa tarde, bom fim de semana com a Antena 1. Eu sou o Paulo Rocha, cuidado técnico de Guilherme Marques e Diogo Axel.
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0: Temos muita música para ouvir nesta tarde de domingo.

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0: 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Muito boa tarde, são 4 horas, 3 nos Açores.
1: A Alemanha confirma que o acidente de ontem em Berlim, na parada do orgulho LGBT, se tratou de um ataque terrorista. O chanceler alemão diz que o país vai combater o terrorismo e pede união para defender a liberdade. Incêndios. Em França foram evacuadas mais 5 cidades nos arredores de Bordeaux. Em Espanha, as evacuações alastram-se a Toledo e Valência. O piloto britânico Lando Norris é campeão, venceu o Grande Prémio da Hungria de Fórmula 1.
0: Temas para desenvolvermos já a seguir na edição das 4. Nesta tarde de domingo estão 27 graus no Porto, 28 em Lisboa, Coimbra está com 30, em Faro 32, nas Ilhas Ponta Delgada 22 graus, no Funchal estão 24. Jornal das 4, a edição é de Alexandra Sofia Costa.
1: A Alemanha fala em atentado terrorista. Ontem, durante a parada do orgulho LGBT em Berlim, uma pessoa morreu e 29 ficaram feridas, depois de um carro ter chocado com a multidão perto da parada. A polícia está agora à procura de um jovem com origens libanesas. O chanceler alemão Friedrich Merz classificou já este ataque de terrorista. Disse que a Alemanha vai agora refletir sobre as consequências deste ato.
2: Estes atos têm apenas um objetivo. Eles querem dividir a nossa sociedade, querem minar a nossa liberdade. Nós faremos de tudo para apanhar o responsável o mais rapidamente possível. E vamos pensar sobre consequências. Estes atos extremistas não têm lugar na nossa sociedade. Não vamos permitir que o terrorismo ponha em causa a nossa liberdade. Nós somos mais fortes e nós vamos manter-nos juntos pelo nosso país.
3: Herzlichen Dank für Ihre Aufmerksamkeit.
1: O chanceler alemão diz que estes ataques visam apenas dividir o povo alemão e pediu que não se deixem intimidar. O ataque ocorreu ontem à noite, quando uma carrinha embateu contra pessoas reunidas num parque, junto ao percurso do desfile do orgulho LGBT, provocando a morte de uma pessoa e pelo menos 29 feridos. Alguns estão em estado crítico no hospital. O suspeito é um jovem de 21 anos, um cidadão alemão de origem libanesa. António Guterres pede o levantamento imediato de todas as sanções impostas à Síria durante o governo de Bashar al-Assad. O secretário-geral das Nações Unidas esteve na Síria e aplaudiu todas as medidas que venham a ser tomadas para o levantamento das sanções. Guterres pediu o apoio da comunidade internacional para a reconstrução da Síria e reafirmou o compromisso das Nações Unidas com a transição política no país. Em França, as chamas estão cada vez mais perto da área metropolitana de Bordeaux. Dizem as autoridades que estão a 15 quilómetros, mas para já não está em cima da mesa nenhuma evacuação da cidade. Foram evacuadas, sim, 5 novas cidades nos arredores de Bordeaux. As autoridades falam em 75 bombeiros feridos, 240 casas totalmente destruídas. O enviado especial da RTP, Cristiano Costa, descreve uma região deserta.
4: Às portas de Bordeaux, em Gironde, não há praticamente ninguém nas ruas. Há muito fumo e vêem-se apenas carros de bombeiros a circular. Vão ao encontro do fogo para tentar debelar as chamas, que já duram há 4 dias. Há também muitas cinzas pelos ares e ainda algumas pessoas em casa à espera de ordens de evacuação. Já foram mais de 200 mil aquelas que tiveram de ser retiradas nos últimos dias. Só na última noite foram mais de 55 mil. Há pouco surgiu uma informação por parte das autoridades francesas de que havia registro de 75 bombeiros que ficaram feridos no combate às chamas nesta região. É uma situação particularmente delicada esta que se está aqui a viver, uma vez que o fogo se está a alimentar autonomamente, há muita carga de combustível nas matas e por isso os bombeiros, aquilo que têm feito nas últimas horas, é cortar algumas árvores, também estão a fazer um corta-fogo para evitar que as chamas que se continuem a propagar em direção a Bordeaux. Neste momento o incêndio está a cerca de 25, 30 quilómetros do centro de Bordeaux. Não está ainda em cima da mesa um plano de evacuação da cidade, mas as autoridades não descartam essa hipótese.
1: Reportagem em Bordeaux, uma região deserta. Muitas pessoas estão em abrigos ou confinadas em casa. Em Espanha, quase 90 mil pessoas já foram retiradas de casa por causa dos incêndios. Os reis de Espanha visitaram o pavilhão desportivo de Vilamanta, onde estão alojadas algumas pessoas retiradas de casa da região de Madrid. As chamas continuam a afetar as províncias de Ávila, Madrid e Toledo. O rei Felipe VI disse que há sinais positivos na evolução do incêndio e deixou palavras de elogio à coordenação do combate.
5: A coordenação está a ser exemplar em todos os sentidos. Eu creio que esta é uma boa mensagem. Unidos podemos enfrentar qualquer risco. É a melhor mensagem para todos, na certeza de que estão a ser utilizados todos os meios possíveis, meios humanos e materiais, para resolver esta situação e lutar contra o inimigo principal, que são os incêndios.
1: O rei Filipe VI agradeceu também aos países que neste momento estão a ajudar a Espanha.
6: Vou dizer umas palavras de gratidão hacia os países que nos han oferecido e han...
5: Quero deixar algumas palavras de gratidão aos países que nos ofereceram ajuda, com meios humanos e materiais. Foram vários países, tanto pelo Mecanismo de Proteção Civil da União Europeia, como alguns outros. É muito necessário. O mecanismo está a funcionar, possivelmente devemos pensar em potenciá-lo ainda mais. Estamos a viver simultaneamente uma situação de risco e de incêndios em França, com a qual temos de repartir esse esforço.
1: O agradecimento do rei de Espanha. Na zona de Ávila estão mais de 100 operacionais portugueses da GNR, dos bombeiros. É uma força especial da Proteção Civil para ajudar no combate às chamas no país vizinho. O secretário-geral do PS critica o governo por causa do aumento dos combustíveis. Esta semana o gasóleo aumenta 8,5 cêntimos, a gasolina 2 cêntimos, isto já a contar com os apoios do Estado. José Luís Carneiro acusa o executivo de lucrar com o sacrifício dos portugueses. Ele já fez as contas desde o início da guerra.
7: A partir de amanhã os portugueses vão pagar mais 44 cêntimos por cada litro de combustível e vão pagar mais de 30 cêntimos por cada litro de gasolina. E isso vai significar que o governo está a lucrar com o sacrifício dos portugueses. O governo continua a colocar a mão no bolso dos portugueses e a ganhar dinheiro com o aumento dos combustíveis. Hoje chama a atenção. Só de impostos, os portugueses pagaram em 2024 e 2025 mais 1.048 milhões de euros de impostos sobre os combustíveis.
1: José Luís Carneiro critica o governo por lucrar com o aumento dos combustíveis. Em Vila Nova de Gaia, o líder do PS ouviu também vários relatos de jovens com problemas na classificação dos exames de acesso ao ensino superior. José Luís Carneiro volta a insistir que a igualdade está comprometida e que o governo deveria adiar.
7: O governo deve adiar a data da candidatura ao ensino superior. Deve fazê-lo em articulação com o Conselho dos Reitores das Universidades Portuguesas e com o Conselho dos Institutos Politécnicos, por forma a garantir que os alunos terão igualdades, digamos, uma oportunidade de candidatura relativamente equivalente, porque já não há igualdade entre os alunos que concorrem ao ensino superior. E, portanto, essa igualdade já se quebrou. E por isso é que nós exigimos um conjunto de questões e de perguntas ao Governo que terão de ser respondidas até setembro. Estamos a falar de milhares de jovens e das suas famílias que viram as suas vidas absolutamente prejudicadas.
1: O pedido de José Luís Carneiro. Amanhã começa a classificação das provas da segunda fase de exames. O Presidente da República felicitou hoje os remadores João Veloso, Diogo Gonçalves, Pedro Rodrigues e Tomás Neves pelos títulos conquistados nos Mundiais de Sub-23 na Alemanha. Este resultado, diz António José Seguro, constitui um marco histórico para o remo português e um dos maiores feitos de sempre da modalidade, ao consagrar 4 atletas portugueses campeões do mundo numa mesma edição dos campeonatos do mundo. O piloto britânico Lando Norris, da McLaren, campeão mundial em título, venceu hoje o Grande Prémio da Hungria em Fórmula 1, somando o primeiro triunfo da temporada. Norris bateu o neerlandês Max Verstappen.
0: Foi o Jornal das Quatro, numa edição de Alexandra Sofia Costa. Próxima edição, às 5 da tarde. As notícias seguem também disponíveis em notícias.rtp.pt.

0: Passam 10 minutos das 4. Boa tarde, bom fim de semana.
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0: Emissão da Antena 1 com cuidado técnico de João Carrasco e Leão Matos. Eu sou o Paulo Rocha.

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0: Forest dos Cure a fechar esta hora das 4 aqui na Antena 1. Vêm as notícias das 5.
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0: Boa tarde, são 5 horas, 4 nos Açores.
2: Incêndios de sexta geração, dizem os especialistas, onde as chamas se tornam cada vez mais difíceis de combater. No terreno, os bombeiros franceses falam de um combate de David contra Golias. A polícia alemã procura

0: Por um jovem libanês suspeito de ataque terrorista ontem na marcha LGBT em Berlim. A polícia diz que o suspeito continua foragido, tem ligações a grupos islâmicos na capital alemã.
1: São notícias para desenvolvermos já a seguir na edição das 5. Nesta tarde de domingo estão 26 graus no Porto, Lisboa está com 28, Coimbra com 29, Faro com 32 graus nas ilhas, Ponta Delgada 22, no Funchal estão 23. Jornal das 5, a edição é de Alexandra Sofia Costa.
0: Somos como David contra Golias. O porta-voz da Federação Nacional dos Bombeiros de França diz que é impossível combater o fogo que está às portas de Bordeaux. Ele está a alastrar-se em todas as direções. Eric Brocardi, em entrevista à agência France Presse, diz que a frente está em constante mudança de posição e os bombeiros são como David contra Golias. Não está fácil de encontrar um ponto fraco para atacar. Ora, os especialistas falam já em fogos de sexta geração, são incêndios onde a energia que é libertada pelas chamas é cada vez maior, um período prolongado de seca, vento forte e uma atmosfera mais quente parecem contribuir para estes incêndios que estão a acontecer em Espanha e França. Domingos Xavier Viegas, do Centro de Estudos sobre Incêndios Florestais, diz que a comunidade científica teve de criar uma nova escala para medir a energia destes incêndios.
2: Mas há uns quantos que escapam e esses quantos que escapam tendem a ser dar origem a incêndios, portanto, cada vez mais graves. E aquilo que foi criado na comunidade científica foi uma escala consoante o nível de energia, a quantidade de energia que é libertada pela frente de fogo, se ela, digamos, excede 2, 3, 4 vezes a capacidade de extinção. Naturalmente estamos nos tais incêndios da 2ª, 3ª, 4ª e agora estamos nos de 6ª geração, ou seja, chegamos a ter incêndios que libertam uma energia que é 6 vezes superior àquilo que é a capacidade de extinção.
0: 6 vezes mais energia, Domingos Xavier Viegas explica que incêndios são estes.
2: Talvez as pessoas percebam melhor falar, por exemplo, em alturas de chama. Nós consideramos que um incêndio que tenha chamas maiores, digamos, com um comprimento superior a 10 metros, é difícil ou, digamos, praticamente impossível de atacar diretamente. Mas há incêndios hoje em dia que têm 30, 40, 50, até 100 metros de altura, portanto estamos a multiplicar estes valores. É claro que não é todo um incêndio, mas basta que numa parte, na frente principal, durante alguma fase do incêndio, haja esse tipo de energias que se torna, portanto, impossível parar esses fogos.
0: Explicação deste especialista, Domingos Xavier Viegas, do Centro de Estudos sobre Incêndios Florestais, sobre a perigosidade dos incêndios e porque é que alguns são mais difíceis de controlar. Para além de Espanha e França, também agora em Itália, 400 pessoas foram retiradas por mar devido a um incêndio na região de Puglia, no sul do país. Um porta-voz da Guarda Costeira disse que se espera ainda a retirada de mais 300 pessoas por barco, nesta que é a única rota possível para turistas e banhistas. O resgate envolve 6 embarcações da Guarda Costeira nesta cidade do Adriático. Em Portugal, o calor começa agora a chegar. Hoje as temperaturas já subiram mais 4 graus em algumas zonas do país. Amanhã e depois, todos os distritos, à exceção de Faro, vão estar sob aviso amarelo por causa do calor. As temperaturas podem atingir os 40 graus em Santarém, Beja e Évora. O aviso vigora entre as 9 da manhã de amanhã, segunda-feira, e as 6 da tarde de terça-feira. O meteorologista Bruno Café diz que só lá para quarta-feira a temperatura volta a descer.
3: A tendência depois é que haja uma descida na quarta e quinta-feira e depois eu diria que a partir de quinta-feira já não deverá haver distritos com o aviso de tempo quente. Pontualmente, se o Nordeste Transmontano pode manter aqui temperaturas mais elevadas. Mas de resto, ou seja, a partir do meio da semana, eu diria que temos as temperaturas mais dentro do que é normal para esta época do ano.
0: O calor chega em força nos próximos dias a Portugal. A Alemanha fala em atentado terrorista islâmico. Ontem, durante a parada do orgulho LGBT em Berlim, uma pessoa morreu, 29 ficaram feridas depois de um carro ter chocado com a multidão perto desta parada. A polícia está ainda à procura de um jovem com origens libanesas, de 21 anos. O chanceler alemão Friedrich Merz classificou o ataque de terrorista e disse que a Alemanha vai agora refletir sobre as consequências deste ato.
4: Estes atos têm apenas um objetivo. Eles querem dividir a nossa sociedade, querem minar a nossa liberdade. Nós faremos de tudo para apanhar o responsável o mais rapidamente possível. E vamos pensar sobre consequências. Estes atos extremistas não têm lugar na nossa sociedade. Não vamos permitir que o terrorismo ponha em causa a nossa liberdade. Nós somos mais fortes e nós vamos manter-nos juntos pelo nosso país.
5: Herzlichen Dank für Ihre Aufmerksamkeit.
0: O chanceler alemão diz que estes ataques visam apenas dividir o povo alemão. O ataque aconteceu ontem à noite, quando uma carrinha embateu contra pessoas reunidas num parque, junto ao percurso do desfile do orgulho LGBT, provocando a morte de uma pessoa. Pelo menos 29 ficaram feridas. Alguns estão em estado crítico, nenhum em risco de vida. O suspeito é um jovem de 21 anos, um cidadão alemão de origem libanesa. No Irão, um navio colidiu com uma mina no estreito de Hormuz. O petroleiro explodiu depois de se ter desviado da rota de navegação estabelecida. O Irão tem avisado repetidamente aos barcos que não sigam o que sigam apenas o itinerário fixado pelas autoridades. Até ao momento, as autoridades iranianas não emitiram qualquer comunicado oficial sobre este incidente, nem informaram sobre vítimas, danos ou a identidade do navio.
1: Jornal das 5 foi uma edição da jornalista Alexandra Sofia Costa. Próxima edição às 6 da tarde. A informação pode também ser acompanhada em noticias.rtp.pt.

0: 5 horas, 7 minutos, boa tarde, bom fim de semana.
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0: Controlo técnico de emissão de João Carrasco e Leão Matos. Eu sou o Paulo Rocha, estamos por aqui na Ligar Portugal.

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0: Estamos a poucos segundos das 6, à hora certa, as notícias numa edição da jornalista Alexandra Sofia Costa. A escolhota proposta para mais logo, depois das notícias das 7, ou seja, dentro de pouco mais de uma hora, vamos ter 33 rotações por minuto com o Nuno Galpin e hoje com o The Final do Wham. Dentro de pouco mais de uma hora, vamos ter 33 rotações por minuto com o Nuno Galpin e hoje com o The Final do Wham em destaque.
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0: Muito boa tarde, são 6 horas, 5 nos Açores.
2: Os bombeiros franceses falam de um combate de David contra Golias. Em Espanha, as chamas começam a evoluir favoravelmente, dizem as autoridades. Há também um incêndio no sul de Itália que já fez retirar mais de 400 pessoas de barco de várias praias. Incêndios de sexta geração, dizem os especialistas. As chamas tornam-se cada vez mais difíceis de combater.
0: Destaques da informação Antena 1, temas para desenvolvermos já a seguir na edição das 6. Neste final de tarde, no Porto, estão 25 graus, Lisboa com 27, Coimbra 28, Faro agora com 31, no Funchal estão 33, no Funchal estão 23, em Ponta Delgada 22 graus. Jornal das 6, a edição é de Alexandra Sofia Costa.
2: O porta-voz da Federação Nacional dos Bombeiros de França diz que é impossível

0: Bater o fogo que está às portas de Bordeaux. Éric Brocardi, em entrevista à agência France Press, diz que a frente de combate está em constante mudança de posição e está a alastrar-se em todas as direções. É também o que relata o enviado especial da rádio e da televisão pública, Cristiano Costa, nesta região.
1: Nesta região onde nos encontramos, em Gironda, é onde a situação é mais crítica. Ao longo dos últimos minutos tem sido sempre assim, vários carros de bombeiros com muitos operacionais a passar. O céu está pesado, há cinzas pelo ar e as próximas horas vão ser difíceis. As autoridades já alertaram para isso. Recomendam também as pessoas para que não saiam à rua, se assim for possível, uma vez que o ar está pesado, carregado de cinzas, que se mantenham em casa e que estejam atentas, porque a qualquer momento pode ser necessário a retirada dessas pessoas para sítios mais seguros.
0: Os conselhos das autoridades, o governo francês diz que os residentes nos municípios afetados pelos incêndios em Girona não têm de ir ao trabalho amanhã. Em Espanha, o combate às chamas, quer em Ávila, quer na região de Madrid, estão a evoluir favoravelmente, é o que dizem as autoridades. Ana Romeu, a correspondente da Rádio e da Televisão Pública, está no comando em Ávila.
2: Há, de facto, melhorias a registar. Segundo as últimas informações da Unidade Militar de Emergência de Espanha, os perímetros que rodeiam os incêndios, quer desta zona onde nos encontramos, na região de Ávila, quer na Comunidade Autónoma de Madrid, alguns desses perímetros estão controlados, não todos, uma vez que os fogos estão ativos e a prioridade continua a ser evitar que as duas frentes se unam numa única linha de fogo. A situação aí seria mais difícil ainda, uma vez que estamos a falar de macroincêndios, grandes incêndios que atingem áreas enormes, com temperaturas muito altas, o que dificulta enormemente a extinção destes fogos. Nesta zona também onde nos encontramos, que é o posto avançado de Ávila, onde está o comando que vai, de alguma maneira, pensando a estratégia para esta zona, está também a Força Conjunta de Intervenção Portuguesa, que está sob a alçada deste mando e que estão a trabalhar desde ontem numa linha de 27 quilómetros numa das estradas para evitar precisamente que o fogo passe para o outro lado. Hoje não há notícia nesta região de municípios evacuados, o mesmo não acontece na comunidade valenciana, em Castellón, onde os incêndios continuam por circunscrever, continuam bastante ativos.
0: A preocupação em Espanha está agora virada para a comunidade valenciana. Para além de Espanha e França, também agora em Itália, 400 pessoas foram retiradas por mar devido a um incêndio na região da Apulia, no sul do país. O porta-voz da Guarda Costeira disse que esperava ainda a retirada de mais 300 pessoas por barco. Esta que é a única rota possível para fugir deste incêndio. O resgate envolve 6 embarcações da Guarda Costeira, são sobretudo turistas e banhistas que fogem das praias ao longo da costa e entre Peschici e Vieste, em Gargano, foi aberta uma escola para acolher quem necessite de um lugar seguro. O incêndio começou numa área rural e alastrou-se até à Bahia, encurralando os banhistas nesta cidade do Adriático. Ora, os especialistas falam já em fogos de sexta geração. São incêndios onde a energia que é libertada pelas chamas é cada vez maior. Domingo, Xavier Viegas, do Centro de Estudos sobre Incêndios Florestais, diz que a comunidade científica teve mesmo de criar uma nova escala para medir a energia destes incêndios.
3: Mas há uns quantos que escapam, e esses quantos que escapam tendem a ser dar origem a incêndios, portanto, cada vez mais graves. E aquilo que foi criado na comunidade científica foi uma escala consoante o nível de energia, a quantidade de energia que é libertada pela frente de fogo, se ela, digamos, excede 2, 3, 4 vezes a capacidade de extinção, naturalmente estamos nos tais incêndios da segunda, terceira, quarta e agora estamos nos de sexta geração, ou seja, chegamos a ter incêndios que libertam uma energia que é 6 vezes superior àquilo que é a capacidade de extinção.
0: Uma energia muito superior ao normal. Domingos Xavier Viegas explica que incêndios são estes.
3: Talvez as pessoas percebam melhor falar, por exemplo, em alturas de chama. Nós consideramos que um incêndio que tenha chamas maiores, ou, digamos, com um comprimento superior a 10 metros, é difícil, ou, digamos, praticamente impossível de atacar diretamente. Mas há incêndios hoje em dia que têm 30, 40, 50, até 100 metros de altura. Portanto, estamos a multiplicar estes valores. É claro que não é todo um incêndio, mas basta que numa parte, na frente principal, durante alguma fase do incêndio, haja esse tipo de energias que se torna, portanto, impossível parar esses fogos.
0: Chamas com quase mais 100 metros, as explicações dos especialistas sobre a perigosidade dos incêndios e porque é que alguns são mais difíceis de controlar. Em Portugal, o calor começa agora a chegar. Hoje as temperaturas já subiram mais 4 graus em algumas zonas do país. Amanhã e depois, todos os distritos, à exceção de Faro, vão estar sob aviso amarelo por causa do calor. As temperaturas podem atingir os 40 graus em Santarém, Beja e Évora. O aviso vigora entre as 9 da manhã de amanhã, segunda-feira, e as 6 da tarde de terça-feira. O meteorologista Bruno Café diz que só lá para quarta-feira que a temperatura volta a descer.
4: A tendência depois é que haja uma descida na quarta e quinta-feira, e depois eu diria que a partir de quinta-feira já não deverá haver distritos com um aviso de tempo quente. Pontualmente, se o Nordeste Transmontano pode manter aqui temperaturas mais elevadas. Mas de resto, ou seja, a partir do meio da semana, eu diria que temos as temperaturas mais dentro do que é normal para esta época do ano.
0: Só quinta-feira fica mais fresco, o calor chega em força nos próximos dias a Portugal. A Alemanha fala em atentado terrorista islâmico. Ontem, durante a parada do orgulho LGBT em Berlim, uma pessoa morreu, 29 ficaram feridas, depois de um carro ter chocado com a multidão perto da parada. A polícia está à procura de um jovem com origens libanesas. O chanceler alemão, Friedrich Merz, classificou o ataque de terrorista e disse que a Alemanha vai agora refletir sobre as consequências deste ato.
5: Estes atos têm apenas um objetivo. Eles querem dividir a nossa sociedade, querem minar a nossa liberdade. Nós faremos de tudo para apanhar o responsável o mais rapidamente possível. E vamos pensar sobre consequências. Estes atos extremistas não têm lugar na nossa sociedade. Não vamos permitir que o terrorismo ponha em causa a nossa liberdade. Nós somos mais fortes e nós vamos manter-nos juntos pelo nosso país.
6: Herzlichen Dank für Ihre Aufmerksamkeit.
0: O chanceler alemão diz que estes ataques visam apenas dividir os alemães. O ataque aconteceu ontem à noite, quando uma carrinha embateu contra pessoas reunidas num parque, junto ao percurso do desfile do orgulho LGBT. Provocou a morte de uma pessoa, 29 ficaram feridos, alguns estão em estado crítico, nenhum corre risco de vida. O suspeito é um jovem de 21 anos, um cidadão alemão de origem libanesa. No Estoril Open joga-se por esta hora a final de singulares entre dois jogadores que nunca venceram um título no circuito principal de ténis. Esta é uma partida que está a ser acompanhada pelo jornalista João Gomes Dias, agora em direto.
7: E para já neste primeiro set, 3-2, a vantagem de Luca Vanache, o tenista francês, diante de Alexander Bloch da Bélgica. Um jogo muito incaracterístico, uma vez que destes 5 jogos já realizados, o tal 3-2, tivemos sempre quebras de serviço. Algum vento também aqui no corte central, acabar por influenciar os servidores e ao cabo de 20 minutos esse 3-2 com vantagem para o gaulês. Pode ser um dia histórico para a França aqui no Estoril Open, uma vez que desta tarde há já a decisão da final, mas na vertente de pares, e aí foram precisamente dois franceses que levaram o melhor, Tito Androgué e também Kyrian Jacquet, que venceram os brasileiros Orlando Luz e também Rafael Matos, com os parciais de 7-6, 6-4 e 11-9. Relembro para já a final de singulares, Luca Vanache de França, na frente adiante de Alexander Bloch da Bélgica, com 3-2 no primeiro set.
0: Tenista francês leva assim vantagem nesta final do Open de Estoril.
8: Foi o Jornal das 6, numa edição da jornalista Alexandra Sofia Costa, que está de regresso às 7 da tarde. 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

0: 6 horas, 10 minutos. 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
0: Controlo técnico de emissão de João Carrasco e Leão Matos. Eu sou o Paulo Rocha.

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0: The Unforgettable Fire, os YouTube a fecharem esta hora das 6 aqui na rádio. Dentro de instantes as notícias das 7 com o jornalista Alexandre Sofia Costa.
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0: Muito boa tarde, são 7 horas, 6 nos Açores.
2: A polícia alemã diz que abateu o presumível autor do ataque terrorista de ontem na Marcha do Orgulho LGBT em Berlim. Incêndios de sexta geração, dizem os especialistas, onde as chamas se tornam cada vez mais difíceis de combater. No terreno, os bombeiros franceses falam de um combate de David contra Golias.
0: Notícias para desenvolvermos já a seguir no Jornal das 7. A esta hora, Lisboa e Porto estão com 25 graus, Coimbra com 27, Faro 31. Nas ilhas, Funchal e Ponta Delgada estão a esta hora com 22 graus. Jornal das 7, a edição é de Alexandre Sofia Costa.
2: A polícia alemã bateu esta tarde o suspeito do atentado terrorista de ontem na Parada de Orgulho LGBT em Berlim. Vários jornais alemães dizem que o suspeito, de 21 anos, um cidadão alemão de origem libanesa, foi morto a tiro durante uma operação policial num bairro dos subúrbios da capital. Uma pessoa morreu ontem, 29 ficaram feridas depois de um carro ter chocado com a multidão perto da parada. O chanceler alemão Friedrich Merz já classificou hoje o ataque como um ataque terrorista e disse que a Alemanha vai agora refletir sobre as consequências deste ato.
3: Estes atos têm apenas um objetivo. Eles querem dividir a nossa sociedade, querem minar a nossa liberdade. Nós faremos de tudo para apanhar o responsável o mais rapidamente possível. E vamos pensar sobre consequências. Estes atos extremistas não têm lugar na nossa sociedade. Não vamos permitir que o terrorismo ponha em causa a nossa liberdade. Nós somos mais fortes e nós vamos manter-nos juntos pelo nosso país.
4: Herzlichen Dank für Ihre Aufmerksamkeit.

0: chanceler alemão diz que estes ataques visam apenas dividir os alemães e pediu que o povo não se deixe intimidar. O ataque aconteceu ontem à noite, quando uma carrinha bateu contra pessoas reunidas num parque, junto ao percurso do desfile da marcha LGBT, provocando a morte de uma pessoa e pelo menos 29 feridos. Alguns estão em estado crítico, nenhum corre risco de vida. Já esta tarde, a Comissão Nacional da Juventude Socialista aprovou por unanimidade uma moção de condenação a este ataque e exigiu uma resposta firme ao extremismo na Europa. Para a Juventude Socialista, este atentado não é um episódio isolado, mas sim o resultado trágico e inaceitável do avanço dos discursos de ódio, do extremismo e do combate aos direitos humanos na Europa. No mapa dos incêndios em Portugal, há neste momento dois a requerer atenção, um na região de Coimbra, em Soure, numa zona florestal. No local estão 157 bombeiros, 11 meios aéreos. De acordo com o Comando Subregional da Proteção Civil de Coimbra, não há habitações em risco. Um outro em Mato, na Beira Baixa, em Penamacor, onde estão 133 bombeiros e 2 meios aéreos. Este incêndio já está, neste momento, em resolução. O porta-voz da Federação Nacional dos Bombeiros de França diz que é impossível combater o fogo que está às portas de Bordeaux. Éric Brocardi, em entrevista à agência France Presse, diz que a frente de combate está em constante mudança de posição, está a alastrar-se em todas as direções. É também o que relata o enviado especial da Rádio e da Televisão Pública, Cristiano Costa, que está nesta região.
1: Nesta região onde nos encontramos, em Gironda, é onde a situação é mais crítica. Ao longo dos últimos minutos tem sido sempre assim, vários carros de bombeiros com muitos operacionais a passar. O céu está pesado, há cinzas pelo ar e as próximas horas vão ser difíceis. As autoridades já alertaram para isso. Recomendam também as pessoas para que não saiam à rua, se assim for possível, uma vez que o ar está pesado, carregado de cinzas, que se mantenham em casa e que estejam atentas, porque a qualquer momento pode ser necessário a retirada dessas pessoas para sítios mais seguros.
0: Os conselhos à população, o governo francês diz que os residentes nos municípios afetados pelos incêndios em Gironda não têm de trabalhar esta segunda-feira. Em Espanha, o combate às chamas, quer em Ávila, quer na região de Madrid, está a evoluir favoravelmente, é o que dizem as autoridades. Ana Romeu, a correspondente da Rádio e da Televisão Públicas em Espanha, está no comando em Ávila.
2: Há, de facto, melhorias a registar. Segundo as últimas informações da Unidade Militar de Emergência de Espanha, os perímetros que rodeiam os incêndios, quer desta zona onde nos encontramos, na região de Ávila, quer na Comunidade Autónoma de Madrid, alguns desses perímetros estão controlados, não todos, uma vez que os fogos estão ativos e a prioridade continua a ser evitar que as duas frentes se unam numa única linha de fogo. A situação aí seria mais difícil ainda, uma vez que estamos a falar de macroincêndios, grandes incêndios que atingem áreas enormes com temperaturas muito altas, o que dificulta enormemente a extinção destes fogos. Nesta zona também onde nos encontramos, que é o posto avançado de Ávila, onde está o comando que vai, de alguma maneira, pensando a estratégia para esta zona, está também a Força Conjunta de Intervenção Portuguesa, que está sob a alçada deste mando e que estão a trabalhar desde ontem numa linha de 27 quilómetros numa das estradas para evitar precisamente que o fogo passe para o outro lado. Hoje não há notícia nesta região de municípios evacuados, o mesmo não acontece na comunidade valenciana, em Castellón, onde os incêndios continuam por circunscrever, continuam bastante ativos.
0: preocupação em Espanha está agora virada para a comunidade valenciana, para além de Espanha e França, também agora em Itália. 400 pessoas foram retiradas por mar devido a um incêndio na região de Puglia, no sul do país. Um porta-voz da Guarda Costeira disse que se esperava ainda a retirada de mais 300 pessoas por barco, nesta que é a única rota possível para a saída da localidade. O resgate envolve 6 embarcações da Guarda Costeira, são sobretudo turistas e banhistas que fogem das praias ao longo da costa entre Pesci e Vieste, em Gargano. São incêndios onde a energia que é libertada pelas chamas é cada vez maior, um período prolongado seca, vento forte e uma atmosfera mais quente parecem contribuir para estes incêndios que estão agora a acontecer. Domingo Xavier Viegas, do Centro de Estudos sobre Incêndios Florestais, diz que a comunidade científica teve mesmo de criar uma nova escala para medir a energia destes incêndios.
3: Mas há uns quantos que escapam, e esses quantos que escapam tendem a ser dar origem a incêndios, portanto, cada vez mais graves. E aquilo que foi criado na comunidade científica foi uma escala consoante o nível de energia, a quantidade de energia que é libertada pela frente de fogo, se ela, digamos, excede 2, 3, 4 vezes a capacidade de extinção. Naturalmente estamos nos tais incêndios da 2ª, 3ª, 4ª e agora estamos nos de 6ª geração, ou seja, chegamos a ter incêndios que libertam uma energia que é 6 vezes superior àquilo que é a capacidade de extinção.
0: Uma energia 6 vezes maior, as explicações dos especialistas sobre a perigosidade dos incêndios e porque é que alguns são mais difíceis de controlar.
4: Alexandra Sofia Costa, com as notícias na Antena 1, num simultâneo com a RTP, Antena 1 Açores e Madeira, a RTP África e a RTP Mundo. 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
3: 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Se estiver de férias, boas férias.
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5: Olá, sejam bem-vindos. Hoje a 33 rotações por minuto vamos ouvir The Final, o disco de despedida do Zwam, editado em 1986.

0: Este é The Edge of Heaven e foi a canção que anunciou o fim do Zwam em 1986. Na verdade, era a canção principal de um EP de 4 faixas, que em alguns territórios foi depois declinado em 2 singles, com 2 canções nas faces de cada um deles. E este era também o single que anunciava a edição não só do álbum The Final, uma antologia de despedida contando toda a história, contada naturalmente em 45 rotações por minuto, dos momentos maiores da obra de George Michael e de Andrew Ridley, e também o anúncio para um grande concerto, um concerto que se realizou no estádio do Wembley, completamente lotado. O concerto teve também como título The Final. É por aí que estamos hoje, com The Final, foi o episódio final da obra do Zwam. Ouvimos já The Edge of Heaven, este é Battle Stations.
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Estamos a recordar os últimos passos do Zwam, The Edge of Heaven e também Battle Station, dois dos temas do tal EP de quatro faixas, o EP The Edge of Heaven, lançado em 1986, e com o EP veio o tal duplo álbum, a dupla antologia, The Final, onde se revisitava todo o percurso desde finais de 1982, muitos jovens então, Andrew Ridley e George Michael, a dar-nos um conjunto de canções que ficaram inevitavelmente fixadas na nossa memória coletiva, uma delas, e de 1983, era este.

0: Estamos a lembrar os últimos passos do Zoam. Este Club Tropicana vinha do álbum de estreia Fantastic, de 1983, mas foi depois recuperado para a antologia The Final, lançada 3 anos depois, ou seja, em 1996, altura em que também surgiu, e em disco, uma das gravações da digressão na China, que o grupo tinha protagonizado depois da edição do álbum Make It Big. Na verdade, o documento maior desta digressão chinesa foi então lançado no formato de vídeo, cassete vídeo, nunca teve até hoje ainda um lançamento nem em DVD, nem em Blu-ray, nem está disponível nas plataformas de streaming, mas aqui fica o único registro em disco para já lançado desta digressão, Blue ao vivo na China.
1: The next number is a song that's very personal to me. It's called Blue.

Originalmente era um lado B do Zwam e surgiu daquele mesmo EP de que falava há pouco, como uma gravação ao vivo documento da importantíssima digressão chinesa do Zwam. E por esta altura vale a pena lembrar que George Michael aos poucos já estava a tatear o caminho para uma eventual carreira a solo. Tinha lançado em 1974 o single Careless Whisper, que apesar de ter sido como canção composta pelos dois, Andrew Ridgeley e George Michael, foi apresentado em disco como uma canção de George Michael. E depois, no ano de 1986, surgiu um segundo single também a solo de George Michael. Era este, A Different Corner.

Estamos em 1986, agora a sol com George Michael em A Different Corner, e agora a seguir com o Zwem em mais uma das canções, uma das quatro canções do EP de despedida, todas elas representadas também na compilação da Final. Esta era uma versão de um original dos Was Not Was, chama-se Where Did Our Heart Go?

Estamos a ouvir os momentos finais da obra do Zoam em 1986. Já havia, como aqui referimos, um percurso a lançar-se para que George Michael tivesse o seu caminho em nome próprio, ou seja, a solo, e depois, de facto, deste The Final do Zoam, os singles e os álbuns seguiram-se assinados por George Michael. Houve também um álbum de Andrew Ridgeley, mas passou relativamente longe das intenções. Por isso vamos lembrar o primeiro dos singles de George Michael depois do fim do Zoam. Foi, na verdade, um dueto com Aretha Franklin. Era este I Knew You Were Waiting For Me.

Estamos aqui a ouvir George Michael já solo, mas muito bem acompanhado com Aretha Franklin, I Knew You Were Waiting For Me. De facto, a partir daí, a carreira de George Michael faz-se em nome próprio. Foram raras as vezes que ele decidiu evocar a memória do Zwami. Quando o fazia, era com esta canção. De resto, vamos escutá-la aqui gravada ao vivo no Unplug, que George Michael registou para a MTV em Londres, no 3Mill Studio, em 11 de outubro de 1996. Eu estava lá na plateia. Vamos ouvi-lo aqui a cantar e do Zwami este Everything She Wants.

0: Este é Everything She Wants, foi um dos singles da etapa Make It Big to Zwam, mas aqui na versão apresentada no MTV Unplugged de George Michael em 1996. E agora, e a fechar esta edição de hoje, a 33 rotações por minuto, que lembrou o percurso final da obra conjunta de Andrew Ridgeley com George Michael, vamos lembrar um single de 1985 na sua versão longa. Este é I'm Your Man. Para todos então, boa noite e até de hoje 8 dias.
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0: Depois de uma edição de 33 rotações por minuto por Nuno Galopim, hoje dedicada a The Final com o Swam, ouvimos a francesa Zaoure Sargazon em Modern Love, o original de David Bowie. As notícias dentro de instantes.
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0: Oito horas no continente e na Madeira, são sete nos Açores. Nas notícias.
2: No sudoeste de França, há uma enorme coluna de fumo a dificultar o combate às chamas. Nesta edição, vamos ouvir o responsável pelo contingente português da Proteção Civil, que está a ajudar a conter este gigante incêndio em Gironda. Mais uma volta, mais uma chegada aos Campos Elísios. Pogacar venceu o Tour de França. Também o português Nelson Oliveira bateu um recorde. É o primeiro ciclista a cumprir 24 grandes voltas consecutivas, sem abandonos.
0: Esta hora estão 21 graus no Funchal, estão 22 em Ponta Delgada, 23 no Porto, estão 24 em Lisboa, 25 em Coimbra e 27 em Faro. 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
2: É quase impossível combater as chamas às portas de Bordeus, foi o que disse o porta-voz da Federação Nacional dos Bombeiros de França em declarações à agência France Presse. A frente de combate muda de posição constantemente e alastra-se em todas as direções. A ajudar a conter a frente deste grande incêndio está também um contingente português que tem pela frente uma enorme coluna de fumo a dificultar as operações. O enviado especial da Rádio e Televisão Públicas, Cristiano Costa, está no sudoeste de França, em Gironda, e ouviu há pouco o Alexandre Penha, adjunto de Operações Nacionais da Proteção Civil, que está a coordenar o contingente português em França.
3: Nós temos estado integrados naquilo que é o esforço de extinção dos incêndios das autoridades francesas, especificamente com meios aéreos. Temos estado a trabalhar juntamente com a equipa da Suécia, ou seja, quatro aeronaves em conjunto, que têm sido destacadas para diferentes locais deste grande teatro de operações. Ontem estivemos a trabalhar mais a sul, hoje estivemos a trabalhar mais perto aqui de Bordeaux, e sempre numa lógica de tentar fazer uma contenção da frente de chamas, dando apoio aos bombeiros que estão no terreno.
4: A coluna de fumo, nós podemos perceber, é muito, muito grande, também é muito densa. Isso tem dificultado também, de certa maneira, o vosso trabalho?
3: Sim, a coluna de fumo tem sido uma dificuldade. Ontem acabámos por não fazer a última missão do dia por dificuldade dos pilotos descolarem. Não existia visibilidade, o que condiciona a segurança à descolagem. Portanto, foi uma das razões para não se fazer essa operação. E mesmo hoje de manhã vimos a operação ser

0: retardada no seu início porque o fumo estava denso e, mais uma vez, questões de segurança não permitem estas aeronaves que voam à linha de vista poderem descolar.
1: O fumo a dificultar o combate às chamas em França. O governo francês decidiu, entretanto, dispensar do trabalho amanhã, segunda-feira, os residentes nos municípios afetados pelos incêndios de Gironda. Já em Espanha, nas últimas horas, as chamas parecem estar a ceder ao combate dos bombeiros, tanto em Ávila como na região de Madrid, mas ainda há muitos fatores de risco. Também em Itália, na região de Puglia, no sul do país, 400 pessoas foram retiradas por mar devido a um incêndio e o porta-voz da Guarda Costeira Italiana diz que vão ser retiradas mais 300 pessoas por barco, uma vez que é a única via de fuga possível. O resgate envolve 6 embarcações da Guarda Costeira. São, na maioria, turistas e banhistas que fogem das praias na região do Gargano. Foi aberta uma escola para acolher quem precisa de um lugar seguro. O fogo começou numa área rural e alastrou-se até à Baía, encurralando os banhistas nesta cidade do mar Adriático. Os especialistas falam que nestes incêndios, como incêndios de sexta geração, são fogos em que a energia libertada pelas chamas é cada vez maior, como explica Domingos Xavier Viegas, do Centro de Estudos sobre Incêndios Florestais.
2: Talvez as pessoas percebam melhor falar, por exemplo, em alturas de chama. Nós consideramos que um incêndio que tenha chamas maiores, digamos, com um comprimento superior a 10 metros, é difícil ou, digamos, praticamente impossível de atacar diretamente. Mas há incêndios hoje em dia que têm 30, 40, 50, até 100 metros de altura. Portanto, estamos a multiplicar estes valores. É claro que não é todo um incêndio, mas basta que numa parte, na frente principal, durante alguma fase do incêndio, haja esse tipo de energias que se torna, portanto, impossível parar esses fogos.
1: Incêndios cada vez mais perigosos e difíceis de controlar, a seca prolongada, o vento forte e uma atmosfera mais quente parecem estar na origem dos incêndios de Espanha e França. Por cá, nesta altura, existem 2 fogos ativos, um na região de Coimbra, em Sor, numa zona florestal. No local estão 237 operacionais e 12 meios aéreos. De acordo com as informações mais recentes da Proteção Civil, não há habitações em risco. Há ainda um outro incêndio que, para já, parece ser de menor dimensão, no concelho de Arcos de Valdevez, em São Jorge e Ermelo, um incêndio em zona de mato que começou perto das 6 da tarde e que está a mobilizar 52 operacionais e 4 meios aéreos. O calor por cá já aperta novamente em Portugal continental. As temperaturas subiram hoje mais 4 graus em algumas regiões do país. Esta segunda e terça-feira, todos os distritos vão estar sob aviso amarelo por causa do calor, exceto Faro, calor que vai manter-se até à próxima quarta-feira. Na Alemanha, foi abatido a tiro o homem suspeito do atentado terrorista de ontem na parada do orgulho LGBT em Berlim. De acordo com a imprensa alemã, será um homem de 21 anos, um cidadão alemão de origem libanesa. Ele foi morto pela polícia durante uma operação num dos bairros periféricos da cidade de Berlim. Uma pessoa morreu e 29 ficaram feridas depois de um carro ter avançado contra a multidão perto da parada do orgulho LGBT em Berlim. Agora vamos ao ténis. No Estoril Open joga-se neste momento a final da vertente singulares entre 2 jogadores que nunca venceram um torneio no circuito principal. A acompanhar este encontro está o jornalista João Gomes Dias, agora em direto. Olá, João, estamos muito perto de conhecer o vencedor ou já há vencedor?
3: Estamos ainda muito perto de conhecer o vencedor, estamos no derradeiro set, o terceiro 5-5 para cada lado, portanto estamos na iminência de conhecer o grande vencedor daqui a poucos minutos, é certo, num encontro que Luca Van Asch, o francês, venceu o primeiro set por 6-4, depois Alexander Bloks da Bélgica venceu o segundo set também por 6-4 e temos agora esse 5-5. Há pouco Van Asch esteve a servir até para vencer o encontro, mas acabou por não conseguir a sucumbir à pressão, num encontro que nem sempre tem sido bem jogado, vários breaks, também algum vento a prejudicar os servidores. A verdade é que o encontro está, como se diz na gíria, no fio da navalha. A ver, vamos, qual dos dois vai conquistar pela primeira vez um título ATP. Para já, recorde, terceiro e derradeiro set, 5-5 é o resultado.
1: Obrigada, João Gomes Dias, ele que está a acompanhar esta final da vertente de singulares entre dois jogadores que, como ouvimos, nunca venceram um torneio no circuito principal. Os tenistas franceses Droguet e Jacquet conquistaram hoje o torneio de pares do Estoril Open, depois de terem derrotado os brasileiros Orlando Luz e Rafael Matos, segundos cabeças de série. Pogacar venceu hoje a volta à França, conquistando o quinto título aos 27 anos. O ciclista esloveno junta-se assim a um grupo restrito de cinco ciclistas com mais vitórias no Tour. Ele conseguiu a sétima vitória deste ano do World Tour. O português Nelson Oliveira também entra na história. Concluiu a 24ª volta, ou melhor, grande volta, e passa a ser o ciclista com mais grandes voltas concluídas. A volta à França em bicicleta terminou hoje nos Campos Elíseos, em Paris, numa etapa que foi encurtada por causa dos incêndios.
4: E assim demos uma grande volta pelas notícias. Rita Colasso com a informação na Antena 1, num simultâneo com a RTP Antena 1 Açores e Madeira, a RTP África, com a RTP Mundo. 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

0: Nesta emissão hoje recebo um músico que atravessou várias fases da vida e da música portuguesa sempre com autenticidade, fundador dos Íris, já lá vamos dar a conhecer esta banda histórica e de referência na música portuguesa para as gerações mais novas, professor, compositor, sobrevivente, contador de histórias, e se a vida te tivesse levado para outros caminhos, Domingos Caetano, veterinário.
1: Veterinário, é verdade.
0: Senhor doutor veterinário, não é? Olha, vi aí de várias entrevistas que andei aí a buscar na internet, uma das frases que me chamou a atenção foi numa delas que tu disseste: não tem piada nenhuma ser infeliz. Isto pode ser uma bandeira de vida, das várias que tu tens.
1: Completamente, não tem piada nenhuma ser infeliz. É só questão de nós podermos virar o jogo.
0: Sim.
1: E aproveitar a felicidade em todos os sítios, mesmo com pouco. Tens que ser feliz.
0: Muito bem.
1: Porque é a tua vida.
0: Claro, é um belo lema. Mesa para dois, e é por aí que começamos. O que é que trouxeste para o jantar? és natural da Fuzeta, da minha vizinha Fuzeta, já que eu moro em Olhão, e portanto tenho algumas suspeitas sobre o que é que vais pôr sobre a mesa.
1: Um xarém com conquilhas, como de entrada. Uma feijoada de litão.
0: Sim. Explica rapidamente o que é, porque há muita gente que não sabe.
1: O litão, não sei.
0: Nós algarvios sabemos o que é.
1: Mas o litão é um tubarão pequeno.
0: Sim.
1: Seco.
0: Uhum.
1: Aquilo é fantástico. É muito bom.
0: É seco e depois é molhado.
1: Depois
0: é um bocadinho a técnica do bacalhau.
1: Sim, sim, é demolhado pouco tempo.
0: Feijoada, preferes com feijoada de litão?
1: Com feijoada de litão.
0: Boa.
1: É uma maravilha.
0: Exatamente, é um bocadinho o bacalhau ali da Fuzeta.
1: Sim.
0: Que é uma comida, eu acho que agora já se come em mais alturas do ano, mas era muito ligado ao Natal, não é? Tradicionalmente ou não? Ou estou enganado?
1: Não é. Há pessoas que têm a tradição de comer o litão no Natal, mas ali na nossa zona não. O litão era uma comida
0: do ano
1: dia
0: todo.
1: A dia, porque os pescadores traziam. Além disso, eu lembro-me dos terraços cheios sempre, com muitos litrões, tudo a secar.
0: Tudo a secar.
1: Portanto, aquilo era a comida que dava para o ano todo.
0: Uh-huh.
1: Depois de seco, não estraga, portanto.
0: E era uma maneira até de ter comida na altura em que não era possível ir ao mar, se calhar, e tínhamos ali.
1: E havia muito,
0: um conforto.
1: Havia muito.
0: Feijoada de litão e mais, o que é que queres pôr mais?
1: Temos a entrada, a feijoada de litão e agora uma sobremesa. Um pudim qualquer, daquele, sabes, aquele tocinho do céu.
0: Tocinho do céu. És um homem de doces? És um homem goloso ou não?
1: Sou.
0: E és um homem mais de sentar à mesa e comer alguém, o que alguém sabedor faz para ti, ou também vais para o meio dos tachos e das panelas, se for preciso?
1: Ultimamente eu tenho-me dedicado à cozinha, tenho estado a aprender. É interessantíssimo. Para mim aquilo é uma ciência fantástica. Uhum. Aprender a dominar os sabores. Às vezes basta uma coisinha de nada e o sabor muda logo.
0: Muda tudo. As técnicas.
1: Então, eu agora aprendi a comer. Aprendi a gostar de comer, da comida, sabes? Saborear. Antigamente nós somos esquisitos. Não comes peixe porque tens espinhas, ou qualquer coisa, não gostas de sopa. Eu agora gosto de tudo.
0: Uhum.
1: Aprendi a saborear as coisas.
0: Cresceste na Fuzeta, continuas lá, não é? A morar.
1: Nasci.
0: Nasceste.
1: Cresci e continuo lá.
0: E com muitas, muitas atividades, já lá iremos. Mas não me esqueci, que história é essa da veterinária? Querias ser veterinário desde pequenino?
1: Quando
0: eras pequenino, não é?
1: Sim, até mais ou menos aos 16, 18 anos. O meu objetivo era ser veterinário, porque eu adoro os animais.
0: Sim.
1: E então uma forma de poder tratar deles era ser veterinário.
0: E esse desejo manteve-se até que idade? Mudou muito rapidamente ou ainda?
1: Eu continuo com ele, né? Mas a partir do momento em que aparece, eu tinha 18 anos, 18, 19 anos, quando vem o meu irmão de Angola e traz uma guitarra. Pronto, tudo mudou.
0: Uma guitarra.
1: Uma guitarra.
0: Que guitarra estás a falar de quê? De viola? De
1: clássica? Uma guitarra acústica.
0: Uma guitarra acústica.
1: Uma guitarra acústica.
0: Sim, porque agora já tens muitas guitarras.
1: Sim,
0: já,
1: sim, sim.
0: Já lá iremos. O teu irmão trouxe-te essa guitarra, era dele e ofereceu-te ou trouxe já como
1: não,
0: prenda para ti?
1: Não. O meu irmão tinha um amigo, ele teve no ultramar.
0: Sim.
1: E um amigo dele que infelizmente numa mina ficou, ao pisar uma mina, ficou e deixou a guitarra. O meu irmão trouxe a guitarra de volta para aqui. E foi essa guitarra que ele trouxe. Ele não sabia tocar, trouxe simplesmente e deixou ali em casa.
0: Ah, E ele não sabia. Mas tu também não sabias, Domingos Caetano.
1: Não.
0: E então, como é que aconteceu essa... Como é que foram esses primeiros momentos de namoro com essa guitarra? Que de repente caiu nos braços.
1: Eu antes já tinha alguma queda para ouvir música. Eu gostava muito de ouvir. As músicas entravam na minha cabeça e davam-me cabo do juízo. E ter uma guitarra, ou seja, eu tinha o instrumento, o aparelho que me ia dar hipótese de fazer a música que eu ouvia, uhum, e que eu tanto gostava. E então, quando eu peguei na guitarra, quis logo saber, eu fiquei curiosíssimo em saber o que é que era possível fazer com aquilo. Uma caixa com 6 cordas.
0: E aquilo que idade, mim, mais ou menos?
1: Né? Devia ter 19 anos. Foi já a seguir ao 25 de Abril, para aí em 75.
0: Sim. E tinhas ali um instrumento.
1: E tinha ali um instrumento. E isso, a minha paixão pelo instrumento foi por ouvir coisas fantásticas que outros guitarristas faziam.
0: Sim.
1: E eu dizia sempre, eu quero aprender isto.
0: O que é que ouvias nessa altura? Pink Floyd, eu vi umas notas sobre isso.
1: Espera aí, o que eu ouvia naquela altura, de 15 anos, 16, 17, 18, até aí,
0: sim,
1: eu ouvia Emerson, Lake and Palmer, que eu adorava. Yes. Os Yes tinham um tema que era o clap. Tinham aquela guitarrada toda que é o clap. Aquilo deu-me cabo do juízo, eu queria aprender aquilo. King Crimson, Genesis, tudo o que era rock progressivo, porque tinha arte, tinha aquela arte, aquela complicação de tirar partido do instrumento. A guitarra para mim não veio fazer de mim um artista. Há pessoas que usam a guitarra para, ok, olha só, eu sei tocar, não. Os muitos colegas meus, com a guitarra eu posso engatar uma carrada de miúdas. E eu via a guitarra como uma arte, uma coisa fantástica, uma paixão, saber o que isto fazia. E aí, pois foi, deu-me volta à cabeça e a partir daí não houve mais nada a não ser aprender a tocar guitarra.
0: Ainda como um autodidata, não é?
1: Sempre como autodidata.
0: Aquela tiveste uma primeira banda, não é? Com músicos dali, chamava-se Pop, via-se.
1: Havia uma banda.
0: Sim.
1: Na Fuseta havia uma série de músicos. E eu era bastante tímido. E eu com a guitarra, o que é que eu fazia? Eu ia ver os músicos tocarem ali no jardim, eu punha-me em frente, no banco da frente. Tudo bem, via, depois ia para casa tentar, até que um dia lá ganhei coragem, fui falar com eles, que também tocava, e então eles punham uma guitarra na mão e eu não tocava nada, porque não sabia. Mas depois conheci um amigo que era fantástico a tocar blues, e eu descobri o blues e aquilo foi uma paixão, porque era fácil de tocar. Eu com 3 acordes fazia uns blues e passava ali horas. Depois, no liceu, conheci aqui em Faro. Conheci o João. Ele tocava harmónica. E eu aproveitei a escola, o tempo que eu tenho de escola, para aprender a tocar. Então eu queria estar a tocar. Eu passava o meu tempo todo a tocar. Eu lembro-me que num dos últimos anos que eu andei aqui no liceu, eu tinha uma disciplina por dia. Mas eu vinha às 7.
0: uma disciplina por dia.
1: Eu vinha logo de manhã, ia para o liceu, começava a tocar e só vinha mesmo quando o liceu fechava, já na última hora. Porque enquanto eu estava ali tinha tempo para estar a tocar, fora disso eu tinha que ir fazer outras coisas.
0: Boa.
1: E então aproveitava todo. E aparece-me este amigo, o João, que tocava harmónica, que se começou a juntar a mim e fizemos ali uma dupla fantástica. Nós curtíamos. Eu nem sabia o nome dele, quase no fim do ano é que eu lhe fui perguntar, parávamos para falar um pouco. Porque de resto nós não falávamos.
0: Encontravam-se só na música.
1: É verdade.
0: Tocar juntos. E foi essa, no fundo, a tua primeira banda, não é? Se podemos chamar banda, não é?
1: Sim, se podemos chamar banda.
0: Era um duo.
1: Entretanto, depois eu tinha. A primeira banda surge com este amigo que tocava guitarra lá na Fuseta. Então depois nós descobrimos um amigo que veio de Angola também, que era o Zé Manel, que tocava bateria e tinha uma casota no quintal, e que a mãe nos deixou que nós puséssemos lá a bateria. Depois pedimos emprestado um baixo, que eu nunca tinha tocado baixo, e o outro amigo tocava guitarra. Ou seja, isto foi uma loucura descobrirmos, porque nós íamos para ali de manhã. Eu dizia à minha mãe que ia para a escola e não ia. Eu ia para ali Tocávamos, parávamos às vezes para ir almoçar, outra vez parava porque tinha que ir para casa. Mas passámos muitos dias assim de seguida, porque era a loucura de descobrir.
0: Domingos Caetano, primeira, já que estamos a falar de música, primeira música que nos propões para colocar aqui no meio da conversa, o que
1: olha,
0: é que sugeres?
1: Há um tema que eu adoro, que me faz acordar bem e dá-me uma pica, que é um tema dos Yes, uma banda que eu gosto muito, mas eles têm um tema mais recente que se chama The Calling. Feel The Calling, que é uma batida de bateria, aquilo dá-me cabo do juízo e deixa-me logo feliz para o dia.
0: Então vamos ficar com os Yes aqui a dar-nos cabo do juízo durante os próximos minutos. The Calling.
1: The Calling. Feel the calling.

0: The Calling, do Yes. Primeira escolha do Domingos Caetano hoje aqui connosco na Antena 1, nesta mesa para dois. Já pusemos a mesa, já falámos das primeiras músicas pelas quais te deixaste fascinar, da tua guitarra vinda de África e das histórias que contaste do liceu. E eu estava a imaginar que foi nessa altura que tu deves ter percebido: a minha vida é música, não é? O meu futuro passa pela música. Mas isso no, se calhar era uma decisão assim um bocadinho
1: complicada
0: na tua cabeça. Não sei.
1: Da família.
0: Sim.
1: Então eu lembro.
0: Tínhamos aqui um veterinário e agora a música.
1: Exatamente. Mas, ainda por cima eu
0: ainda
1: tenho.
0: Por cima naquela época, não é?
1: O meu irmão mais velho era professor. Ok. E é a alegria dos pais, é o orgulho dos pais. O nosso filho é professor. E este aqui vai ser o quê? Toca guitarra. Eu lembro-me uma hora do almoço em que eu venho. Nesta altura já eu tocava em bandas. Penso que até já tocava no Hotel Atlantis. E então acordava tarde. A minha vida era já noturna. E eu lembro-me que saio, venho para o almoço e o meu pai, sabes, chega aquela hora que o pai diz: olha, vem lá aqui juntar-te à mesa que precisamos conversar. Bom, o caso ficou meio entornado e eu lá fui. E pronto, e eles perguntaram-me: o que é que queres fazer da vida? Tu, isso não é vida, ser músico não é vida. Felizmente, o meu irmão interferiu logo e meteu-se pelo meio e fez aquela linda chamada que até hoje eu lhe agradeço, que é: como é que é? Vocês querem ter um filho doutor infeliz ou um músico feliz? O meu pai ainda franziu os olhos ali, o nariz. Mas a minha mãe, é claro, mãe é mãe, e a mãe alinhou logo. E o meu pai não achou bem, mas não disse nada. Os meus pais foram fantásticos. Dentro das condições que eles tinham, eles facilitaram tudo. Facilitaram-me a vida. O facto de eu poder continuar a fazer isto que eu gostava, ser músico, com o consentimento deles, foi uma coisa fantástica.
0: E é nessa altura que decides que a tua vida vai passar pela música, que decides também entrar no conservatório, no Conservatório de Faro. Tiveste essa consciência? Uma coisa é o meu autodidatismo, outra coisa é levar isto de maneira mais séria e aprender.
1: Exatamente.
0: Ferramentas essenciais, não é?
1: Lógico, quando eu tive hipótese depois, penso que não me lembro o ano, mas eu entro.
0: Sim.
1: Na minha loucura de aprender, portanto, eu queria aprender tudo. E naquela altura não tínhamos o YouTube, não tínhamos nada, não havia ninguém. Havia um guitarrista fantástico de Tavira, que era o Telmo Marroquino, que de vez em quando me dava umas dicas e eu ficava fascinado com aquilo. Mas logo que eu tive hipótese, eu fui trabalhar, fui vender gelados para a ilha, fui trabalhar para a Lota da Fuzeta.
0: Para a ilha, qual ilha? Já? Para a ilha da Fuzeta.
1: Sim, para a praia. E com o dinheiro eu disse aos meus pais: olha, eu vou para o conservatório porque eu quero aprender oficialmente. E quero aprender mais. Não é só para que seja oficial, é porque eu quero aprender, eu quero alimentar-me disso. E assim foi. Fui para o conservatório. Depois, já com alguns anos de conservatório, fui ensinar música para o ensino oficial. Fui dar aulas para Lolé e depois para Vila Real. Foi uma experiência fantástica. O ensino é fantástico.
0: Que continuas a ser professor até hoje.
1: Sim. Sim, essa função,
0: a função
1: do professor faz parte da minha maneira de ser, que é: eu tenho que distribuir tudo aquilo que sei.
0: Sim, percebo isso.
1: Aquela dificuldade que eu tive em aprender coisas, eu não posso ficar com isso para mim. Há pessoas que querem aprender, eu ensino tudo.
0: Muito
1: tudo
0: bem.
1: Aquilo que eu tenho, eu divido.
0: Onde é que aparecem os Íris? Essa banda que é da tua lavra, que se cola muito a ti, Domingos Caetano.
1: Claro. Logo em 79, no dia 23 de junho de 79, nós fizemos a nossa primeira apresentação. Por incrível que pareça, eu no outro dia.
0: Mas começaram como uma banda de quê? De garagem?
1: De bares. Bailes.
0: Ai, de bailes, de
1: Porque
0: bailes.
1: Antigamente era impensável, banda de bares, não é isso? Não, sim. Não.
0: Muito menos a moda dos DJs e coisas.
1: Claro, não havia nada disso.
0: Sim.
1: A única coisa
0: banda
1: que havia.
0: Bailes, sim.
1: Era baile e haviam músicos que muito bons, haviam muito boas bandas e eu ficava fascinado com aquilo. Eu ia vê-los, para mim aquilo era um concerto. Eu não ia ao baile, mas não ia dançar, eu ia só ver os músicos. Eu ia a pé da Fuseta à Maragota para ir ver os bailes. Eu ia a pé para Moncarapaz, para Tavira, fosse por onde fosse. Mas eu queria ir ver.
0: Querias ir ver as bandas?
1: Ver as bandas para aprender.
0: Fundas os Íris, não é?
1: Sim,
0: qual,
1: nós...
0: qual foi a formação inicial? Quando disseram vocês quem eram?
1: Nós éramos 5.
0: Sim.
1: Era eu e aquele amigo que me ensinou a tocar blues, o Lugero. Depois tínhamos um outro elemento que já vinha de uma outra banda da Fuseta, portanto tinha material. Porque nós não tínhamos nada. O outro rapaz tinha os amplificadores e as guitarras, que era o Graciano. Entretanto, o Zeca Repolho, que é um guitarrista fenomenal, ele foi para a tropa. E então a outra banda acabou. E eu fiquei com o material dele e fiz um contrato com ele. Olha, tu deixas-me ficar com o teu material, eu toco, ganho dinheiro, dou-te metade do cachê.
0: Boa, boa.
1: Eu fico com metade e com essa metade eu fui ganhando dinheiro para comprar o meu material.
0: Uhum.
1: Ah, depois comprei a ele. Eu fiquei com aquilo para mim. O baterista era um miúdo pequenino que tinha um jeitaço para tocar e pronto, proporcionou-se e assim foi.
0: E vocês foram percebendo pouco a pouco, Domingos Caetano, que o que vocês faziam, começaram a fazer em palco e em público, que era, agarrava as pessoas.
1: Era diferente.
0: O que é que vocês faziam primeiro? Se calhar faziam covers primeiro, não é?
1: Sim,
0: como muitas bandas, não é?
1: A
0: e depois começam
1: coisa,
0: a surgir os temas originais com uma marca muito.
1: Olha, o primeiro tema que eu me lembro de ensaiar. A primeira vez que nós nos juntámos foi na... Ah, não falei do Arthur, que era o teclista.
0: Ah, fala, sim,
1: o Arthur, o Arthur Pacheco. Ele tocava descobrimos que ele tocava teclas, então juntámos-nos. Ainda melhor, o pai dele tinha uma carrinha, que era super importante, conjunto sem carrinha não existe.
0: Exatamente.
1: O pai dele tinha uma carrinha e uma garagem. São os dois fatores importantes para ter uma banda, que é uma garagem e uma carrinha.
0: Claro, claro. Epá,
1: e como sabes, o primeiro tema que eu me lembro foi o It's a Heartache, da Bonnie Tyler. It's a Heartache. Eu lembro, esse foi o primeiro tema. E
0: cantado por ti.
1: Cantado por mim.
0: Assumidamente foste logo o vocalista da banda. Ou houve outras.
1: Não.
0: Não, então.
1: Eu não fui o... Não, já, no Iris eu depois já fui o vocalista.
0: Sim.
1: Sim. Ali eu já era o cantor principal. Mas antes eu tenho uma história. Antes de nós formarmos os Iris, nós juntávamos, nós tivemos uma banda que nós chamávamos Frágil. Isto é nome.
0: Olá, Jorge Palma.
1: E também ao álbum dos Yes.
0: Nós éramos fãs. Exatamente. Não,
1: porque nós juntávamos para ouvir música e depois imaginávamos na nossa cabeça que éramos artistas e juntávamos uma garagem e íamos fazer aquelas músicas.
0: Sim. E
1: nessa
0: banda
1: época,
0: não é? Sim.
1: Nós fomos convidados para ir fazer um baile numa associação que era a Música Nova em Olhão. E nós fomos tocar, isto foi no final do verão. E tínhamos um cantor. Quando chegava, primeira vez que eu vou tocar, e a sala estava cheia. E era eu que tirava as músicas e ensinava o resto do pessoal. Sala cheia, eu fiquei nervosíssimo. E o cantor ainda mais nervoso do que eu, porque o cantor não cantou. Ficou de tal maneira nervoso que não quis cantar. E a sala cheia e eu olhava, se nós não tocamos, vamos apanhar uma caldeirada aqui. E então eu atirei-me a cantar. Mal como tudo. Deve ter sido horrível. Eu lembro-me que no fim do baile, aquilo foi uma matiné, o senhor chamou-nos para ir à direção. E nós fomos todos contentes, pensando, vamos ter passagem de ano, vamos, isto correu bem. Porque as pessoas dançavam. Mas foi para o senhor dizer, olha, epá, isto foi uma desgraça, o pessoal não gostou, portanto não queremos mais nada com vocês.
0: Que belo começo.
1: Foi muito bem.
0: Mas espera, isso ainda foi com outra banda aí, não,
1: com...
0: não era o Iris.
1: Não era o Iris. Mas
0: e aí
1: entretanto...
0: vocês foram todos para casa e pensaram, o quê? Temos
1: sim,
0: que pensar
1: sim,
0: na
1: sim,
0: nossa
1: sim,
0: vida.
1: Sim. Eu tive que começar a cantar.
0: E começaste a cantar.
1: Comecei a cantar e descobri que cantar era uma maravilha. Eu sentia-me bem. Cantar é uma coisa muito... não é só por dar cá aquela palha que nós cantamos. Sabes, meter... Eu ouvia as músicas e admirava aquela... Sabes, não te deves ter músicas em que quando o cantor canta dá aquela nota e aquilo arrepia.
0: Sim, sim, sim, sim.
1: Sabes? E então quando és tu a fazer isso, sou eu a cantar, a pôr a intenção certa naquela nota e saber que as pessoas se arrepiam com isso, que as pessoas gostam, foi uma outra paixão. Então eu tinha agora duas paixões, que era tocar guitarra e cantar.
0: E nessa altura ainda estavas com a guitarra acústica, porque depois chegam guitarras elétricas.
1: Chegam as guitarras elétricas.
0: É nessa fase.
1: É nessa fase então, que depois nós começamos a fazer os Íris.
0: Qual é a tua próxima proposta?
1: O próximo tema que eu tenho é uma paixão que eu descobri ainda antes de tocar, que é a paixão pela música tradicional. Eu tenho uma pancada pela música tradicional.
0: Portuguesa, neste caso, estás a falar português ou mundial?
1: Mundial,
0: sim. Ah, mundial, sim, aquela música que se liga às raízes.
1: Que não é feita por compositores.
0: Sim.
1: O povo é que a faz. Para mim, o maior compositor é o povo. Não tem regras.
0: Sim.
1: É pá, faz coisas maravilhosas. Eu escolhi este tema de uma banda que se chama Still I Span.
0: Banda histórica, grande banda.
1: Histórica. E que virou a minha cabeça, a voz daquela mulher deu cabo de mim. O tema chama-se The Weaver and the Factory Maid. É um tema que musicalmente é um desafio para tocar. Para mim é um sonho tocar aquilo. E depois cantar aquilo é uma maravilha.
0: Boa. The Weaver
1: and the Factory
0: Maid, Still I Span.

0: E vamos retomar esta fio de conversa com a música, porque a música faz parte desde muito cedo do teu dia-a-dia. É dela que vives, é com ela que vives. Aqui sobre os Íris, estavas a contar há pouco dessa tua ascensão a vocalista.
1: É verdade.
0: Começaste a cantar, soubeste que sabia muito bem cantar.
1: Exatamente.
0: Mas criaste um cantor com uma personalidade muito própria, que acabaste por transmitir para a banda, porque os Íris têm uma marca, por exemplo, muito algarvia, com um sotaque algarvio, assumidamente.
1: Exatamente.
0: Vocês passaram daquela fase dos covers para uma criação própria. Como é que começa ou como é que se dá esse passo para os originais, digamos assim?
1: É preciso deixar que todo este período nós só gravámos em 95.
0: Sim, sim.
1: Começámos em 79 e só gravámos em 95.
0: Mas já tinha uma espécie de legião de fãs.
1: Tínhamos, porque os nossos dias eram sempre acompanhados de loucura. Muito boa disposição. Boa disposição. Nós queríamos era rir, estar sempre bem dispostos. Sítio onde nós chegávamos, as coisas tinham que estar bem. E hoje ainda sou assim. Para mim, ser feliz em todos os momentos, esta é a minha chave, é todos os dias. E esta loucura toda foi-nos acompanhando. E houve uma altura que nós depois começámos a atacar o mercado dos bares, então aí aqui em Faro.
0: Uhum.
1: Os Arcos, que era um bar famosíssimo de música ao vivo, que só iam lá bandas de alto gabarito. Nós não entrávamos lá porque não tínhamos ainda aquela... Ainda não tínhamos aquela qualidade. Era duvidoso. Os Íris, que são os Íris, são esse moço aqui do Algarve. Então, mas nós éramos fãs dos Arcos. Nós íamos lá ver as bandas fantásticas. Eu conheci lá músicos fantásticos. Conheci o Tonico Goulart, que é um guitarrista fantástico. Eu falei com ele nesse dia. No outro dia eu já estava na casa dele para ele me ensinar coisas.
0: É um homem do Brasil,
1: sim.
0: Que agora mora aqui na Algarvio. É também o nosso Algarvio, um grande
1: exatamente.
0: Músico.
1: Exatamente, é para um grande abraço para ele, porque ele foi uma grande inspiração para mim.
0: Vai estar aqui brevemente à conversa.
1: Boa.
0: Comigo, muito bem. Eu conheci-o muito mais tarde e conheci-o num campo muito diferente com o António Cheinho.
1: Exatamente.
0: Um disco que ele gravou no CCB, mas é um músico de muitas das áreas, tem trabalhos a solo, Tonico Goulart, fique sem esse
1: eu
0: nome,
1: fiquei,
0: se não conhecem.
1: Eu fiquei fascinado.
0: Belo encontro, sim.
1: O ver as outras bandas tocarem nos bares fazia vontade de querer fazer o mesmo. E então nós entrámos em Faro pelo Jet Bar. Havia um bar, onde é agora o bar universitário. Nós entrámos ali no Jet Bar. E a nossa entrada em Faro foi completamente arrasante. Foi uma loucura. As noites passaram a ser uma loucura. Nós começámos por tocar uma noite em Faro. Nós vinhamos, já estávamos tocando no hotel. Nós vínhamos do hotel, saíamos do hotel e vínhamos para aqui.
0: Um ambiente que não devia ter nada
1: completamente
0: a ver com o bar, imagino.
1: Eu lembro-me que depois já nós tocávamos 5 noites por semana.
0: Uau! Isso é obra.
1: E é obra. E o que fazia aguentar as pessoas é que nunca eram, as noites nunca eram iguais. Porque num dia nós estávamos sóbrios, no outro, se calhar, nós tínhamos ido jantar e vínhamos mais variados. Eu lembro-me de estar a tocar um dia no Jet Bar e nem conseguir pôr de pé. Eu não bebo.
0: Mas lembras-te?
1: Lembro-me perfeitamente. Eu não bebo.
0: Sim.
1: Não sou. Então qualquer. Eu apanho uma bebedeira muito barata. Qualquer imperial.
0: Qualquer
1: serve
0: copinho
1: para...
0: de medronho.
1: Qualquer. Eu lembro-me naquela noite nós fomos jantar antes e nós chegámos e eu não dava com nada. Eu lembro-me de estar a cantar já debaixo do teclado, estendido no chão, porque eu não me aguentava de pé. Mas toda a gente estava lá e toda a gente. É como se a casa toda tivesse bêbada.
0: Sim.
1: O pessoal de Faro foi simplesmente fantástico. E hoje ainda encontro muita gente que se lembra dessas noites. Foram noites mágicas. Não tenho explicação para aquilo. Eram noites felicíssimas, felizes. Toda a gente feliz da vida. Foram. Depois tivemos o Manel dos Arcos, que nos ia ver e via esta loucura toda que nós fazíamos lá e convidou-nos para ir tocar aos Arcos. E a partir dali, outra vez a mesma história. Um dia, dois dias, três dias e fomos fazendo.
0: Ainda sem disco, nessa altura.
1: Ainda sem disco.
0: E portanto o passa-palavra, a força dos concertos era tão grande que as pessoas traziam outro amigo.
1: E aí, na brincadeira, na nossa boa disposição, surge a história do homem, aquele moço batendo, exatamente porque é aquele tema do...
0: Ora, conta lá, que é um dos vossos ex-libris, para além
1: então,
0: de
1: eu tocava
0: homem, aquele moço batendo.
1: There is a house in New Orleans. They called the run. Tocávamos tantas vezes que um dia, na brincadeira, houve um amigo do Olhão que fez esta história, oh mãe, aquele moço bateu-me, e a partir dali foi só pôr o resto. Portanto, e isto começou a gerar uma loucura nas pessoas, e muita gente me dizia, olha, eu acho que tu devias gravar isso, porque um dia destes, isto é um sucesso tão grande aqui, um dia destes vais ter um desgosto, alguém vai gravar.
0: Alguém grava, sim.
1: E entretanto, epá, as coisas juntaram-se todas para dar nisto. Nos Arcos começam a aparecer os músicos dos Iron Maiden, com o Steve Harris, o Neil Kay. Os músicos, o Steve e os guitarristas, geralmente eles iam embora mais cedo. Às vezes ficavam ali a falar connosco um pouco, mas quem ficava mais e ficava apaixonado por nós era o Neil Kay, que é outro apaixonado pela música. Ele via a paixão com que nós tocávamos os temas. Nós tocávamos os temas que ele gostava. Tocar o Stairway to Heaven, o sei lá, Black Sabbath, tudo, eram temas que ele gostava. E ele ficava ali ao fim, ele e o Manu da Silva, ficavam lá, e nós ficávamos, epá, criámos uma amizade. E foi ele que um dia se ofereceu, epá, vamos lá gravar, vamos, vocês têm originais, não têm? Eu disse, sim, temos, mas para mim os originais eram sempre as mesmas músicas que eu fazia e que estavam ali na gaveta. Eu não fazia aquilo porque, ah, era ver só este original que eu fiz. Não, fazia, era uma necessidade que eu tinha. Vinham aquelas ideias e eu fazia. E um dia eu mostrei-lhe e ele diz, ah, estava lá uma balada, que a balada chama-se The Feeling of Your Heart, que é um tema que está no segundo álbum dos Iris. Até é em inglês, porque naquela altura nós não cantávamos em português. Não me passava pela cabeça que era possível cantar em português.
0: O chamado rock português ainda estava a chegar.
1: Ainda estava também a chegar. E dava uma aflição cantar em português. Até há temas que estão no primeiro álbum, como o Maldizer, que é cantado em português, e que eu quase que tinha vergonha de os mostrar. Porque não me fazia, sabes, nós temos o nosso ouvido sempre a ouvir em inglês e depois ouvir rock cantado em português. Foi uma coisa completamente nova, foi uma disciplina completamente nova. E, continuando, foi este Neil Kay que pegou nos temas, levou-nos ali ao estúdio para gravar umas maquetes.
0: Umas maquetes ali onde?
1: Aqui em Faro, no João Paulo. E aqui, nesta sala
0: perto
1: grande.
0: Perto de nós, aqui da
1: não, aqui nesta sala grande.
0: Ah, neste auditório.
1: Neste
0: aqui.
1: Auditório.
0: Sim, sim, sim.
1: Eu
0: sim.
1: Gravei aqui dois temas, duas maquetes.
0: Dos Iris.
1: Só. Não tínhamos bateria. O guitarrista fez bateria com duas chocas que havia antigamente, aqueles chinelos de madeira.
0: Madeira, sim.
1: E ele fez a bateria assim. E nós gravámos dois temas aqui. E foi com isso que o Neil Kay foi para Lisboa e foi correr as editoras.
0: Explica só uma coisa, como é que de repente aparecem músicos dos Iron Maiden aqui no bar onde vocês tocavam? Estavam cá de férias, tinham concertos, tinham casa?
1: O Steve Harris morava aqui perto, em Santa Bárbara de Neche.
0: Sim.
1: E eles vinham sempre, eles adoravam ver bandas a tocar. E eles adoravam nos ver tocar.
0: Boa!
1: Eles estavam lá sempre a ver.
0: Muito bem, vieram aprender qualquer coisa. Contigo. Nova música, terceira escolha, o que é que trouxeste?
1: Olha, o terceiro tema, eu escolhi um tema dos Iris, que é...
0: Fizeste muito bem.
1: Que é o resultado já da minha paixão por todas as outras bandas, e é como que um cozido, sabes? Eu pego naqueles elementos todos, ponho e faço a minha comida. É um tema que se chama Meia Culpa. Meia Culpa, e está no álbum Sueste, que sim, é um álbum que eu gostei muito de fazer. Já foi este dos últimos em que eu apliquei. Gostei, pá, a editora deu-nos a liberdade de fazer o que nós quiséssemos. A editora não procurou um hit, não procurou um single. E então é a maior liberdade que os músicos podem ter, é fazer aquilo que gostam, sem corrermos atrás de qualquer coisa que seja comercial.
0: Iris, Meia Culpa.

0: culpa. Iris, hoje com Domingos Caetano, aqui à conversa, a lembrar histórias, algumas das muitas histórias de uma banda. O que é que fazes nesta altura, por estes dias? Os Iris continuam, não é?
1: Os Iris continuam.
0: Continuas a escrever, volta e meia, temos temas novos,
1: sim,
0: não é?
1: Sim, sim, olha, em
0: tens
1: breve...
0: a tua escola, o teu bar na Fuseta.
1: É uma escola, que era o antigo Cinema Topázio. No antigo Cinema Topázio, onde funciona lá a nossa escola. Temos lá uma associação.
0: Não tinha patrocínio de cerveja, pois não?
1: Não. Era o senhor Topa, o senhor doou o cinema à Fuseta.
0: Eu sei.
1: E nós estamos lá.
0: É um belo nome, sim.
1: E temos lá a escola, onde formamos montes de alunos. Aquilo é fenomenal, ter aquela gente a tocar.
0: O que é que vocês ensinam? Que instrumentos?
1: Bateria, tudo. Há coisas que eu não posso ensinar. Por exemplo, saxofone eu não sei tocar. Eu agora tenho lá o Nicolas, que é meu aluno de saxofone. O que é que eu faço? Ele já tem que saber tocar. Eu vou indicando, vou direcionando. É o monitor que vai levando as pessoas pelo caminho. Vou-lhe dando algumas luzes. E tem sido muito interessante.
0: Estás com miúdos de que idade até?
1: Qualquer idade.
0: Qualquer idade.
1: Não tem limite. Já temos lá os alunos mais velhos, já dão aulas, porque os alunos são muitos.
0: Tiveste lá um certo aluno, Diogo Pissarra.
1: O Diogo Pissarra, sim.
0: Então. Claro. Aprender o quê?
1: O Diogo foi para lá aprender a cantar, foi ter aulas.
0: Ah, aprender a cantar, pensei que tinha guitarra. Começado com
1: não, isso. E guitarra também.
0: Guitarra, sim.
1: Sim. Ele tinha aulas de guitarra, eu dava-lhe aulas de guitarra e tínhamos a nossa professora Anita, dava aulas de canto ao Diogo. Foi muito engraçado.
0: Muito bem.
1: Eu descobri há pouco tempo também umas gravações em vídeo do Diogo a cantar lá com os miúdos. É uma maravilha.
0: Muito bem. E continuas... É no cinema ou noutro espaço que tens um bar?
1: Não,
0: continuas a tocar sempre que há hipótese com...
1: O bar. É um bar lá na Fuseta, que é o Farol.
0: O Farol.
1: E todas as quartas-feiras eu pego nos miúdos e nós vamos tocar.
0: Boa.
1: Desta forma nós também angariamos fundos para as obras lá no cinema, que nós estamos remodelando aquilo.
0: Sim.
1: E ajuda sempre.
0: Portanto, quem nos ouve, faça favor de pôr aí
1: à quarta-feira
0: roteiros.
1: Podem ir lá.
0: Sim, como eu costumo dizer aqui, por muitos motivos, o Algarve não é só sol e mar.
1: É verdade.
0: Também tem um Farol e também tem Iris e tem muitas outras coisas. Antes de fecharmos a conversa, como sempre faço, quero lembrar a quem nos ouviu aqui na rádio que ouviu uma versão ligeiramente mais curta das histórias que o Domingos Caetano aqui trouxe. Podem ouvir a conversa integral com todas as histórias nas nossas redes digitais. Basta irem a RTP Play, procurar por Mesa para Dois. Têm lá a conversa toda.
1: A conversa completa.
0: Completa. Normalmente... nós compartilhamos ou retribuímos com uma música escolhida por nós em relação àquelas que os convidados trazem. Neste caso eu não vou fazer isso. Não combinámos, mas aqui vamos lembrar-nos de repente, ou com Iris ou sem Iris. Se calhar vamos passar aqui a bandeira. O Atira-te ao Mar continua a ser.
1: Sim, claro que sim.
0: Ai de vocês fazem um concerto e não tocam esse tema.
1: Não, nós temos que tocar sempre. Ou não tem jeito nenhum, vai ir ver os Rolling Stones.
0: Não tem jeito
1: de ir ver os Rolling Stones e eles não tocarem o I Can Get No Satisfaction.
0: Exatamente. Só que nesta altura o Atira-te ao Mar já tem não sei quantas versões. Como é que é agora isso em palco? Como é que vocês fazem isso? É quase uma jam session às vezes.
1: Sim. Aquilo, nós não precisamos ensaiar aquilo sai sempre na altura.
0: Claro. E não falámos nisso também. Claro que, como acontece com estas bandas que já têm uma história grande, como os Iris, já há várias gerações de Iris.
1: Já há muitas gerações.
0: Ainda, estás tu na formação inicial?
1: Eu sou
0: És o único.
1: Sou o único mesmo. A maior parte de alguns já faleceram. Mas a maior parte do pessoal seguiu outro caminho depois.
0: Claro.
1: Porque isto de ser músico em Portugal não é fácil.
0: Acredito.
1: Não é fácil, não.
0: É
1: preciso ter a cabeça muito avariada para poder fazer isto.
0: Mas a luta continua.
1: A luta continua sempre. Claro.
0: Domingos, um abraço.
1: Um abraço, pessoal.
0: Um abraço.

0: 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São 9 horas no continente e na Madeira, são 8 nos Açores. Nas notícias.
1: Em França, o fogo já obrigou mais de 200 mil pessoas a sair de casa em Bordeaux. Nesta edição, vamos ao Centro de Exposições, onde centenas de pessoas se preparam agora para passar a noite. Final de singulares do Estoril Open, o francês Lucas Vanache conquistou hoje o primeiro título de sempre no circuito ATP.
0: Esta hora o Funchal está com 20 graus, estão 22 em Ponta Delgada, Porto e Coimbra, estão 23 em Lisboa e 26 em Faro. Notícias na Antena 1 às 9, com Rita Colasso.
1: Em Gironda, no sudoeste de França, perto de Bordeaux, o fogo já consumiu 42 mil hectares. 220 mil pessoas já foram obrigadas a sair de casa. Muitas estão no centro de exposições de Bordeaux. Numa altura em que as chamas ainda estão longe de estarem controladas, o enviado especial da RTP, Cristiano Costa, está neste local de Bordeaux, onde os pavilhões estão cheios de pessoas obrigadas a fugir à fúria das chamas.
2: No centro de exposições de Bordeaux há pavilhões cheios de gente que agora se prepara para passar aqui a noite. O chão está coberto de camas, quase todas já ocupadas, por quem teve de abandonar as habitações devido à proximidade das chamas que ainda estão longe de ficarem controladas. No pavilhão onde me encontro estão aqui mais de 2 mil pessoas. Há voluntários a distribuir cobertores e almofadas, há mesas com comida, algumas crianças estão ainda a brincar, mas também existe a angústia de quem não sabe quando poderá voltar a casa. Quem saiu tão cedo não poderá voltar, pelo menos foi esse o aviso deixado esta tarde pela presidente da região de Gironda, até o incêndio estar controlado, e para já não há previsão de que isso aconteça, ninguém poderá voltar às suas localidades, entretanto já evacuadas. Nos próximos dias prevê-se uma nova onda de calor que está a preocupar as autoridades francesas. O tempo seco e quente poderá dificultar ainda mais o combate às chamas, que já destruíram pelo menos 140 casas. Segunda-feira, amanhã, está prevista uma reunião urgente do governo francês. Vai ser presidida pelo presidente Macron para avaliar a situação e adaptar a resposta aos incêndios. O fogo já queimou mais de 40 mil hectares de terreno. Está agora a cerca de 20 quilómetros de Bordeaux, mas para já uma evacuação em massa está fora dos planos das autoridades francesas.
1: O governo francês decidiu, entretanto, dispensar do trabalho amanhã, segunda-feira, os residentes nos municípios afetados pelos incêndios de Gironda. Por outro lado, mais calmo está o incêndio da zona da Córcega, um incêndio que consumiu 160 hectares. Apesar das condições de vento desfavoráveis, os bombeiros conseguiram conter o avanço das chamas com 130 profissionais no terreno, apoiados por dois aviões Pelican e um helicóptero bombardeiro pesado de água. Em Espanha, nas últimas horas, as chamas parecem estar a ceder ao combate dos bombeiros.

0: tanto em Ávila como na região de Madrid, mas ainda há muitos fatores de risco, como nos conta a correspondente Ana Romeu.
1: Há novidades de melhorias significativas, parece quase impossível quando ouvimos falar dessa área ardida, 50 mil hectares, de facto a maior área dizimada pelos fogos na história recente de Espanha, mas aquilo que nos dizem é que de facto os trabalhos dos bombeiros, também das aeronaves, acabaram por dar algum alento no combate a estes fogos. Portanto, este perímetro, não só aqui da zona de Ávila, mas também do perímetro que está em Madrid, na Comunidade de Madrid, e deixa-me dizer-te que até agora há êxito no sentido em que as duas frentes não estão unidas, portanto essa era a grande preocupação, além de, obviamente, proteger as pessoas e os núcleos populacionais. Dizia eu então que se pode dizer que essas frentes, não todas, estão controladas. Portanto, é essa a indicação que temos e, se tudo correr para o melhor, porque normalmente durante a noite, com as temperaturas a baixarem significativamente e sem os ventos fortes que estavam previstos, ou que pelo menos foram os ventos, e é sempre o maior inimigo dos incêndios saber para que lado sopram. Portanto, há indicação de que estão os bombeiros a trabalhar no bom caminho.
0: Situação mais calma em Ávila, Espanha, mas sempre a olhar por cima do ombro. Também em Itália, na região de Puglia, no sul do país, 400 pessoas foram retiradas por mar devido a um incêndio. Um porta-voz da Guarda Costeira italiana diz esperar a retirada de mais 300 pessoas por barco, uma vez que é a única via de fuga possível. O resgate envolve 6 embarcações da Guarda Costeira. São, na maioria, turistas e banhistas que fogem das praias na região do Gárgano. Foi aberta, entretanto, uma escola para acolher quem precisa de um lugar seguro. O fogo começou numa área rural e ele as trouxe até à Bahia, encurralando os banhistas nesta cidade do Mar Adriático. Por cá, nesta altura, há um fogo que mobiliza mais de 100 operacionais na região de Coimbra, em Soure, numa zona florestal. No local estão 231 operacionais e agora 4 meios aéreos. Estavam 12 há uma hora. A noite está agora a cair, mas, de acordo com a Proteção Civil, não há casas em risco. A Agência Portuguesa do Ambiente desaconselha a ida a banhos na praia de Anjeiras Sul, em Matosinhos, no distrito do Porto, devido à contaminação microbiológica. Isto de acordo com a informação que vem na agência Lusa, que viu a página de internet da APA e este aviso para não tomar banho naquela praia do distrito do Porto. A APA refere que a medida restritiva deve-se à existência de contaminação microbiológica. Portanto, banhos desaconselhados na praia de Anjeiras Sul, em Matosinhos. Estoril Open, o francês Luca Vanache conquistou hoje o seu primeiro título no circuito ATP, depois de vencer o belga Alexander Blok, quarto cabeça de série. A assistir a esta partida esteve o repórter João Gomes Dias.
2: Foram precisas mais de 2 horas e 20 minutos, mas o tão desejado título foi mesmo para o jogador de 22 anos, com os parciais de 6-4, 4-6 e 7-5. Vanache venceu o belga Alexander Blok e voltou a ser feliz em Portugal, onde já tinha vencido, mas no circuito secundário. Foi um curso extraordinário ao longo de todo o torneio. Vanache ultrapassou jogadores credenciados como Carreño Busta e Andrei Rublev, dando ainda mais mérito a esta primeira conquista agora a nível ATP. De resto, foi um domingo em grande para a França, aqui no clube de ténis do Estoril, uma vez que a final de pares também foi conquistada por 2 gauleses, a dupla Kyrian Jacquet e Tito Androguet. Venceu os brasileiros Rafael Matos e Orlando Luz com 11-9 no super tie-break. Foram dias de muito ténis aqui, em mais uma edição de Estoril Open, que no próximo ano vai regressar novamente no mês de julho.
0: O primeiro título ATP para o francês Luca Vanache, conquistado na final do Estoril Open em ténis. Pogacar venceu hoje a Volta à França, conquistou o 5º título aos 27 anos. O ciclista esloveno vai juntar-se a um grupo restrito de 5 ciclistas com mais vitórias no Tour. Ele que conseguiu a 7ª vitória deste ano do World Tour. O português Nelson Oliveira também entra na história, concluiu a sua 24ª grande volta e passa a ser o ciclista com mais grandes voltas concluídas. A Volta à França em bicicleta terminou hoje nos Campos Elíseos, em Paris, numa etapa que teve de ser encurtada por causa dos incêndios que estão a atingir este país.
3: Rita Colasso com as notícias na Antena 1, num simultâneo com a RTP Antena 1 Açores e Madeira, a RTP África e a RTP Mundo. Toda a informação disponível em noticias.rtp.pt. Nove horas, nove minutos. Continuação de um bom serão de domingo, um bom início de semana. Se está de férias, boas férias.
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3: Abrimos a hora com Post Malone em Circles. Depois há Memória Antena 1 para os heróis do mar de Pedro Paulo Gonçalves e Rui Pregal da Cunha. Esteves sem metafísica logo a seguir.

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0: Este é o som de domingo à noite na Antena 1. Mystical Magical, o som de Benson Boone. Já a seguir, Rita com os usados de qualidade e Ricardo Ribeiro com Ana Moura. Bom domingo connosco.
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0: Esta é a música de Amy Curl na Antena 1 com o seu encanto. Daqui a pouco ouvimos do Cabo do Mundo em Foi Por Ela, com a contribuição de Luca Argel, e ainda A Primeira Noite Sem Ti. Pelo meio, algumas sugestões nossas. Para agora, este Bad Liar é o som dos Imagine Dragons.
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A primeira noite sem ti. Este é o som de António Manuel Ribeiro e dos seus UHF. Mais atrás, o projeto do Cabo do Mundo foi por ela o original de Fausto Bordal Dias, ali assim com Luca Argel. Mais perto das 10, Joana Espadinha com Salvador Sobral, depois João Só e Tiago Nogueira. Bom domingo connosco.

0: quase no fecho desta hora na Antena 1, ao som dos Police em Spirits in the Material World. E agora Caetano Veloso.
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0: A luz de Tieta ao vivo por Caetano Veloso. Vamos sair para as notícias na Antena 1. Depois das 11, há de olhos bem fechados com o Rui Alves de Sousa.
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0: Dez horas no continente e na Madeira, são 9 nos Açores e nas notícias.
2: Os incêndios de França já obrigaram milhares de pessoas a saírem de casa só na região de Bordeaux. Foram mais de 220 mil que fogem de um incêndio que já consumiu mais de 42 mil hectares.
0: Esta hora estão 19 graus na cidade do Funchal, 21 em Ponta Delgada e em Coimbra. No Porto estão 22, em Lisboa também com 22. Faro está com 26. Notícias na Antena 1, às 10, com Rita Colasso.
2: Em Gironda, no sudoeste de França, perto de Bordeaux, o fogo já consumiu 42 mil hectares. 220 mil pessoas já foram obrigadas a sair de casa. Muitas estão no centro de exposição de Bordeaux. Numa altura em que as chamas ainda estão longe de estarem controladas, o enviado especial da RTP, Cristiano Costa, passou pelos pavilhões onde centenas de pessoas vão passar, pelo menos esta noite.
3: No centro de exposições de Bordeaux há pavilhões cheios de gente que agora se prepara para passar aqui a noite. O chão está coberto de camas, quase todas já ocupadas, por quem teve de abandonar as habitações devido à proximidade das chamas que ainda estão longe de ficarem controladas. No pavilhão onde me encontro estão aqui mais de 2 mil pessoas. Há voluntários a distribuir cobertores e almofadas, há mesas com comida, algumas crianças estão ainda a brincar, mas também existe a angústia de quem não sabe quando poderá voltar a casa. Quem saiu tão cedo não poderá voltar, pelo menos foi esse o aviso deixado esta tarde pela presidente da região de Gironda, até o incêndio estar controlado, e para já não há previsão de que isso aconteça, ninguém poderá voltar às suas localidades, entretanto já evacuadas. Nos próximos dias prevê-se uma nova onda de calor que está a preocupar as autoridades francesas. O tempo seco e quente poderá dificultar ainda mais o combate às chamas, que já destruíram pelo menos 140 casas. Segunda-feira, amanhã, está prevista uma reunião urgente do governo francês. Vai ser presidida pelo presidente Macron para avaliar a situação e adaptar a resposta aos incêndios. O fogo já queimou mais de 40 mil hectares de terreno. Está agora a cerca de 20 quilómetros de Bordeaux, mas para já uma evacuação em massa está fora dos planos das autoridades francesas.
2: E os residentes nos municípios afetados pelos incêndios de Gironda estão dispensados de irem amanhã ao trabalho, uma dispensa dada pelo governo francês. Já em Espanha, nas últimas horas, as chamas parecem estar a ceder ao combate dos bombeiros, tanto em Ávila como na região de Madrid, mas ainda há muitos fatores de risco, como nos conta a correspondente Ana Romeu.
4: Há novidades de melhorias significativas, parece quase impossível quando ouvimos falar dessa área ardida, 50 mil hectares, de facto a maior área dizimada pelos fogos na história recente de Espanha, mas aquilo que nos dizem é que de facto os trabalhos dos bombeiros, também das aeronaves, acabaram por dar algum alento no combate a estes fogos. Portanto, este perímetro, não só aqui da zona de Ávila, mas também do perímetro que está em Madrid, na comunidade de Madrid, e deixa-me dizer-te que até agora há êxito no sentido em que as duas frentes não estão unidas, portanto essa era a grande preocupação, além de, obviamente, proteger as pessoas e os núcleos populacionais. Dizia eu então que se pode dizer que essas frentes, não todas, estão controladas. Portanto, é essa a indicação que temos, e se tudo correr para o melhor, porque normalmente durante a noite, com as temperaturas a baixarem significativamente e sem os ventos fortes que estavam previstos, ou que pelo menos

0: foram os ventos, e é sempre o maior inimigo dos incêndios saber para que lado sopram. Portanto, há indicação de que estão os bombeiros a trabalhar no bom caminho.
1: Situação mais calma em Ávila, na região espanhola de Ávila. Também em Itália, na região de Puglia, no sul do país, 400 pessoas foram retiradas do mar, aliás, por mar, devido a um incêndio. Um porta-voz da Guarda Costeira Italiana diz esperar a retirada ainda de mais 300 pessoas por barco, uma vez que é a única via de fuga possível. O resgate envolve 6 embarcações da Guarda Costeira, embarcações que vão então levar, na maioria, turistas e banhistas que estão na zona das praias da região do Gargano. Por cá, nesta altura, há um fogo que mobiliza mais de 100 operacionais na região de Coimbra, em Sor, na zona de Samuel, numa zona florestal. No local estão, a esta hora, 224 operacionais, mas, de acordo com a Proteção Civil, não há casas em risco. Em Aveiro, Estarreja, na localidade de Pardilhó, foi dado também há pouco o primeiro alerta de um incêndio. Há também outro de pequena dimensão em Viana do Castelo, na localidade de Alvarães. Estoril Open, o francês Luca Vanache conquistou hoje o seu primeiro título no circuito ATP, depois de vencer o belga Alexander Blok, o quarto cabeça de série. O repórter João Gomes Dias assistiu a esta partida.
2: Foram precisas mais de 2 horas e 20 minutos, mas o tão desejado título foi mesmo para o jogador de 22 anos, com os parciais de 6-4, 4-6 e 7-5. Vanache venceu o belga Alexander Blok e voltou a ser feliz em Portugal, onde já tinha vencido, mas no circuito secundário. Foi um percurso extraordinário ao longo de todo o torneio. Vanache ultrapassou jogadores credenciados, como Carreño Busta e Andrei Rublev, dando ainda mais mérito a esta primeira conquista, agora a nível ATP. De resto, foi um domingo em grande para a França, aqui no clube de ténis do Estoril, uma vez que a final de pares também foi conquistada por 2 gauleses, a dupla Kyrian Jacquet e Tito Androguet. Venceu os brasileiros Rafael Matos e Orlando Luz com 11-9 no Super Tiebreak. Foram dias de muito ténis aqui, em mais uma edição de Estoril Open, que no próximo ano vai regressar novamente no mês de julho.
1: Primeiro título ATP para o francês Luca Vanache, conquistado na final do Estoril Open em ténis. Pogacar venceu hoje a Volta à França, conquistou o 5º título aos 27 anos e junta-se a um grupo restrito de 5 ciclistas que têm mais vitórias no Tour. Ele conseguiu a 7ª vitória deste ano do World Tour. O português Nelson Oliveira também entrou para a história, concluiu a sua 24ª grande volta e passa a ser o ciclista com mais grandes voltas concluídas. A Volta à França em bicicleta terminou hoje nos Campos Elíseos e, tal como já tinha acontecido noutras etapas, a etapa de hoje também foi encurtada por causa dos incêndios.
3: 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São 10 horas 8 minutos, a continuação de um bom domingo, um bom início de semana. Se está de férias, boas férias, leve-nos consigo. Primeiro entrar, David Fonseca, traz-nos Nada a Perder. Depois, recordamos uma das marcas fundamentais da carreira dos Everything But The Girl Missing. E vai haver ainda o dueto Nena com Joana Almeirante. João Carrasco e Herberto Quaresma nesta emissão nacional da Antena 1. Venha daí até à meia-noite.

Um clássico dos Everything But The Girl, este Missing, noite de domingo na Antena 1. Vamos continuar com a música até perto das 11. Hoje, um dos destaques da emissão da Antena 1 é, naturalmente, mais uma edição de Olhos Bem Fechados com o Rui Alves de Sousa, que vai chegar logo depois das notícias no topo da hora. Mulher dos teus sonhos, Nena e Joana Almeirante.

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sequência de duas. Vieram do Brasil, primeiro o Silva em Mais Raro, e esta é a cor da música de Djavan. Lilás, um dos maiores êxitos da carreira do músico brasileiro. Djavan, que vai estar em Lisboa dia 11 de outubro deste 2026, naturalmente, na Mel Arena, vai trazer a bagagem uma série de canções inesquecíveis para os portugueses. E agora, a canção A Ausente, Carminho, depois Entre Aspas.

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7: E agora na Antena 1, Evil Woman, uma das canções que encontramos no alinhamento do álbum Dance Macabre, os Duran Duran.

Estamos cada vez mais perto das 11 na Antena 1. Ouvimos Paulo de Carvalho aqui neste Voa e na companhia de Bossa e Si. Atrás, a passagem do inverno não dura tanto quanto parece por Mafalda Veiga. Depois das notícias das 11, voltamos a sublinhar a passagem aqui assim de mais um episódio de Olhos Bem Fechados com o Rui Alves de Sousa. Feeling So Nice. Este é Maru. Depois há um clássico dos R.E.M. para ouvir.

Feeling So Nice, Maru na Antena 1. Emissão de domingo à noite na Rádio Clica Portugal, com votos de um bom início de semana connosco. E o prometido é devido. Antes das notícias, recuperamos uma memória, uma das marcas fundamentais na carreira dos americanos R.E.M., Michael Stipe e Companhia Sonora, aqui assim, em 1987. The One I Love era então uma das canções principais do quinto álbum de estúdio dos R.E.M.

0: Situação em França continua muito desfavorável. O ministro do Interior disse esta noite que o país está a combater 30 a 40 fogos em simultâneo. A situação de Gironda, em Bordeaux, é mais preocupante, com 220 mil pessoas forçadas a abandonarem as suas casas.
1: Temperaturas a esta hora: 19 graus no Funchal, 20 em Ponta Delgada e em Coimbra, estão 21 graus no Porto e em Lisboa, 25 em Faro. 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
0: Em França, as autoridades estão a combater diariamente e em simultâneo 30 a 40 incêndios. Foi o que disse o ministro do Interior esta noite ao canal francês France 2. Ele sublinhou nesta entrevista que a frente dos incêndios na região de Gironda continua muito desfavorável. Este sábado, o porta-voz da Federação Nacional dos Bombeiros de França chegou mesmo a dizer à France Presse que é quase impossível combater as chamas às portas de Bordeaux. A frente de combate muda de posição constantemente e em todas as direções. O enviado especial da Rádio e Televisão Públicas, Cristiano Costa, está nesta região. Ele ouviu Alexandre Penha, o adjunto de Operações Nacionais da Proteção Civil, que está a coordenar a ajuda do contingente português em França.
2: Nós temos estado integrados naquilo que é o esforço de extinção dos incêndios das autoridades francesas, especificamente com meios aéreos. Temos estado a trabalhar juntamente com a equipa da Suécia, ou seja, 4 aeronaves em conjunto, que têm sido destacadas para diferentes locais deste grande teatro de operações. Ontem estivemos a trabalhar mais a sul, hoje estivemos a trabalhar mais perto aqui de Bordeaux, e sempre numa lógica de tentar fazer uma contenção da frente de chamas, dando apoio aos bombeiros que estão no terreno.
3: A coluna de fumo, nós podemos perceber, é muito, muito grande, também é muito densa. Isso tem dificultado também, de certa maneira, o vosso trabalho?
2: Sim, a coluna de fumo tem sido uma dificuldade. Ontem acabámos por não fazer a última missão do dia por dificuldade dos pilotos descolarem. Não existia visibilidade, o que condiciona a segurança à descolagem. Portanto, foi uma das razões para não se fazer essa operação. E mesmo hoje de manhã vimos a operação ser retardada no seu início porque o fumo estava denso e, mais uma vez, questões de segurança não permitem estas aeronaves que voam à linha de vista poderem descolar.
0: Situação muito difícil em França. Só nesta região de Bordeaux, 220 mil pessoas foram obrigadas a sair de casa e o incêndio já consumiu 42 mil hectares. Em Espanha, apesar de todas as frentes do incêndio de Ávila estarem agora contidas, ainda há focos ativos. O primeiro-ministro Pedro Sánchez já disse que espera horas difíceis. Ele vai deslocar-se esta segunda-feira à zona de Castellón, perto de Valência, onde o fogo fez uma primeira vítima mortal ontem, sábado. Já o incêndio de Ávila, perto de Madrid, é o maior da história recente do país. 25 mil hectares devastados e 60 mil pessoas obrigadas a sair de casa. E a esta hora, em Portugal continental, há 3 fogos ativos a mobilizar meios em Aveiro, Ponte de Lima e Sor. De acordo com dados da Proteção Civil, o de Sor, na localidade de Samuel, começou pouco depois das 5 da tarde e continua a ter no terreno mais de 200 operacionais. Na região de Aveiro está um incêndio numa zona de mato, na zona de Vessada, na freguesia de Requeixo, um fogo que começou há pouco mais de uma hora. No combate às chamas estão mobilizados 26 operacionais e 7 veículos. É um efetivo de combate semelhante ao incêndio de Ribeira, em Ponte de Lima, que também começou perto das 9:30 da noite. O presidente norte-americano Donald Trump anunciou hoje o arranque de uma iniciativa para eliminar todos os vestígios de ideologia marxista das dezenas de museus, bibliotecas e coleções educativas que compõem o Instituto Smithsonian. Ele justificou esta ação citando o relatório de um grupo de reflexão evangélico e ultraconservador criado durante a administração Reagan. Por ordem do líder norte-americano, os museus Smithsonian devem exibir um aviso a informar os visitantes sobre as conclusões do relatório como pré-requisito para a instalação de exposições temporárias dedicadas a corrigir informações imprecisas.

0: O Instituto Smithsonian é o maior complexo de museus, educação e investigação do mundo, com na área da natureza, história e património. Não há espaço para mais turistas. Foi com esta frase de ordem que dezenas de milhares de pessoas se manifestaram este domingo em Palma de Maiorca. 25 mil, de acordo com a polícia, 70 mil, de acordo com a organização da plataforma Menos Turismo, Mais Vida. Os manifestantes dizem que em Maiorca não há mais espaço para carros, para mais hotéis ou mais turistas e que Palma de Maiorca enfrenta uma crise habitacional sem precedentes, com mais de 105 mil casas a serem usadas para fins turísticos, sejam legais ou ilegais. O francês Luca Vanache conquistou o Estoril Open em ténis, foi o primeiro título do jogador francês no circuito principal, após uma final que só ficou resolvida em 3 sets e que foi acompanhada pelo repórter João Gomes Dias.
1: Foram precisas mais de 2 horas e 20 minutos, mas o tão desejado título foi mesmo para o jogador de 22 anos. Com os parciais de 6-4, 4-6 e 7-5, Vanache venceu o belga Alexander Bloks e voltou a ser feliz em Portugal, onde já tinha vencido, mas no circuito secundário.
2: Eu adoro jogar aqui. Não sei porquê, mas jogo sempre bem em Portugal. Foi aqui que ganhei o primeiro Challenge, que consegui o meu primeiro triunfo e agora também um título no circuito principal. Gosto mesmo de jogar neste país e acredito que vou continuar a vir.
1: Foi um percurso extraordinário ao longo de todo o torneio. Vanache deixou para trás jogadores mais credenciados, como Carreño Busta e Andrei Rublev, dando ainda mais mérito a esta primeira conquista a nível ATP.
2: Não estava à espera de ganhar o título esta semana. Pensei jogo a jogo e consegui grandes exibições durante toda a semana. Estou muito feliz e, sobretudo, orgulhoso com este primeiro torneio. Agora vou desfrutar.
1: Foi um domingo em grande para a França, aqui no Clube de Ténis do Estoril, uma vez que a final de pares também foi conquistada por dois gauleses, a dupla Kyrian Jacquet e Tito Androguet, venceu os brasileiros Rafael Matos e Orlando Luz com 11-9 no Super Tiebreak. Cai o pano sobre a edição de 2026 do Estoril Open. O torneio regressa em 2027 e novamente no mês de julho.
0: Repórter João Gomes Dias, no último dia de competição do Estoril Open.
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3: 11 horas 10 minutos. Aliás, 11 horas 9 minutos. A seguir, na Rádio Coliga Portugal, de olhos bem fechados. 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
7: É hora de mais uma viagem pelos sons do cinema. Já sabem, têm de ficar de olhos bem fechados. Eu sou o Rui Alves de Sousa e hoje volto a trazer uma salada de frutas cinematográfica, vários temas, várias geografias aqui em jogo nesta viagem que começa agora e começa nos anos 80, em 1987, com um dos vários filmes de Sylvester Stallone desse período. Não é talvez dos mais lembrados ou celebrados, o Luta lutador over the top, realizado por Menahem Golan, um dos homens da Canon, responsável por muitos filmes ao qual associamos ou aos quais associamos a palavra chunga, mas também algumas coisas bastante interessantes pelo meio. Este é capaz de não ser dos melhores filmes da Canon, mas teve uma banda sonora que pelo menos é muito anos 80, de um senhor que também é muito associado a essa década, Giorgio Moroder. É com o instrumental da banda sonora do Lutador que começamos a viagem de hoje.

Depois de começarmos nos anos 80, rumamos uns anos mais para a frente, para 95, e um filme premiado que apresentou um cenário de faz de conta. Underground era uma vez um país, um dos filmes mais celebrados de Emir Kusturica, aqui com um homem a prolongar a Segunda Guerra Mundial para seu próprio proveito e para poder manter várias pessoas encerradas numa cave. É uma comédia delirante do melhor que Kusturica fez e que tem um dos seus destaques na banda sonora de Goran Bregovic.

Como já é habitual nestas viagens, andamos para trás e para a frente no tempo e agora ainda vamos mais para trás do que os anos 80, que foi o que marcou o início da viagem de hoje. Vamos até 1967 para Flint, Perigo Supremo, In Like Flint, um filme de Gordon Douglas, em que o grande James Coburn assume o papel de um agente secreto. O filme não ficou para a história, mas teve uma boa banda sonora de Jerry Goldsmith.

0: Também temos filmes muito recentes neste cardápio de bandas sonoras. Um filme de 2025 que por cá estreou este ano, mas que fala de um dos grandes do teatro e do cinema franceses.
1: Qu'est-ce que tu veux, Marcel?
2: Je veux pas que tu écrives n'importe quoi sur nous, parce que partout où tu es allé, je suis allé.
0: Marcel e Monsieur Pagnol, filme de Sylvain Chomet que retrata a vida e a obra de Marcel Pagnol, não é o melhor filme de Chomet, que ficou conhecido no cinema de animação por Belleville Rendez-vous e O Mágico, mas é um filme interessante, pelo menos para quem quiser conhecer a vida de Marcel Pagnol. Teve, sem sombra de dúvidas, uma ótima banda sonora. A autoria foi de Stefano Bolani.

De 2025 passamos para 1980. Ennio Morricone é um nome que dispensa apresentações e muitos filmes valem a pena só por terem banda sonora do mestre da música para cinema, mas este filme parece-me mais interessante do que só apenas pela música. Não ouvi, chama-se Un Sacco Bello, um filme de e com Carlo Verdone a ser várias personagens, uma comédia bem ao estilo das comédias italianas, a ser uma sátira à sociedade e também a vários tipos de italianos. Não vi o filme, mas descobri graças à banda sonora de Morricone. É com ela agora.

0: Já sabem que quando chegamos sensivelmente a meio da viagem ficamos um bocadinho mais melancólicos e o caminho até aqui também se foi construindo. O tema que se segue é de um filme de 1979 que se chama Ten, no original. Uma Mulher de Sonho foi o subtítulo que recebeu em Portugal, uma comédia escrita e realizada por Blake Edwards.
1: I like different music for different things. 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I like to dance to jazz.
2: What do you like to do to Prokofiev?
0: É um filme que descobri há uns dias, foi um autêntico marco nas bilheteiras de 1979, não só por ter Dudley Moore a passar por uma crise da meia-idade, um filme que tornou a crise de meia-idade até mainstream, mas também porque apresentou Bo Derek e um certo penteado, aquelas coisas que ela punha no cabelo, e também o bolero de Ravel, que nunca mais ninguém ouviu da mesma forma. Não vamos ficar com o bolero, mas sim com o tema que pontuou o filme aqui na sua versão instrumental, Song from Ten, It's Easy to Say. O autor é um recorrente do cinema de Blake Edwards, o grande Henry Mancini.

Estamos de olhos bem fechados a viajar pelos sons do cinema. Estivemos agora com Henry Mancini, o tema para 10, Uma Mulher de Sonho, um tema retirado mesmo de uma edição em vinil. Voltamos ao cinema italiano com uma comédia que também não conheço, a não ser pela banda sonora. O filme não é tido em muito boa conta, mas a banda sonora sim é Top Crack, um filme que tem dois criminosos a raptarem um grande produtor para conseguirem atingir os seus fins. Um filme protagonizado por Gastone Moschin e o britânico Terry Thomas. Foi recorrente no cinema italiano ter estrelas inglesas nas suas produções. Este filme, realizado por Mario Russo, que teve uma ótima banda sonora de Gianni Marchetti.

0: E não é a primeira vez que temos cinema de animação na viagem de hoje. Agora vamos até 1977.
1: You always did need an audience, you sap. 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I want to show you a trick mother showed me when you weren't around.
0: Wizards é um dos filmes charneira de Ralph Bakshi, um pioneiro do cinema de animação, com alguns filmes bastante controversos na sua carreira, no seu currículo. Esta é uma saga de fantasia vendida para toda a família, mas é difícil pensar que as crianças podem ver este filme. Pelo menos foi o que eu pensei quando o vi há uns dias, e teve uma ótima banda sonora de Andrew Belling.

E apesar de já ter terminado, ainda estamos sob o signo do Mundial de Futebol e o próximo filme também faz pensar em futebol. É de 1983, um documentário de Tom Glegg que se chama Golé. É um retrato do Mundial de 82, que aconteceu em Espanha, tem a voz de Sean Connery e contou com uma banda sonora de Rick Wakeman.

0: Vamos ao último instrumental de hoje. Não é um filme fácil e é também de animação, como dois outros cujas bandas sonoras passaram pela viagem de hoje.
1: 昭和20年9月21日夜、僕は死んだ。
0: Chama-se O Túmulo dos Pirilampos, um filme do japonês Isao Takahata, um dos ex-libris da filmografia dos estúdios Ghibli, uma história sobre a guerra, sobre duas crianças a tentarem sobreviver no Japão da Segunda Guerra Mundial. Começa logo de uma forma forte, é que este certo que ouvimos, temos o protagonista masculino, o rapaz, a apontar a data em que morreu. Portanto, é o seu fantasma que conta a história assombrosa dele e da sua irmã nos escombros do Japão. A música de Michio Mamiya ajuda a que este filme seja daquelas experiências que podem demolir uma pessoa à primeira, à segunda e à terceira vez. É um dos grandes filmes de animação.

E fecho a viagem de hoje com uma canção, e é mais um filme de animação. Hoje tivemos alguns, não foram poucos, bastantes, citando aquela senhora de um dos momentos mais emblemáticos da televisão portuguesa. Não foram poucos os filmes de animação desta viagem pelos sons do cinema. Há um Toy Story 5 aí pelos cinemas. Eu quero acreditar que tudo devia ter ficado pelo terceiro filme. Fechava com chave de ouro a história de Woody e Buzz Lightyear e os restantes brinquedos. Ainda vi o quarto filme, mas concordo com Quentin Tarantino. Isto devia ter-se ficado pelo terceiro filme, mesmo que haja muita gente que me esteja a dizer que o quinto filme vale a pena. Eu fico-me pelo terceiro então, que foi realizado por Lee Unkrich, e Randy Newman esteve desde o primeiro filme associado à mitologia Toy Story e fez uma canção original para este terceiro filme que se chama We Belong Together. É assim que nos despedimos, a pensar na amizade, nestes brinquedos que ganham vida e no poder da imaginação. Até à próxima!

0: Últimos instantes de mais uma edição de Olhos Bem Fechados com o Rui Alves de Sousa. Além da imaginação.
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0: Notícias no topo da hora com Rita Colasso. Ela já aqui está. Se estás, estás. Portanto, vamos a isso. Faltam 20 segundos para o topo da hora.
2: Vamos embora.

0: Meia-noite no continente e na Madeira, são 11 horas nos Açores e nas notícias.
1: Em defesa do ensino superior artístico, o Ministro da Educação vai receber esta segunda-feira uma carta aberta assinada por mais de

0: Os subscritores sublinham que o futuro do ensino superior não é um assunto apenas de escolas e de docentes, diz respeito a todo o país e à sociedade em geral. Quem fica a perder são os alunos e também a dignidade destes profissionais, sublinha José Moreira, presidente do Sindicato Nacional do Ensino Superior.
1: Estão em risco de perder alguns dos seus excelentes professores, os artistas selecionados nestas escolas e outros especialistas, porque vão ser completamente desvalorizados com a passagem precipitada destas escolas para ensino universitário.
0: A carta realça que nenhum grau académico por si só garante a experiência que as melhores escolas de arte europeias sempre souberam integrar. José Moreira recorre a um exemplo.
1: Uma das pessoas que assina a carta é o tão conhecido artista Vils. Há outros artistas e o Vils, por exemplo, não poderá dar a sua contribuição para nos mestrados ou não poderá, imagino que ele era contratado numa destas escolas como professor do ensino politécnico e não poderá continuar no ensino universitário porque não tem o grau de doutoramento.
0: Em causa está a proposta do Governo de revisão do regime jurídico dos graus e diplomas do ensino superior, que prevê que os orientadores de mestrado e doutoramento têm de estar integrados em unidades de investigação e desenvolvimento, com classificação mínima de bom, muito bom ou excelente, dependendo do grau académico.
1: Nós estamos a pôr em causa não só o ensino artístico, como também, eu sou dirigente sindical, a dignidade das pessoas que têm ao longo destes anos trabalhado duramente nestas escolas.
0: A carta é entregue esta segunda-feira. Os subscritores esperam que a prática profissional e artística seja reconhecida como qualificação plena para a docência.
2: Vils, Pedro Cabrita Reis, Clara Andermatt e ex-ministros da Cultura estão entre os mais de 1000 signatários. A carta vai ser entregue ao ministro Fernando Alexandre esta segunda-feira. Em França, mais 9 bombeiros ficaram feridos, elevando para 84 o total de feridos desde o início do incêndio, de acordo com a Câmara de Gironda, que assegurou ainda que não há vítimas registadas entre a população. Mais de 200 mil pessoas foram forçadas a sair de casa. Foi aberto um centro de acolhimento com capacidade para 1.500 camas no Parque de Exposições de Bordeaux. As autoridades afirmam que não vai ser possível regressar às localidades evacuadas antes do fogo estar controlado. Atualmente há 12 centros de acolhimento abertos, distribuídos por 9 municípios. O enviado especial da RTP à região de Gironda, Cristiano Costa, passou pelo Parque de Exposições de Bordeaux, onde já estão centenas de pessoas.
3: No Centro de Exposições de Bordeaux há pavilhões cheios de gente que agora se prepara para passar aqui a noite. O chão está coberto de camas, quase todas já ocupadas, por quem teve de abandonar as habitações devido à proximidade das chamas que ainda estão longe de ficarem controladas. No pavilhão onde me encontro, estão aqui mais de 2 mil pessoas. Há voluntários a distribuir cobertores e almofadas, há mesas com comida, algumas crianças estão ainda a brincar, mas também existe a angústia de quem não sabe quando poderá voltar a casa. Quem saiu tão cedo não poderá voltar, pelo menos foi esse o aviso deixado esta tarde pela presidente da região de Gironda, até o incêndio estar controlado, e para já não há previsão de que isso aconteça, ninguém poderá voltar às suas localidades, entretanto já evacuadas. Nos próximos dias prevê-se uma nova onda de calor que está a preocupar as autoridades francesas. O tempo seco e quente poderá dificultar ainda mais o combate às chamas, que já destruíram pelo menos 140 casas. Segunda-feira, amanhã, está prevista uma reunião urgente do governo francês, vai ser presidida pelo presidente Macron para avaliar a situação e adaptar a resposta aos incêndios. O fogo já queimou mais de 40 mil hectares de terreno, está agora a cerca de 20 quilómetros de Bordeaux, mas para já uma evacuação em massa está fora dos planos das autoridades francesas.
2: Em França, as autoridades estão a combater diariamente em simultâneo 30 a 40 incêndios, foi o que disse esta noite o ministro do Interior francês ao canal France 2. Ele sublinhou nessa entrevista que a frente dos incêndios na região de Gironda continua muito desfavorável. Em Espanha, apesar de todas as frentes do incêndio de Ávila estarem agora contidas, ainda há focos ativos. O primeiro-ministro Pedro Sánchez já disse que se esperam horas difíceis. Ele vai esta segunda-feira à zona de Castellón, perto de Valência, onde o fogo fez uma primeira vítima mortal. Este sábado, o incêndio de Ávila, perto de Madrid,

0: É o maior da história recente do país, com 25 mil hectares devastados e 60 mil pessoas obrigadas a sair de casa. E a esta hora, em Portugal continental, o incêndio de Soro, na localidade de Samuel, já está dominado. Um fogo que começou pouco depois das 5 da tarde e que, apesar disso, continua a ter no terreno mais de 200 operacionais. Outro incêndio ativo a esta hora é em Ribeira, em Ponte Lima, que começou perto das 9:30 da noite e que na última hora subiu o efetivo de 26 para 45 operacionais e 11 veículos no combate às chamas, um incêndio em zona de mato. Na Alemanha foi abatido a tiro o homem suspeito do atentado terrorista de ontem, de sábado, na parada do orgulho LGBT em Berlim. De acordo com a imprensa alemã, será um homem de 21 anos, um cidadão alemão de origem libanesa. Ele foi morto pela polícia durante uma operação este domingo num dos bairros periféricos da cidade de Berlim. No sábado, uma pessoa morreu e 29 ficaram feridas depois de um carro ter avançado contra a multidão perto da parada do orgulho LGBT em Berlim. O presidente norte-americano anunciou o arranque de uma iniciativa para eliminar todos os vestígios de ideologia marxista das dezenas de museus, bibliotecas e coleções educativas que compõem o Instituto Smithsonian. Justificou o presidente esta ação citando o relatório de um grupo de reflexão evangélico e ultraconservador criado durante a administração Reagan. Por ordem do líder norte-americano, os museus Smithsonian devem exibir um aviso aos visitantes sobre as conclusões deste relatório como pré-requisito para a instalação de exposições temporárias que vão servir, diz o presidente, para corrigir informações imprecisas. O Instituto Smithsonian é o maior complexo de museus, educação e investigação do mundo na área da natureza, história e património. Estoril Open, o francês Luca Vanache conquistou este domingo o primeiro título no circuito ATP, o primeiro título da carreira deste tenista francês, depois de vencer o belga Alexander Blok, o quarto cabeça de série. A assistir a esta partida esteve o repórter João Gomes Dias.
1: Foram precisas mais de 2 horas e 20 minutos, mas o tão desejado título foi mesmo para o jogador de 22 anos. Com os parciais de 6-4, 4-6 e 7-5, Vanache venceu o belga Alexander Blok e voltou a ser feliz em Portugal, onde já tinha vencido, mas no circuito secundário.
2: Eu adoro jogar aqui. Não sei porquê, mas jogo sempre bem em Portugal. Foi aqui que ganhei o primeiro challenge e consegui o meu primeiro triunfo e agora também um título no circuito principal. Gosto mesmo de jogar neste país e acredito que vou continuar a vir.
1: Foi um percurso extraordinário ao longo de todo o torneio. Vanache deixou para trás jogadores mais credenciados, como Carreño Busta e Andrei Rublev, dando ainda mais mérito a esta primeira conquista a nível ATP.
2: Não estava à espera de ganhar o título esta semana. Pensei jogo a jogo e consegui grandes exibições durante toda a semana. Estou muito feliz e, sobretudo, orgulhoso com este primeiro torneio. Agora vou desfrutar.
1: Foi um domingo em grande para a França, aqui no Clube de Ténis do Estoril, uma vez que a final de pares também foi conquistada por dois gauleses, a dupla Kyrian Jacquet e Tito André. Venceu os brasileiros Rafael Matos e Orlando Luz com 11-9 no Super Tiebreak. Cai o pano sobre a edição de 2026 do Estoril Open. O torneio regressa em 2027 e novamente no mês de julho.
0: Primeiro título ATP para o francês Luca Vanache, conquistado na final do Estoril Open. Pogacar venceu hoje a volta à França, conquistando o quinto título aos 27 anos e juntando-se ao restrito grupo de ciclistas com mais vitórias no Tour, a sua 7ª vitória este ano no World Tour. O português Nelson Oliveira também fez história, completou a 24ª grande volta, tornando-se o ciclista com mais grandes voltas concluídas. A prova terminou nos Campos Elíseos, em Paris, numa etapa encurtada devido aos incêndios.
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9: Viva! Aqui se abre a nossa alma lusa. Está pronta a viagem de hoje, neste mar de fados e de outras grandes músicas que acontece aqui na Rádio Pública. 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Boas ondas!

Foram estes os primeiros abraços na nossa Alma Lusa de hoje. Domingos Camarinha com Santos Moreira, Gisela João, Mísia e Alfredo Marceneiro. 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

Jorge Fernando, Custódio Castelo, Marisa, Maria de Fátima e o acordeão fadista de Tino Costa. Alma Lusa viaja aqui na Rádio Pública de domingo para segunda, depois das notícias da meia-noite, na internet, na nossa aplicação RTP Play e neste canal dedicado ao fado, antena1fado.rtp.pt. Emissão de Edgar Canelas. Se quiser contactar-me, pode fazê-lo por correio eletrónico para alma.lusa@rtp.pt.

palmas muito merecidas para António Zambujo e para os seus músicos. Aqui chegámos nos últimos minutos com Custódio Castelo, Marisa, Maria de Fátima, Vicente da Câmara, Henriqueta Batista, Rodrigo e agora António Zambujo. Vamos até perto da hora certa com Ricardo J. Martins.

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1: Mais de 1000 pessoas, entre artistas, estudantes e ex-ministros, assinaram uma carta aberta ao Ministro da Educação em defesa do ensino superior artístico para que os profissionais do setor possam continuar a orientar mestrados e coordenar cursos. Esta carta vai ser entregue esta segunda-feira e já foi lida pela jornalista Sandy Gageiro.
2: Os subscritores sublinham que o futuro do ensino superior não é um assunto apenas de escolas e de docentes, diz respeito a todo o país e à sociedade. Em geral, quem fica a perder são os alunos e também a dignidade destes profissionais, sublinha José Moreira, presidente do Sindicato Nacional do Ensino Superior.
3: Estão em risco de perder alguns dos seus excelentes professores, os artistas selecionados nestas escolas e outros especialistas, porque vão ser completamente desvalorizados com a passagem